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0: Pois é, gente boa do Brasil, 21 horas mais 2 minutos. Quero mandar uma saudação pro meu amigão Reinaldo Neres, lá no estado do Maranhão, dizendo boa noite, amigo Maurício Rabelo, tudo bom, Celção? Boa noite a Fatinha também. Que bom ouvir o Dulciriema, não beba mais não. Gostei demais. Vai o meu abraço a dona Gasparina Rabelo, lá em Formoso do Araguaia, no Tocantins, e a Marlene Rabelo também, em Formoso do Araguaia. Quem manda é o meu querido amigo, é lá do estado do Maranhão, meu amigo Reinaldo Neres. Muito obrigado, Reinaldo Neres, um abraço, viu? Deixa eu mandar um abração para o Wagner Gama. É o Wagner Gama, é lá do Formoso do Araguaia também. Alô, Wagner, cadê você, rapaz? Você tá convidão, hein, rapaz? Tudo bom, tranquilo? Meu querido amigo Wagner Gama, lá na região, ou de Gurupi, ou de Formoso do Araguaia, ou também lá de Brejinho de Nazaré, todo lugar ele tá. Um grande abraço, amigão Wagner Gama, aí no Tocantins, um abraço. Ele mandou até um vídeo nosso aqui, que coisa boa. Você viu que assombração é essa aí, Wagner? Eu tô parecendo uma assombração, né? Obrigado, amigão Wagner Gama, um abração pro Domingão Gama, só sendo Domingão mesmo, né? Um abraço pra Valdereis, pro Toninho da Valdereis, muito obrigado, o Valmir Cardoso Gama, a dona Vicentina, toda a família Gama, um abraço grande. Tem mais aqui conosco falando, daqui a pouco tem no Sonzão da Nacional, Vasco da Gama e vitória pela Copa do Brasil, narração André Luiz Mendes, comentários Rodrigo Ricardo e reportagem Maurício Costa. E a Laurência de Goiás, Monte Alegre de Goiás.
1: Obrigado, fala... Maurício.
0: Nada.
1: Eu pensei que seria Chove Lá Fora, entendeu? Porque canta desse jeito, né? Eu pensei que era esse o nome da música.
0: Não.
1: Muito obrigado, um abraço.
0: Irmão da Lua, amigo das estrelas. De nada. Obrigado a você, meu amigo Wagner Gama. Fala aí, caboclo.
2: Manda um alô aí pro Neto, lá de Dueré, o Neto da Continental Ferragens.
0: Aham.
2: Tirei esse print aí que ele acabou de postar no Stories dele aqui, um vídeo seu, rapaz, é seu fã, cara. Acaba bom.
0: Neto, uai, que beleza. Então repete aí, Wagner, que coisa boa, devagarinho as pessoas.
2: Manda um alô aí pro Neto, lá de Dueré, o Neto da Continental Ferragens.
0: Aham.
2: Tirei esse print aí que ele acabou de postar no Stories dele aqui.
0: Aham.
2: Um vídeo seu, rapaz, é seu fã, cara. Acaba
0: que
2: bom.
0: Que coisa boa. Rapaz, então eu quero mandar uma saudação. Ô Anderson, tem aí de você gravar um trem aqui pra mim, não? Tem? Tem? Você é um menino bom, rapaz. Nesse momento, né? Deixe o Celção, liga o trem aí pra nós. Rapaz, você é o cara, Neto da Continental Ferragens. Lá, toma aqui, toma aqui. Manda direto pra ele aqui. É, direto aí pra nós, né? Pois é, agora 21 horas mais 5 minutos, Dueré no Tocantins, Continental Ferragens, o Wagner Gama, o Guilherme Gama também, um abraço. Agora são 21 horas mais 5 minutos do Eu de Cá, Você de Lá. Eu quero nesse momento mandar uma saudação para a família Gama, lá na região de Formoso do Araguaia, de Gurupi, Brejinho de Nazaré, Palmas, do Tocantins inteiro, e de maneira especial, e eu quero mandar um abraço pro Neto, lá da Continental Ferragens, de Dueré, no Tocantins, e ele que compartilha os nossos vídeos, nos ajuda, nos promove. Muito obrigado, amigão Neto, aí da Continental Ferragens, na cidade de Dueré, no estado do Tocantins. Um abração para você, do Maurício Rabelo, um abraço do Wagner Gama, do Guilherme Gama, da família Gama inteira, do Domingão Gama, só sendo Domingão mesmo, né? Um abraço do Toninho, da Valdereis, da família toda. Obrigado, Neto, aí da Continental Ferragens, em Dueré, no estado do Tocantins. Muito obrigado. Meteu a moda aí, Celção. Segura! 21:06 agora, que tá no ponto? O Celso Ribeiro, fala pra mim, não esconda nada. Os Filhos de Goiás, cantando Amor Distante.

Brasil. O tempo de hoje está curto demais, né? Mas eu quero mandar essa moda lá para o Elisson Castro. Elisson Castro está nos ouvindo. Pediu lá de Ortigueira, no estado do Paraná. Bugio do Rio Grande, os serranos. Alô, Elisson Castro aí em Ortigueira, no Paraná. A música é essa aí. Solta Celso Ribeiro. Bugio do Rio Grande, cantando os serranos. 21 em 9.

0: Bom demais, 21h11. O tempo aqui tá curto, tem muitas mensagens pra gente passar. Dançar bugio é bom que balança o coração, né? Valeu, Elison Castro, muito obrigado, Ortigueira no Paraná. Tem aqui no estado do Pará, Isabel Cristina, Orilândia do Norte, mandando espinho na cama, não dá tempo mais de tocar com Chico Rio Paraná. Pras irmãs Iris e Florícia, para o irmão Abel em Tocantinópolis, no Tocantins, Flor de Liz em Cachoeirinha, no Tocantins, e para todos nós aqui, muito obrigado, Isabel Cristina, Orilândia do Norte, no estado do Pará. Tem mais outra aqui. Opa! Ah, aqui tem, deixe-me ver aqui, no, é o Cláudio de Tocantins. Alô, Cláudio! Boa noite, amigão. Maurício Rabelo aqui, é o Cláudio de Palmas. Ontem foi meu dia de aniversário. Toca aí uma moda boa para nós. Estou na puxada da soja. Até mês que vem. Ô, meu amigo Cláudio, da adega do Cláudio, né? Lá de Palmas do Tocantins. Ele não para, ele só para dentro da boleia do caminhão. Tem hora que tá em Roraima, no Rio Grande do Sul, para tudo quanto é lugar no Paraná. Cláudio, da adega do Cláudio, de Palmas do Tocantins, dentro da sua carretona, buscando, puxando a soja. Muito obrigado, muito obrigado. Também tem o Raimundo Pinto do Brejo. Alô, Raimundo Pinto do Brejo, Maranhão, Brasil. Bom demais, um abraço grande, Raimundo Pinto do Brejo. Tem o Tino Marcineiro também. Alô, Tino Marcineiro, cadê você, rapaz? Fala comigo, abre a conversa aí, meu amigo Tino. Boa noite.
1: Boa noite, Maurício Rabelo. Tino Marcineiro de Paraná, no Tocantins. Maurício, gostaria de mandar um alô pros amigos aí.
0: Pois não?
1: Os meninos lá, os meninos de João de Braz, Regina de Braz, sei. Tony de Braz, a Fazenda Tamboril. E sei. Também, rapaz, pô, Zé Mário, Zé Mário, Antônio Fucim.
0: Antônio Fucim?
1: E toda essa turma de gente Antônio boa, o Demércio Caldeira. Antônio Fucim. Também o Feliciano da Fazenda Ipê Roxo.
0: Aham.
1: Aqui na beira do Rio Paraná e todos os nossos amigos que tá ligado na Nacional, né,
0: beleza.
1: Maurício? Manda um alôzão aí também pro... Os meninos lá do Albino.
0: Sei.

0: Você toca uma dele aí, qualquer uma que você tiver no ponto aí, pede o Celso. O Celso pra tocar aí pra nós. Falou, Maurício. Tocar,
1: viu? Boa noite. Desculpa aí, viu, Tino Marcineiro? Amanhã a gente toca, porque hoje não dá mais tempo. É o Orival, Siriano e Sansão, Duplão, meus amigos lá de Goiânia. Mandar uma saudação lá pro Piauí, a Tani. Tani, do Piauí, né? Muito obrigado, Tani, aí no Piauí, muito obrigado. Também mandar para todos que estão na escuta aí por esse imenso Brasil, meu amigo Pé Queimado. Ô, Pé Queimado, dá-me uma boa noite aí.
2: Meu amigo Maurício Rabelo, boa noite.
1: Opa, dessa toada aí não vale, né?
2: Galera, Rio de Cabo, você de lá. Pé Queimado, morador de Colina, sobrevoando aqui BR-158.
1: Opa!
2: Aqui, proximidade, chegando rapidamente na casa de Tauba. Em busca ali do Colina, com Fresa ali foi o carregamento e vamos que vamos.
1: Beleza.
2: Um abraço pro nosso amigo ali, o Dominguinho, que tá logo na minha dianteira. Eu já vou conhecer ele pessoalmente, hoje até amanhã, tá? Vou conhecer ele pessoalmente, mas vai dar certo. Ele tá indo pra Colina também, acaba lá do Paraná.
1: Acabou o trempo aqui. Obrigado, obrigado, amigão Pé Queimado, um abraço grande, muito obrigado. É o meu amigo, o Cláudio da Adega do Cláudio, tá na Mage Exportação e Importação na rodovia BR-174, lá em Roraima, em Boa Vista. Obrigado, Celção. Obrigado a todos, fiquem com Deus, Vicente, o Anderson, minha mãe, Dona Gasparina, um beijo. A sua bênção, Marlene, um beijo. Chegando, André Luiz Mendes, Rodrigo Ricardo e Maurício Costa. Vasco e Vitória no Maracanã. Segura, Brasil! Tchau!

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Boa noite, torcedor brasileiro. A partir de agora estamos juntos nesta emoção para você conferir tudo comigo numa muito, mas numa muito boa Copa do Brasil para você conferir no som da Nacional. Para você ficar ligadinho, ligadinho com a gente no microfone, isso com aquele brilho gostoso que a Nacional espalha para todo o território brasileiro. Torcedor do Brasil está comigo hoje, é dia de Vasco da Gama e Vitória. Vasco da Gama e Vitória, casa cheia, previsão de mais de 21 mil pessoas hoje. Na colina, na casa do Vasco da Gama, que a Nacional vai acompanhar tudo isso para você. Numa muito boa Nacional, tem literalmente o tamanho da sua emoção. Controle geral no Rio de Janeiro. Gomes Freire 474 na Lapa. Onde bate o coração da Nacional Rio, Carlito Gondinho, Felipe Chagas. E o meu grande parceiro Joaquim Sanz. Com Brasília, tendo o Paulo Meireles, o Boró. José Ageu, o maridão apaixonado na montanha. O Jaiminho Batista, o Pica-Pau. Ao lado do Alberto Paris, o corajoso, quem pilota a máquina para todo o território brasileiro, a categoria do Virgílio dos Santos. Hoje, o somzão da Nacional está nas mãos dessa fera. A partir de agora, prepare o seu coração, galera. Vem emoção no seu rádio, vem quartas de final da Copa do Brasil. Vem eu, vem o Rodrigo Ricardo, vem o Maurício Costa, a tropa de elite da comunicação esportiva do Brasil a serviço do rádio. Já saiu da trincheira, porque está começando o show de bola Nacional, galera. We'll be right back.

São Januário, 21 horas, 18 minutos, casa cheia em São Januário. O coro vai comer às 9h30. Eu quero os primeiros destaques do jogo. Eu vou abrir o vestiário da Colina. 128 anos de glória. Esta camisa pesada, histórica e vencedora do Vasco da Gama. Abrindo o vestiário do Vasco, o microfone nacional está lá. Maurício Costa vem aí trazendo os primeiros destaques.

0: o Vasco são 8 jogos sem vencer no Campeonato Brasileiro, mas é uma máquina, pelo menos até hoje, em Copas. Vasco de Pedro Emanuel, que venceu o Olímpia por 4-1 fora de casa, que venceu o Fluminense por 3-1 para chegar às quartas de final, precisa da vitória hoje para ir ao Barradão um pouquinho mais tranquilo e alcançar a terceira semifinal consecutiva na Copa do Brasil. E o Pedro Emanuel parece que não gostou nada do segundo tempo na derrota do Palmeiras por 4-1. Aliás, placar construído no segundo tempo. Ele fez 5 mudanças do time titular, hein, Andrezão?
1: É verdade, parceiro. Vasco bem diferente pro compromisso desta noite. Eu quero saber o destaque do Vitória da Bahia. Eliminou Flamengo, Atlético Paranaense, ou seja, dois clubes que estão nas três primeiras colocações do Campeonato Brasileiro, hein, Maurício?
0: É isso mesmo, Andrezão. Só que o seguinte, né? Sem vencer fora de casa. Esse é o grande problema do Vitória nesta temporada de 2026, tanto na Copa do Brasil quanto no Campeonato Brasileiro, uma extrema dificuldade em vencer fora de casa. É lógico que tem o Barradão como seu principal aliado, fez a retomada contra os outros rubro-negros, né? O Flamengo e o Atlético Paranaense, mas quer sair do Rio de Janeiro com uma vitória hoje sobre o Vasco da Gama. Aliás, o nosso querido Jair Ventura, o homem da dancinha, o técnico da dancinha, também promove mudanças. Renato Kaiser vai ser titular, Renê e Eric foram para reservas, Marinho titular. É um time bastante modificado e ninguém esperava muito isso não, hein, Andrezão?
1: É, as duas equipes não estão querendo mostrar cara cedo não, todo mundo mudado. É, meu amigo, compa, agora pensa num cara gente boa esse Jair Ventura, viu? Pensa num cara legal, cara bom de papo, bom de resenha, um cara educado, gente finíssima e filho de nada mais nada menos do que Jairzinho, né?
0: Um e competente, da Copa. Né, André?
1: Oi?
0: E competente demais.
1: Ah, e competente. Isso aí não resta dúvida, sem dúvida nenhuma. É que é nenhum clube grande, não, com todo respeito ao Vitória, os torcedores que me respeitem, mas não posso comparar o Vitória ao Flamengo e ao Corinthians, não tem condição. Mas acho que nenhum clube grande realmente acreditou nele a ponto de dar uma oportunidade que eu acho que ele merece, sabe? Treinar um grande clube brasileiro. Porque ele é muito competente mesmo. Você falou com muita propriedade e falou certo. Opinião, ele vai refrescar o meu gogó durante os 90 minutos do couro comendo em São Januário. Ele vem aí, tá na hora do analista nacional.
2: Rodrigo Ricardo.
1: Salve, salve, Rodrigão.
3: Salve, Andrezão. Salve, Maurício Costa. Salve todos os nossos queridos ouvintes da Rádio Nacional, essa rádio sem fronteiras. Os dois treinadores, André, querendo dar, para usar uma palavra muito usada pelos nossos treinadores portugueses, que hoje
1: povoam... Ainda bem que você usou rápido a palavra.
3: Querem dar frescor, um frescor ao seu time, colocam jogadores um pouco que não têm sido usados tanto, né? Assim, a gente sabe que o Vasco, por exemplo, está numa toada desgastante, é jogo a cada 3 dias, é sul-americano, é brasileirão, é Copa do Brasil... O cuiabano, mais cedo, já foi avisado que ele ia ser poupado, né? É claro que a comissão técnica não toma essa decisão sozinha, ela é substanciada por dados fisiológicos, médicos. Então, o cuiabano já era esperado que fosse poupado. E o Lucas Piton, nem acho que é um jogador tão abaixo assim do cuiabano. São características diferentes. E em relação aos outros jogadores, acho que também passa um pouco por isso. Eu esperava o Sousa, que no meu entender fez um excelente primeiro tempo contra o Palmeiras, como titular. E muita gente esperava, também, inclusive nos prognósticos antes, nas escalações, naqueles campinhos que todo mundo fica fazendo suas apostas, quem vai entrar em campo. O Sousa também era um dos que talvez viesse. O Tietchan também. Mas ele opta aí por um time um pouco com mais frescor, um pouco mais jovem. E o Jair Ventura, como você falou também, é outro também, está tentando dar uma poupada, teve um duelo bastante difícil com o Bahia, vem de uma derrota dura para um arquirrival, e o Vitória tem esse problema, né? É um time que fora de casa, o leão costuma virar gatinho, vamos ver. Mas o Vasco não tem feito também de São Januário seu caldeirão, a última vez inclusive perdeu de 3-0 para o Santos, no Campeonato Brasileiro. Vamos ver. Mas...

0: De qualquer maneira, a gente espera o Vasco, obviamente, diante da sua torcida, tentando construir algum placar gordo, né, para ter alguma vantagem e decidir lá no Barradão, onde a vida não é fácil para ninguém, Andrezão.
1: Tá certo, agora eu vou mergulhar no curtíssimo plantão nacional de esporte. Olha, meu caro André... Maurício Costa,
2: fala,
1: só, minha... só para te dar um briefing aí, para você poder dar para a galera. O Flamengo ontem conheceu o seu adversário na Libertadores. O Vasco conhecerá na Sul-Americana dele daqui a pouco. São os principais desenvolvimentos, né? E ontem também tivemos, a claro, a Copa do Brasil, Maurício. Só para dar um briefing para você poder ficar à vontade.
2: A Copa do Brasil ontem, né? Atlético Mineiro e Cruzeiro ficaram no 1-1 no Mineirão. Gol de Arroyo para o Cruzeiro e Renan Lodi para o Galo. Na Libertadores, Independiente del Valle venceu o Tolima por 3-1. Romero, Carlos Gonzalez e Pereyó fizeram para Independiente del Valle e o Júnior Hernández para o Tolima. Independiente del Valle, próximo adversário do Flamengo na Taça Libertadores da América. Hoje, daqui a pouquinho, junto com o início de Vasco e Vitória, Copa Sul-Americana, River Plate e Santa Fé se enfrentam em Buenos Aires, no Monumental de Núñez. O primeiro jogo 0-0. O vencedor desse confronto vai enfrentar o Vasco na próxima fase da Sul-Americana. Copa do Brasil, além de Vasco e Vitória, nosso jogo daqui a pouquinho também lá no Allianz Parque, 9:30 da noite. Palmeiras e Santos, jogo de ida, Andrezão.
1: Tá certo, daqui a pouco então a bola rolando pro clássico da amizade. Palmeiras e Santos no Nubank Park. Estádio da equipe do Palmeiras. Todo mundo sintonizado no futebol da Nacional para você conferir. Uma grande festa, um show pirotécnico em São Januário. Para você conferir a partir de agora. É, parceiro, ele vai abrir o leque, vai mostrar o cardápio das feras que vão protagonizar mais 90 minutos desses 180 das quartas de final da Copa do Brasil envolvendo o Vasco e Vitória. Tá na hora e agora. Vem aí os craques do jogo na Rádio do Brasil.
3: Maurício Costa.
2: Em busca da terceira semifinal seguida do bicampeonato da Copa do Brasil, o Vasco da Gama, escalado com camisa 1 no gol, Léo Jardim. Na direita, com a 2, o capitão uruguaio Puma Rodrigues. Na zaga, 46, Carlos Cuesta. E com a 30, Robert Renan. Na esquerda, fechando o sistema defensivo, 6, Lucas Piton. Meio de campo do Vasco tem 88, Barros. 83, Ramon Rique. E com a 23, Thiago Mendes. No ataque, 9, Colídio, 11, Andrés Gomes e com a 77, Cláudio Spinelli. O técnico é o Pedro Emanuel, que tem como opções no banco de reservas, 13, Daniel Fusato, 96, Paulo Henrique, 43, Lucas Freitas, 80, Bruno André, 29, Paulinho, 82, Avelar, 5, Sossa, 3, Tietê, 17, Nuno Moreira, 18, Marino e Nestroça, 28, Adson e com a 7, David. Em busca da segunda final da Copa do Brasil, do primeiro título, o Vitória! Escalado com camisa 1 no gol, o capitão Lucas Arcanjo. Na direita, com a 2, Brites. A zaga do Vitória com 25, Kaká. E o 36, Luan Cândido. Na esquerda, com a 13, Ramon. O Leão tem como o banco, na verdade, no meio de campo, 95, Kaique Gonçalves. 88, Zé Vitor. 6, Martínez. No ataque, 7, Marinho. 10, Mateuzinho. E com a 79, Renato Kaiser. O técnico é o Jair Ventura, que tem como opções do banco de reservas 71, Yuri, 70, Fabiano, 98, Matheus Silva, 18, Cauã, Jamerson com a 83, 26, Edenilson, 15, Wallace, 33, Eric, 20, Lucas Silva, 11, Osvaldo, 23, Fábrico, a 91, Renê.

0: Apita em São Januário, Matheus Delgado Candansan. Ele é auxiliado pelo Danilo Ricardo Simão Maniz e pelo Alex Ang Ribeiro. O trio é de São Paulo. Novar, Daniel Nobre Bins, do Rio Grande do Sul. Irmã Brunel Vani, de São Paulo. E Márcio Henrique de Góes, também de São Paulo. Tá tudo preparado em São Januário. A torcida comparece. O Vitória jogando, bonita camisa do Vitória jogando de branco. O Vasco com seu uniforme número 1 de preto com a faixa branca diagonal. Tá tudo preparado para começar e quem vai narrar os primeiros 45 minutos de emoção é ele, que é o de todas as ondas. André Luiz Mendes.
1: Eu tô na moda, tô na pista para negócio comigo, é no Vucu Vucu. O couro vai comer, a senhora vai transmitir para você um minuto estendido nesse momento, momento de homenagem póstuma àqueles que já se foram, né, e que o Vasco relacionou já os nomes que passam no placar eletrônico. Também é um tempo para cada um fazer a sua oração, cada um usar a sua religiosidade como deve aí, né? Para ficar tudo tranquilo, prepare seu coração, torcedor do Brasil. Relógio arredondado, o Vasco vai atacar para a esquerda no seu rádio. Está rolando a bola, galera!
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1: André Luiz Mendes. Ah, o papai chegou! A bola está rolando já em São Januário para você conferir no microfone Nacional do Brasil. Para você ficar ligadinho no show de bola nacional. A Nacional tem o tamanho da sua emoção e não para, não para, não para, não, galera. Levantamento foi feito agora para o toque de primeira. Rechaça de qualquer maneira o Ramon. A bola cai pelo meio para a briga ali do Thiago Mendes. Deixou passar peito do Mateuzinho. Ele encosta de primeiro no meio do gramado. Agora faz jogada trabalhando com o Zé Vitor. Tentou para o Martinez. Perdeu a bola. Deixou para o Spinelli. Domina. Invade pelo setor direito do Vasco da Gama. Tenta cutucar a bola. Ficou na marcação do Ramon. Que aí toca a bola. Houve a jogada. Ele não ia dar. E resolveu dar a falta de repente, porque o lance continuou, hein, Maurício?
0: Aí, pra mim, não havia falta não, viu, André Luiz Mendes? Lance normal de jogo, o Spinelli nem encostou no Zé Vitor. E quem tava por ali era o Ramon Rick também. Pra mim, não houve o lance de falta, o árbitro resolveu dar. Tá ali, prendendo o jogo, né? Começou já mostrando que vai ser chato o árbitro Candansan.
1: É verdade, galera do Brasil. É falta que favorece a equipe do Vitória da Bahia. Um abraço especial a você, torcedor do Rubro Negro, do Leão, do Vitória, ligado no futebol da Nacional, também torcendo pelo seu clube. Levantamento foi feito para a Boca da Grande, era, subiu Cuesta, Cuesta voltou pelo meio para Thiago Mendes, já largou de prima, ela ficou para o Rick, tentou a tabela, já botou na direita para o André, saiu ele, bola, jogador, tudo que tem direito pela direita. Ele é um jogador muito bom, na minha opinião, o Rodrigo Ricardo, mas que está devendo há muito tempo, né, ao Vasco da Gama.
3: É verdade, é um jogador muito impetuoso, tem velocidade, tem habilidade, mas peca demais nas finalizações e às vezes falta pensar um pouco, sabe? Eu acho que o jogador tem que pensar um pouco também, às vezes faz umas faltas desnecessárias, corre mais do que a bola, mas tem muito a oferecer em campo, sim.
1: Como diriam os antigos, é um jogador insinuante. A bola vem para Thiago Mendes, ele domina, vai caminhando a bola para o meio do gramado, já soltou para o Puma, Puma botou de primeiro Uruguai para o argentino, que é o Spinelli, domina, descola a jogada pelo setor esquerdo, Lucas Piton, lá vem ele pela canhota, domina para o Vasco da Gama, encostando para o jogador do Vasco da Gama, que é o Colídio, Colídio para, olha, prende a bola, volta na contramão, libera a jogada para a cabeça da grande área do Vasco da Gama, toque fica feito por aqui, com tranquilidade absoluta aqui para o Ramon Rique, caminhou pela canhota, botou no buraco, entregando, Piton rolou, deu a caneta no primeiro, invadiu a grande área, chegou na hora, certo, Brites. Senão o Piton é fazer um golaço em São Januário, hein, Maurício?
0: A bela jogada do Piton, né? Enfiada do Colídio ali pela esquerda de ataque, o Piton foi ali de fundo, fingiu que ia tocar, deu um drible e na hora que ia chutar de perna direita, o Brites apareceu ali na cobertura e botou para escanteio. Escanteio pelo lado esquerdo de ataque do Vasco, já cobrado.
1: Bicho pegando, a Nacional contando pra você aqui no som da Nacional. Agora a bola subiu pra grande área, vem a zaga, toque de cabeça, passa a linha de fundo. Direto pra linha de fundo e quase o Colídio guarda o primeiro do Vasco, hein, Maurício?
0: É o Colídio que foi bastante criticado no River Plate por perder gols. Acabou marcando o primeiro gol dele com a camisa do Vasco contra o Palmeiras. Já estava 4-0, um gol de cabeça, não tinha como perder aquele gol também, porque era ele e o gol. E acaba perdendo a primeira oportunidade. Escanteio cobrado curto, a bola veio na área, o Colídio na marca do pênalti sozinho.

0: girou ali no canto esquerdo do Lucas Arcanjo. Ela tirou tinta da trave. 0-0 no placar nacional.
1: Futebol é Nacional para você, ligadinho. Para você, numa muito boa. A Nacional corre atrás da bola para você. 0-0 o placar do Brasil. É, parceiro, ligado no futebol da Nacional, você fica numa muito boa, quase 4, primeiro astro, espetáculo, 0-0, toque de primeira, vem descarregando pelo meio, Renato Kaiser, será que tem lei do ex aí hoje? Renato Kaiser é cria da colina, a bola vem pro Marinho, vem sargeado por baixo ali, toque por último no jogador do Vasco da Gama, que foi o Thiago Mendes, ela sai favorecendo a equipe do
2: Andrezão.
1: Vitória da Bahia. Chama, falou.
2: Agora o Kaiser, essa lei do ex, várias vezes ele já fez valer essa lei do ex. Costuma ser um carrasco contra o Vasco, o Renato Kaiser.
1: É, meu amigo. Não é brincadeira, não. Esse negócio do lei do ex também é um negócio que, assim, a gente
2: hoje
1: fala,
2: hoje em dia,
1: né?
2: Com os jogadores tão sentido. Ciganos, né? É ex de todo mundo, né?
3: Primeiro turno do Campeonato Brasileiro, Vitória ganhou por 1-0 do Vasco no Barradão com gol dele, Renato Kaiser.
1: Olha aí, tá vendo? Coisa complicada. Complicadíssima. Se soubesse como tá complicado, amigo. Ah, por que o carro do Maurício e do Rodrigo Ricardo hoje estão andando mais na frente? Não sei, a gasolina deles é boa. Hoje meu carro tá sem gasolina. Meu carro deve estar mais ou menos aí, ó. Uns 6-7. Sem gasolina, viu, Maurício?
0: É, deu pra gente perceber, mas a gente vai tentar acertar, vamos levar no mecânico, viu, André?
1: É verdade, é isso mesmo, parceiro. Hora certa do Brasil! Confira comigo, São Januário, Rio, 5h25, ou, aliás, 5h25 é o tempo, tá bom, parceiro? 21h36 da Colina Histórica, são 21 graus de temperatura, frio pro Carioca. Atenção, torcedor do Brasil, quartas de final, você girando o placar comigo aqui, rolando, e o tempo passando. Muito bom, acerte o seu pelo meu, o tempo não para, agora sim eu cravo 5h50, quase 6, primeiro ato do espetáculo, ninguém é de ninguém na rádio mais querida do Brasil.
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1: Tá tudo igual, Vasco e Vitória 0-0.
0: Na Nubank Arena, a 6 minutos do primeiro tempo, Palmeiras e Santos empatem 0-0.
1: Lado a lado com a galera correndo atrás dela para você em São Januário, toque de primeira, vem uma, duas vezes ali, trabalhou, a bola ficou para Lucas Piton, vai tentar descarregar pela canta daí, não, ameaçou dar o gatilho, cutou para o Colide fez o giro, ficou na saudade com o Marinho, tenta roubar a bola, botou por cima, vem tentando Vitória ali, o contra-ataque, mas já está preso que o Thiago Mendes já chegou na marcação, está apertando ali o Zé Vitor, ganha a jogada, a bola fica entregue ali pelo meio de campo agora do Vasco da Gama, tem livre, leve, solto, agora o toque de bola pelo meio do Barros, levantou a cabeça para Puma, Rodrigues, Uruguai domina, dá uma travada na entrada da grande área pelo setor de meio, na intermediária, vem o Vasco da Gama tentando alugar ali a área do Vitória, o toque é bom pelo setor esquerdo agora do Robert Renan, alimentou de primeiro, Piton, ninguém chega pro Piton, só tem um Colide por ali, a bola vem de novo pro Robert Renan, já amaciou para Thiago Mendes, bolou pro Colide, fora da área, ele disparou o gatilho. Ela subiu e se bobear cai na água, hein, Maurício?
0: É, lá na piscina de São Januário, aliás, estava um pouco mais cedo lá perto das piscinas de São Januário, precisando de um tratamento melhor. Alô, direção do Vasco, alô, Pedrinho, hein? Bom, o Colídio tem o lado positivo e o negativo desse chute. O negativo é que ele realmente isolou, né? Poderia ter trabalhado um pouco mais a bola, mas o positivo é que mostra que ele está com confiança. Se botar o pé na forma, quem sabe faz o primeiro, hein, André?
1: É verdade, a bola fica aqui do lado esquerdo do gramado por Vasco da Gama dominar com o Robert Renan, soltou ele primeiro, entregando para Colide, bola liberada pelo meio para o Rick, que bolão, Andresa do jeito que ele gosta, no capricho, Puma passa, ele trouxe, canhota, queimou fora para a linha de fundo, pelo canto, ele tentou, a tentativa foi boa, mas o Puma passava em condição excepcional, hein, Maurício?
0: É, foi fominha, né, o Andrés Gomes, né, recebeu uma bela bola ali pela direita de ataque, poderia ter trabalhado com o Puma avançando, ia fazer aquele cruzamento pro Spinelli, o Barbie da Colina, mas aí o Andrés Gomes confiou na canhotinha dele, poderia não ter confiado, porque chutou muito mal, foi pela linha de fundo, 0-0 no placar nacional.
1: Tiro de meta cobrado, 8, primeiro tempo 0-0, replica de cabeça de Vitória, o Renato Kaiser do peito pro solo, amassou o Mateuzinho, tá lá do outro lado, ele prefere Marinho, pela direita, se manda pela direita, recebeu o Kaiser, lá vai ele caminhando, trouxe a bola para o Brasil, cruzamento, ganha a bola para tiro, bateu por último em cima do jogador do Vitória, tá reclamando ali, barbaridade, o tiro de meta que favorece a...

0: ao Vasco da Gama e eu acho que foi bola para o Vitória, viu, Maurício?
1: É, concordo. Para mim foi escanteio, o árbitro entendeu, o Bandeirinha que estava ali do lado entendeu que era tiro de meta, o Lucas Piton foi lá e chamou a galera, hein? Depois eu vou te dar uma, agora pode ser, vou te dar uma informação do Renato Kaiser, que hoje é titular. Ele recusou propostas de renovação de contrato, né? E pode deixar o Vitória na próxima temporada.
0: É, resta saber quem vai querer, né? A porta aqui dominada atrás agora para o Robert Ana. Tentou aprofundar para o Colídio. Chega primeiro a zaga. Alivia de qualquer maneira o Kaká. Rifa o perigo da boca do cofre. Lateral por aqui. Já cobrado pelo Colídio. Botou de primeira entregando para Robert Renan. Robert Renan domina pelo Vasco da Gama. Vem ele caminhando. Tatua a jogada pelo meio de campo agora de primeira para Thiago Mendes. Marca bem o Vitória. Hoje dentro do estádio, no meu comentário eu falei que o Vasco encontrar dificuldade porque o sistema defensivo do Vitória do meio para trás é muito complicado. Era um jogo de paciência para o Vasco da Gama. E tá aí, ó. Desse jeito que você tá vendo aí, ó. Uma linha de quase quatro e às vezes cinco jogadores marcando a chegada de bola do Vasco. Dificulta para o Vasco da Gama, que vai ter que achar o espaço, vai ter que achar a brecha. Thiago Mendes dominou, levanta lá do outro lado para o Puma, dominou Puma, saiu. Não deu para ele, Maurício.
1: É, não deu, né? O lançamento foi terrível, né? A invertida de bola foi terrível. O Puma ainda tentou salvar e acabou deixando a bola sair. Lateral para o Vitória, o sósia do Gerson vai cobrar, viu, André Luiz Mendes?
0: O próprio, concordo plenamente com você. Hora certa, Nacional! 21 horas, mais 41 minutos, 21 e 41 minutos, eu confiro pra você. Marinho dominou na entrada da grande área, bola boa, é bola boa pra ele, vai dançar, trouxe pra canhota do jeito que ele gosta, de não deixar bater, que é perigo pra linha de fundo, tiro de meta, e eu confirmo com você no giro, aqui tá rolando e o tempo passando. Bom, acerte o seu pelo meu. O tempo não para, Nacional. 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Nacional. Tá tudo igual, ninguém é de ninguém na colina. Vasco e Vitória 0-0.
1: Copa Sul-Americana Monumental de Nunes, 11 minutos do primeiro tempo. River Plate e Santa Fé 0-0.
0: Lado a lado com a galera, lembrando que o primeiro jogo na Colômbia também foi 0-0. Então hoje, se tiver empate lá, pênalti, quem vencer leva, mas a tendência, o Monumental de Nunes está lotado, é que o River Plate possa fazer o serviço de casa. Ô Rodrigo Ricardo, agora há pouco eu falava sobre o negócio do meu comentário dos programas estádios da TV Brasil, da dificuldade que o Vasco encontraria, devido à forte marcação da equipe do Chove, só esse lance aí, Spinelli matou, bateu duas vezes, bateu de novo, travado, vem por baixo, estão pedindo o toque de mão dele dentro da grande área. Mateuzinho vai rifar de qualquer maneira, segura um pouquinho o Rodrigão, porque o Vasco está em ação. A bola ficou de novo na direita para o Rick, chamou para a perna direita agora, curtiu jogada mais atrás, levantamento para a grande área, chega rasgando o Brites. Errado pro Miguel, pro jogador que é o Miguel, o Thiago Mendes. Thiago Mendes domina, soltou, entregando a bola direita. Agora sobrou para Piton. Piton arredondou para Thiago Mendes de primeira pela direita. Agora para Colídio. Colídio para levantar. Tapa na grande área. Que bola boa! Que bola boa! Chega a primeira zaga para aliviar. Sobrou de novo pro Vasco. Ela vem pro Spinelli, preso na marcação. Cai o jogador do Vitória. A bola fica espirrada aqui pro Marinho e pro Thiago. Marinho e Thiago Mendes. Chega o Thiago Mendes, toma na categoria, bota no chão, entrega mais atrás ao Robert. Passa pra... A jogada já com Cuesta. O que eu dizia, ô Rodrigo Ricardo, é que essa dificuldade foi mostrada agora há pouco quando o Vasco inverteu já a segunda bola, sendo que a anterior para o Puma foi para a linha de lado. Quer dizer, o Vasco tem dificuldade de conectar o seu meio de campo, de tramar o meio para achar o espaço, né?
2: É verdade, Andrezão, mas eu acho que o Vasco está indo numa toada boa, está tendo um repertório de jogadas ofensivas diferentes. Ora pela esquerda, ora pela direita, ora tentando infiltrar. Olha o Vasco aí. Ia. Mas já teve uma oportunidade com o Colídio.
0: Agora.
2: Ele já teve uma oportunidade com o Colídio. Mas também o Vitória já teve uma oportunidade, porque o Vitória está jogando um contra-ataque. Tem o rápido Marinho, que tem um petardo aí, um chute muito forte. Então o Vasco tem que abrir o olho aí. Mas acho que o Vasco tem que ter esse. Jogar um pouco de jogo de xadrez, ter um pouco de paciência e girar essa bola rápida para tentar superar a retranca do Vitória.
0: Legal, legal, legal para você, sintonizado aqui no microfone Nacional do Brasil. A Nacional corre atrás da bola para você. Uma muito, mas uma muito boa, galera do Brasil. Não para, não para, não para, não. A bola vem aqui atrás Léo Jardim, ele sai jogando de primeira para Cuesta, Cuesta levanta a cabeça na direita para Puma, Puma vem, era pro Vasco da Gama, domina, olha, para, prende, passa, entrega na cabeça da grande área para Thiago Mendes. Agora me parece um pouco mais liberdade, mais espaço, embora a marcação pesada do Vitória dificulta a saída de bola do Vasco, que está voltando a bola de qualquer maneira. Ó, o toque de mão, estão pedindo o árbitro do jogo, e ele dá falta no toque de mão da zaga do Vasco. É aquele retrato, hein, Maurício? Está difícil penetrar, toma amarelo o jogador do Vasco da Gama.
1: É, e a sorte, né, é que a bola primeiro, o mais engraçado é que a bola primeiro bate na mão do Renato Kaiser. E depois ela bate na mão, na verdade bate na mão não, o Cauã Barros coloca a mão assintosamente. E aí são duas situações. Primeiro, na minha opinião, ele deveria ter marcado a mão do Renato Kaiser. Né, que atrapalhou o jogador do Vasco.
0: Se não marcou,
1: e se não
0: tinha que expulsar.
1: Deveria, exatamente. Se não marcou, deveria ter dado o cartão vermelho para o Cauã Barros. Porque
0: era o último,
1: era o último homem, o Renato Kaiser ia direto para o gol. Para mim, comete dois erros aí o árbitro. Primeiro, não marcou a mão do Renato Kaiser e falta para o Vasco. Uma vez que ele não tenha marcado essa mão do Renato Kaiser, ele era para ter dado vermelho para o Cauã Barros. Errou duas vezes o árbitro Candansan.
0: Tá certo, esse é o futebol do Brasil. Também comentei na TV Brasil anteontem esse critério aí, que a regra. E eu até escolhi um tema só. Quesito só, que foi: só pode falar com o árbitro quem é capitão. Não vai ter jogo. O bolinho continua, fala quem quer com o árbitro não expulsa, cumpre a regra. Ah, mas não vai ter jogo. Cumpre a regra, meu. O que nós queremos é que a regra foi feita para ser cumprida. Não adianta nada a regra não ser cumprida. Daqui a pouco eu queria ouvir o Rodrigo Ricardo. Você ligadinho. Ele tá. O Thiago Mendes está chamando, ele tá. Ele fez um sinal de racismo.
1: É, ele fez o sinal do protocolo.
0: É o Kaká e o Thiago Mendes, né, Maurício? Estão conversando.
1: É, o que eu acho esquisito. Ele fez o sinal de protocolo antirracismo. E vai ao VAR. Ele vai ao VAR, não por isso, hein? Ele vai ao VAR para ver se vai expulsar o Cauã Barros.
0: Lá vai ele. É, meu amigo. Eu também acho que é aquela parada que a gente comentou aqui, Maurício. Se ele ou dá a mão do Renato Kaiser, ou expulsa o jogador do Vasco, que era o último homem, porque ele penalizou o Vasco com falta. Ele está se encaminhando para o VAR e eu deixo tudo com você agora, Maurício.
1: É, ele vai para o VAR, né? Ele está vendo exatamente o lance. Que o Cauã Barros, ele chuta, a bola bate na mão do Renato Kaiser, isso não tenha dúvida, e depois o Cauã Barros acintosamente coloca a mão para acabar com a jogada, para impedir a jogada. Né? E pelo que eu estou vendo, ele meio que, o árbitro parece que ignora a mão do Renato Kaiser e começa a ver se o Renato Kaiser...
0: Sabe o que é que eu acho? Que ele vai considerar a mão do Renato Kaiser como um movimento natural e proteção. Que o cara armou para dar o chute, que ele vira um pouco de lado.
1: Se ele fizer isso, ele... Mas ele muda a trajetória da bola, né? Se ele fizer isso, ele vai expulsar o Cauã Barros. Aí
2: é,
1: não tem
2: verdade.
1: Não tem
2: como.
0: Olha, eu daria a mão do Renato Kaiser, ele anularia o cartão amarelo do jogador do Vasco.
2: É o mais simples, é o bom senso, né? Eu acho que o bom senso é isso, é o mais simples. As equipes continuam em paridade de armas, não prejudica ninguém. E foi mão antes do Kaiser, intencional ou não, essa mão levaria ele para a cara do gol.
1: É, ainda não, tá voltando agora o árbitro.
0: Uma das análises seria o braço como realmente proteção e tá com o braço preso. Ele deve expulsar o jogador do Vasco. Acredito que expulse. Vamos ver o que vai acontecer aí. Relate-me, Maurício.
1: É, Candansan, nesse momento, chama o Cauã Barros, tira o cartão amarelo do Cauã Barros, puxa o cartão vermelho e expulsa o Cauã Barros. Está expulso o Cauã Barros, camisa 88 do Vasco. Ele, que era pedido pela torcida no lugar do Tietê. O Tietê vai para o banco de reservas. O Pedro Emanuel coloca o Cauã Barros e o Cauã Barros é expulso aos 18 minutos do primeiro tempo.
0: Olha só, gente. Aqui não é porque nós somos uma rádio do Rio de Janeiro que a gente torce a favor de ninguém, não. Né? Mas eu acho absurdo esse tipo de jogada. Bateu na mão dele. Se está colado um pouquinho, ou não está colado um pouquinho, não tem problema, a mão bateu, a bola bateu na mão primeiro do jogador do Vitória, sem tocar antes em qualquer parte do corpo dele. Se bate primeiro, por exemplo, no joelho, na mão dele, aí beleza, está tudo certo. Agora, é uma consequência natural de bater na mão do jogador, porque ele agora

0: vendo melhor, ele nem usa o braço para se proteger, é uma contingência mesmo. Ele usa a mão direita para se proteger e não a esquerda. Eu achei que o árbitro foi muito rigoroso, só um pouquinho, bola para dentro da área, a zaga do Vasco rasga de qualquer maneira. Muito rigoroso o árbitro no jogo. Eu não expulsaria, Rodrigo.
1: É, acho que, enfim, né, trouxe um problema para ele também, né? Enfim, o árbitro, acho que o bom senso seria anular o cartão amarelo e o jogo que segue. Mas, enfim, foi a interpretação, considerou que a mão do Kaiser foi uma mão, digamos, culposa, não foi dolosa. A mão do Barros foi totalmente dolosa. Se não tivesse batido na mão do Kaiser, ele merecia ser expulso. Mas como a mão bateu antes na mão do Kaiser, eu acho que isso poderia...
0: No mínimo amarelo, no mínimo.
1: É, eu acho que realmente desequilibra o jogo, né? Perder um jogador com 20 minutos no primeiro tempo é ruim.
0: Ainda vai ter que mexer na frente. Ou o Colide ou o Spinelli vão dançar aí. Você não acha não, Rodrigo Ricardo?
1: Vamos ver como é que vai se dar aí o desenrolar do jogo, né? É, tem time que costuma jogar até melhor com 10, né? Vamos ver se vai ser o caso do Vasco, mas talvez ele vai ter que sacrificar um atacante daqui a pouco.
0: Tá certo. E o Marinho agora quase chega lá, hein, Maurício?
2: É, chutou ali de fora da área, uma boa defesa do Léo Jardim. Não deu rebote. Lembrando que em 2010, Vasco e Vitória, o Vitória tinha vencido Copa do Brasil também, tá? O Vitória tinha vencido quarta de final. Tinha vencido o Vasco por 2-0 no Barradão e o Vasco precisava vencer por pelo menos 2 gols de diferença sem tomar gol para conseguir levar a partida para os pênaltis. O Vasco fez 1-0, o Vitória fez 1-1 num gol de pênalti e que o goleiro do Vasco foi expulso, o zagueiro do Vasco foi expulso na ocasião, o Newton, cabeça de área. O goleiro que do Vitória bateu o pênalti e marcou 1-1. O Vasco conseguiu fazer 2-1, 3-1. E quando o jogo estava 3-1, o Elton driblou o goleiro do Vitória. Quando o jogo estava 2-1, o Elton driblou o goleiro do Vitória para fazer o terceiro gol. Ele sofreu o pênalti e o árbitro não expulsou o goleiro do Vitória. Terminou 3-1 para o Vasco em 2010 e o Vitória se classificou para a semifinal com um gol fora de casa. Vitória que chegou à final dessa Copa do Brasil de 2010, perdendo para o Santos de Neymar e Ganso.
0: Agora... Tá certo, Rodrigo Ricardo. André... Com isso, já deu para notar que o Vasco já baixou a linha dele, já traz para trás.
1: Sim.
0: O Thiago Mendes traz o Colide, traz também o Spinelli. Ele tem o Tietê e o Sousa, que são duas boas opções para colocar. Eu colocaria o Sousa, que acho que é um jogador mais completo, chuta gol, chega mais. O Tietê é um jogador que corre mais e o Vasco está com menos um. Fica uma trincheira danada, hein, Rodrigo Ricardo?
1: É verdade. Eu sacrificaria o Rimenho. O Spinelli permaneceria com o Colide, que eu acho que ele tem um pouco mais de mobilidade. O Spinelli briga muito, mas sabe, é importante brigar, mas tem que ter uma briga com sentido. Eu acho que talvez ele seja o sacrificado para a entrada do Sousa ou do Tietê.
0: É, já tem o jogador do Vasco no trabalho de aquecimento. A bola fica dominada para Mateuzinho. Entrada na grande área, ele para. Curte de primeira. O Vasco da Gama está com menos um jogador. Barros foi expulso no primeiro tempo por uma jogada no mínimo discutível. A bola vem para o toque de bola mais atrás agora ali para o Kaká. Kaká vem de novo. Para, olha, prende. Vai tentar passar a bola, executa de primeira. 22, primeiro tempo, 0-0. É o placar do Brasil para você. Toca de bola para o Arcanjo, o goleiro da equipe do Vitória. Está jogando ali de primeira para o Luan Cândido. Luan Cândido domina, dá um break na bola, travou de primeira, já encostou. A bola vem na cabeça da grande área para Kaká. Kaká domina para o sistema defensivo do Vitória da Bahia. O Kaká estendeu de primeira. A bola foi direto para as mãos do Léo Jardim. Fica com ele, é dele, Maurício.
2: É, com tranquilidade ali o Léo Jardim, né? O Marinho tentou encher o saco, vamos dizer assim, acossar o Carlos Cuesta, mas ela foi forte demais, ficou fácil para o goleiro do Vasco, 0-0 no placar nacional.
0: Toque de bola foi feito, agora vem o Spinelli, domina, feito, falta nele, empurrado por trás, e a falta forte, pesada, não brincou o Kaká não, não dá mole para ele não.
2: Sousa.
0: Tá lá no chão, a falta, e ele chegou, diga Maurício.
2: É o Sousa que tá no aquecimento, viu Andrezão?
0: É, eu colocaria ele, acho que ele é um jogador mais completo aí, né? Desde o Racing que a gente vê ele jogar, é um jogador que marca bem, chuta gol, bate falta bem, cabeceia bem. Agora, não tem o pique do Tietê. Aí muda tudo, aí aquele negócio que eu tava falando com o Rodrigo Ricardo, que o treinador também fica numa situação complicada, né? Né, Rodrigo Ricardo? Eu não queria ser treinador do Vasco essa hora, não.
2: Só essa hora?
1: É,

0: tem sido fácil a vida do treinador do Vasco. E realmente, é, muita gente até questionou, né? Porque acha que o Barros tem um histórico de expulsões, né? Que é um jovem ainda, um bom jogador. É, mas ele, às vezes, faz umas jogadas, por exemplo, esse passe, né? Era o último homem. Tentou um passe frontal na frente do marcador, né? Ou seja, né? É um jogo para fazer jogada de segurança, né? Então, por mais que realmente a bola tenha batido na mão do Kaiser, garoteou, né, Andrezão? E aí, jogo grande, deixa o time em desvantagem. Agora, garoteia mais é um treinador, né? Que coloca um garoto para jogo grande. Mas é um garoto que já tem jogado, tem sido titular do Vasco desde o ano passado. Também tem aí já uma esteira, né, de experiência. Pô, não pode contar que aconteceria isso também.
1: É Vero, tá a bola por aqui pelo lado direito do gramado, deu um break na bola, travou de primeira, vem rolando a bola na cabeça da grande área. Agora quem domina por ali é o jogador que é o Kaique Gonçalves. Kaique tem um tapa nela, recolheu de primeira, botou na direita, agora entregando para o jogador que é o Zé Vitor. Zé Vitor vem, descola jogado. O mais engraçado é o Vitória, que tá com um jogador a menos. Oh, perdão, com um jogador a mais, e não está imprimindo nada no Vasco da Gama até agora. Nada, nada, nada. Está como se o Vasco estivesse com 11 jogadores normalmente. Olha a bola dominada pelo Zé Vitor. Zé Vitor cutuca para Kaká pelo meio. O Vasco todo, recuado todo, atrás agora. Vem o toque de bola por ali. Ela ficou alimentada pelo lado esquerdo do gramado. A bola é boa, é boa. A bola para a equipe do Vitória. Luan Cândido chega, entrada na grandeira, soltou para Mateuzinho. Mateuzinho tramitou, rolou, tentou a tabela por ali. Vem o Puma, rasga de qualquer maneira. Bola vai direto para a linha de lado. Hora certa, Nacional. 21 horas mais 56 minutos no Rio, 21 graus é a temperatura em São Janu, galera. Aqui o couro tá comendo, a bola rolando e o tempo passando. Bom, muito bom. Acerte o seu pelo meu. O tempo não para, Nacional marca e você confere comigo, galera, confere comigo, 25 cravados, primeiro ato do espetáculo, Vasco com menos um, o placar da Nacional tá aí, ó. Tá tudo igual, ninguém é de ninguém, Vasco e Vitória 0-0.
2: Na Nubank Arena, 26 minutos do primeiro tempo, Palmeiras e Santos empatam em 0-0.
1: Eu sou feio, mas tô na moda. A bola tá dominando aqui na entrada da grande área. Taxiou por ali o jogador do Vitória. Olha que bola pro Marinho. Bateu de pé direito. Explodiu em cima do Robert Renan. Domina, libera a jogada pro Piton. Piton já soltou, entregando pro Colídio. Caneta no jogador do Vitória. Se manda, vai embora pelo centro esquerdo. Ultrapassa a linha média no gramado. Botou de primeiro. Vasco pode fazer o primeiro. É só caprichar. Ramon Rick botou pro Puma. Cruzou Spinelli. Passa a boca da meta. E o Vasco com menos um faz o que o Vitória não faz há 8 minutos com um jogador a mais, Maurício.
2: É, tava ali entre os zagueiros o Spinelli, tava bem posicionado, bela jogada do Colídio, hein? Um jogador bom esse Colídio, fez aquele ovinho, caneta, depende da sua região, na Tijuca é ovinho. Avançou ali, achou o Puma pela direita, o Puma deu um toque um pouquinho mais perto do goleiro, mais afastado do que o Spinelli esperava. Quase, quase que o He-Man consegue ali o desvio, que fatalmente seria o primeiro gol do Vasco. 0-0 no placar Nacional.
1: Futebol é na Nacional para você conferir, uma muito boa. Nacional não para. 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Domingo tem clássico, a Nacional vai marcar presença no seu rádio. Mengão e Fogão, galera, é Mengão e Fogão, é jogão de bola. A Nacional vai correr atrás da bola para você. Marinho domina, lado direito da galera, encarou a marcação, bateu, colhido, agora espirrou dentro da grande área, chega primeiro de cabeça, o Robert Renan rasga de qualquer maneira por ali o Ramon Rick. Ela para a cabeça do jogador que é o Brits, tentou levantar para a grande área, agora caiu por ali de Maduro, vem dois, vem os Spinelli, uma, duas vezes na bola, toca a bola. Agora a Vitória bota a bola no chão, domina com tranquilidade. A melhor chance do jogo foi a do Vasco da Gama com menos um jogador. Toca a bola, vem de novo pelo lado esquerdo do gramado. Ela vem descendo pela canhota, agora 28 do meu, 0-0 temoso. 0-0 temoso. Mas a Nacional corre atrás dela, galera, pra você. Toca a bola, vem de novo, tocado por aqui. A bola, lançamento para Marinho. Marinho para, olha para ele, passa, encostou de primeira para o Brits. Entrada da grande área pelo setor direito. Já cutucou de primeira agora com o Zé Vitor. Zé Vitor chama a jogada, volta com o Brits sem pressa nenhuma. É, meu amigo, toca mais atrás agora, tentou a tabela, botou de primeira para Marinho, Marinho dominou, vai engatilhar lá do outro lado,
2: André,
1: vem a zaga para tirar de qualquer maneira, chamou, falou.
2: Ah, vamos supor que a arbitragem tenha acertado a mão do Renato Kaiser, Renato Kaiser estava colado no corpo. Agora, o que leva o Cauã Bairros a botar assintosamente a mão, né, e prejudicar o time dele, o Vasco? Ele tem 22 anos, Renato Kaiser tem 30. Ele não conseguiria correr para tentar evitar o gol? E se não evitasse o gol, é melhor você tomar um gol jogando muito melhor do que o Vitória, ou você botar uma partida praticamente uma vitória fácil do Vasco, que estava muito tranquilo, e colocar isso tudo em jogo para uma expulsão. E agora o Vitória domina a partida. Não foi muito inteligente o Cauã Barros, mais uma vez, né, o Cauã Barros.
1: É verdade. E agora o Vitória tem uma falta em cima do Marinho pelo setor direito aí, né, Maurício?
2: É, a falta do Colídio ali em cima do Marinho, avançando ali pela direita junto à risca lateral. Uma falta perigosa para o Vitória, apesar de o Sousa ter aquecido. O Pedro Emanuel conversa com Paulo Henrique. Vamos ver o que vai aprontar o técnico português. É falta para o time do Vitória, junto ali, a risca lateral pela direita, na altura da meia-lua. O Marinho tá nela e vai cobrar de canhota, Andrezão.
1: É, parceiro, tô achando que ele vai. O Paulo Henrique já jogou pelo menos duas vezes no Vasco da Gama, numa função de meio, numa necessidade. De repente, pode até botar o Paulo Henrique, que é o jogador que corre no meio campo. O Marinho correu para a bola, liberou de primeira, bateu, subiu a zaga para refrigerar de primeira. Vem Spinelli, rasga para a equipe do Vasco da Gama, vem para a briga na primeira colide, vem Marinho, dá um bumba, meu boi, para cima, a bola vem descendo, vem saindo. Hora certa, Nacional! 22 horas, mais um minuto, galera, 22:01, confira comigo, não para não aqui, rolando e o tempo passando! Bom, muito bom, acerte o seu, pelo meu, o tempo não para, Nacional, crava no seu rádio, trintão do primeirão, placar tá paradão, olho nele aí, ó! 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Ninguém é de ninguém, tá tudo igual em São Janu, galera. Vasco e Vitória 0-0.
2: Monumental de Núñez, Sul-Americana, decide aí o próximo adversário do Vasco. River Plate e Santa Fé, 31 minutos do primeiro tempo, 0-0. O jogo de ida também foi 0-0.
1: Rodrigo. Desculpa, meu querido Virgílio. Ô, Rodrigo Ricardo. Ele vai tirar um jogador, o Puma está achando que é ele. Então é o seguinte, pelo que eu vi, pelo sinal do Puma, o Paulo Henrique iria para a direita e o Puma faria uma outra composição que eu não sei qual é. Eu não sei se você interpretou desta maneira. Olha o Spinelli, primeira, segura, vem um toque, pediu a mão, a zaga vem tirando. Olha quantas pessoas vão em cima do árbitro, olha.
2: É, pressão
1: olha
2: agora.
1: Olha quantas, né, pessoas, que loucura, Maurício.
2: E o mais engraçado disso
1: tudo... Ele tá dando falta do Spinelli.
2: E o mais engraçado disso tudo é que o capitão do Vasco hoje é o Puma. Né? E quem vai falar mais é o Thiago Mendes. Não, mudou, cara. Olha, divulgaram o Puma como capitão e o capitão é o Thiago Mendes. Aí tudo bem. Lembrando que o Vasco contra o Olímpia, né, teve um gol anulado do Olímpia. O Thiago Mendes, capitão, foi falar com o árbitro e recebeu o cartão amarelo, mesmo falando com o árbitro, no lance que ele tinha razão, que o lance, inclusive, foi anulado. Para mim, há falta do Spinelli, sim, em cima do zagueiro do Vitória, falta bem marcada em cima do Kaká. Ele bota o ombro a ombro, mas o ombro nas costas do jogador do Vitória, quando ele ainda estava no alto, falta bem marcada a favor do Vitória, Andrezão.
1: É, o Kaká tocou com o braço na bola, tocou. Só que ele foi empurrado antes pelo Spinelli, realmente bateu na mão, bateu, mas ele foi colocado antes. O engraçado é o árbitro, que fez o sinal do protocolo de concussão, Rodrigo Ricardo, e o cara tá sentindo o quadril.
2: Ele faz todos os protocolos, o árbitro.
0: É o árbitro Candançan, né? Você conhece melhor do que a gente, né, Andrezão?
1: Ave Maria, pelo amor de Deus.
2: Com 30 segundos de jogo, ele marcou uma falta que não existiu do Renan Henrique. A gente avisou.
1: Ele já mostrou as credenciais cedo.
2: Exatamente.
1: A credencial dele está escrito assim: lambança. A bola vem de novo para trás agora, toque de primeira. Vem para a equipe do Vitória, 0-0. Jogo teimoso em São Januário. Rodrigo Ricardo, o jogo não está bom, né, Rodrigo Ricardo?
0: Não, o time do Vasco está nervoso. Se desestabilizou aí, ter perdido o Barro nessa expulsão. Mas o Vitória também joga com uma certa paciência, né? Sabe que ainda tem um outro jogo lá em Salvador. Então tá tocando a bola e tá também percebendo esse nervosismo do adversário. Então tá jogando aí num erro do adversário, num erro do Vasco da Gama, para tentar de repente fazer o gol. Mas acho que o Vasco, eu não entendi essa substituição, não. Eu faria o arroz com feijão.
3: Tirou o Andrés Gomes,
0: né? Eu acho que ele tirou o Spinelli.

0: Spinelli.
1: Eu tiraria o Spinelli.
2: Tirou o Spinelli.
1: Mas eu colocaria um homem ali mais, um volante central, como é o Sousa ali, para recompor o sistema. Mas vamos ver se o PH é um ótimo jogador. Vamos ver se ele vai sair bem nessa.
2: Eu acho que ele vai de lateral e o Colídio passa a ser o centroavante. E acho que o Puma vai ser um jogador que vai ser infiltrado pelo meio, hein, o Rodrigo?
1: Pode ser. Vamos aguardar um pouquinho esse posicionamento. É uma possibilidade, sim, Andrezão.
2: A bola vem de novo, dominada por aqui. Toque de bola é bom pelo Vitória. A bola está na entrada grande agora. Vem de novo agora. A bola vem de novo pelo meio. Pelo menos nessa primeira mostragem que eu estou vendo aqui, o Paulo Henrique está jogando de meio. Puma está no meio. Paulo Henrique de lateral. A bola vem dominada. Se vão trocar, não sei. A bola está dominada. Agora fica aqui atrás. Agora gira de primeiro. Martínez domina. Entrada na grande área pela sua esquerda. De biquíni, chuteira, trabalhou com o Mateuzinho. Voltou para Martínez. Levantou para a boca da grande área. Vem o Renato Kaiser, Marinho. Chega cabeceando para a linha de fundo, é só tiro de meta, Maurício.
3: Estava marcado já um impedimento ali do Renato Kaiser, na boa jogada do Vitória, agora pela esquerda, e aí foi direto pela linha de fundo, não conseguiu alcançar. 0-0 no placar nacional.
2: 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Lado a lado com a galera aqui no microfone esportivo da Nacional, confirmando com você a hora certa do Brasil. Rio, 22 horas mais 6 minutos, 20 graus em São Januário, girando o placar da Copa do Brasil. Coro comendo, bola rolando e o tempo passando. Bom, muito bom. Acerte o seu pelo meu, o tempo não para. A Nacional marca e você confere comigo numa muito boa, 35-10 para terminar. Primeiro ato do espetáculo na rádio mais querida do Brasil. Nacional. Tá tudo igual na colina. Vasco e Vitória 0-0.
3: Na Nubank Arena, Flaco Lopes abre o placar para o Palmeiras. Palmeiras 1, Santos 0.
2: E o Neymar não apareceu, cara. Não viajou. Tava esperando que ele ia chegar de helicóptero, Maurício.
3: Ficou com medo do gramado sintético. Neymar só faz desafio com o Flávio Sormani.
2: Olha só, cara. O jogador que tem o peso que ele tem numa quarta de final da Copa do Brasil contra o Palmeiras, eu ia pro campo nem que fosse de joelho, meu.
3: É pago pra isso, né?
2: O Neymar é um brincalhão, cara. Brincalhão. Pra não chamar de outra coisa que no rádio a gente não pode falar umas coisas aqui que a gente gostaria. Mas não pode falar. E eu não tenho nada contra o Neymar, não. Eu tenho contra as atitudes dele. São extremamente antiprofissionais, principalmente com relação à seleção brasileira, onde eu acho que injustamente ele foi convocado porque curtiu com a cara da seleção, brincou, ele faz jeito de cinismo. Enfim, ele se perdeu completamente, o Neymar. A única coisa que ele não faz é jogar bola. Faz tudo, menos jogar bola. E foi o último grande craque que a gente teve no futebol brasileiro. É uma pena que, com a idade que ele está, ele podia render demais para o futebol brasileiro. Vitória domina, entrega aqui para o Marinho. Marinho para, olha para ele, vai fazer a jogada, cutuca pelo meio de campo agora. Chegou para o Martins, domina a bola errada com falta no Colídio. Falta dele, é cartão amarelo que vai subir, Maurício Costa.
3: É, uma falta ali. O Colídio se adiantou, né, na inversão errada do Vitória. O Kaique Gonçalves estava atrasado e levantou demais a pernona direita e acabou pegando a parte posterior da coxa direita do Colídio. Cartão amarelo para o Kaique Gonçalves. Aí, ó, é uma chance do Vasco tentar um drible, quem sabe o segundo amarelo do Kaique Gonçalves e continuar. E aí conseguir ficar 10 contra 10, hein?
2: É, meu amigo. É o mesmo jogador, o mesmo volante que tomou, tá pendurado também. Nunca se sabe. É mais difícil que tá com a mais? Claro, que o Vasco não vai proporcionar um contra-ataque, mas fez um agora há pouco quando o Spinelli estava em campo ainda. Vamos ver. A bola fica dominada. Olha o Robert Renan. Botou para Piton, levantou direto para a boca do gol para o Colírio. Passou por ele, rasgou a zaga de qualquer maneira, sobra. O jogo tá bom para o Vasco, não tá ruim não, hein? A bola fica dominada. Olha a bola. Sobrou de primeira para o Paulo Henrique, dominou de canhota. Fraquinho. O Arcanjo estava lá, mergulhou, buscou é dele, Maurício.
3: É, poderia ter trabalhado um pouco mais, né? O Pumita passou do lado dele por ali. Tinha o próprio Colírio bem posicionado dentro da área. Mas o Paulo Henrique, no afã de fazer o gol, chutou de canhota, a perna boa dele é a direita, chutou fraquinho, fácil para o goleiro Lucas Arcanjo, 0-0 no placar nacional.
2: Futebol é aqui no microfone esportivo do Brasil. A Nacional corre atrás da bola para você. Numa muito boa. Toque de bola, vem de novo. Vem pro Mateuzinho. Mateuzinho domina, trabalha com a caneta esquerda. Libera a jogada para Martínez pelo meio. 0-0 o placar do jogo para você. Quarta de final da Copa do Brasil. Palmeiras está beliscando peixe lá em São Paulo, no Nubank Park. O argentino Flaco Lopes já guardou o primeiro do Verdão. A bola está aqui parada. Toque de bola foi feito ontem. 1-1 para Cruzeiro Atlético. Amanhã tem Grenal. Só que é no Beira Rio, primeiro jogo, Inter e Grêmio, segundo jogo será na Arena Grêmio. É a reta final da Copa do Brasil. E as emoções que estão preparando quais os times vão para as semifinais. Toca a bola, vem por ali, de novo, tabela do Martínez entregando para o Mateuzinho. Mateuzinho tenta costurar, o Vasco se fecha, ele beliscou, fez a tabela também para o Zé Vitor, perde a bola sobrou para Paulo Henrique, primeira, segunda, terceira, já abriu o tubo, lá vai ele, V8 aberto, entrada na grande área, correu muito forte o passe, foi curto para o Colírio, era para dar na frente, hein, Maurício?
3: Correr ele sabe, o pulmão desse cara é absurdo, né? Agora correu tanto, acho que faltou ar no cérebro. E acabou dando toque direto para a zaga do Vitória. O Vitória tenta o contra-ataque, tenta o primeiro gol.
2: E domingo para você, 15h30, a bola vem para Marinho, parou na entrada da grande área pela Vitória, vai tentar cutucar, rolou macio, Zé Vitor domina, devolveu para Marinho cutuca na direita agora para Brits, Zé Vitor, Marinho dali, tá tentando achar um espaço para calibrar, agora sim, daí dá, deixou de ajeitar, bateu. Fraquinho, rasteirinho, bola miúda para ali de fundo, Maurício.
3: Aí não dá, né? E a torcida do Vitória, que começou o jogo assustada, pelo menos até os 17 minutos do primeiro tempo, quando só dava Vasco, agora tem esperança de sair de São Januário com o resultado positivo, né? Mas aí o Marinho, a segunda vez que o Marinho tenta de canhota, né? O homem do mini-míssil aleatório, dessa vez, na verdade, apenas foi pela linha de fundo, 0-0 no placar nacional.
2: Futebol é aqui para você conferir uma muito boa. Olha, toca agora para o Paulo Henrique, se manda para a direita, vai tentar evoluir por ali. O Ramon chegou, tomou a carteira dele, na moral, botou para o meio para Martínez. Martínez vem pelo Vitória, a hora certa, Nacional. 22h11 no Rio, confira comigo, esta é a Copa do Brasil, quartas de final, São Januário, Colina Histórica. Tô marcando para você, aqui tá rolando e o tempo passando. Muito bom, acerte o seu pelo meu. O tempo não pare, você confere comigo numa boa no som da Nacional. E eu confiro com você, 41, primeiro ato do espetáculo, placar tá aí, ó. Ninguém é de ninguém na colina. Vasco e Vitória 0-0.
3: 42 do primeiro tempo, Monumental de Núñez, Copa Sul-Americana, River Plate e Santa Fé 0-0.
2: Lado a lado com a galera, quero ver o Rodrigo Ricardo. E aí, Rodrigão, o jogo não tá só costurado, mas não tá definindo nada, tá meio fraco.
1: Tá tudo ainda meio em aberto, né? O Vasco, obviamente, voltou um pouco as linhas para trás. O Vitória tá parecendo que tá querendo mesmo decidir lá no Barradão. Tá com paciência, esperando algum erro do Vasco para tentar chegar ao seu gol. Tá com paciência, sabe que o Vasco desestabilizou emocionalmente, além de estar inferiorizado numericamente, o Vasco também está um pouco nervoso, mas eu acho que agora, eu gostei dessa acertada aí do Paulo Henrique, entrou bem o Paulo Henrique, o Colídio centralizou, virou o camisa número 9, centroavante, acho até que ele joga melhor como centroavante do que como ponta, eu só mudaria o posicionamento do Andres, eu botaria o Andres para jogar lá do lado do PH, em vez dele estar caindo mais pela esquerda aqui nesse momento, ele jogar mais lá pela direita um pouco. Mas ele também joga bem o Gomes pela esquerda, na verdade até rende melhor do que pela esquerda. Mas eu acho que para fazer uma dupla ali com o PH, que tem muita velocidade, muita explosão, mas às vezes, né, naquele último passe, como a gente viu agora, faltou caprichar no passe aí para o Colídio.
2: Meus amigos do Brasil, para você. De um lado, Vasco e Vitória, Palmeiras ou Santos. Do outro lado, na outra do chaveamento, quem sair de Cruzeiro e Atlético pega quem sair de Inter e Grêmio. Agora dominado para Zé Vitor, pelo meio vem dominando, 43 no relógio do Brasil. Ele teve daí uns 5 a 6 minutos aí de, ou até 7. de acordo com a paralisação, com algumas que nós tivemos aí. Toque de primeiro, vem por baixo, Corídio, tomou um toque, lançou, puxado, é para amarelo!
3: É, e não
2: puxar
3: deu.
2: Puxar camisa é para cartão amarelo, senhor Maurício Costa!
3: É, e não deu, Candançan não deu cartão amarelo para o Marinho. Ô André, a grande discussão que está tendo em São Januário, e não só em São Januário, nas redes sociais, é a seguinte, sobre o lance da expulsão do Cauã Barros. Se o Renato Kaiser

0: se vamos supor, se o Kauan Barros não coloca a mão na bola e o Renato Kaiser faz o gol seria validado? Provavelmente não, devido à mão do Renato Kaiser. Essa é a grande discussão. Se o árbitro validaria ou não um possível gol do Renato Kaiser se o Kauan Barros não tivesse colocado. Porque o Kauan Barros é expulso devido à grande chance de gol que o Renato Kaiser teria. Mas se ele fizesse o gol, valeria ou não?
1: É, olha só, eu consultei aqui pelo meu, por aquele, pelo WhatsApp aqui, quem entende do assunto. Quem entende do assunto falou para mim que o árbitro agiu corretamente. O Renato Kaiser não tem a intenção nítida de levar vantagem no toque com a mão. E outra, ele está com o rosto virado na jogada. Pelo menos a explicação que eu recebi, tá, gente?
0: Sim.
1: Então é o seguinte, se acontece o gol, vou chegar até você. Se acontece o gol, ele vai dar o gol, porque ele vai manter o mesmo raciocínio que manteve para expulsar o jogador. Ou seja, a bola bateu, foi um toque involuntário que não comprometeu nada, porque ela não bateu e entrou no gol. Ela bateria, ele teria que caminhar e correr para fazer o gol ainda, porque estava bem distante da meta do Vasco da Gama. Mais ou menos isso que me explicaram, Maurício.
0: Show de bola. E agora tem escanteio para o Vitória. Chegada pela direita, tentou o cruzamento por ali. E estava bem posicionado o Robert Renan para botar para escanteio. Escanteio pelo lado direito de ataque. O Mateuzinho, camisa 10, está se posicionando para cobrar. A gente agora fica na expectativa de saber quantos minutos o árbitro vai dar de acréscimo.
1: É, deve dar aí uns 7 aí no mínimo. Por aí, 7 para cima, eu acho, né? Que pelo que vi aí. Escanteio para a equipe da Vitória, pelo setor direito do gramado. A preocupação é grande. Mateuzinho correu para a bola, cutucou. Léo Jardim, saiu de soco, vacilou. Zé Vitor meteu a cabeça. Léo Jardim volta. Acho que ele se precipitou e voltou, hein, Maurício?
0: É, ele se precipita bastante, viu, André Luiz Mendes? Tem gol, hein? Tem gol.
1: Gol é festa.
0: Gol é festa na Nubank Arena. Andréas Pereira, 44 minutos do primeiro tempo, Palmeiras 2, Santos 0.
1: Não para não, galera do Brasil, para você conferir comigo no som da Nacional. Rede balançando, a Nacional informando para você o segundo do Verdão, Andréas Pereira, o primeiro do Flaco. Palmeiras 2 a 0, começando a varrer o Santos da Copa do Brasil. Está começando a despachar o Santos, que depois na Vila reverteu um resultado, se for maior do que esse aí... Já tá difícil jogar o Campeonato Brasileiro, empata a maioria dos jogos, imagina quando chegar aí.
2: É verdade. E aí, aquele jogador que é quase jogador, né, também traz esse peso para si, né? Porque se o Verdão faz 3, 4, como é que fica? Ele vai entrar como salvador da pátria na próxima rodada?
1: É, aí eu quero ver a desculpa que vai dar, né? Bora, vai de novo pelo setor esquerdo do gramado. Vem levantando a bola. O gramado do São Januário não é... O gramado da Vila não é sintético, nem semi. A bola vem para o toque, a bola bateu. Explodiu em cima do jogador. Ele vai correr do pau, o Rodrigo. Ele corre do pau, ele pipoca. O Neymar é pipoqueiro. Se ele vai ver... Se fosse 1-0 para o Palmeiras, aí o pau entra, se ele for herói do jogo e tal, aquela coisa toda. Agora... Se o Palmeiras meter o terceiro aí, meu amigo, o Neymar vai viajar para Groenlândia, mas não vai aparecer na Vila. A bola está do lado de fora, favorece a equipe do Vitória. Quase que fica sem tudo, viu,
0: Maurício? Quase que o time do Vitória vai em voo cego. Vamos até os 50 nesse primeiro tempo.
1: Tá legal, 5 de acréscimo, tá prorrogando o prazo de validade do primeiro ato do espetáculo, seu confuso Matheus Canançan. De São Paulo, a bola dominada pelo meio, vem pro toque, no bola aqui pro Kaká. Kaká domina pela Vitória, voltou para Zé Vitor deixou de primeira, tentou empurrar para o Mateuzinho, voltou de primeiro, Kaká chega primeiro de cabeça. Thiago Mendes libera pro André, já perdeu pro Marinho, agarrado pela camisa. E também é falta para cartão, como seria anterior do Marinho, hein, Maurício?
0: Exatamente, era uma falta para cartão amarelo, porque o Andrés Gomes tentou driblar o camisa 7 Marinho, não conseguiu, o Marinho levou a melhor. O Andrés Gomes foi por baixo, por trás, calçou o Marinho. Era uma falta para cartão amarelo, errou novamente o Candanção. Uma falta perigosa para o Vitória, junto à risca lateral pela intermediária. O Jair Ventura está ali orientando seus jogadores, porque quer sair do primeiro tempo com a vantagem, Andrezão.
1: Seria importante para o Vitória, 48,5, cravados 48,5. Vamos a 50 no primeiro ato do espetáculo, 1 minuto e meio para acabar o ato.

0: Para a lateral, o Vasco tenta, quem sabe, um golzinho nesse final, mesmo com menos um, hein?
1: É verdade. Toque de primeira vem descendo agora pro Thiago Mendes. Thiago Mendes domina, soltou mais atrás agora. A bola é boa pro Ramon Henrique, pro Puma, bateu no bumbum do jogador, vitória sobre o Ramon Henrique, bateu! Spau! Marcante, a bola sobrou de novo! Bate, Thiago Mendes! Essa casa não cai de jeito nenhum! Foi o Ramon Henrique que deu a última varada! As duas melhores chances do jogo foram do Vasco quando ele estava com menos um jogador, Maurício Costa!
0: É muito bom, né, o Ramon Henrique. Não é a primeira vez, ele já tinha feito uma excelente partida contra o Olímpia, não fica desesperado, né, em fazer besteira que nem o Cauã Barros. A bola sobrou para ele de perna esquerda, foi uma sapatada na entrada da área, um chutaço, uma defesaça do Lucas Arcanjo, na tentativa de rebote o Thiago Mendes ainda chutou, bateu na zaga, bateu no Kaká e foi pela lateral. Grande chance do Vasco nesse finalzinho, mas acaba em 0-0 no placar nacional, Andrezão.
1: É verdade, o Arthur já apontou o centro do campo, fim de papo na mais querida do Brasil. Tudo igual, galera, tudo igual no primeiro tempo, 0 para o Vasco da Gama. Esse pisca-pisca me deixa louco. Eu não sei se o pisca-pisca de cá é o pisca-pisca de lá, viu, Maurício?
0: É, daqui também tá tendo pisca-pisca.
1: É, meu amigo,
0: é de lá.
1: Não tá legal, olha. Sem dúvida nenhuma. Portanto, 0-0. Primeiro ato do espetáculo em que o Vasco está com menos um jogador. Agora eu vou até o plantão nacional de esportes.
0: Olha, André Luiz Mendes, intervalo também na Nubank Arena. Palmeiras vai vencendo o Santos por 2-0. Flaco Lopes abriu o placar aos 34 minutos do primeiro tempo. Andrés Pereira aumentou aos 44 minutos do primeiro tempo, lembrando que o vencedor desse confronto entre Palmeiras e Santos, né, tem o jogo da volta, vai enfrentar o vencedor de Vasco e Vitória, que ainda se enfrentam também lá no Barradão. Vamos falar também de Copa Sul-Americana, é um resultado importante para o Vasco, porque define o próximo adversário do Vasco na Copa Sul-Americana. Jogo de ida, Santa Fé e River Plate ficarem 0-0. Neste momento, intervalo de jogo lá no Monumental de Nunes, River Plate e Santa Fé também empatam 0-0, permanecendo este resultado. A decisão vai para a disputa de pênaltis. Faltando a Copa do Brasil, ontem Cruzeiro e Atlético Mineiro fizeram o clássico lá de Minas Gerais, empatado em 1-1. Arroio abriu o placar aos 15 minutos do segundo tempo. Golaço, né? O Arroio tá demais. E o Renan Lodi também, um belo gol do Renan Lodi, quase sem ângulo, chutou a bola entre o goleiro e a trave aos 25 minutos do segundo tempo. Empatou para o Galo. Copa do Brasil amanhã, 8 horas da noite, Grenal, Internacional e Grêmio lá no Beira-Rio. Vamos falar também de Copa Libertadores da América, resultado importante para o Flamengo porque define o adversário do rubro-negro na próxima fase da Libertadores. Independiente del Valle 3, Tolima 1, gols marcados por Romero aos 14 do segundo, todos os gols do segundo tempo, hein? Carlos Gonçalves aos 25 minutos do segundo tempo e Pereyó aos 50 do segundo tempo. O Júnior Hernandes diminuiu aos 39 minutos do segundo tempo, portanto, Independiente del Valle e Flamengo na próxima fase da Libertadores da América. Por enquanto é isso. E agora, para comandar o intervalo do Show de Bola Nacional, vou voltar para ele, que é o de todas as ondas.
1: Ah, o papai está de volta na Rádio do Brasil, anunciando ele que vai comentar e analisar. Vem aquele toque de classe, de categoria do microfone do Brasil. Aquela análise abalizada, visual bom para ver jogo. Craque está aqui no microfone do Brasil, lugar de craque. É no som da Nacional e ele vem para falar o que aconteceu nesse primeiro tempo. De 0 para o Vasco da Gama, 0 para o Vitória. Eu anuncio o analista nacional.
2: Amigo da Nacional, intervalo para Vasco 0, Vitória também 0. Jogo em São Januário, começou às 9:30 da noite. Um jogo que o Vasco começou procurando o gol e quase conseguiu logo no início, aos 3 minutos, uma cobrança de escanteio, foi cobrado curtinho, houve o cruzamento e o Colídio ali quase na pequena área, na marca do pênalti, para ser mais preciso, cabeceou e ele colocou. E foi aquela bola que o ótimo virou inimigo do bom. Porque ele tirou tanto, tirou tanto.

tanto do Arcanjo, que também tirou do gol. Mas eu tenho a impressão que também ele levou um azar, porque a bola pegou, na hora que ela quicou no chão, ela pegou um efeito e aí a trajetória da bola saiu ali raspando a trave. Por muito pouco ali a trave esquerda, por muito pouco o Vasco não abriu o marcador logo aos 3 minutos. O Vitória, por sua vez, veio claramente para sair daqui com empate, do Rio de Janeiro com empate, e decidir lá no Barradão, como fez, né, nas outras etapas da Copa do Brasil, eliminando o Flamengo, eliminando o Atlético Paranaense, numa virada até épica, né, porque perdeu o primeiro jogo por 2-0, depois ganhou de 4 lá do Furacão, que está fazendo um grande campeonato brasileiro. Né? Aliás, até o André colocou, né? São equipes que estão no topo da tabela do Brasileirão que foram eliminadas pelo Vitória. Então, o Vitória veio com esse pensamento de levar para Salvador a decisão. Então, sair de São Januário com um empate é o que primeiro plano aí do Vitória, fica claro. Só que no meio do caminho, houve uma expulsão. O Barros foi tentar dar um passe ali, ele era o último jogador. O passe bateu primeiro na mão do Kaiser. E na sequência, o Barros botou a mão também na bola. E como ele era o último homem, a princípio o árbitro deu apenas o cartão amarelo para o Barros. Mas depois o Candansan foi chamado pelo VAR. E aí, revendo o VAR, ele decidiu pela expulsão do Cauã Barros. Anulou o cartão amarelo e deu aí o cartão vermelho, né? O VAR é o Daniel Nobre Bim, do Rio Grande do Sul, é o árbitro desse jogo. E tá tendo polêmica, né? Tá tendo confusão, né? Porque a arbitragem saiu super pressionada, coagida, há muitas reclamações da marcação, porque, claro, há divergências até entre aqui dentro da nossa própria equipe, a gente não teve um consenso. Mas, particularmente, eu entendo que o mais simples seria anular o cartão amarelo, porque a bola bateu antes na mão do Kaiser. Agora, há quem entenda que, como a mão do Kaiser não foi intencional, diferente da mão do Cauã Barros, a mão do Cauã Barros foi claramente para parar a jogada, uma jogada de juvenil, né? Tá certo, é um jogador de 22 anos, mas já tá no profissional, tá desde o ano passado jogando entre os titulares do Vasco. Não poderia cometer esse erro tão pueril. Mas entendo que, mesmo sem intenção, a mão bateu na bola, a bola bateu na mão do Kaiser e o Kaiser levaria vantagem. Maurício até colocou aqui, e se o Kaiser vai, avança e faz o gol? Seria validado esse gol? Acho que não deveria ser validado. Porque, independente da intenção do jogador, essa bola bateu na mão. E ele não estava com esse braço tão colado no corpo. O braço dele estava ampliando, né, o seu corpo. E aí bateu na mão e ele levou uma vantagem. Então, eu entendo. É claro que existirão interpretações contrárias, né? Entendendo que o árbitro acertou, mas acho que ele errou. E errou também porque mais, eu acho, é uma coisa que eu costumo falar aqui, mais do que aplicar a regra e ao pé da letra, ao pé da letra a gente nunca está aplicando a regra, porque há muitas situações que fogem e que exigem a interpretação, acho que o árbitro tem a responsabilidade de manter um equilíbrio de forças. Uma paridade de armas, para usar uma expressão jurídica. E ao você expulsar um jogador de um time aos 20 minutos do primeiro tempo, obviamente, você deixa esse time em desvantagem. Então, acho que o Candansan errou. Pode ter gente que vai dizer que ele acertou, mas acho que ele errou. E pior para o Vasco, que aí ficou com um jogador a menos. E aí mudou o jogo. O Vasco, que antes propunha a partida, recuou suas linhas e passou a jogar no contra-ataque, passou a se defender. Para a sorte do Vasco,

0: O Vitória não veio muito impetuosamente buscar, mesmo com a vantagem numérica. Ficou ali, paciente, começou a envolver, toca para cá, toca para lá, mas sem muita penetração na defesa do Vasco. E o Vasco ainda teve mais uma boa chance, quase aí no finalzinho do primeiro tempo, com um chute da fora da área do Ramon Rick, que obrigou o Arcanjo a fazer uma grande defesa. Então qual é o panorama aí que eu vejo para o segundo tempo? Aí nisso, claro, contar aqui para tentar organizar esse sistema defensivo, o Pedro Manuel, técnico, fez uma mexida até um pouco fora dos padrões, né? A gente imaginava que ele colocaria o Sousa, ou até mesmo o Tietchan, né? Colocaria um volante, já que perdeu um volante, o Cauã Barros é um volante, colocaria um outro jogador desse ofício ali para recompor a proteção à zaga. Mas não, ele ousou aí, colocou o Paulo Henrique, lateral direito de ofício, e aí o Paulo Henrique foi para a direita e o Puma veio para o meio. E não ficou de todo ruim não, o Colídio sacrificou o Spinelli, o Colídio passou a jogar mais centralizado, como camisa 9, eu particularmente acho que deve ser o lugar que o Colídio deveria jogar, ele disse que joga tanto do lado quanto centralizado, me parece que eu acho que ele pode render mais centralizado, como camisa 9, número que ele ostenta na camisa. E o Vasco até conseguiu alguns contra-ataques, na velocidade do próprio Paulo Henrique, teve um lance que o Paulo Henrique arrancou, o Paulo Henrique realmente tem muita explosão, muita velocidade, mas aí errou o último passe, quando a bola poderia chegar ao Colídio. O que eu espero aí para o segundo tempo? Eu espero um jogo mais ou menos com essa toada parecida. Acho que a responsabilidade de vencer o jogo passa a ser do Vitória. Mesmo Vitória sabendo que tem um jogo, ainda vai ter um jogo na sua casa, no Barradão, onde ele tem conseguido grandes vitórias. Acho que se você está numericamente superior ao adversário, tem um a mais, você tem uma vantagem. No próximo jogo lá na Bahia, aí volta a ser 11 contra 11. Então, acho que o Vitória poderia tentar se aproveitar desse momento em que o Vasco está com menos um em relação ao time. Mas não sei se vai ser esse o pensamento, se ele vai querer cozinhar, se vai querer ser paciente também, não se expor, né? Não dar o contra-ataque para o Vasco, vai tentar ficar com aquele passe para cá, passe para lá. É uma jogada de construção, esperando o Vasco errar também, que o Vasco me pareceu bastante nervoso, ou seja, está considerando que foi injusta a expulsão e aí isso deixa os ânimos mais acalorados. Não à toa, quando o Candansan estava se encaminhando ali para o túnel, foi ali cercado, todo mundo em cima dele, precisou da proteção policial para sair nesse intervalo. Mas, de qualquer maneira, eu acho que o Jair Ventura talvez seja um pouco mais ousado e tente, de repente, sair daqui do Rio de Janeiro com a vitória, que seria um grande feito para o Vitória. O Vasco, por sua vez, acho que vai continuar apostando aí nessa estrutura. Talvez, obviamente, vai precisar também contar aí com o seu banco de reservas. Quando se joga com um a menos, se corre mais, se cansa mais. Todo mundo vai ter que se desdobrar, o Vasco vai ter que ter uma aplicação tática muito grande para conseguir pelo menos um empate e depois tentar lá em Salvador a classificação. Ou tem momentos, a gente já viu muitas vezes no futebol também, quem joga com menos um jogar até melhor, né? Às vezes é até contraditório, mas acontece também, porque às vezes o time se redistribui melhor, se organiza melhor, corre mais, né? Há uma coisa também do time se empenhar mais, todo mundo dá mais o sangue, também pode acontecer. Acho que o Colídio, muita gente também está achando que ele já abriu o bico, já cansou, fez um bom primeiro tempo, teve uma excelente chance de abrir o marcador logo no início, e agora está jogando mais centralizado. Agora vamos esperar esse segundo tempo para ver se o Vitória vai voltar com mais ambição aí para tentar sair de São Januário com uma vitória. Acho que o jogo é marcado, principalmente, é o lance capital, é o lance que principal do jogo é a expulsão do Cauã Barros, um jogador jovem. Muita gente até criticava alguns grupos aqui que eu percebo que achavam que não era jogo para ele começar, porque tem o Sosa, né, que foi um jogador comprado como reforço argentino, que veio do Racing, um jogador mais experiente, um jogador que já estreou na semana passada contra o Palmeiras e mostrou bom futebol, pelo menos no primeiro tempo. Todo mundo esperava o Sosa e esperava até o Tietê. Na verdade, a vinda do Barros foi uma surpresa, assim como outras escalações, mas é o que a gente explicou no início. Eu explicou até usando as palavras dos técnicos portugueses, queriam dar um frescor ao seu time, ou seja, jogadores mais frescos, jogadores mais descansados, porque realmente o Vasco vive uma sequência de muitos jogos, está jogando a cada 3 dias, né? É Copa do Brasil, é Sul-Americana, é Brasileirão. As duas equipes já retornaram a campo, acho que vai ter troca-troca no Vitória, acho que o Jair Ventura vai ser um pouco mais ousado, mas quem vai contar tudo isso e quem é que vai voltar para narrar as emoções do segundo tempo é ele! André Luiz
1: Mendes. Lado a lado com a galera do microfone esportivo do Brasil, som nacional tem o tamanho da sua emoção. Ele mesmo, Rodrigo Ricardo, André... comentou e analisou para você o primeiro ato do espetáculo. Chamou, falou.
2: Mas vamos lá, o Jair Ventura foi malandro, né? Ele viu que o Kaique já estava com cartão amarelo e tirou o Kaique nesse intervalo. Kaique Alves, com a 95, sai para a entrada do René, atacante. E ele tirou também o Marinho, com a 7, para a entrada do Eric, 33, também atacante. Eric, 33 e 91, René, nos lugares de 95, Kaique Gonçalves e 7, Marinho.
1: O Eric é 33, é isso?
2: Isso, 33, pelo menos na relação que eu recebi aqui.
1: Bom, tá tudo certo. É só mesmo para confirmar. Oh, ainda estão reclamando ainda até agora. Pelo amor de Deus.
2: Da mão aqui.
1: É. O árbitro vai dar início ao segundo tempo. Vamos para os próximos 45. Para o torcedor do Vasco agora, 0-0 vitória. Né? 1-0 é milagre. E daí para frente, eu não sei nem dizer o que, que é, mas o Vasco tem um muro mais alto para passar agora no segundo tempo. Vamos ver como é que vem o Vitória aí. Imagina se fosse o Palmeiras hoje, hein, Maurício Costa?
2: Ainda bem que não é.
1: Ô, oh, meu amigo.
2: Rapaz, o torcedor do Vasco, quando vê assim, Flaco Lopes, Andrés Pereira, já dá umas tremeliques já, rapaz.
1: É, cara, não é brincadeira não, mas Flaco Lopes, ele fica rodando igual um quietinho ali, porque esse cara faz de gol, só faz gol bonito. Vamos ver aqui, a placa está levantada ali para substituição que será, que já foi processada, né? É o seguinte, primeiro o cara entrou, depois ele levantou a placa, né, mano? Agora ele fez o contrário.
2: Tá muito bem o quinteto de arbitragem hoje.
1: Está rolando a bola, galera!
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1: Ah, tô dentro! A bola tá rolando pro segundo tempo, 0-0, meu toque de cabeça replicado pelo jogador da equipe do Vitória. Thiago Mendes retoma o melão, encosta de primeira agora para Paulo Henrique, não deixou, escapuliu, sobrou o Paulo Henrique, tentou no meio, fez uma boa jogada, voltou pro Henrique, lá vai ele, tentava a jogada de evolução pro Paulo Henrique, chega primeiro, Ramon rasga de pé direito, a bola sobe para dentro pro meio de campo, agora brigou Renato Kaiser na primeira, sobrou na segunda para Mateuzinho, enfiou um bolão na direita, mas vai chegar Robert Renan primeiro para rasgar pro Vasco da Gama, vem pro Andrés tentando fazer o giro em cima do Brits, chega primeiro, o toque de bola é feito por ali, toque no meio de campo agora para o Renato Kaiser, trouxe para a perna esquerda, chega primeiro o Thiago, com falta em cima dele, Maurício.
2: É, Thiago Mendes ali, né, conseguiu o domínio, passou para um lado, passou para o outro, recebeu a falta e aí tentou cobrar com velocidade, né, o Renato Kaiser estava ali na frente, bateu nele, o árbitro deixou passar, mandou voltar a falta, 0-0 no placar nacional.
1: Futebol é aqui na Rádio do Brasil, domingo tem clássico pra você, domingo tem Maracanã, 15h30, estaremos juntos porque às 16h tem Mengão e Fogão, galera, eu, Smigo, Rodrigo, Ricardo, tamo nessa, pra você conferir, domingo a partir das 15h30, ô Maurício Costa, o Maracanã que essa semana passou por uma reformulação no seu gramado, né?
2: É, né? Aquela reformulação no gramado, porque, inclusive, a ideia do Vasco era jogar hoje no Maracanã, pediu ali, né, ao consórcio, o consórcio negou, depois entrou na justiça, não conseguiu, acabou jogando, botando o jogo para São Januário mesmo, mas a ideia era jogar. O consórcio, o Maracanã, entendeu que era o momento de reformar o gramado para o restante da temporada. Não está muito bem, os jogadores do Flamengo reclamam bastante do gramado, e até porque vai ter um super evento, vai ter NFL no Maracanã, viu, Andrezão?
1: É, meu amigo, a galera que gosta do futebol americano aí, eu, por exemplo, não gosto, não sou muito xingado, não. É, mas pra quem gosta, isso virou uma febre mundial, né?
2: Andrezão, eu me amarro, inclusive, a última vez que eu fui nos Estados Unidos, fui a 3 jogos, viu, Andrezão?
1: Que beleza, meu. Eu gosto de basquete. Por isso que eu já fui ver também 3 vezes o time que eu torço, que é o Golden State Warriors. E é uma festa, não só na NFL, como também no, na NBA, o que os caras não entendem, Maurício. Aqui no Brasil, o americano é violento com o negócio de show business. O que os caras fazem antes de começar as coisas é impressionante, né, cara? Parece que você paga o ingresso para ver o antes.
2: Exatamente, o tempo nem passa, cara, é inacreditável.
1: E agora um atropelamento ali, ninguém anotou a placa, o juizão mandou seguir. Quase 3 do segundo tempo, 0-0, placar da Nacional. Você ligado no Futebol do Brasil, o lançamento é feito ali, chega primeiro Robert Renan, despacha a bola para a linha de lado. Olha, a vida do Vasco não é fácil.
0: Andrezão.
1: A vida, oh, diga lá.
0: É verdade, e eu acho que o Jair Ventura, obviamente, né, tá com um a mais, bem mais ousado para esse segundo tempo. Tira o Kaique, um volante, que estava amarelado, inclusive, e coloca o René, que é um atacante, e troca o Marinho pelo Eric. Acho que o Marinho talvez tenha sentido alguma coisa, e o Eric também é um atacante, tem que ter cuidado com o Eric, é um bom atacante. Então, vida difícil aí para o Vasco, jogando com um a menos.
1: É, meu amigo, o futebol vai aqui para você conferir no microfone Nacional, corre atrás da bola para você, uma muito boa, despegando a Nacional, contando tudo para você, uma legal. Toque de bola vem agora para o Mateuzinho, dominou a redonda, ele primeiro para a Vitória, soltou para Ramon, levantou para a boca do cofre, toque de cabeça, sobrou a primeira, espirra, chega a Puma Rodrigues para tirar, mete a canhota na miniatura, rifa o perigo da boca do cofre, ela para aqui atrás agora para a tramitação de jogada da equipe do Vitória, que vem chegando com o Brits para. Olha a jogada, Zé Vitor está livre aqui pelo lado direito. A bola vem rolada aqui na canhota agora do Kaká para o jogador que é o Ramon. Domina Ramon, cara a cara com o inimigo, vai tentar fazer a jogada, prefere jogar mais atrás com o Mateuzinho. Tentou a jogada, chegou o Thiago Mendes, tirou. Bota o Vasco da Gama, 3-2, meu Deus do céu. Paulo Henrique invadiu, bate, coração para fora, porque não cruzou para o Colídio, meu Deus do céu. Que chance, Maurício.
2: É inacreditável, né? A melhor chance do jogo, né? A gente teve o chute de fora da área do Ramon Henrique no primeiro tempo, mas essa foi a chance do jogo, porque eram 3 jogadores do Vasco contra 2 do Vitória. O Paulo Henrique avançou pela direita no contra-ataque, ninguém na marcação, ele entra na área, ele tem o Colídio, ele pode, o Colídio estava livre.
1: Ele levanta a cabeça, Maurício, duas vezes e vê o Colídio.
2: E não toca, e prefere chutar cruzado, chutou muito mal, perde um gol inacreditável o Vasco, e o Vitória vai para o ataque. É, o futebol castiga, hein, Andrezão?
1: A bola pune. Futebol é aqui no microfone esportivo da sua Nacional. A Rádio do Brasil continua firme, legal para você conferir, numa muito boa. Não para, galera do Brasil. Toca a bola, vem de novo, arredondada para a equipe do Vitória. O Vitória cerca, mas não machuca ainda o Vasco da Gama. A bola está dominada para Kaká, vem de novo agora para Brits, levantou a cabeça, botou no corredor, entrega de primeira. A bola fica de novo, sobra com tranquilidade para Lucas Piton bater de qualquer maneira. Estica para o comando do ataque agora, vem para a briga por ali. Andrés, Olha o Colide, filho. Andrés parou, olhou, vai marcar, bateu, estoura em cima da zaga. Sobrou para Puma, é outro que bate bem na bola, trouxe para a perna esquerda, agora tentou costurar pelo meio, chega a zaga para cortar. Aí ele fez certo, Maurício.
2: É, fez certo ali o Andrés Gomes, né? O Colide acabou se escondendo na área do time do Vitória. Chutou travado e acabou perdendo mais uma grande oportunidade. O Vitória vai pro ataque, mas tá dando aquela entregada, hein, Andrezão? 0-0 no placar nacional.
1: É, meus amigos do Brasil, quero ver o Rodrigo Ricardo aos 6 desse segundo tempo. O Vasco tá melhor que o Vitória, um Na minha opinião, hein, ele está mais objetivo, meu caro Rodrigo Ricardo.
0: É verdade, o Vasco está jogando na base do contra-ataque. Quando o Vitória erra o passe, tem aquela esticada, né? Procurando o Andres ou o próprio PH. É uma pena que faltou capricho, né? Principalmente no lance do PH, em que ele não chutou, não cruzou. Enfim, desperdiçou uma ótima chance. E também o Andres, é uma certa afobação, né? Para resolver, porque o Colídio estava bem colocado nas duas situações. Faltou aquele entrosamento. O Colídio está chegando agora também. Não sei, o pessoal ainda não foram apresentados ainda, então, André. Não é possível.
1: É verdade. Sinal da Nacional tocando, sinal que tem rede balançando.
2: Monumental de Nunes, Copa Sul-Americana. O River Plate abre o placar. 1 para o River Plate, 0 para o Santa Fé. Gol de Sebastián Driussi aos 7 minutos do primeiro tempo.
1: Segundo tempo. Portanto, esse gol do River Plate vai credenciando o River a ser adversário do Vasco nas quartas de final da Copa Sul-Americana. O Vasco também, vou te falar, tá no amaré, hein? Ave Maria, mas só pedra.
0: Agora, André.
1: E olha que. Agora, meter 4 no Olímpia dentro do Defensores do Altiaco não é brincadeira, não, hein? É isso que eu não entendo no futebol, cara. O Vasco tem muita qualidade, olha aí, tá com menos um, o que que tá fazendo o Vasco? Para até fazer o gol, Andres bateu, o goleiro pegou, largou, soltou, a zaga rasgou, voltou, pitou, vai marcar, bateu, espalma, Andres, gol! Não valeu, ele tava impedido, que peninha, acendeu o São Januário, eu tô dizendo, o Vasco tá melhor do que o Vitória, o Vasco muito melhor do que o Vitória, com um jogador a menos, Maurício.
2: É uma boa jogada do Cuesta, né? Começou com o Cuesta lá no campo de defesa, sobrou pro Colídio, o Colídio encontrou o Thiago Mendes avançou, deu um passe pro Andrés Gomes, o Andrés Gomes tentou o chute, o goleiro fez uma defesaça, espalma depois no chute do Colídio, ela sobra pro Andrés Gomes, que em impedimento de cabeça faz o gol do Vasco. Gol anulado, 0-0 no placar nacional.
1: É, meus amigos do Brasil, início de segundo tempo com Vasco da Gama, 100 por hora, com menos um, já podia ter feito no mínimo um gol, vamos dizer assim, né? Concretamente, né, Rodrigo Ricardo? Esse negócio, podia estar treinando, não. Concretamente, vamos dizer o seguinte, no mínimo um gol, com certeza.
0: Ah, pelo menos um gol, né? O Andres também perdeu o gol na primeira chance, né? Era aquela cavadinha, né? O Arcanjo saiu abafando o lance. É mérito também do bom goleiro do Vitória. Enfim, agora, voltando, você está falando do River Plate, eu acho que era o adversário que todo vascaíno queria pegar, né? O Vasco e o River Plate, claro.
1: Eu acho que não, hein?
0: Ah, não. O River Plate é outro jogo, é outro...
1: Entre o Santa Fé e o River Plate, eu acho que o torcedor do Vasco preferiu o Santa Fé.
0: Não, River Plate, muita gente queria, até porque o River Plate traz boas recordações pro torcedor vascaíno.
1: Mas as épocas são outras, né? É, Maurício,
0: mas o River Plate também já não é mais. Escolher, não, o River Plate também já, né? Já não é.
2: O André, eu recebi mensagem aqui do conselheiro Pinto da Barra da Tijuca, ele falou que não queria o River Plate, não.
1: É, eu também acho, cara. É, olha, gente, eu não sou torcedor do Vasco. Se eu fosse, eu não queria o River Plate pela frente. Queria o Santa Fé. Aliás, eu falei com aquele nosso amigo, Maurício. O Pato.
2: Ah! Ah.
1: O Maurício mora na minha rua, lá no finalzinho. Tá numa boa, viu, bicho?
2: É,
1: tá no lugar que merece. A bola tá ali, pela direita agora, Martínez botou de primeira. A bola é boa pro Eric, sambou na frente no primeiro, perde a bola primeiro, sobrou pro Eric, bateu direto! Jardim de mão esquerda, embora eu achasse que ela não entraria, mas a defesa foi linda, Maurício.
2: Sensacional, de mão trocada, né? Primeiro o Eric partiu pra cima do Andrés Gomes, o Andrés fez primeiro desarme, não segurou. O Eric foi lá, bateu de perna esquerda, tentava o ângulo direito do Léo Jardim. Muitos jogadores já sabem que esse é o principal defeito do Léo Jardim, bola alta. Na direita, ele de mão trocada fez uma bela defesa, botou para escanteio pelo lado esquerdo de ataque, Matheusinho Tanella.
1: É verdade. E corrigindo aqui a minha informação, entraria sim, bicho. A bola tava com o CEP tava certinho. Mateuzinho, pra dentro da ganeira, sobrou. Sobra pra Andrés. Ah, o André tá de sacanagem também, né? Querer cobrir o goleiro dali, podendo botar a bola no chão. E correr, que ele tem velocidade, hein, Maurício?
2: É, o nome disso é distorção da realidade. É. O cara acha que é o Maradona, que é o Ronaldinho Gaúcho, e não jogou um minuto sequer da Copa do Mundo pela Colômbia.
1: É, parceiro. Bola rolando, galera do Brasil. Você conferindo tudo comigo, 11 gravado, o segundo tempo do jogo. Por enquanto, gente, tá bom demais pro Vasco. Tá jogando bem, com menos um e tá 0-0. Dos males, o menor, hein, Rodrigo Ricardo?
0: É isso, dos males o menor, diante desse contexto, está jogando com menos um desde os 20 minutos do primeiro tempo, vai conseguindo aí minimizar os danos, mas ainda vai ter, mesmo arrancando o empate aqui, vai ter vida dura lá em Salvador.
1: É verdade, sem dúvida nenhuma. Lá no Manuel Barradas, o Barradão, levantamento para a boca, no gol para o Renato Kaiser, sobe a zaga do Vasco da Gama para aliviar. Vem agora para o Thiago Mendes, bateu errado na bola, vem para a dividida, Piton chega primeiro, então Totó pela frente agora, botou para o Andrés, é assim que o Vasco tem que jogar, botando o Andrés para correr. Ela sobra aqui atrás com tranquilidade, vem para o Lucas Arcanjo segurar, numa muito boa, eu confiro para você, domingo, Maraca, galera, tem jogão, tem Mengão e fogão para você. Vou lá para dar o um recado ao lado do Rodrigo Ricardo e os comentários do Marcelo Smigo, aqui no microfone da Sua Nacional, a Rádio do Brasil, a partir de 3:30 da tarde, bola rolando Nacional, mostrando pra você. Nacional aqui, ó, mostra tudo pra você. Ficar numa muito boa. A bola tá aqui, atrás com o Kaká, Kaká solta ele primeiro, pelo setor esquerdo do gramado, trama, jogada, gol, é festa!
2: Na Nubank Arena, em São Paulo. Flaco Lopes faz o terceiro do Palmeiras, 3-0.
1: Já tá mandando o Santos pro azeite. Facinho, facinho. Ave Maria. Toque de bola vem para o meio de campo agora. O toque do Zé Vitor lançou para o comando do ataque. Cavou o bolão, cruzou para a boca do gol. Kaiser passou por ele. Puma, Rodrigues chega ali, perna esquerda para tirar. Ela para para o Vasco, chega para o Andrés. Andrés domina. Se o Vasco deu um caprichozinho, guarda. A bola ficou para o Andrés. Do jeito que ele tem que fazer, invade. É aí que tem que usar a cabeça. Parou, brecou, colocou, golaço!

0: Barreira vai virar baile, Andrés, eu tô dizendo, mete nele na corrida que o negócio, o assunto dele é intimidade com o barbante, ele gosta de ver a menina dormir no véu da noiva, deu uma disparada, trouxe pra canhota no cantinho do arcanjo, um golaço em São Januário, no meu 14, galera, 14 minutos cravados, primeiro ato do espetáculo, explode a galera do Machão da Gama em todo o território brasileiro, ele mesmo, o colombiano Andrés Gomes na velocidade, correu, bateu de canhota, tira do arcanjo, põe no fundo do gol, galera, bota a bola no barbante, com a 11 nas costas, tira o zero do placar e assina na mais querida no Brasil. Vasco 1, Vitória 0. Que golaço, Maurício!
1: E aí a gente fala, né? Desculpa, Andrés Gomes, de falar que você tem distorção da realidade. Nessa jogada, você foi Maradona, você foi Ronaldinho Gaúcho, você lembrou o Denner, inclusive. Que golaço do Andrés Gomes! Ele pega a bola na intermediária do campo de defesa do Vasco, o vai levando sozinho, acompanhado pelo Zé Vitor, e vai. E vai, e vai. E aí o Paulo Henrique tem uma função fundamental. Ele leva a marcação para a direita. Quando todo mundo acha que o Andrés Gomes ia tocar para o Paulo Henrique, o Andrés Gomes faz o break, corta para o centro, chuta de canhota. Até o Arcanjo estava colado na esquerda. Quando o Arcanjo viu a bola desceu, quicou no gramado, ainda bate na luva direita do goleiro e morre no fundo da rede do Vitória. Um golaço do Vasco, marcação frouxa do Vitória, 1-0 Vascão no placar nacional.
0: Ô, meu caro Rodrigo Ricardo, primeiro, falávamos aqui que o Vasco era melhor. Depois, que o Vasco já era para estar no mínimo com um gol. Um minuto antes da jogada eu falei, por que ele enfia pro Andrés na correria, que é o que ele sabe fazer? E ele vai e mete esse golaço em São Januário.
2: É verdade, Andrés, eu confesso que na hora que ele fez o corte eu falei... Passa a bola, pensei, né? E ele realmente arriscou o chute. Um chute de rara felicidade. Contou com a sorte que o goleiro deu uma falhadinha, escorregou. O bom goleiro Arcanjo. E fez um golaço. E cabe mais, hein, Andrezão?
0: E lá vem Colírio dominando pela equipe do Vasco da Gama, entrada na grande área, joga à direita livre com o Paulo Henrique, ele prefere a esquerda para Piton, vem levantamento, cruzou para a boca do gol, Puma! Direto! Tô pra linha de fundo, meu Deus do céu, tá dando uma loucura.

0: Sente o golpe, o Vitória dá um branco na defesa do Vitória. Dessa vez quase o Uruguai guarda o segundo no Vascão, Maurício.
1: Não pode perder um gol desse. Tu tá jogando com um a menos, né? Tá ganhando de 1-0, um jogo difícil. E vai ter um jogo de volta fora de casa. Um belo contra-ataque do Colídio. Inteligente o argentino. Achou o Lucas Piton pela esquerda. O Lucas Piton falou, faz, meu amigo. Lembrando a dupla Piton e o nosso querido artilheiro, o Verrete. Ele cruza na cabeça do Puma. O Puma sozinho.
0: O Piton, um grande lateral, cara.
1: É. E ele perde. Um gol feito que perde o Vasco. 1-0 o Vasco no placar nacional.
2: É, o engraçado é que ele cabeceou, como manda o figurino, para baixo, né? Que é algo difícil pro goleiro pegar. Só que ele...
0: Distante do gol, né?
2: É, exatamente. Aí a bola pegou muita altura e não pegou a direção certa. É uma pena. Perdeu uma grande oportunidade. Mas você vê, né, como... E é bacana isso no futebol, né? Às vezes tem...
0: Ó, agora vem cartão...
1: Ele não vai dar,
0: não,
1: cara.
0: Não vem cartão vermelho, não. Não vem cartão vermelho, não, porque ele não tem amarelo.
2: Nenhum amarelo, né?
1: Ele não vai dar nenhum amarelo.
0: Foi pra cartão.
1: Ele não vai dar nem amarelo.
0: Pô, o cara não dá cartão numa jogada dessa, ele tá de brincadeira.
1: É, pegou o Ramon Rick ali, o jogador do Vitória, né? E o árbitro... E aí o Pedro Emanuel foi à loucura pedindo o cartão amarelo. E o árbitro tá brigando com o Pedro Emanuel. Era um contra-ataque perigoso do Vasco, o Ramon Rick pela direita. O jogador do Vasco foi atropelado, uma falta por trás, e o árbitro nem amarelo deu.
0: Olha, é isso que eu estou dizendo. Eu não vi se ele deu o cartão amarelo, de repente nessa confusão toda, mas eu não vi, honestamente. Se esse cara não deu um cartão amarelo nessa jogada, pelo amor de Deus, gente. O cara não pode nem apitar futebol, mano, não pode, isso é brincadeira, o cara está fazendo com futebol. Futebol é uma coisa séria, cara. Os caras estão de sacanagem com o futebol. Acabam de colocar uma regra nova e ela não é aplicada em ponto algum numa jogada escandalosa. Gente, escandalosa. Não foi mais ou menos, não. O cara entrou no meio do cara, jogou o cara lá do outro lado.
2: Andrezão, você conhece o Canançan de outros carnavais, né? Olha...
0: Oh, infelizmente.
2: Ele está tendo um critério horroroso. Porque outras jogadas também mereciam um cartão amarelo e ele não aplicou. Tá tendo uma atuação desastrosa.
0: É, já o Maurício confirma para mim as duas transas do Vitória. Porque o Vasco dominou, Thiagão dominou, limpou, vai tentar cutucar na sua bola em primeira, meia batida, Colídio! Para fora do gol, para fora do gol, só da Vasco. Os caras olham e vê um clarão com a Cruz de Malta à sua frente, Maurício.
1: É, boa jogada mais uma vez do Thiago Mendes, né? Avançou para um lado, para o outro, sobrou para o Colinho, tentou de perna direita. Ela foi à esquerda do goleiro Lucas Arcanjo. Vamos confirmar as mudanças no Vitória. Saiu o Ramon com a camisa número 13 para a entrada do Jamerson. Com a camisa 83. A outra substituição na equipe do Vitória foi a saída do Zé Vitor, muito mal, inclusive, no gol do Vasco, com a 88, para a entrada do Wallace. O Wallace com a camisa número 15, Andrezão.
0: Sentiu que ele botou mais um zagueiro aí, que é o James, cara do Atlético, Rodrigo Ricardo?
2: É verdade. Está tentando também, está tentando dar um gás para esse time do Vitória. Mas o Vitória está um pouco desorganizado, um pouco meio sem ambição, jogando com um a mais. Está faltando encurralar. Um time que está com um a mais, tem que encurralar o outro. Tem a obrigação de jogar, tem um a mais, tem abre, né? Tem que jogar, como é? Ampliar, jogar pelas pontas, tentar os cruzamentos.
0: É verdade. Olha o Vitória, vem para a jogada. Bola vem de novo, cruzamento. O Alves meteu a cabeça na bola. Chega para toque ali mais atrás um pouquinho. Olha o que equipe do Vitória insistindo. A bola para aqui para o Martins. Martins soltou mais atrás e tome cruzamento na primeira. Segura, deu um toque na bola, travou na primeira. Voltou para o Jamerson, vai levantar para a boca do gol. Correu para a bola, bateu de primeira. Vem, toque, bateu na zaga, sobrou de primeira. Fez o giro, vai tentar bater, furou. Furou na hora H. Deixa eu só fazer uma correção. Esse Jamerson aí não é aquele do Atlético, não, tá? Esse aí é meio atacante, que joga pela esquerda. Não é isso, Rodrigo Ricardo?
2: Sim, sim. Lateral esquerdo, não?
0: Sim, sim. O lateral esquerdo que joga mais avançado.
2: É,
0: né?
2: Também joga de zagueiro.
0: Tem sido utilizado
2: também,
0: nessa função.
2: É, também joga de zagueiro. É polivalente, né? Um pouco polivalente. Agora, eu acho que o Pedro Emanuel em algum momento vai ter que começar a usar esse banco. Porque os jogadores... estão correndo uma barbaridade, né? Com menos um você tem que correr por dois. Então, acho

0: que tem que começar a mexer. Até porque o Vitória já fez 4 substituições, se eu não estiver enganado.
1: É, 4. Vitória fez 4. Vasco da Gama só fez 1 até o momento. O levantamento foi feito agora. Agora você. No Vasco eu não mexia, não. Deixava do jeito que tá, meu amigo.
0: Ah, mas o pessoal tá correndo. É, mas esse é o drama do treinador, né? Porque o time tá encaixado, tá todo mundo bem, né? Mas eu acho que a questão física vai...
1: Tira um, né? Até por uma questão física. Toma 2 gols, o mundo cai na cabeça do treinador.
0: Tem isso também.
1: Porque tem muita injustiça com o treinador, sabe? Às vezes o cara pede pra sair e a gente não sabe que ele pediu pra sair. Ele não grita pra todo mundo ver, olha, eu quero sair. Aí vem o jogador, pô, mas vai tirar o cara? Mas foi o cara que pediu pra sair, né, Maurício Costa?
2: Inclusive aconteceu isso, né, no jogo contra o Santos, quando ele faz substituições, e assim que ele faz as substituições, ele tira o Piton, bota o Puma, e logo depois o Santos abre o placar com o Gabigol.
1: É, meu amigo, vou te contar uma coisa, a gente que já trabalhou no campo de futebol, eu muito tempo, Maurício também, quase 15 anos, Rodrigo, Ricardo também, o que a gente já ouviu de coisa, Ave Maria. A bola vem ali na entrada da grande área. Se a gente for, dá pra fazer um livro. A bola vem entregando. Mateuzinho levantou pra boca no gol. Subiu. Cuesta pra tirar. Então os dois jogadores do Vasco eram indecisos. O Paulo Henrique e o Puma. Vem ela de novo pra boca do cofre agora. Vitória gosta do jogo. Vem a zaga pra rebater. Puma tem que rachar de qualquer maneira. Rifando. E dando contra-ataque pro Vasco. O Paulo Henrique dominou no primeiro. Chamou no segundo. E se deixar ele vai lá dentro. Olhou o Colídio. Que bolaça. Colídio dominou. Na coxa vai marcar. Saiu o goleiro. Golaço. Não, na trave, ela beija caprichosamente a trave. Eu já estava gritando golaço, porque seria um golaço só pela matada, Maurício.
2: É, ia ser um golaço. O Vasco está perdendo muita chance. É um jogo difícil. O Vasco está perdendo chance de matar o confronto, né? Ainda mais de ganhar esse jogo. Bela jogada do Paulo Henrique pela direita, cruzou pro Colídio, ele matou na coxa, consegue driblar o zagueiro, chuta de canhota, ela explode na trave esquerda do Lucas Arcanjo, perde uma grande oportunidade o Vasco de aumentar. Olha, já era pra estar uns 3-4 pro Vasco, hein, Andrezão?
1: Ô, meu amigo, olha, eu gosto sempre de pelo mínimo, tá? Com certeza 2. É. Com certeza 2. 3 ou 4 a gente vai por causa da... do vai da valsa, como dizem assim, que tá o time do Vitória. Mas 2, com certeza, já era pro Vasco estar, com certeza, no jogo. O que já deixaria o confronto já bem perigoso para a próxima semana. Vem escanteio, o Wallace correu para a bola, levantou direto para a boca no gol, toque de cabeça, passa a boca na meta. Deu aquele frio na espinha do torcedor Cruz Maltino, Maurício.
2: É, mas estava lá para conferir o queridíssimo Léo Jardim, né? Cruzamento na área, o Vasco tem sério problema com o cruzamento, né? Subiu sozinho e acabou cabeceando para fora, por ali, o Renato Kaiser, né? É impressionante, o Colídio, ele bate a bola completamente consciente que vai fazer o gol. E ela caprichosamente bate na trave, inacreditável.
1: É verdade, outra coisa, hein? Esse Colírio dá de 10 no Spinelli.
2: Olha,
1: eu tinha dito isso já.
2: Vamos lá, tirou. Aí, tá vendo? Tem vascaíno que pediu substituição e não gostou.
1: Vai ficar louco agora.
2: E não gostou da substituição.
1: Eu, por exemplo, não tiraria, mas não sei se ele pediu pra sair. É. Não tem negócio de minutagem, analista, a gente não sabe. É. Mas a olho nu, eu não tiraria.
2: Saiu o autor do gol, Andrés Gomes, para a entrada do David, com a camisa número 7.
1: Tirou um jogador que corre pra caramba pra um jogador que tá gordo e fica parado.
2: É, entrou o Watson também. Daqui a pouquinho eu confirmo. Saiu. Daqui a pouquinho eu confirmo quem saiu pra entrada do Watson.
1: Tá legal. Bora vendo pra ali de fundo. Vem a zaga pra tirar de qualquer maneira. O Watson briga lá do lado esquerdo. O Garamaro vai tentar temperar. Jantar o cara com bandeira e tudo. A bola vem de novo pro Thiago Mendes. Levantou na direita. Agora que bola pro Pumita. Tá por um triz, ele não mata legal, Maurício.
2: É, acabou matando mal ali o nosso querido Pumita Rodrigues. Ele tirou o Colídio, camisa número 9. O Colídio poderia ter feito o gol.
1: Eu também não tirava.
2: É inacreditável, né, cara? Para a entrada do Adson com a 28. Oxigena o ataque do Vasco.
1: Oxigena o ataque do Vasco e elimina 50% de chance de jogadores definidores, hein, Rodrigo Ricardo?
0: É, o Colídio eu não tiraria, mas eu acho que o jogo é um bom jogo pro Adson, que é um jogador rápido, veloz, tem espaço hoje para ele correr.

0: Acho que é uma boa, Adson. Também não tiraria o Andrés Gomes também não, porque o Andrés Gomes tem pulmão para continuar, já vimos
1: vida de treinador não é fácil, meu amigo.
0: Acho que eu teria tirado mais ali no meio, nos marcadores, entraria com o Sousa, talvez tiraria alguém ali da parte de trás. Mas enfim, vamos aguardar ver se o DVD então, rapaz...
1: Não dá, né? Esse não dá.
2: Ele não botou o Marinho.
1: Dá nem pra vestir a camisa do Vasco, não.
2: Ele, por que ele não botou o Marinho e Nestrosa, que é um jogador de velocidade? Eu não consigo entender isso.
0: É, o Nestrosa também, mas pelo menos tem velocidade, né? Poderia puxar esse contra-ataque.
1: É, mas daqui a pouco, pode ser que ele faça isso, sabia? Colocar o Nestrosa e trazer o Adson pro meio-campo. Sei não. Vida de treinador não é fácil, cara. A gente aqui fala, às vezes é muito fácil e lá dentro não sabemos o que está acontecendo, né? Se o jogador está rendendo, se não está, enfim. É complicado, a gente vai no que a gente está vendo. E a culpa é deles, que vedaram tudo, não pode mais ver treino, não pode participar de nada. A Vitória entrou na grande área, cruzamento para trás do gol, sobrou. Cuesta se enrolou com a bola! Jardim sai para segurar, é dele. O Cuesta se enrolou todinho com a bola. Meu Deus, hein, Maurício?
2: É, que é uma coisa comum, né? O Cuesta se enrolar com a bola. Isso quando ele não foge da bola e deixa o atacante sozinho, né? Bateu na perna dele, rolou pro lado, rodou pro outro. Até que o Léo Jardim falou: não, pelo amor de Deus, deixa eu pegar essa bola. Fez a defesa, 1-0 Vasco no placar nacional.
1: É, meu amigo. Bicho pegando, a Nacional contando tudo para você. A bola vem pela direita, agora vem cruzamento para o boca da área. Cruzamento foi feito do outro lado. Ela chega para o Léo Jardim, que se joga no chão, mas ele não pode esquecer que tem contagem aí, né, Maurício?
2: É, aí ele vai tentar fazer ao máximo, né, essa cera. O torcedor do Vasco lembra muito da cera que o Fernando Praz fez na final da Copa do Brasil de 2011. Contra o Coritiba, que rendeu o apelido carinhoso de Cerando Praz.
1: Outro que é gente boa. Muito gente boa. A bola vem para o DVD. Lá vem ele. David caminha pelo Vasco da Gama. Entrada já sentiu o Piton. Piton sentiu cãibra. Pelo jeito, ainda bem que por ele segurar a ponta, o bico da chuteira, é cãibra. Se ele não segura, eu já achei que era muscular, hein, Maurício?
2: É, mas ele tá mancando, tá? E botou de novo a mão ali na ponta da chuteira esquerda. Tá mancando o Piton. É, vai ter que botar o Avelar aí, talvez o Inestrosa. Vamos ver.
1: Tava
2: que
1: até cotado pra jogar, né?
2: Tava cotado pra jogar o Avelar, exatamente.
1: Lá vem Vitória, 1-0. O Vasco vence com um jogador a menos desde o primeiro tempo. E os companheiros, aí é o tempo que ele foi expulso?
2: 17 minutos.
1: Então pronto, desde os 17 minutos do primeiro tempo que o Vasco está com menos um, o jogo está 1-0 para o Vasco teve chance de ampliar com certeza para 2 e mais duas chances aí de fazer 3 ou 4. A bola vem para o toque de cabeça, agora liberada. Ela fica atrás agora para o Martínez. Martínez vem de novo, decorrendo a bola. Hora certa, Nacional! 11:08 no Rio, galera, 20 a temperatura na colina. E atenção, torcedor do Brasil, girando o placar da Nacional aqui, rolando. E o tempo passando. Muito bom, acerte o seu pelo meu. O tempo não para, Mateuzinho cruzou a bola para a Granieira, veio o toque de primeira zaga, veio no rebote, tira o perigo. E eu confiro para você, 30-15 para terminar. Tem o Vasco, tá doido para acabar esse jogo. E eu confiro para você, galera do Brasil, o placar da mais querida tá aqui, ó. Golaço do colombiano Andrés Gomes, Vasco 1-0.
2: Na Nubank Arena, 35 minutos do segundo tempo, Palmeiras 3, Santos 0.
1: Lado a lado com a galera, 31, vem o toque da bola para a Vitória, pelo setor esquerdo, o gramado vem para o Wallace aqui, vai tentar levantar, levantou a miniatura, bateu em cima do jogador Vasco da Gama, que é o Paulo Henrique, sai pela linha de lado que favorece a equipe da Vitória, 1-0 para o Vasco da Gama, a bola sobra agora para o Martins, toque errado, dá nos pés do jogador Vasco, nos pés do Ramon Henrique, ele volta agora com o Paulo Henrique, o charadeiro voltou para o Ramon Henrique, domina, dá um tapa nela para quem? Para ninguém. Ô Rodrigo Ricardo, não é brincadeira não, tô até agora. Casquetado aqui com o nosso glorioso Pedro Emanuel, nós vamos depois até saber. Eu não vou crucificar demais, porque depois chega na coletiva ele fala que tirou o cara, porque o cara pediu para sair. Mas olha só, ele pede para sair, tudo bem. O cara vai botar um jogador tá gordo? Como o Maurício disse, tem o Marinho Nestrosso aí, que corre, cara. Eu tô até agora sem entender, meu.
0: É, eu também acho que ele tá demorando a fazer as outras duas substituições que ele precisa fazer, que é colocar o Sousa no lugar do Puma e também tirar o Piton, botar o Avelar. O time cansou.
1: A bola vem, só dá vitória nesse momento no jogo. Mateuzinho recebeu o Petequio na primeira, cruzou nem chutou. Ele tentou porque a boa dele é a canhota, a direita só serve para subir no buzu, né, Maurício?
2: É, aí fica difícil, né? O cruzamento foi, o lançamento, na verdade, foi muito ruim. Direto pela linha de fundo, a impressão que dá o André Luiz Mendes é que o Piton sente na hora que ele vê que o David vai dar o passe pro Adson. Ai, ela vem coisa ruim. Aí ele acaba sentindo.
1: Ele sentiu duas contusões, né?
2: É.
1: Uma premeditada e a outra de verdade.
2: É, exato. E o Ramon Rick sentiu também, hein?
1: É o cansaço, né, cara? Os caras estão cansados. Aí ele bota um jogador que não corre. Vai tirar dois jogadores cansados que correm. Queimou uma substituição com um jogador que está do tamanho do Bruno Mendes. A bola vem de novo aqui para o setor esquerdo do Garamaco. E olha que ele melhorou, hein?
2: Abraço, Bruno.
1: A bola vem de novo. Beleza, puro, toque de bola.
0: Abraço aí pro Bruno.
1: Tá ligado.
0: Exagerou, hein, meu André?
1: Não, ele está bem mais. Ele está bem mais tranquilo. Está bem mais leve. Não chega... Não chegou a minha categoria ainda, meu. Foram 42 embora já.
2: Que
1: cruzamento
2: isso?
1: Pro toque na grandeira. Passa por todo mundo. A bola vai direto.
2: Mudou.
1: Mudou onde?
2: Mudou o Vitória. Saiu o Renato. Ó, não vai ter a lei do ex, hein? Saiu o Renato. Mas o Renato Kays aí conseguiu a expulsão ali do nosso querido Barros. 79, Renato Kays saindo para a entrada do Osvaldo. Aquele mesmo, tá? Camisa número 11.
1: Veterano Osvaldo. E andou, fez muito sucesso no Fortaleza.
2: É, jogou no Fluminense aqui também.
1: E vem aí o Sousa e o Tietê.
2: É, Sousa e Tietê, já no time do Vasco, saindo o Ramon Rick. 83, muito aplaudido, jogou bem, né? O jovem volante do Vasco. E tá saindo também o Thiago Mendes.
1: Tô falando.
2: É só se ele pediu.
0: Eu acho que ele pediu pra sair.
2: É simplesmente o melhor jogador do Vasco.
0: Sim, mas eu tive a impressão que ele fez o gesto pedindo pra ser substituído. Deve ter sentido alguma coisa.
2: Entraram 5 Sousa e 3 Tietê. Pô, cara, se ele tirou o Thiago Mendes por opção, meu amigo, eu não sei não. Né?
1: É, meu amigo. Eu. Vocês sabem que eu trabalho com dois áudios aqui. No outro áudio aqui, até agora, não disse nada com relação a pedir para sair, não.
2: Porque o Thiago Mendes está jogando uma barbaridade hoje. Ele está dominando o meio de campo, o Vasco com uma menos.
1: Ele não está aparecendo, não está chutando, mas porque está jogando recuado em virtude que o Vasco está com menos um. Mas ele está comendo a bola onde ele está jogando ali. E o Paulo Henrique está com ela. Pode levantar. Parou. Olhou para Adson. Adson vai invadir pelo centro da esquerda. Bate, Adson. Tentou a tabela errada na tabelinha. Bateu errado na bola. Watson vai lá no carrinho, dá o combate. A bola sai para a linha de lado, favorecendo a equipe do Vitória. 35, eu confiro com você. Hora certa do Brasil. 23 horas mais 13 minutos no som da Nacional para você conferir comigo, galera. Colina, 20 graus é a temperatura na casa do Machão da Gama. Eu giro o placar para você da Copa do Brasil. Aqui rolando e o tempo passando. Muito bom, o tempo não para, Nacional crava no seu rádio, galera, 35, 10 para terminar no placar da rádio mais querida do Brasil, tá lindo pro Machão da Gama. Com o golaço do colombiano Andrés Gómez, Vasco com menos um desde o 17 do primeiro tempo, Vasco 1, Vitória 0.
2: No Monumental de Núñez, Copa Sul-Americana. 35 minutos do segundo tempo, de pênalti, Franco Fagundes empata para o Santa Fé. River Plate 1, Santa Fé também 1.
1: Lado a lado com a galera aí, esse gol alegrou a galera do Vasco, esse gol alegrou a massa Cruz Maltina, porque aí com esse resultado o jogo está indo para os pênaltis. Vamos ver. Lá vai ele, Puma, pro lateral do Vasco. Aragama correu para a bola, botou para dentro do cofre agora para a briga do David. David, como não briga com ninguém, a bola sobrou para o Arcanjo.
2: Maurício. Briga com a bola, o David. Fácil para o goleiro do Vitória. Coloca o rubro-negro no ataque, que vai com tudo nesse finalzinho, tentando pelo menos um empate.
1: E do jeito que ele está pesadinho, deve brigar com as três.
2: Com a balança.
1: Vai brigar com as três. A bola do lado esquerdo da grande área. A bola fica tranquila aqui pro Jamerson. Tentou a tabela. Volta a jogada, botou de primeira agora na entrada da grande área. A bola é boa bola. Vem pro Aras, dominou na entrada do cofre. Bate, espirra, sobra ali de fundo. Tiro de meta pro Vasco da Gama.
2: Ô, André.
1: Oi.
2: Só um detalhe sobre essa partida de hoje. A gente está no dia 26 de agosto. E aí me perdoem os vascaínos supersticiosos, dizendo que eu tô secando, né? Mas não é nada disso, não. É um fato, né? E tem gente que é supersticioso e gosta. O Vasco nunca em sua história perdeu no dia 26 de agosto, viu, Andrezão? O torcedor vascaíno espera que não seja a primeira vez.
1: É verdade. Vem a cartão amarelo pro Brits aí, Maurício.
2: Uma falta em cima do David, né? O Brits ali, o David estava levando vantagem sobre o Brits no lançamento longo. O Brits deixou a mão, acabou derrubando o David. Olha, eu vou te dizer, o primeiro cartão amarelo bem aplicado da partida para o Brits, camisa 2 do Vitória.
1: É, meus amigos.
2: Até porque o outro foi pro Kaique Gonçalves, né? Já era para ter dado vários cartões aí e não deu.
1: Você sabe, Maurício, você que gosta de malhar também, tomei um negócio que eu nunca acreditei que poderia dar certo. Não é que funciona? Carboidrato com vinagre de maçã, tu acredita nisso? Sério mesmo?
2: É sério, vou pesquisar.
1: Pode pesquisar. Lá vai o... Dá um gaizinho legal. Vem bola para dentro da grande área. Atenção, torcedor do Brasil. Piton está preparado para a cobrança. 38 no relógio da Nacional. Para você conferir comigo, galera. 38 no relógio da Nacional. Para você ficar ligadinho no som do Brasil. Quem sabe o Vasco faz o segundo e vai tranquilo para Salvador. Aí mordeu a carajé com gosto. Lá vai o Vasco. Piton tá na bola, levantou pra boca no gol, passou por todo mundo. Sobrou pro Watson aqui, ele pega na rebarba aqui, vai fazendo o giro. Eu marco pra você, 39 torcedor do Brasil, 39 torcedor do Brasil. Jogo bom pro Vasco da Gama, poderia ter sido melhor ainda se não fosse as chances e as oportunidades. Quero ouvir o Rodrigo Ricardo. O que ele tá achando do jogo? O jogo ficou morno um pouquinho, né?
0: É, ficou morno. O Vasco cansou bastante, né? E o Vitória começou a ser mais dominante no jogo, começou a fazer valer a sua superioridade numérica, começou a abrir mais pelos lados do campo, aumentando essa amplitude. E o Vasco, por tudo que a gente assistiu, né? Ou seja, esse contexto de ficar com menos um desde os 17 minutos do primeiro tempo, já considera uma grande vitória, e é realmente uma grande vitória, caso ela se confirme, diante desse contexto de jogar com o jogador a menos desde os 17, mas está tudo em aberto. Mesmo o jogo terminando, 1-0 para o Vasco, o Vitória tem totais condições de fazer também 1-0 lá na Bahia, ou até mais, e esse finalzinho aí vai ser emocionante, porque o Vitória vai tentar arrancar o empate aí de São Januário, e o Vasco vai tentar segurar.
1: É verdade. Agora também um detalhe, Maurício. O Vasco agora vai pegar o Cruzeiro para a 25ª rodada do Brasileiro. Sábado, 9 horas da noite, parceiro?
2: 9h20 da noite.
1: Ave Maria.
2: Eu pensei nesse jogo, né, para prestigiar, né, o Vasco e Cruzeiro.
1: A gente que gosta de futebol, gosta de ver futebol. Não interessa onde.
2: Pensei, mas não dá. 9h20 não dá. 9h20 não dá em São Januário. É muito difícil, aliás, o Arthur Jorge que vai falou que deve poupar nessa partida contra o Vasco, hein?
1: Se fosse no Nilton, ficava mais fácil, né, Maurício? Que é rapidinho, né?
2: Aí é muito rápido, aí é tranquilidade.
1: A bola está dominando aqui pelo setor, e aliás, em outubro, Maurício, está pertinho de você aí, do nosso amigo. Bem pertinho. É, bem pertinho. A bola vem dominada ali pelo setor direito do gramado, domina com o Kate. Você até conhece, Maurício. É perto de você também. Do lado de um hotel. Olha a bola, vem a batida. Segundo o goleirão. Lá onde morava o Tim Maia. Sabe onde é, né, Maurício?
2: Ah, sim. Pô, chamou. Tem que chamar o síndico, né, o
1: André? É, lá do nosso querido Barra Palace. Maravilha. Todo ano estamos lá. Ó, a bola dominada de novo. E 0800. Que é do Opa. Tio. É do tio, né? Tio é amigo. Ah, e tio é vascaína. E é amigo. Imagina.
2: Que isso.
1: Se eu vou brigar com um homem desse. Ainda é coronel reformado. Ainda tu não vou brigar com um cara desse? Tá doido? Como. Até eu viro. A bola fica aqui do lado esquerdo.

0: É, meus amigos do Brasil, ligados do som da Nacional. Subiu a zaga para tirar de cabeça. Refrigera o perigo na boca do cofre. A zaga vem de novo. Uma, duas vezes sobrou para o Adson. Adson dominou. Vem entregando de primeira. Adson domina. Pumita vai passar na bola. Vem de novo. Foi tocado. Apenas o lateral. O árbitro marcou o lateral ali. Também achei que não houve nada, não. Osvaldo devolveu de primeira. Já colocou a bola na linha média do gramado. Entregou de primeira para o Jamerson. Parou, brecou, soltou mais atrás agora para o jogador, que é o Martínez. Martínez vem caminhando com ela, mas o Vitória não dá sinais de velocidade. Todo mundo cansado, 43 no segundo tempo, meus amigos do Brasil, não soube aproveitar, ter um jogador a mais. Quarta-feira que vem, o Papa na Bahia, o Papa no Barradão, no Manuel Barradas em Salvador. Toca de bola, vem de novo agora ali pro jogador, que é o Mateuzinho. Mateuzinho domina, sai jogando pela direita agora. Bola é boa bola pro Brits. Brits dominou, soltou de primeira agora. Vem levantamento agora pra boca do gol, vem tirando a zaga de qualquer maneira. Sobrou Puma, quem foi que afastou? Ficou pro Mateuzinho, cruzou na boca do gol, passou direto pra linha de fundo. Só tiro de meta, Maurício.
1: É, ele tava sendo acossado ali, né? Acompanhado pelo Lucas Piton, que não tem a menor condição de estar em campo. Só que o Vasco já fez as 5 substituições. O Piton vai ter que ir até o fim. Pelo menos aí mais uns 3 minutos, né? Estamos chegando a 44. É, pelo menos mais uns 3 minutos aí o Lucas Piton vai ter que aguentar nesse finalzinho, Andrezão.
0: Pega o atacante, traz e bota o Piton lá na frente, amigo. Nessa hora pro Vasco, bom é defender. Ou então aconteceu um golzinho, pode ser agora.
1: Só uma correção, ele fez 4 substituições, é porque eu risquei o Barros, só que o Barros ele não foi substituído, ele foi expulso.
0: Não, ele fez 5, né? Souza, Tietê, David, Paulo Henrique e Adson.
1: É, fez 5. O meu querido Rodrigo Ricardo me levou ao erro do erro, viu? Induziu ao erro, né, Luiz Mendes?
0: Não, foi um equívoco. A bola vem de novo pra dentro da grande área. Toque de bola, vem de novo. Agora 2 jogadores chegam mastigando a criatura. Sobrou Puma pra ninguém. Direto, passa por todo mundo. O Acândio vai buscar a bola no desespero. O Vasco não tem centroavante. Talvez com uma ordem do treinador. E aí tá certo, tem que se segurar todinho. Só tomar cuidado com o Piton. Já não tá aguentando. E o Vitória não joga lá pelo lado do Piton. Quer perder mesmo, né, Rodrigo Ricardo?
2: É visível que o Piton não vem jogando, né? Não vem sendo titular, ele não vem jogando 90 minutos. Então tá sentindo mesmo, tá na base do sacrifício. É, já era pra alguém do Vitória, o Jair Ventura, ter observado isso, né? Agora acho que já saíram os acréscimos, né, Maurício?
1: Isso aí, vamos até 50, 5 minutos, Andrezão.
0: 5 de acréscimo. Prazo de barreira do jogo aumentado, galera. 5 de acréscimo. Tem uma tentativa de lançamento por aqui. Sobra agora para o jogador da equipe do Vitória, que toca a bola macia, entregando para Jamerson de primeira, levantou para Martínez pelo meio de campo. Esse aí também jogou um bolão hoje. Pena que o resto do time não ajuda. Ele está em tudo quanto é lugar do campo, esse Martínez. É brincadeira. A bola vem de novo para o toque de bola. Dominou, soldou de primeira, botou para Mateuzinho. Levantou de primeira, para o gol. São Léo Jardim foi buscar uma bola inacreditável, Maurício Costa.
1: Se serve pro Vasco, serve também pro Vitória, né? Você tá perdendo de 1-0, você não pode perder um gol desse, cara. Inacreditável, né? Não pode perder um gol desse. A chance do Jamerson, bela jogada do time do Vitória. Pra mim não havia impedimento. Ele recebe a bola ali do Mateuzinho, na cara do goleiro Léo Jardim, chuta, explode no peito do goleiro do Vasco, que faz uma bela defesa, perde grande chance de empate o Vitória. O Vitória tenta o empate nesse finalzinho. Vai ser pressão pra cima do Vascão, hein, Andrezão?
0: É, mas não podemos tirar o mérito do Léo Jardim também, né? Que a antecipada dele foi linda, viu, Maurício? O goleiro não sai pra defender, ele sai pra fechar, né? Por isso que a bola estourou nele. É um goleiro extremamente inteligente, um goleiraço, os goleiros do Vasco. Escanteio que favorece a equipe do Vitória da Bahia. O torcedor do União acredita em tudo. Vem bola para dentro da área, toque de cabeça. Vem a zaga, chega para tirar de qualquer maneira. Ali via, a bola sobra para o Paulo Henrique. Paulo Henrique dominou, tirou do jogo, ele invadiu. Pode matar o jogo, para só um pouquinho. Paulo Henrique, o Adson estava do lado dele. O que aconteceu com o Paulo Henrique hoje, Maurício? Ele tá fazendo tudo certo, menos o passe.
1: É aquela falta de oxigenação no cérebro, entendeu, o André Luiz Mendes? O Paulo Henrique, ele é muito rápido, né? Ele é muito rápido. Se o Paulo Henrique tivesse um pouquinho... A habilidade do Puma, vamos dizer assim, não precisa ser de muita coisa não, a habilidade do Puma, ele seria um lateral direito...

0: praticamente completo, que ele é muito rápido, ele é muito forte, só que ele, na hora de tomar aquela decisão, ele geralmente toma a decisão errada, ele se precipita, e foi dessa vez. Avançou pelo meio de campo, foi sozinho no final, era para ter dado aquele break que o Edson estava do lado dele para marcar o gol, acabou perdendo 1-0 o Vascão no placar nacional.
1: Futebol para você conferir, domingo tem mais galera, domingo direto no Maracanã, tem clássico para você, tem Mengão e Fogão, Flamengo e Botafogo, 16h às 15h30, tamo junto galera, eu ao lado do Smigol, do Rodrigo, Ricardo, e mais um jogaço para você, Mengão e Fogão, é aqui na Rádio do Brasil, toca de bola feito de primeira, o Vasco agora gasta por ali a bola, será? Vai botar de 4 não, Maurício?
0: Não, não é isso não. Acabou no Nubank Arena. Na Nubank Arena, Palmeiras 3, Santos 0, Andrezão.
1: É, meus amigos do Brasil, o Jair Ventura tá desesperado. Só falta entrar em campo, ele quer jogar, ó. A bola tá ali, vem cruzamento, botou pra grande área, quem sobe espirrou, sobrou ali primeira, ela ficou, entrada na grande área, aí que mora o perigo, vem a batida, travado o Eric na hora do chute, é lateral pro Vitória, e o Vitória agora quer tudo, Maurício.
0: É, quer tudo, tá todo mundo no ataque, o Vitória tenta um empate, é o último respiro, o último suspiro do Vascão, e a última tentativa do Vitória, é agora ou nunca, Andrezão.
1: É, meu amigo, para torcedor do Vasco é nunca, para a galera do Vitória é agora. É, meu amigo, a bola vem de novo, Kaká inverteu, a bola ficou para o Gemerson, bateu direto na boca do gol, subiu a zaga, sobrou de primeira, vem com essa, bateu, de novo São Léo Jardim! O Vasco tem duas barreiras, Maurício!
0: É, uma chance maravilhosa do Vitória, né? A pressão total, veio o chute de fora da área e o Léo Jardim fez uma defesaça. Quase o gol do Vitória. É pressão total, cara. É pressão total. O Léo Jardim, ele foi beneficiado. Eu vou ter que falar um pouquinho beneficiado, porque o chute foi no meio do gol. Foi no meio do gol e o Léo Jardim conseguiu fazer a defesa.
1: É, meus amigos do Brasil, Candanzan aponta o centro do gramado, fim de papo da mais querida do Brasil. Deu Vascão da Gama, o que parecia inacreditável aconteceu. E o show pirotécnico, lindo agora em São Januário, que fica escurecido para comemorar a vitória do Vasco da Gama. Vasco na frente, golaço do Andrés Gomes. Os jogadores extasiados, cansados, desde os 17 minutos de jogo do primeiro tempo, com menos um jogador. O Vasco hoje foi muito, muito vingador. Hoje é dia da barreira, vira baile com vontade, parceiro, hein, Maurício?
0: Heróico, o Vasco da Gama com menos um desde os 17 minutos do primeiro tempo, vencendo por 1-0 o organizado time do Vitória, e poderia até ter feito mais gols o Vasco, mas no final também poderia ter tomado. Então fica de bom tamanho o gol da vitória de Andrés Gomes sobre o rubro-negro da Bahia. Se não serve, vamos supor, o Vasco perde de 2-0, perde por 2 gols de diferença, ou perde por 1 gol de diferença e perde nos pênaltis para o Vitória na partida de volta. Esse jogo aí serve para mostrar que o Vasco pode sim sair da zona do rebaixamento. Um time organizado, que tem tudo. Fala, Andrezão.
1: Só para te ajudar, ganhar do Olímpia de 4 dentro dos defensores não é para qualquer um, não. Os caras sabem jogar essa competição. É isso que eu disse no meu comentário. O Vasco mostra e prova que tem solução.
0: Exatamente, e o Vasco tem um jogo a menos contra a Chapecoense fora de casa. Se vencer a Chapecoense, a lanterna, se vencer, o Vasco sai da zona do rebaixamento, independente dos outros resultados. Então dá uma esperança para o torcedor do Vasco, que sai de São Januário hoje orgulhoso e esperançoso para dias melhores nas próximas rodadas do Campeonato Brasileiro, na Copa do Brasil e também na Copa Sul-Americana. Próximo compromisso do Vasco, São Januário, sábado, 9h20 da noite, Vasco e Cruzeiro. Já o time do Vitória também joga sábado fora de casa contra o Atlético Mineiro às 18h30 da noite na Arena MRV. Fim de papo também na Nubank Arena, Palmeiras 3, Santos 0. Santos precisa de um milagre na Vila Belmiro para conseguir fazer 4 gols de diferença sobre o Palmeiras. Realmente é muito difícil. Copa Sul-Americana.

0: esperando pênaltis. Final de jogo, River Plate 1, Santa Fé também 1. Partida vai para os pênaltis. O vencedor enfrenta o Vasco da Gama na próxima fase da Copa Sul-Americana. Fim de papo em São Januário. Heróico Vasco. Muito bem. Golaço do Andrés Gomes. Vascão 1-0. Leva a vantagem no empate para o Barradão na próxima, no jogo de volta. E para comandar o fim deste show de bola nacional, vou voltar para ele, que é o de todas as ondas.
1: Lado a lado com a galera, torcedor do Brasil, beleza pro Machão da Gama, grande vitória do Vasco, grande vitória do Vasco. É, meu amigo, se eu tivesse, aqui o gostoso da nossa equipe é que a opinião, ela é respeitada dos colegas, né, por mais que seja contrária. Eu daria o prêmio de craque do jogo, mas disparado nas mãos do Léo Jardim. Porque uma coisa é você jogar bem, a outra é você evitar gol. Porque quando o goleiro toma gol, ele é muito crucificado, seja qualquer gol. Os caras arrumam um jeito de dizer que o goleiro falhou.
0: Jogo contra o Palmeiras. Jogo contra o Palmeiras, botaram culpa no Léo Jardim, cara. Foi 4-1. Porra.
1: Exatamente. Então, hoje, ele conseguiu evitar que o Vasco perdesse. Eu, na minha opinião, ele, para mim, é o melhor jogador em campo, embora a opinião aqui maior é do nosso analista, que daqui a pouco vai fazê-la. Fim de papo, para você ligado no show de bola nacional, deu vitória do Machão da Gama, 1-0 em cima do Vitória, o golaço do Andrés Gomes, ele vem aí para fechar o show de bola nacional, analisar tudo para você, uma muito boa, desta grande vitória do Vasco da Gama, quarta-feira que vem o papo no Barradão. Se o Vitória quiser passar de fase, terá que fazer 2 gols de diferença no Vasco da Gama para passar direto nos 90 minutos. Se não houver isso, 1 gol de diferença, teremos penalidades máximas. E se o Vasco vencer, vai levar a vaga, é claro. Eu volto domingo no Maracanã, 15h30 para você, com Flamengo e Botafogo. Ele vem aí com aquele show de comentários no seu rádio, eu anuncio o analista nacional,
2: Rodrigo Ricardo.
1: Salve gostoso, hein, parceiro?
3: Valeu, Andrezão, um abraçaço pra você. São 11h33 da noite, fim de papo em São Januário, vitória do Vasco suada, sofrida, vitória na raça por 1-0, Vasco que é nesse momento, River Plate e Santa Fé estão na disputa aqui das penalidades máximas.
0: Começou agora, o River Plate fez o primeiro gol.
3: É, o Almada aí.
0: Almada.
3: Almada, que era pretendido pelo Flamengo, mas acabou optando em jogar no River Plate. E daí vai sair o adversário do Vasco para nas quartas de finais da Copa Sul-Americana. Mas voltando a falar desse jogo pela Copa do Brasil, um jogo que se faltou técnica em alguns momentos, não faltou emoção. O jogo começou, tem o seu principal lance, aos 17 minutos, quando o Cauã Barros é expulso. Um lance que polêmico, um lance que, no meu entender, o Candansan errou. Por que errou? Porque a bola, antes do Barros colocar a mão na bola e ele era o último homem, a bola bateu na mão do Kaiser, do Renato Kaiser. E, no meu entender, independente da intenção, se foi dolosa ou se foi culposa, o jogador do Vitória estava levando a vantagem. Então, o árbitro até entendeu, naquele momento, deu um cartão amarelo. Acho que estava de bom tamanho o cartão amarelo. Só que aí ele foi chamado ao VAR. E aí, muita gente pensou, vai anular o cartão amarelo, vai mandar seguir o jogo. Mas não, ele anulou o cartão amarelo e deu o cartão vermelho para o Cauã Barros. E aí, o jogo ficou, de certa forma, dramático para o Vasco, ficando com menos um. Mas há males que vêm para o bem. Veio a segunda etapa, acabou acontecendo até o que a gente imaginava, o Jair Ventura, percebendo que tinha um a mais, resolveu colocar um time mais para frente, né? Inclusive tirou um volante, tirou o Marinho também, que é atacante, mas começou a jogar com 3 atacantes. Ou seja, tem mais um, por que não arrancar aqui de São Januário, do Rio de Janeiro, uma vitória? Só que o time do Vasco, ele se desdobrou no início do jogo do segundo tempo. O time correu muito, o Vitória errando muitos passes e oferecendo contra-ataque para o Vasco. E o Vasco roubava a bola e lançava ou para o Andres ou para o Colídio. E o Vasco teve muitas chances, de mesmo com menos um, e nesse início de segundo tempo, de abrir o marcador. Só que esse gol só viria mesmo numa arrancada aí do colombiano Andrés Gómez, ali aos 14 minutos do segundo etapa. Ele arrancou ali do meio de campo, veio rasgando assim. O pessoal já falou assim, né? Nossa, lá vem esse corredor. Mas dessa vez ele não só correu, ele limpou, parou, deu uma chapada na bola de fora da área. Contou com uma certa falha do goleiro Arcanjo, que deu uma escorregada, mas fez um belíssimo gol aos 14 minutos, que André Luiz Mendes assina a rua.
1: Ave Maria, toque de bola bem para o meio de campo agora, o toque do Zé Vitor, lançou para o comando do ataque, cavou um bolão, cruzou para a boca do gol, Cássia passou por ele, pum, a Rodrigues chega de perna esquerda para tirar, ela para para o Vasco, chega para o Andrés, Andrés domina, se o Vasco deu um caprichozinho, guarda, a bola ficou para o Andrés, do jeito que ele tem que fazer, invade, é aí que tem que usar a cabeça, parou, brecou, colocou, golaço!

0: Andrés, eu tô dizendo, mete nele na corrida, que o negócio, o assunto dele é intimidade com o barbante. Ele gosta de ver a menina dormir no véu da noiva. Deu uma disparada, trouxe pra canhota no cantinho do arcanjo. Um golaço em São Januário, no meu 14, galera. 14 minutos gravados, primeiro ato do espetáculo. Explode a galera do Machão da Gama em todo o território brasileiro. Ele mesmo, o colombiano Andrés Gomes, na velocidade. Correu, bateu de canhota, tira do arcanjo, põe no fundo do gol, galera. Bota a bola no barbante, com a 11 nas costas. Tira o zero do placar e assina na mais querida no Brasil. Vasco 1, Vitória 0.
1: De fato, um belo gol aí do colombiano Andrés Gomes. E aí, nesse momento, o Vasco estava melhor. O Vasco ainda perderia um outro, uma chance incrível de gol. Houve um contra-ataque também. Jogaram a bola pro Paulo Henrique. Ele avançou pela direita. Viu o Colídio. Tocou para o Colídio. Colídio driblou o marcador de joelho. Tocou com categoria, caprichosamente mesmo, mas aí a bola morreu na trave. O Vasco ainda teria outra chance ainda nesse contra-ataque. Teve um gol anulado antes do gol do Andrés Gomes também. E o Vasco, nesses 20 minutos, é impecável. Nem parecia que o Vasco estava jogando com um a menos. Mas o Vitória estava errando muitos passes, propiciando o contra-ataque. E aí o Vasco se aproveitou. Só que em dado momento, o Vasco cansou, né? Cansou, porque obviamente jogando com um a menos, o time tem que se desdobrar, todo mundo correndo muito. O time abriu o bico, assim como se diz na gíria do futebol. E aí o Vitória passou a ter as melhores oportunidades, a cercar. Um cerca Lourenço muitas vezes, um pouco sem objetividade, mas começou a tomar conta do jogo, porque o Vasco recuou demais. E aí entrou em campo, brilhou a estrela do goleiro Léo Jardim, que o André até elegeu como melhor jogador em campo, e eu acho que merece realmente esse título de melhor jogador em campo. Muito criticado.
2: Rodrigo.
1: Diga lá, Maurício.
2: Por enquanto, 4-3 para o River Plate. Santa Fé perdeu um pênalti. River Plate vai para o último pênalti da cobrança da série de 5. Se fizer, o River Plate passa para a próxima fase para jogar contra o Vasco da Gama. Portanto, o River Plate com a chance de marcar o pênalti e passar de fase, fazer 5-3 e definir, viu, Rodrigão?
1: Maravilha, podemos ter aí um Vasco River Plate. River Plate está na história aí do Vasco, foi um time que o Vasco venceu em 98 na sua caminhada para a Libertadores. Muita gente quer ver um Vasco River Plate, mesmo sabendo que o Santa Fé, teoricamente, seria um adversário mais fácil. Já estamos aí na última cobrança, não é, Maurício?
2: Última cobrança do River Plate, a quinta, né? Quinta cobrança do River Plate para tentar finalizar. Bateu, perdeu.
1: Perdeu.
2: Bateu no pé da trave.
1: Rapaz,
2: pé da trave. Santa Fé agora com a chance de empatar e depois ir para cobranças alternadas.
1: Tá emocionante.

0: Ante aí essa disputa nas oitavas de final aí da Libertadores para definir quem será o adversário do Vasco. Pô, voltando a falar do Vasco, depois desse gol do Andrés Gómez aos 14 minutos, o Vasco ainda teve algumas chances com o Puma, com o Colide, mas a bola não entrou. Mas aí depois o time cansou e passou a ser dominado pelo Vitória. E como eu via falando, quem brilhou nessa hora que o time cansou foi o goleiro Léo Jardim, com pelo menos umas três grandes defesas. Ele que tinha sido muito criticado na rodada anterior, na goleada para o Palmeiras, e realmente criticado com justiça, tá? Porque ele falhou realmente em pelo menos dois gols do Palmeiras. Mas o Léo Jardim é um grande goleiro. Eu particularmente acho ele excelente. Debaixo das traves, acho que ele tem uma dificuldade nas saídas, às vezes, para cortar cruzamentos.
1: Rodrigo?
0: Diga lá.
1: O Fagundes, que fez o gol de pênalti durante a partida, né, para o Santa Fé, marcou 4-4. Vamos para as cobranças alternadas. Quem perdeu o pênalti do River Plate foi o Borré, viu, o Rodrigo Ricardo?
0: Ah, o Borré, aquele Borré?
1: O Borré, exatamente.
0: Voltou para o River Plate, né? Jogou no Inter, né? Jogou no, tava no River Plate lá em 2019.
1: E só um detalhe, toda vez que o jogador do Santa Fé vai pro pênalti, tem aquele laserzinho no rosto.
0: Ah, não
1: que
0: pode.
1: É proibido. Vamos ver se a Conmebol vai punir o River Plate, duvido.
0: Não dá para esperar muito aí da Conmebol, né? Vamos aguardar. São 11h42 da noite, vamos ver se essa definição dos pênaltis acaba antes do nosso show de bola nacional. Falar alguns números desse jogo. O Vasco teve 36% de posse de bola, o Vitória 64%, o Vasco jogou mais no contra-ataque, faltas 9 cometidas pelo Vasco, 8 pelo Vitória.
1: Perdeu.
0: Perdeu quem?
1: Lucas Martínez para o River Plate, perdeu. O Santa Fé tem a chance de se classificar.
0: Opa, podemos ter um Vasco e Santa Fé, hein? Impedimentos, o Vasco teve um, que foi o lance do gol anulado do Andrés Gómez, foi bem anulado o lance. O Vitória teve 4 impedimentos. Finalizações, o Vasco teve 15 finalizações. Dessas 15 finalizações, 5 foram efetivamente ao gol e apenas uma delas entrou. O Vitória teve 17 finalizações. Dessas 17 finalizações, 6 tiveram endereço, mas o goleiro Léo Jardim não deixou nenhuma delas entrar. Escanteios, um escanteio só a favor do Vasco, foi aquele escanteio no primeiro tempo, que quase colide o marca de cabeça. E o Vitória teve 5 escanteios, cartões amarelos, nenhum para o Vasco, mas teve expulso o Cauã Barros, né? E teve 2 jogadores amarelados no Vitória, o Kaique Gonçalves, que saiu logo no intervalo do primeiro para o segundo tempo, e o Brits. Público pagante, tivemos um...
1: Perdeu!
0: Perdeu?
1: Perdeu também. Rapaz, o jogador do Santa Fé.
0: Ninguém quer passar,
1: ninguém,
0: hein?
1: Ninguém quer passar. Eles não querem que a gente dê o resultado, Rodrigo Ricardo.
0: Estamos chegando, já são 11h44 da noite, nosso show de bola está chegando ao fim. Temos ainda mais um minutinho, vamos ver se Santa Fé e River Plate resolvem decidir quem vai pegar o Vasco aí na próxima fase. Então, falando do público pagante, 18.361 pagantes para Vasco e Vitória. Público presente, 19.194 torcedores, para uma renda de R$1.348.284. Esse é o scout final de Vasco 1, Vitória 0. Na próxima quarta-feira teremos o segundo e decisivo jogo. Novamente vamos acompanhar, só que dessa vez o jogo vai ser lá em Salvador, no Barradão, onde o Vitória é muito forte. O Vasco, por esse contexto todo de jogar com a menos, sai vitorioso, sai fortalecido. No final de semana já vai ter compromisso contra o Cruzeiro pelo Campeonato Brasileiro. Jogo que também vai acontecer em São Januário. O Vasco precisando demais da vitória. O Vasco, nesse momento, está no Z4 do Campeonato Brasileiro. Mas sai com muita moral com essa vitória, pelo jeito que essa vitória foi construída, na base da garra, do esforço, jogando com menos um. E lá o Vitória vai tentar, lá no Barradão, já tentou e conseguiu outras vezes.
1: Rodrigo, tá difícil. Os dois fizeram agora, tanto o River quanto o Santa Fé.
0: Já tô esticando aqui para ver, mas tá difícil. Não sei se vai dar tempo. Eu queria aproveitar já agradecer a você, ouvinte, que esteve conosco até agora nessa transmissão da Rádio Nacional. Agradecer ao André Luiz Mendes, que fez a narração, ao Maurício Costa, que está acompanhando aqui a cobrança dos pênaltis do Independente do River Plate, ao Virgílio Santos, que comandou aqui as nossas carrapetas, Joca Sanz, Carlito Gondim, Vascaíno, deve estar feliz com essa vitória do Vasco. São 11h46 da noite. Nada, Maurício?
1: Nada ainda, cara, nada ainda. Vamos para a terceira cobrança alternada. Agora, o River Plate vai tentar fazer o primeiro gol. Mas aí, depois do River, ainda tem o Santa Fé para cobrar.
0: Já estamos na cobranças alternadas, mas nós temos que...
1: O River perdeu.
0: River perdeu. Então, peraí.
1: Vamos esperar.
0: Vamos esperar mais um segundinho.
1: Gonçalves perdeu para o River Plate.
0: Estiveram conosco até agora.
1: É. Pô, não é possível. O torcedor do Vasco está querendo saber quem ele vai enfrentar.
0: Quem será que vai bater esse pênalti, Maurício?
1: Só falta o cara perder também.
0: Então, podemos ter um Vasco cara, Independente Santa Fé.
1: O cara do Santa Fé perdeu também.
0: Tá indo para a cobrança, Maurício?
1: Ainda tá. O Gonçalves perdeu, bateu no meio do gol. O goleiro agarrou, o Asprila agarrou.
0: Ainda está comemorando.
1: Está comemorando. A gente está aqui na expectativa da cobrança de pênalti do time do Independiente Santa Fé da Colômbia. Né? Vamos ver quem vai enfrentar o Vasco nessas quartas de final da Copa Sul-Americana. Angulo vai para a cobrança. Tá?
0: Angulo já jogou aqui no Brasil também.
1: Angulo vai para a cobrança. Bom jogador, inclusive.
0: Bom jogador, rápido.
1: Bom jogador. Vamos ver se o Angulo vai decretar a classificação do Independente Santa Fé.
0: Vai na fé.
1: Ele perdeu.
0: Gente...
1: Perdeu, tá difícil.
0: Tá difícil, ó. Amanhã a gente diz pra vocês, vão saber quem será o adversário do Vasco. Dito isso, são 11h48 da noite. Meu boa noite!
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risco é fundamental, sabe? 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É esse o barato.

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2: Meia-noite e um, a hora certa em Brasília.

Estar perto de pessoas positivas faz toda a diferença na nossa caminhada. Tem gente que chega perto e parece que suga a nossa energia e nos devolve só angústia e desânimo. Não precisamos conviver com esse tipo de pessoa. Se não for possível se afastar, tente pelo menos evitar ao máximo conviver e conversar com pessoas que não te fazem bem ou que só falam de problemas. É certo que problemas todo mundo tem, mas há pessoas que fazem disso o seu carro-chefe. Não há um momento que não estejam se lamentando e parece que aquele mau humor tem poder de contaminar a tudo e a todos à sua volta. Escolha ao contrário. Estar perto de quem transmite boas energias, de quem tem uma palavra de conforto, que te encoraja, que vibra com seu sucesso, que te deseja coisas boas e que não se incomoda com a sua evolução, mas fica feliz por ver você vencendo. Gente assim, vale a pena estar ao nosso lado. Pense nisso.

Estamos começando mais um programa Madrugada Nacional, aqui pela sua Rádio Nacional AM de Brasília, 980 kHz de pura potência, transmitindo também pela Rádio Nacional da Amazônia, Rádio Nacional do Alto Solimões e emissoras parceiras da nossa Rede Nacional de Comunicação Pública, espalhadas por todo esse país. E também transmitindo para o mundo pela internet, através dos nossos aplicativos de rádio. E a nossa equipe, que é muito profissional, já está aqui com tudo pronto, certinho, afiado, para deixar esse seu início de quinta-feira, 27 de agosto, maravilhoso. Você vai ficar bem informado, vai se divertir. Tem muita coisa boa aqui pronta para vocês, tá certo? Eu prometo. Então vamos apresentar cada um? Na mesa de som e sonoplastia, Otávio Fernandes. Na central técnica, a AGU. E na produção e apresentação do Madrugada Nacional, eu, Luziânia Xavier. Meia-noite, 5 minutos na sua Rádio Nacional.

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Meia-noite, 21 minutos, depois dessas músicas inspiradoras, vamos saber agora como está o tempo na sua região. Primeiro, região sul. Nessa quinta-feira, a aproximação de uma frente fria, combinada ao intenso transporte de calor e umidade pelo fluxo de norte, a atuação de uma área de baixa pressão no interior do continente, aumenta bastante a instabilidade sobre o Rio Grande do Sul. Até o fim da manhã,

previsão de pancadas de chuva e temporais isolados no sul, sudeste, litoral sul e campanha gaúcha. Ao longo do dia, as instabilidades se espalham mais

com poucas nuvens. Nas áreas de chuva, as temperaturas ficam mais agradáveis. Já mais a oeste, além de grande parte de Santa Catarina e do Paraná, os termômetros sobem mais durante a tarde, favorecidos pela condição pré-frontal. Com o avanço da frente fria, as rajadas de vento aumentam e podem variar entre 50 e 70 km por hora, chegando a 90 em áreas do centro-oeste e sul gaúcho, áreas de serra, oeste catarinense e sudoeste paranaense. Agora vamos para a região sudeste. A atuação de um cavado em médios níveis da atmosfera e a circulação de umidade marítima continuam favorecendo instabilidades no centro-sul de Minas Gerais, Rio de Janeiro e sul do Espírito Santo desde cedo e ao longo desta quinta-feira, com chuva de moderada a forte intensidade. No leste, nordeste e em pontos mais ao norte de São Paulo, também há previsão de pancadas de chuva no início do dia. Ao longo do período, as instabilidades persistem em Minas Gerais, Rio de Janeiro e Espírito Santo, com risco de temporais isolados na Serra, interior e norte fluminense, extremo sul capixaba e áreas da Zona da Mata, leste e região central de Minas Gerais, além de pontos isolados no oeste mineiro. Até à noite, a chuva ainda ocorre no leste e região central de Minas Gerais, norte fluminense e centro-sul do Espírito Santo. No extremo norte de Minas Gerais e do Espírito Santo, além de grande parte do interior paulista, o tempo segue mais firme. Nas áreas atingidas pela chuva, as temperaturas podem diminuir durante a tarde. Apesar disso, em grande parte da região sudeste, os termômetros permanecem mais elevados e faz calor. Região centro-oeste. Em praticamente toda a região, o tempo segue firme e sem chuva, com poucas nuvens no céu. Durante as primeiras horas do dia e pela manhã, há possibilidade de pancadas de chuva em áreas do leste de Mato Grosso do Sul e de Goiás, além do Distrito Federal. A precipitação ocorre com fraca a moderada intensidade, podendo ser pontualmente mais forte devido à atuação de um cavado em médios níveis da atmosfera. Durante a tarde, as temperaturas permanecem elevadas e faz calor. A umidade relativa do ar fica baixa em grande parte da região, principalmente no centro-oeste de Mato Grosso do Sul. Grande parte de Mato Grosso e nas faixas oeste e norte de Goiás, com índices entre 20% e 30%. As rajadas de vento também aumentam no sudoeste e sul de Mato Grosso do Sul, podendo variar entre 50 e 70 km por hora. Região Nordeste. A circulação de umidade marítima favorece chuvas fracas a moderadas entre o litoral e o leste do Rio Grande do Norte e de Sergipe, com possibilidade de precipitações mais fortes em alguns momentos. Em Fortaleza, também chove de maneira moderada. Nas demais áreas do Nordeste, o tempo firme predomina. As temperaturas aumentam durante a tarde e faz calor, enquanto a umidade relativa do ar permanece baixa na maior parte do interior nordestino. Os índices podem variar entre 20% e 30%, ficando pontualmente entre 12% e 20% no extremo sul do Maranhão. As rajadas de vento variam entre 40 e 50 km por hora em grande parte da região e podem chegar a 70 km por hora em alguns pontos. Região Norte. Em Roraima, as instabilidades continuam. No norte, região central, sudeste e leste do Amazonas, as pancadas de chuva voltam a ganhar força, ocorrendo com moderada a forte intensidade, acompanhadas de trovoadas e com risco de temporais isolados no norte amazonense. Em alguns pontos do norte de Rondônia, a chuva ocorre de forma fraca e isolada. No restante da região norte, o tempo permanece firme, com variação de nebulosidade. As temperaturas aumentam durante a tarde e o tempo segue abafado. A umidade relativa do ar permanece baixa no Tocantins e sul do Pará, especialmente no sul e leste tocantinense, onde os índices podem variar entre 12% e 20%. Essas foram agora as... Agora você já sabe, né, as previsões para hoje na sua região.

0: vamos, então, deixar você bem informado com as nossas matérias. A gente falou aí agora da região norte, né? De... E lá está vivendo a estiagem, né? O Amazonas está vivendo um período de seca. E existe uma chamada taxa da seca, que é uma taxa que as embarcações estão cobrando pela dificuldade de navegação, pelos rios estarem, né, com a sua taxa muito baixa de água. Então, eles estão estudando a possibilidade dessa taxa voltar a ser cobrada agora em setembro. A reportagem é de Alfredo Asley.
1: A chamada taxa da seca pode voltar a ser cobrada a partir de setembro e já provoca a reação do setor produtivo do Amazonas. A sobretaxa é aplicada por empresas de navegação para compensar o aumento dos custos operacionais durante períodos de estiagem. No Amazonas, onde os rios são fundamentais para o transporte de mercadorias, a vazante reduz a navegabilidade e pode obrigar as embarcações a operar com menor quantidade de carga, elevando o custo do transporte. A cobrança foi adotada em 2023, durante uma das mais severas estiagens já registradas no estado. Agora, diante da previsão de uma nova seca intensa, algumas empresas já comunicaram a intenção de retomar a sobretaxa a partir do dia 5 de setembro. A Agência Nacional de Transportes Aquaviários, a ANTAQ, estabeleceu regras para esse tipo de cobrança. Entre as exigências está a comunicação prévia aos clientes com pelo menos 30 dias de antecedência. Dependendo da empresa e o tipo de carga, a taxa pode representar um custo de mais de R$ 9.000 por contêiner, afetando as operações de importação e exportação com origem ou destino em Manaus. O impacto também poderá chegar à indústria da Zona Franca de Manaus, que depende do transporte fluvial para receber insumos e escoar parte da produção. Para Bruno Loureiro, presidente da Associação Comercial do Amazonas, a ACA, a estiagem e a cobrança da taxa pode aumentar o custo de vida do cidadão amazonense.
2: Caso esse ano de 2026 se consolide a estiagem que eles estão prevendo, a gente vai ter um custo adicional nos fretes, visto que os armadores internacionais já estão notificando custos extras de até muito próximo a $2.000 por container. E isso, qual o principal reflexo disso? No preço, custo de vida do nosso estado.
1: Para a Associação Comercial do Amazonas, o problema é que esse aumento dificilmente poderá ser absorvido integralmente pelo comércio.
2: Nesse período, o comércio não vai ter como absorver esses custos e ele vai ter que repassar para a população. E lógico, o que muda na vida é que os salários eles não aumentam, né? Então o poder de compra diminui. E lógico, isso acaba tendo um grande impacto em toda a população do estado do Amazonas.
1: A ACA tem se posicionado contra a cobrança e busca impedir que a sobretaxa seja aplicada de forma indiscriminada. A entidade defende que qualquer custo extra seja devidamente justificado e que os impactos sobre o comércio e os consumidores sejam considerados. A preocupação é que uma nova cobrança em um cenário de estiagem possa aumentar os custos de logística, encarecer insumos e mercadorias e, no fim da cadeia, pesar no bolso do consumidor amazonense. Da rede de rádio Encontro das Águas, Alfredo Asley para a Rádio Nacional.
0: Meia-noite e meia em ponto e as tarifas de energia elétrica para consumidores de residências e pequenos comércios estão mais barata em estados da região Norte e Nordeste. A decisão foi da Agência Nacional de Energia Elétrica, a ANEEL. Os moradores atendidos pela Energisa Acre, Energisa Rondônia, Enel Ceará, Energisa Tocantins e Sulgipe passarão a pagar menos energia. O preço para os consumidores de baixa tensão diminuiu porque a ANEEL homologou o repasse de quase R$ 5,5 bilhões para as distribuidoras. Esse dinheiro é resultado da repactuação dos valores do uso de bem público, que é pago pelas hidrelétricas pelo direito de explorar o potencial de geração de energia dos rios. Os recursos vão para a conta de desenvolvimento energético e serão usados para diminuir as tarifas de quem vive nas áreas de atuação das superintendências do desenvolvimento da Amazônia e do Nordeste. O desconto para o consumidor das 5 distribuidoras das regiões Norte e Nordeste será equilibrado. Quem já teve os maiores aumentos na conta de

0: luz vai receber a maior redução agora. O alívio no bolso varia de 1,36% no caso da energia Tocantins até 10,63% para clientes da Energisa Rondônia. Então, todos esses estados que eu falei, Acre, Ceará, Rondônia, Tocantins e Sergipe, vão ter as suas contas diminuídas por conta de esse repasse, de dinheiro para as distribuidoras. Então, vamos aí ter um alívio aí nesses lugares, nas contas de energia, com um pouquinho de desconto. Então, agora vamos para a nossa outra matéria. No Amazonas, pesquisadores e ribeirinhos trabalham juntos para proteger os botos. A repórter Yasmin Bussons tem as informações.
1: No Amazonas, pesquisadores e ribeirinhos trabalham juntos para acompanhar as condições dos rios e lagos e proteger os botos. O projeto Lagos Sentinelas da Amazônia, coordenado pelo Instituto Mamirauá, envolve mais de 200 comunitários e 52 comunidades. Sensores, estações meteorológicas e imagens de satélite monitoram a temperatura, o nível e a qualidade da água, além das condições climáticas. No Amazonas, o trabalho ocorre nos lagos Tefé, Coari, Janauacá e Serpa. O quinto lago fica no Pará. Segundo o levantamento dos órgãos, durante a seca de 2023, 330 botos das espécies cor-de-rosa e tucuxi morreram nos lagos naquele período. A pesquisadora do Instituto Mamirauá, Hilda Chaves, destaca um monitoramento intenso neste período.
2: 2 vezes por semana se faz um monitoramento desde a base flutuante do Instituto Mamirauá ao longo de todo o lago até a cabeceira do Tefé, voltando pela cidade até a saída dos Solimões, para tentar identificar se encontrar alguma carcaça dos animais, para tentar fazer uma necropsia e poder tentar entender a causa da mortalidade.
1: O monitoramento também avalia o comportamento dos botos, como atividade, alimentação e interação entre os grupos. 12 botos vermelhos também receberam transmissores via satélite, que permitem acompanhar os deslocamentos dos animais e a resposta às alterações ambientais. O monitoramento reforçado não significa que uma nova mortandade esteja prevista para 2026. A proposta é estar preparado para agir rapidamente caso os indicadores mostrem uma situação de risco. Da Rádio Encontro das Águas em Manaus, Yasmin Bussões, para a Rádio Nacional.
0: 12:35. Não esqueça, daqui a pouco tem a nossa participação do ouvinte, aquele momento que você vai ter todo o direito de mandar o seu recadinho. Pode pedir sua música, pode mandar parabéns para os aniversariantes, pode também mandar alô para os amigos. Você fique à vontade, tá ok? Aí você liga para aquele nosso telefone, de WhatsApp, o 619-9674-1536. Você manda sua mensagem em áudio ou em texto, que a gente divulga aqui com todo prazer, tá, pessoal? Então, repetindo, 619-9674-1536.
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0: E no nosso quadro História da Música de hoje, nós vamos falar sobre a música Para Lennon e McCartney. Essa música, talvez você não esteja ligando muito o título, Por quê? Porque durante a música, o compositor não cita nenhuma vez o nome nem do Lennon e nem do McCartney. A música é como se fosse uma carta direcionada para eles. Quem fez a música? Lô Borges, Márcio Borges e Fernando Brant. É aquela turminha lá do Clube da Esquina de Minas Gerais, E ganharam somente o disco do século no Brasil. No final dos anos 60... Essa música se tornou um dos grandes hinos, do Clube da Esquina, da música brasileira. O Lou Borges tinha apenas 16

17 anos, quando começou a dedilhar o piano sozinho na casa da sua família, em Belo Horizonte. Estava tendo tipo uma festinha. E os meninos já eram todos amigos, né? E a casa era na casa, era a festinha era na casa dos pais do Loborges. Tava todo mundo lá e o Loborges começou a dedilhar essa música lá no piano. Chamou os amigos. Ah, eu quero mostrar uma coisa aqui pra vocês. Enquanto isso, a namorada do Fernando Brant tava preparando uma macarronada. Enquanto a macarronada lá tava sendo feita, ele tava lá fazendo a música. Chamou os amigos pro quarto lá dos pais dele e estavam lá se dedicando fazendo a música. Eles estavam tão doidos pra comer a macarronada que a música saiu em meia hora. Aí eles chegaram na sala, mostraram a música pra todo mundo, pra toda a família. E naquela mesma noite, todo mundo já saiu com a música decorada, já gostando, né? A influência dos Beatles no Clube da Esquina pode ser percebida desde o começo da criação do grupo. Seja na amizade entre músicos jovens e talentosos, ou mesmo no histórico musical dos integrantes, que chegaram até mesmo a montar uma banda cover do grupo britânico antes de consolidarem suas carreiras autorais. Além de estar presente nas raízes da banda e no título da música, a influência também pode ser percebida nos arranjos e na melodia da canção, que tem uma certa referência ao rock britânico, que estava explodindo no mundo inteiro naquele momento. A singela homenagem, né, deles mostra que, apesar de influenciados pelos ídolos, o grupo tinha muito a acrescentar no cenário musical, né? Que eles tinham a influência, né, dos Beatles, mas eles também faziam o som deles com a cara de Minas Gerais, né? Mas então eles disseram assim: como é que a gente vai chamar essa música? Ah, vamos chamar essa música, vamos fazer essa música como se a gente estivesse fazendo uma carta pro Lennon e pro McCartney, falando pra eles: olha, a gente é fã de vocês, mas a gente faz um som legal aqui também. E não é porque a gente é aqui da América do Sul, é de Minas Gerais, que a gente não tem nosso valor, né? Por quê? Porque todo mundo inteiro nessa época só queria saber de Beatles, né? E eles disseram assim: poxa, a gente tá em desvantagem, a gente é aqui da América do Sul, eu acho que eles nunca vão ouvir essa nossa carta. Mas vamos transformar a nossa carta em música, né? É tanto que no verso da música ele diz: eu sou da América do Sul, eu sei, vocês não vão saber, né, que eles estavam fazendo essa carta, né, para eles. Mas eles dizem: todo dia é de viver, né? Milton Nascimento gravou essa música no seu álbum de 1970. A Elis Regina gravou uma versão para televisão, para um especial de TV, em 1984. E outros artistas como Gal Costa e Marina Sena também regravaram para Lennon e McCartney, mostrando que a música, ela é atemporal, ela não foi uma música só para aquela época, mas é uma música que pode ser, né, ter sua importância em qualquer época, né? Então vamos ouvir, para Lennon e McCartney, música composta por Loborges, Márcio Borges e Fernando Brant, interpretada por Milton Nascimento, uma carta aos ídolos Lennon e McCartney, dos talentosíssimos do Clube da Esquina.

E agora vocês continuam ouvindo mais duas músicas da nossa programação, Love Me Do com os Beatles e Taj Mahal com Jorge Benjor.

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1: Meia-noite, 53 minutos, começando aqui a nossa participação.

0: Luciana, eu quero escutar a praça de Rony Von, tá? Aí eu ofereço para Francisco Estrela, Manuel Messias, Juarez, Luiz Fernando, Braga Júnior, Edgar, Marco, Aldelino, Teodora, Teodorinha, Josélia, Milena, Inês, Claudineia, Rubens, Zé Roberto, João Bezerra, Luzimar, Mariana, Irmão Gilvan e Braga Júnior. Aí eu ofereço para eles, e para você também, para toda a sua equipe, tá?
1: Muito obrigada.
0: Beijo, tchau, tchau. Aqui é Sandrinha, de Nova Iguaçu, Rio de Janeiro. Tchau.
1: Ela também mandou em texto aqui. Parabéns para todos os aniversariantes de hoje. Temos um aniversariante que é o Breno. Na verdade, ele disse que o aniversário dele foi na segunda-feira. Mas como a gente não tinha mandado ainda um parabéns para ele, um parabéns para o Breno. Ela também está mandando um alô para o Antônio Ribeiro, porque ela acha que não falou o nome dele. Então, Antônio Ribeiro de Tamari, Bahia, a Sandrinha tá mandando alô pra você. Então, Sandrinha pediu a praça com o Rony Von. Então, pronto, vamos atender. A próxima ouvinte é a Alderina de Teresina, Piauí.
2: Olá, Luziane. Tô passando para desejar uma ótima quinta-feira abençoada para todos, amigos e amigas, ouvintes da Madrugada Nacional. Quero mandar aqui o meu bom dia ao Francisco Estrela, Palestrante Pará, Rio de Janeiro, Sandrinha, Adilson, Juarez, Maria Helena, ao Cafifa, também a Marli, Rio Grande do Sul, Braga Júnior, também a Lucinha de Petrópolis. E aí para Manuel Messias, Milena, Maria Jesus, para as duas Teodora, João Bezerra e a esposa Luzimar também, Antônio e a Cleonice, esposa dele, ao Edgar, também ao Marcos, Francisco de Céu Azul, Rubens, Zé Carlos de Bertioga, Carminha, e aqui Zé Roberto, Heleninha Gomes, Edileuza Mourão, Sidney, para Josélia, para Luísa Maria, irmão Gilvan, irmã Cristina. E a música que eu queria ouvir hoje é. Eu queria ouvir Márcio Greig, Aparência. Se não tiver. Essa daí você pode botar qualquer uma do Márcio Greig, viu? E também para sua equipe e para todos que estão ligados na Madrugada Nacional. Lúcia Alves aqui. E a todos uma quinta-feira abençoada. Também para todos os aniversariantes. A gente não sabe qual é, mas o Senhor sabe de todos.
1: Tá certo, minha querida Alderina. Um abraço pra você e todo mundo aí de Teresina, do Piauí, como um todo. Tá bom? O pessoal é Sidney, que faz tempo que não mandou mensagem. Francisco Mendes. Zé Roberto, que tá sumidaço, né? Então, vamos continuar aqui com João Bezerra, meu amigo garotinho João Bezerra.
3: Bom dia, Luziane, garotinha. Como é que tá você? Tudo tranquilo?
1: Tudo tranquilo.
3: Como é que foi sua semana? Tá bem?
1: Tá bem, tá bem.
3: Tranquilo?
1: Graças a Deus.
3: Eu e Luzimar estamos bem, graças a Deus. Desejo essa felicidade pra você e pra todos os ouvintes. E a música que eu quero ouvir hoje, oferecer para minha parceira Luzimar e minha amiga Luziânia com Carmen Silva.
1: Opa, não, esse aqui tá errado.
3: Adeus, solidão.
1: Esse aqui é o de ontem. Tá aqui o de hoje, eu errei. Desculpa, meu amigo João Bezerra.
3: Bom dia.

0: garotinha Luziânia, como é que tá você, minha amiga? Beleza?
1: Beleza.
0: Tô chegando para mandar um abraço pros amigos, pra esposa Luzimar, Ademar Saboia, Edgar, como eu morreu, Zé Roberto, Araílson Santos, Alderina, Sandrinha, Antônio Ribeiro, Antônio do Pessu, Manel Messias, Beto Padeiro, Milena e para todos os ouvintes. E a música que eu quero ouvir hoje é no toca-fita do meu carro, com Barton Galeno. Beleza, garotinha? E até
1: Beleza.
0: amanhã. Voltarei. E Luzimar tá te mandando um abraço.
1: Um
0: E
1: abraço
0: essa
1: para
0: música eu
1: ela.
0: ofereço pra minha querida parceira. Parceira Luzimar. E até a próxima, garotinha.
1: Até. Opa, mas tem mais áudio aqui. Não, acabou. Pensei que tinha. Então tá bom. Tá bom, brigadão, viu, João Bezerra, pela sua mensagem. Um abraço na Luzimar também. Então a gente já tem aqui as três músicas, vamos atender. Daqui a pouco a gente volta, viu, pessoal? Continue mandando mensagem, não acabou não. Pro 619-9674-1536. 619-9674-1536. A gente vai atender esses três primeiros pedidos, daqui a pouco a gente volta. Sandrinha pediu A Praça com Rony Von, Alderina pediu Aparências com Márcio Greik e João Bezerra, nosso querido garotinho, pediu No Toca-Fita do Meu Carro com Barton Galeno. Vamos ouvir, daqui a pouco a gente volta. Uma hora.

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0: agora, 12 minutos e continuamos aqui, né? Na missão de atender os ouvintes. Com certeza, né? Então vamos aqui para a nossa amiga Joana.
1: Bom dia, Luiz. Tudo bem? A Joana que tá falando, a Menara. Uma ótima quinta-feira. Se tem na programação, é José Augusto. Esqueci de viver. E que não deu um bom trabalho. Beleza para todos que estiverem na escuta.
0: Tá certo, minha querida Joana. Já tá anotado aqui o seu pedido. Agora vamos para meu amigo Antônio Nunes.
2: Bom dia, Luziane Xavier. Bom dia, Otávio.
0: Bom dia.
2: Bom dia, Geil. Antônio Nunes aqui do Pessoa. Abraço aí a vocês. Abraço a todos que estiverem na sintonia, né? Ellen Couto, Mercedes, Zezé, as Teodoras, né? O Fabrício, o Ayrton de Uruaçu, o Rubens, o Gabriel lá de Cianorte, Paraná, o Edgar, o Zé Roberto, rapaz, ó. Tá o Cláudio lá de Quarantã, Francisco Estrela, né? A galerinha lá das padarias, lá o Lucas Frazão, né? O João Magnato, o Tchotchoca. Essa galera, a galerinha desse todinha lá que tiver ligadinho lá, né? Todo mundo sinta-se abraçado. Luziane, vê se você acha pra nós aí. Vamos de... acho que é Del Monte Amar aí, né? O Colo da Noite. Tá, grande abraço, Luziane. Tô ligadinho no Madrugada Nacional.
0: Que bom, Antônio Nunes. Que você e Cleonice estão aí ligadinhos com a gente, né? Olha, a música que você pediu, No Colo da Noite, não existe com Belmonte e Amaraí. Tem com Milionários é Rico, tem com também Chico Rei Paraná, mas a gente acha que você ia gostar mais de Zé do Rancho e Zé do Pinho, que é mais o estilo do Belmonte e Amaraí, né? Então a gente vai tocar essa aí pra você, tá bom? Espero que você goste, que você ache bom. E agora o próximo é o Odílio, meu querido amigo lá de Livramento, Nossa Senhora da Bahia. Ele, Luziane, bom dia, eu quero ouvir a música do Daniel. Essa música, Eu Adoro Amar Você, é linda demais. Também acho, Odílio, muito linda essa música. Odílio Reis, de Livramento, Nossa Senhora, Bahia. Então agora vamos ouvir que já temos três músicas. Me Esqueci de Viver com José Augusto, pedido da Joana. E No Colo da Noite, Zé do Rancho e Zé do Pinho, pedido do Antônio Nunes. E Adoro Amar Você com Daniel, pedido do Odílio Reis. Vamos ouvir 1:16. Daqui a pouco a gente volta.

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1: Uma e 26, e o meu amigo Breno, lá de Petrolina, Pernambuco, que é cearense, mas mora lá, mandou aqui o recadinho dele, que ele fez aniversário segunda-feira, e gostaria de ouvir a música com o rei Roberto Carlos, O Tempo Vai Apagar. Ele tá oferecendo para todos que estão na sintonia, para todo mundo que tá acompanhando Madrugada, bom dia para Milena, toda a família nacional que está sempre na escuta, para os vascaínos, também que o Vasco ganhou de 1-0 sobre o Vitória. Ô, você já tá dando aí minhas notícias do esporte, rapaz. E vai ter o jogo de volta lá em Salvador, né? Ele tá falando aqui, vai mesmo, vai. E que o Vasco às vezes perde quando é no estádio do adversário, né? Mas aí vamos esperar, né? Um abraço pra todo mundo, ótima quinta-feira, muitas alegrias. O clima aqui tá muito bom, não tá fazendo calor. Tá comemorando o aniversário, completou mais um ano. É isso aí, parabéns pro meu amigo Breno! E agora o Aldenor, que tá dando um bom dia pra todos os ouvintes da Rádio Nacional.

0: continuar, gostaria de ouvir a música Recordações com Fernando Mendes. E agora vamos aqui para os meus amigos padeiros da Ilha de Marajó.
1: Bom dia, bom dia, bom dia, Luziane, seu amigo Pura Quer, que temos ligado aqui na madrugada nacional, aqui na nossa padaria. Eu aqui, o Dani, Lucas Frazão, Nicolau, Tonião, Juca Mototáxi, nosso entregador de pão aqui. Temos ligadinho aqui na madrugada nacional. Luziane, um abraço. Nossa, quero mandar também um abraço para os nossos colegas de profissão, Ferrinho, João Magnata, Dini, Tchotchoca, e o nosso amigo Chocolate, o Elbio, o Toco. Estou ligadinho também aí na outra espadaria aí, na madrugada nacional aí, pela Rádio Nacional, né? Madrugada Nacional, que Deus abençoe. A senhora e todos os seus colegas de trabalho aí da Rádio Nacional. Meu amigo Edgar, aí como morreu, meu amigo Cafifa, nosso amigo Del Caminhoneiro, Francisco do Céu Azul, Francisco do Cinco Estrelas, que Deus te abençoe, nosso amigo Rubens, Natanael do Craque Ceará, nosso amigo aí Trepinha, que Deus abençoe, a nossa amiga Milena de Brasília, nossa nutricionista, que Deus te abençoe, nosso amigo Marcos, né? Deus abençoe nosso amigo Marcos e todos nossos colegas, né? Que Deus abençoe as mulheres aí que estão sempre ligadinhas aí da Madrugada Nacional. Que Deus abençoe todas as mulheres aí que são ouvintes aí da Madrugada Nacional, né? Luziane, nós queríamos ouvir a música aí com Caetano Veloso aí. Com Uma Onda no Mar aí, nós ouvir aí, oferecer para os nossos colegas aí de profissão de todas as madrugadas. Que Deus abençoe, é nós aqui, estamos ligados aí, seu amigo Pura Queda, espadaria.
2: Fale minha amiga Luziane Xavier, quem fala aqui é o Lucas Frazão, Luziane. Eu estou aqui na padaria, como o Poraquê já deu as honras, falou quem está trabalhando, a galera toda aqui, de A a Z aqui da padaria, de A a Z também pro pessoal aí do Brasil grande aí por fora, todo mundo que fala com a gente, manda um abraço. E Luziane, nós já vamos começar aqui, a começar a cortar a massa agora, para fazer uns pavios, para te salvar ela, para depois talhar. Luzane, eu quero te pedir uma música. Aquela uma lá, Mistérios da Meia-Noite. Quero mandar, Zé Ramalho, quero mandar pro meu amigo Dani e pro meu amigo que tá trabalhando lá na outra padaria, Ferrinha. E eu acho que combina com ele essa música aí. E Ferrinha, sabe o que é nóis, mano? Um abraço pra vocês aí da padaria do Dinho.
0: É isso aí, ele tá. Tá mandando a música Mistérios. Como vocês mandaram os pedidos todos juntos no mesmo WhatsApp, eu tinha que considerar só uma das músicas, tá? Então aí eu vou tocar o Mistérios da Meia-Noite, tá bom, pessoal? Então já temos os três pedidos, mas vamos fazer o nosso lanche!

É isso aí, a gente fazer aquele nosso lanche maneiro, que a gente tem todo dia aqui, um lanche maravilhoso, internacional. Continuamos aqui na Itália, na região de Basilicata, e vamos comer hoje aquele calzone. Você já comeu calzone, Otávio? É, hoje é o dia do calzone, em forma de meia lua, feito com massa de trigo duro, recheio de carne de porco misturado com ovos, salsinha, azeite e queijo. Recheio caprichado, hein? E a sobremesa é o calzoncelli. Ele é tipo um pastelzinho, só que doce, né? E frito, né? Que nem o pastel, parece uma massa de pastel, só que ele é feito e ele é recheado com uma mistura de castanha. Tipo assim, faz uma pasta de castanha, coloca cacau, coloca mel, coloca chocolate, eu já falei cacau, coloca licor, menina, é tanta coisa, é uma mistura e recheia esse pastel, depois frita o pastel e ele fica esse pastelzinho doce que eles fazem lá muito pro Natal, né? E a gente fez aqui hoje pra gente experimentar, né? E enquanto a gente vai fazer esse lanche maravilhoso, vocês vão ficar aí com os pedidos dos ouvintes. O tempo vai apagar Roberto Carlos para o aniversariante Breno, meu conterrâneo cearense. Em seguida, Fernando Mendes, recordações, pedido do Aldenor. E Mistérios da Meia-Noite com Zé Ramalho, pedido do Lucas Frazão, dedicado a todos os padeiros do Marajó. Vamos ouvir, daqui a pouco a gente volta. 1h33.

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Hoje tivemos apenas dois jogos da Copa do Brasil. O Palmeiras não se deu conta do Santos, atropelou o rival no jogo de ida das quartas de final da Copa do Brasil com uma vitória de 3-0. Dois gols de Flaco Lopes e um de Andreas Pereira na noite dessa quarta-feira no Nubank Park, em São Paulo. O jogo de volta será na próxima quarta-feira. O Verdão ainda poderia ter feito pelo menos mais três gols em lances desperdiçados por Vitor Roque, Giai e Maurício. Um jogo de muita contundência do Palmeiras, que se mostrou dominante desde o início da partida e viu o Santos praticamente inofensivo em um primeiro tempo, com seu artilheiro Gabigol no banco de reservas. E Neymar também não foi, né? Ter um jogador a menos em campo é sempre ruim, né, pessoal? E no primeiro tempo, então, parece que é a derrota certa. Mas não para o Vasco. Pelo menos nessa quarta-feira, em São Januário, dentro de campo, os comandados de Pedro Emanuel conseguiram superar o cartão vermelho de Barros para vencer o Vitória por 1-0 com gol de Andrés Gomes. A vantagem é vascaína no jogo de ida das quartas de final da Copa do Brasil, que reforça como o clube baiano tem enorme dificuldade de fora de casa. É isso aí, foi 1-0, né? O Vasco contra o Vitória, né? E essas foram as notícias do futebol pentacampeão mundial Brasil, Ziu, Ziu. Uma e 46.

0: E continuamos aqui atendendo aqui os ouvintes, né, pessoal? Que a nossa função maior aqui é estar atendendo vocês, é claro. Então vamos aqui para o meu amigo Felito, lá da Bahia.
1: Opa! Bom dia, Luciana. Como é que tá? Tudo bem? Hoje eu quero que você rode pra mim a música com Edna Maria, pedacinho. Também pra curtir. Tá bom?
0: Tá certo.
1: Bom dia pra você. Fica com Deus.
0: Você também, meu amigo Felito. Fique com Deus.
1: Um abraço, seu amigo Felito, Antônio Caetano de Alagoinha, Rio do Pires, Bahia.
0: É isso aí. Depois do Felito, vamos para o Edgar, como eu morreu.
2: Luciana! Como você tá, menina? Tudo bem? Bom, bom, mesmo? Bom, tá na
0: bom,
2: paz,
0: bom.
2: Né? É verdade. Hoje eu quero roxinol sabiá. A estrada do amor.
0: Não tem.
2: Ou quando a saudade chegar.
0: Também não tem.
2: Se não tiver nenhuma deles, brincadeira, hein? Eu vou meter o pé no balde. Se não tiver nenhuma deles, eu vou querer Demetrio Encontro, ok?
0: Essa aí deu
2: Falei
0: certo.
2: Falei três músicas pra tocar uma, né? Mas vamos ver se tem roxinol sabiá, preferência. Ok?
0: Não, vai ficou no Demetrio.
2: Eu amo Mariana! Um abraço a todos, aniversariante da data de hoje. Muitos ouvidos, muitas vezes e muitas felicidades. Parece que eu tô ouvindo falar Antônio Ribeiro. Antônio Ribeiro, muitos ouvidos, muitas vezes e muitas felicidades.
0: Não.
2: Pessoal, Santa Maria, todo mundo lá. Tarecos Lanches, Gilberto Oliveira, Marli. Qual é o nome da outra lá? Esqueci, é Laurinha. Esqueci, Larissa, né? Sei lá. Faz tempo que eu não participo, né? O Cafife, a Divina Raquelzinha, a Demar Savoia. Quem é esse aqui, gente? É o Juarez, São Paulo, Juarez, Rio de Janeiro. O Adilson, Ademar Savoia. Já falei, né? Del Comida Tripim, Vagalão, Quebragada, Adal, Eli, França, Enés, Dona Maria, Nós, é Caminha, Inês Cabral, Manuel Messias, Zé Roberto, Zé Carlos, Zé Carlos Betioca, Zé Eduardo, Zé Noé, o Simval, o Wilton Borges, o Jean de Bruxelas, Diana de Bruxelas, Eduardo da Austrália, João Bizerre, a patroa, Vital é a patroa, Gil Edrono Sueli, João Conjão Camarão da Cruz, Natanaé, o Natalá de Crato, o Alemão Repolho, Aninha Negra, Milena Conceição, a Ita, a Diná, aquela lá de São Paulo, Enerissa, de São Paulo, Enerissa, né? É verdade. Quem? O Wilson da 99.3, Nails Dona Vera, Gambeia Dona Vera, Dona Beatriz, José Chupiguaia, ó. Marquinhos Botafoguense, Beto Padelar e Jacó. É Robertão, cadê você, Betão? Francisco do Céu Azul, o Mendes, o Luiz Maranhão, o Cosmo, o Odílio. Quem é isso aqui, gente? O Laércio para de Minas. Cadê o Diomagnata? Onde tá o Diomagnata? Achei! Diomagnata, Lucas Frazão, por aqui, é Chicré Chocolate. Xoxô. O nome bonito era Max Gley, nome de artista. O Rubens, o Marcos, o Laerte, quem é isso aqui, gente? Ah, o Edir Franciscone, a dona Fátima, o José Arlindo, José Batista, Maria Jesus e José, Alderina, a Sandrinha, o Antonildo, a Valdineia, a Valéria, o Osivaldo, o Gabriel dali, Gabriel daqui. Depois eu volto. As duas estão adorando ali. São 7h57. Comemora. Fui.
0: Tá certo, Edgar. É isso aí. Agora vamos para o Daniel de Divinópolis, Minas Gerais.
3: Olá, Luciane. Xavier, boa noite. Aliás, bom dia. Aqui é Daniel de Divinópolis. Ouvinte assíduo dessa excelente rádio nacional, sobretudo a de Brasília. Gostaria de ouvir, se possível, a música de Roberto Carlos, Caminhoneiro. Ofereci para todos esses nossos excelentes, eles que carregam o Brasil. Sem um caminhoneiro, o Brasil para, né? Caminhoneiro. Ouvi para todos eles, inclusive eu tenho um ex-cunhado caminhoneiro, mas a gente é como um grande companheiro. Ele chama Geraldo, aqui em Divinópolis, Minas Gerais. Um grande abraço. Paz e bem, Deus abençoe.
0: É isso aí, Daniel. A gente vai colocar Caminhoneiro com Chitãozinho e Xororó para dar uma diversificada, tá ok? Aí a gente faz o mesmo papel, é homenagear os seus amigos caminhoneiros aí também, tá bom? Então vamos agora ouvir, Ageu, as três músicas pedidas, Pedacinhos com Edna Maria, pedido do Felito lá da Bahia, Encontro com Demetrios, pedido do Edgar Como Eu Morreu, e Caminhoneiro com Chitãozinho Chororó, pedido do Daniel de Divinópolis. Vamos ouvir, daqui a pouco a gente volta. 1h52.

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2: Notinha, pegar aqui para você ficar bem informado. A partir de hoje, quinta-feira, 23 horas e 34 minutos, vai acontecer um eclipse parcial da Lua, que poderá ser visto em todo o território brasileiro. O ponto máximo será a 1:30 da manhã, já na madrugada da sexta-feira, quando estará na fase mais obscura. A astrônoma do Observatório Nacional, Josina Oliveira do Nascimento, disse que esse tipo de eclipse ocorre toda vez que a Lua entra na sombra da Terra, formada pela incidência do Sol. Segundo a astrônoma, durante o eclipse, primeiro se vê um pontinho preto que vai evoluindo até a parte preta ficar em formato de uma mordidinha, o que significa que a Lua está entrando cada vez mais na umbra, que é a sombra escura. Nesse fenômeno de agosto, a fase parcial levará 3 horas e 18 minutos, né, que vai começar às 23h34, o máximo vai ser às 1h13 e já do dia 28, e o final do eclipse parcial vai ser às 2 horas e 52 da manhã, de sexta-feira. Mesmo quem estiver num fuso diferente do horário de Brasília, subtrai aí a diferença e poderá observar o fenômeno no mesmo instante. Ao contrário do eclipse solar, que para observar é preciso usar filtros, equipamentos especiais ou óculos próprios, esse parcial da Lua poderá ser visto a olho nu e de qualquer lugar do Brasil. Você vai poder ver o eclipse parcial da Lua. É isso aí, todo mundo ligadinho. E agora vamos... É uma matéria aqui para vocês ficarem bem informados. O Nordeste registra alta no número de passageiros em aeroportos. A reportagem é de Carolina Pessoa e a locução é de Daniela Longuinho.
3: O Nordeste registrou um aumento de quase 8% no número de passageiros que embarcaram nos aeroportos rumo a diferentes destinos entre janeiro e julho deste ano, na comparação com o mesmo período de 2025. Ao todo, foram mais de 12 milhões e meio de pessoas, de acordo com a ANAC, Agência Nacional de Aviação Civil. Os dados foram divulgados nesta quarta-feira pelo Ministério de Portos e Aeroportos. O destaque foi para o mercado internacional, com mais de 610 mil passageiros indo para o exterior, contra 482 mil no ano passado, uma alta de quase 27%, o que representa cerca de 130 mil passageiros a mais. Os maiores crescimentos foram registrados no início do ano, com alta de quase 37% em janeiro, representando pouco mais de 112 mil passageiros, e cerca de 38% em fevereiro, com mais de 100 mil passageiros. A movimentação doméstica também registrou crescimento no período, com uma alta de 6,8%. O período de maior movimentação foi janeiro, com mais de 2 milhões de passageiros, seguido de julho e fevereiro. Com reportagem de Carolina Pessoa, da Rádio Nacional em Brasília, Daniela Longuinho.
2: É isso aí, já ficamos sabendo. Então agora vamos voltar para o atendimento dos ouvintes. Primeiramente é o nosso ouvinte José Rafael Rios Carreira. Ele falou que estava um pouco ausente aqui do programa porque estava festejando o aniversário da filha Elohane, que fez 15 anos, e ele gostaria de dedicar a música Filha, com Rick Renner, para ela, não é isso? E agora, depois do José Rafael, vamos para o meu amigo Ocivaldo. Bom dia, Luziane, aqui é o Ocivaldo, da Zona Rural de Macieira, Goiás. Queria mandar uma música aí para todos os ouvintes, Noturno, de Fagner. Um abraço para os integrantes do Motoclube Aborígenes do DF. Também para o Edgar Comeu Morreu. Um abraço. Valeu, Ocivaldo. Valeu pela sintonia. Noturno, de Fagner, é o pedido dele. E agora o Gabriel Neto, minha amiga Luziane, ótimo trabalho. Pede pro meu amigo Ageu colocar a música Andar com Fé, Gabriel Neto. Tá certo, Gabriel Neto, já estamos com tudo aqui, ó, na agulha, certinho. Então vamos ouvir Filha, com Rick Renner, pedido do José Rafael, dedicando para a filha que fez 15 anos, a Elohane. E a segunda música, Noturno, com Fagner, pedido do Ocivaldo, de Macieira, Goiás. E Andar com Fé, Gilberto Gil, pedido do Daniel Neto. Voltamos já, 2h10.

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2: Duas horas 23 minutos e continuando.

0: 8:30 da manhã e vai até às 6 horas da tarde do domingo, 30 de agosto. Nesse período, o aplicativo ficará indisponível para os usuários e podem ocorrer impactos em outros sistemas da justiça que usam autenticação em dois fatores. De acordo com a Corte Eleitoral, o acesso ao aplicativo continuará disponível pelo gov.br. Mas a orientação é que os eleitores se planejem previamente para evitar transtornos durante a janela de manutenção. O objetivo da atualização, segundo o TSE, é preparar a plataforma para as eleições gerais de 2026, nos dias 4, primeiro turno, e 25 de outubro, onde houver segundo turno. A ação prevê a migração do e-título para um ambiente em nuvem e a realização de testes que simulam falhas em componentes essenciais da infraestrutura tecnológica. Além disso, o procedimento vai permitir validar processos de recuperação de serviços e treinar equipes para atuar em eventual indisponibilidade durante o período eleitoral. Da Rádio Nacional em Brasília, Oussama El Ghauri.
1: 2:25, você aí já ficou sabendo, né? Então agora vamos para ouvir aqui um áudio do meu amigo Elson Amaral, aqui do DF.
2: Bom dia, Luziana Xavier, bom dia essa equipe maravilhosa e todos os ouvintes aí da Madrugada Nacional, mais uma madrugada junto aí. Se puder, toca pra gente aí, uma música aí de Rio Negro e Solimões, pode escolher aí no seu repertório aí. Boa madrugada pra nós.
1: Certo, meu querido. E vamos tocar também, pessoal, além dessa música do Rio Negro e Solimões, uma música aqui homenageando o Pinduca, porque nessa quarta-feira, a gente esqueceu de falar, foi o dia do carimbó, né? Um ritmo tão apreciado aí pelo pessoal do Pará, mas que também tem muita gente que gosta no Brasil todo. Eu, pelo menos, sou uma pessoa que gosto muito de carimbó. Na minha infância eu ouvia demais, né? Então vamos fazer uma homenagem ao mestre Pinduca, né? Que é o precursor aí de todo o ritmo do carimbó. E agora vamos para o meu amigo Jandiro, que mandou aqui o pedido dele. Bom dia, minha colega de rádio, Luziane. Eu sou o Jandiro Ribas, radialista de Barra do Chapéu, interior de São Paulo. Gostaria de escutar a Galopeira com ela, minha amiga Perla. É isso aí. Então vamos ouvir agora Rio Negro e Solimões, Saudade Pulou do Peito, com pedido do Elson Amaral, aqui do DF. Pinduca com Sirimbó do Vovô. E Galopeira com Perla, pedido do Jandiro, de Barra do Chapéu. Vamos ouvir, daqui a pouco a gente volta.

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1: E vamos aqui continuar atendendo nossos amigos. Agora vamos para o Galeno.
2: Ana, me desculpa. Antônio José da Costa Galeno, te desejo um bom dia. Para mim não zoa muito. Eu queria uma música para mim passar para os meus irmãos que mora no estado do Mato Grosso, Santa Terezinha, que você pudesse passar a Estrada da Vida com o milionário José Rico. É Antônio José da Costa Galeno, de Samambaia Sul. Eu agradeço por tudo da sua delicadeza, mais nada. E um bom dia para todos.
1: Tá certo, Galeno. Estrada da Vida, milionário Zé Rico. E o Edgar mandou aqui mais um pedido aqui pra gente. Eu tinha esquecido de colocar aqui. Vamos ouvir.
3: Pensou que eu tava dormindo, né? É. Aqui caiu uma chuva agora, meu amigo, que pancada, glória a Deus, que pancada, caiu agora há pouco. É, Paulo Diniz, Pingo de Amor, vai pra minha namorada Mariana, né? Já falei, deve estar dormindo, né, Mariana? Ei, Mariana, né? O Walter, o Marildo, lá de Ituiutaba, o Gildo, não sei também de Ituiutaba, Gabriel dali, Gabriel daqui, o Carlos Moreno, você tá sumindo, Carlos Moreno, cadê o Carlos Moreno? A Inês Cabral tá mandando áudio demais, né? Quem é essa aqui, gente? Ah, tá. Baixinho Sereia Joia, Benadette Grazete Elisete, a Mercedes, Ellen Codo, Rosa Caetano. Ah, pessoal, tudo sumido. Como é a Ludinha, também tá sumida. O Mário, já falei já, né? O Cláudio, é Luiz Cláudio, Luiz Fernando, Luiz Antônio, o Zé Antônio, João Queiroz, Joãozinho, do Mato

0: Grosso. Eita, o Socid tá sumido. É, pessoal, vamos dormir? Bora, bora, bora. Vai, gol!
1: É isso aí, o Edgar pediu Paulo Diniz, Pingo de Amor. Agora vamos o Raimundo Pinto, do Brejo do Maranhão, que tá sempre aqui também ligadinho com a gente, mandou o bom dia dele. Pra todo mundo, ele quer qualquer uma do GR Adriane de novo. Vamos colocar aqui, GR Adriane, vamos mudar hoje. Vamos lá, que ontem foi Coração de Papel ou Coração de Cristal, né? Hoje a gente bota outra aí. Bora do doce, doce amor mesmo. Tá certo? Vai botar doce, doce amor, Gil? Então vamos ouvir. É, você colocou Pingos de Amor primeiro? Então tá bom, vamos ouvir Pingos de Amor com Paulo Diniz, pedido do Edgar, em seguida Estrada da Vida com Milionários é Rico, pedido do Galeno, e a terceira, Doce, Doce Amor, pedido do Jerry Adriane, pedido do Raimundo Pinto do Brejo do Maranhão. Vamos ouvir? 2h40, daqui a pouco a gente volta.

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0: 2h48, vamos mandar aqui um alô para minha amiga Milena Caroline, que chegou no finalzinho do programa. Bom dia, Lu, sou a Milena, tô aqui na escuta, passando para dar um salve. Não vou pedir música, pois já fui servida com galopeira. Ela gostou da Perla cantando galopeira, diferente, né, em espanhol? Bem diferente. O lanche vai tudo normal. É isso aí, é nóis, Milena. Aí vem a Marianne, que ela tá gostaria de ouvir Dalto, muito estranho. Tá oferecendo para todos da Rádio Nacional. E aqui um áudiozinho do seu Enéas de Alvorada do Norte.
1: Bom dia, Luzia. Manda um alô, alô aí pra Manezinho, o meu morreu, Divina Raquelzinha, Ieda em Roraima, Carminha em Roraima, Alemão em Barreira, Francisco Estrela, Antônio Nunes, Madonna Cleonice, Manel Messias, meu irmão Albino também em Brasília. Luziana, se puder, você toca pra mim, Camisa Preta com o trem parada dura. Falou, fica com Deus.
0: É isso aí, seu Enéas. O nome da música é Camisola Preta, tá bom? Do trio Parada Dura. Então vamos escutar agora. Vamos escutar Dores do Mundo com Hildon, que não foi pedida. Mas a gente tá colocando aí pra completar aí o bloco. Segundo. Ah, faltou aqui o Eder João. Pera aí, Anse. O Eder João tá mandando aqui um. Bom dia também, sempre ligados, Ari Moisés, Eder João, Celeste Ramos, Toninho Ramos, o Anderson Ramos, Deile Ramos, todos em Ceilândia Norte. Bom final de programa e bom descanso. Obrigada, Eder. Ele mandou aqui o recadinho dele. Então vamos ouvir agora. Dores do Mundo com Hildon, Muito Estranho com Dalto, pedido da Marianne, e Camisola Preta com Trio Parada Dura, pedido do seu Enéas de Alvorada do Norte. Já estamos aí na reta final.

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2: Vamos ouvir o Tim Maia cantando de Márcio Leonardo, A Festa do Santo Rei.

0: Nós ouvimos Marcos Valle, Água de Coco, dele, Paulo Sérgio. Antes tivemos Mariana Leporassi, Deixa, de Baden Powell, e Vinícius de Moraes. 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O som dos tribalistas, deles, Diáspora.
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0: Seu Jorge, Quem Não Quer Sou Eu, de Seu Jorge, Gabriel Moura e Adriano Trindade. Ouvimos também Toquinho e Vinícius de Moraes, Deixa Acontecer, de Toquinho e Vinícius.
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0: E agora você ouve Simone Guimarães e Toninho Horta, Flor de Pão, de Antônio Carlos Bigonha e Simone Guimarães.

Lulu Santos, Tempos Modernos, composição do próprio Lulu, antes Casuarina, de João Cavalcante, Inconstante. 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Você ouve agora Paulinho da Viola, do próprio Paulinho, Dança da Solidão.

Nós ouvimos Laura Lavieri e Marcelo Genesi, Felicidade, composição de Genesi com Chico César. 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Ney Matogrosso, de Arnaldo Antunes, Inclassificáveis.

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1: 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Agora você ouve Ed Mota, Fora da Lei, dele e Rita Lee.

Ai, ai, ai, Vanessa da Mata, composição dela com Liminha. Antes, João Bosco, Tenho Dito. 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Cássia Eller, Palavras ao Vento, de Moraes Moreira e Marisa Monte.

0: Ouvimos Maria Rita, Coração e Desalino, de Mauro Diniz, Sereno e Ratinho. Paula Morelenbaum, Luar e Batucada, de Tom Jobim e Newton Mendonça.
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0: Ed Mota e J.T. Meirelles, Bananeira, de João Donato e Gilberto Gil. Vamos ouvir.

Lenine, dele Lula Queiroga, a rede Baby do Brasil, Menino do Rio, música de Caetano Veloso. 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Sociedade Alternativa, Raul Seixas, dele e Paulo Coelho.

Esse foi o Loborges, tudo em cores para você, dele César Maurício. Ney Mato Grosso, Mulher Sem Razão. Didé Palmeira, Cazuza e Bebel Gilberto. 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Agora você ouve Márcia Castro, de Arnaldo Antunes, e Alice Ruiz, Mau Caminho.

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3: Oi, meu Brasil, 5 e 1. Bom dia.
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3: E aí, tudo bem? É uma noite agradável, até agora trabalhando, acordando. Estamos juntos, o mundo está girando e nós estamos aqui. Eu sou Luciano Barroso, a produção da Bruna Alves e Cleo Borges. No estúdio, grande Antônio Carlos. Na mesa de som, Chacareiro, criador de Formiga. Alô, Zé Lins, bom dia. Programação musical é do Antônio Miranda. A colaboração da Delgrácia Pinto, os colegas que estão no CIA, no Rodeador. E o telefone 61 99674-1536. 5 e 2, bom dia, Brasil. Alô, nossa Nacional, cidade. Alô, Brasília. Um abraço, bom dia, Nacional da Amazônia. Bom dia, Nacional do Alto Solimões, em Tabatinga. Alô, IFRN de Natal, Geraldo Neto, bom dia. Rádio Porto FM de Porto Franco, no Maranhão. Alô, Portugal, bom dia. Colômbia, Buenos Dias. Guiana Francesa e Bélgica, bonjour. Estados Unidos, Canadá, Inglaterra e Guiana Inglesa, good morning. Na Alemanha, moin. No Japão, konnichiwa. Estamos juntos. Este é o Brasil Rural.
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1: 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É a nossa voz na internet, no aplicativo radios.tbc. Hoje, 27 de agosto, dia do psicólogo. Também comemora o dia do corretor de imóveis e dia da limpeza urbana. E hoje nós vamos falar no Brasil Rural da castanha da Amazônia, produzida por povos indígenas da terra indígena Rio Branco, em Rondônia. Pela primeira vez, a produção recebeu remuneração adicional. Você vai saber por quê com a pesquisadora da Embrapa Rondônia, a doutora Lúcia Vade. Daqui a pouquinho, no Brasil.

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Vem comigo, vem buscar essa felicidade, essa alegria. Hoje é um dia super legal para você. Oh, quinta-feira linda, fonte de desejo. Aí vem René Ronaldo. Bom dia, meu Brasil.

monte de desejo. Rendei Ronaldo, 5:08. Bom dia, meu Brasil Rural. Uma ótima manhã pra você. Tessi Diniz, bom dia, Tessi. Obrigado pelo carinho da sintonia. Seja feliz, Tessi. Oi, quem mais tá aqui comigo? Quem foi que bigou de hoje, gente? Cadê? Oi, Juraci Rezende. Bom dia, Luciano. Tenha uma ótima quinta-feira. Não pediu música. Ué, quem mais? Eu, hein? Cadê você, Juraci? Quem foi que bigou de... Oi, Maria das Graças, em Planaltina, Goiás. Aí, Maria das Graças, obrigado pela sua sintonia. Luciano, estou aqui na Lagoa, na Chácara, em Planaltina de Goiás. Eu quero ouvir Doce Mistério, Leandro e Leonardo. Daqui a pouquinho, já vou cuidar das minhas coisas. Tá bom, Maria, obrigado. Maria das Graças, na Lagoa, em Planaltina de Goiás. Bom dia, 5:09.

0: Doce Mistério, Leandro e Leonardo atendendo a Maria das Graças em Planaltina de Goiás, ali na Lagoa. Já morei aí no Capão das Negras. Um abraço para todos vocês. 5:13, bom dia. Ô, meu querido Germino, ninguém é mais odiado do que aquele que diz a verdade. Será? Eu tenho sempre o difícil de lidar porque eu não bato palmas para palhaço dançar. Gostei dessa, Germino. Isso aqui é boa. Lealdade tem preço. É que não vale nada, sempre acho caro demais pagar, vixe. Tudo que é diferente incomoda quem é igual. Boa também, Germino, mas eu gostei dessa aqui, ó. Não vai bater palmas, né, pra palhaço dançar. Legal, Germino. Bom dia. Ô, Diego Maradona tá em Portugal. Bom dia, Diego. 5:14.
1: Olha no meu fogo. Bom dia, bom dia. Bom dia a todos aí, né?
0: Bom dia. Esse
1: programa maravilhoso. Brasil Rural, bom dia, Celinho. Bom dia a todos aí. Ô, meu fofo, vou dar alusão aí pra galera que tá te ouvindo aí, né? Dona Geralda, Dona Dice, nossa amiga Carminha, é nós. Também o nosso amigo Facebook, Leodoro, Leoclides, nosso amigo também, Alemão de Três Corações, Sargento Carlos, Dona Elenir também. E a todos, né? Olha no meu fofo, hoje aqui tá uma chuva, rapaz. Pensa na chuvinha gostosa hoje.
0: Mesmo?
1: Olha no meu fofo, quando puder, programa pra nós aí, os três boiadeiros. Bom, de Paulo e Paulinho. Puta nada, porca. Ai, Luzinho.
0: Lá vem.
1: Fazendo um frio aqui,
0: lá
1: colega.
0: Vem.
1: Sei não, hein? Cobertor de orelha é tudo, amiga. Ai. Bom dia, Maria. Tchau, dia. Obrigado. Ai, colega!
0: Valeu! Tome tento, menino. São 5:15, Brasília. Ontem eu fui aqui no setor comercial, tinha tempo que eu não parava ali no setor comercial sul, aqui em Brasília, e eu precisei ir até uma agência bancária que fica no setor comercial. Gente, que coisa horrível tá o setor comercial. Nossa! Alguma ação tem que ser feita ali, é por parte do governo, porque tá assim, acabado o setor comercial. Para quem já passou por ali, né, há algum tempo, que era um lugar de comércio, de gente, coisa. Nossa, hoje tá difícil. Tem muita gente, muitos moradores de rua ou em situação de rua. Muita gente na rua. Sabe, tá difícil. Você chega ali, nossa, é uma situação desagradável. Agora, eu ouvi uma conversa uma vez, acho que já tem mais de ano essa conversa, que eles poderiam transformar aqueles prédios que na essência são comerciais, transformar em kitnets para venda, alugar, sei lá. Porque os prédios estão lá e dizem, eu não tenho a comprovação, mas que várias salas já estão abandonadas, não tem mais uso. E aí eles iriam transformar em kitnet. Eu não sei para onde foi essa conversa, mas alguma coisa precisa ser feita para revitalizar esse setor comercial sul. São 5:16. Maria Aparecida em Jussara, Goiás. Ô Maria Aparecida, você pediu e nós vamos ouvir juntos. Trio Parada Dura, Zé Neto e Cristiano, vivendo aqui no mato. Dona Marcilei, bom dia, Dona Marcilei. Ô Gaúcha do Norte, bom dia.

0: dura! Zé Neto e Cristiano!
1: São 5:20. Você ouviu Trio Parada Dura, Zé Neto e Cristiano vivendo aqui no mato? São 5:20. Ribamar, um bom dia pra você, meu querido. Uma ótima manhã. Oi, Neri, tá anotado aqui o seu pedido, tá bom, Neri? Agradeço pelo carinho da participação. Raimundão Pinto do Brejo, aí,
2: bom
1: Raimundão.
2: Bom dia, Luciano.
1: Bom dia.
2: Tô ligado. Misturado junto contigo.
1: Sim.
2: É só pra pedir Oceane. Bota Oceane aí, bota.
1: Tá bom, tá bom.
2: Pra Emmanuel, Brasil.
1: Bom dia, Luciano. Denilson. Alô, Denilson, bom dia pra você, pra sua família. Oi, Cardoso. Bom dia, Luciano Barroso. Estou indo para o trabalho na sintonia da Nacional. Cardoso, muito obrigado. Aqui 94, onde fica? Bom dia, Luciano. Sou Arona, de Itupiranga, no Pará. Já achei, Pará. Estou aqui fazendo minha caminhada ligada em você. Gostaria de pedir Irmãs Galvão, Peito Sadio. Bom dia a todos. Anota aí, Tony, para a gente atender a Arona. É a primeira.

0: Primeira vez que ela participa. Arona, muito obrigado pelo carinho da sintonia, tá bom? Uma ótima manhã para você. O Zelinho está lembrando aqui uma coisa, eu falei do setor comercial e foi importante que ele lembrou que, inclusive, os estacionamentos também poderiam ser privatizados. Agora eu me lembrei, Zé, na época teve um corre-corre. Ah, que é isso? Ontem, quando eu entrei no setor comercial para estacionar meu carro, um flanelinha desse, né, bem viado, doutor, virou pra mim e falou, quer uma vaga e lavar o carro. Eu entendi se eu queria uma vaga, claro que eu queria, e lavar o carro. Aí eu virei pra ele, parei o carro, ele, só um minutinho aí, peraí, o senhor vai lavar o carro só por fora mesmo, o senhor deixa ele na vaga e tal. Eu falei com ele, não, lavar não precisa não. Ah, então, eu falei, o que foi? Eu falei, não, mas eu quero a vaga. Não, a vaga é só pra quem vai lavar o carro. Aí eu fiquei olhando assim pra ele, falei, ué, mas e aí? Não, é só por fora. Eu falei, quanto é? 35. R$35 ele me arrumava uma vaga, mas eu tinha que lavar o carro por fora. Eu falei com ele, ah, é? A vaga? Não, a vaga é só para quem vai lavar o carro. Aí eu falei para ele, tá, saí. Gente, se você privatizar um estacionamento como esse, é uma empresa, vai gerar emprego, porque ela vai ter que contratar pessoas, né, para poder trabalhar. O grande lance do estacionamento, né, quando é privatizado, é o preço dele. R$20, R$30 a hora é muito. Põe um preço mais razoável, um precinho mais adequado, que caiba no bolso de todo mundo. Agora você imagina, para estacionar, ele arrumou a vaga. Eu não sei qual era a vaga que ele ia arrumar, como ele ia arrumar a vaga, mas se eu pagasse a lavagem do carro. Aí... tá aqui no centro de Brasília, tá acontecendo isso. Aqui, ó, como diz o outro, na nossa barba. São 5h23, bom dia.
1: Luciano Barroso, Luciano, aqui é Clodin Santa Cruz. É. Luciano, eu gostaria de pedir a música com João Mineiro e Marciano, passar uma bem boa.
0: Boa, boa.
1: Pra oferecer pra minha dois filhos, pra meu esposo. Pra oferecer pra essa turminha de amanhecer, pra o Gaguinho, pra o Clemildo, pra Lucília, pra você. Tchau, um bom dia, linda.
0: Ô, lindona, muito obrigado. Ô, Zé, 5h23, agora eu fiquei feliz. Ó, meu irmãozão Calunga, ó. Alô, Joaquim.
2: Bom dia, seu Luciano. Bom dia pra mano Brasil Rural. Bom dia pra todos os ouvintes aí. Manda um alô pro Apolinário, claro. O Zé, essa galera toda que não perde o programa. O delegado Thiago Urto, Neri. Divino para todos os ouvintes aí que não perdem o programa, o Tino Marceneiro, bom dia. Eu tive meu ausente do rádio esses dias, mas agora estou aqui. Bom dia.
0: Muito obrigado. Alô, Gilmar Vasconcelos. Bom dia, Gilmar. Uma ótima manhã para você, tá bom? Seja feliz. Vamos juntos. Bom dia também para Vanderlei aqui em Brasília. Bom dia, Luciano. Oi, Vanderlei. Você está bem, Vanderlei? Uma ótima manhã para você. Que tudo dê certo hoje, tá? E lá vamos nós. Vamos seguindo. Ontem, são 5h24. Não, dá tempo de eu atender também a Ângela Maria. Oi, Ângela. Você está bem? É a Ângela mesmo? Aqui tem um barbudo.
3: Bom dia, Luciano. Bom dia. Bora trabalhar.
0: Bora.
3: Seringal me espera.
0: Isso, bora, Ângela.
3: Manda um alô aí para minha mãe, Dona Luzinha.
0: Tá bom. Painel aonde está a marca dos cortes. Eu perguntei pra você, Ângela. Peraí.
3: Bom dia. Luciano. Aqui na Seringueira Serra Negra. Agora já tem folha. Ó. Trabalhando em alguns setores que tem folha, alguns blocos. Essa aqui, ó.

0: da próxima safra.
1: Que interessante, gente.
0: Aí é lá em cima onde a gente fazia sangria, agora a gente vai
1: No.
0: cortar aonde está o copo aí, ó.
1: Esse Brasil é lindo demais. A Ângela está na seringueira. Ontem ela participou e eu falei, gente, explica o que que é isso aqui. E ontem ela participou. Ô, Ângela Maria, você é maravilhosa. Que isso, que país maravilhoso esse nosso, hein? Que espetáculo. Todo mundo aí nos Seringais, muito obrigado pelo carinho, tá bom? Pela participação. 5h26. Oi. Ô Zé, vamos atender mais uma música? Vamos lá, quem é que vem agora? A perdedora de ontem, vai. Quem foi que perdeu ontem? Pera aí. Pode soltar, Zé, senão não vai dar tempo. Nossa, 30, Zé. Aqui, nós temos... Foi Gilberto e Gilmar, moço. Solta. Vamos lá aí, ó. Segura.

0: Gilberto Gilmar, a perdedora de ontem foi 22 a 18.
1: Bom dia, Luciano Barroso. Aqui é o André Luiz, aqui em Porto Franco, Maranhão.
0: Certo.
1: Já estamos por aqui. Certo. Já a gente vai começar a nossa programação.
0: Tá bom, beleza.
1: Bom dia aí para todos aí da Rádio Nacional. Aquele abraço especial.
0: Bom dia. Ô, André, nós vamos agora formar uma rede pequenininha, 5h30. E aí, atenção, Brasil. Nós estamos aqui com o nosso Brasil Rural. Continue participando comigo no 61-996-74-1536. 5h30, meu Brasil.
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0: Alô, meu Brasil, bom dia, nossa FM em São Rafael, Rio Grande do Norte. Alô, Universidade de Boa Vista, Roraima, Serra Dourada, Novo Brasil.

0: Brasil Goiás, Rádio Placar de Ortigueira no Paraná, Rádio Cidade FM de Bom Jardim no Maranhão, Loduca Pedra, Rádio Alta FM de Lago da Pedra no Maranhão, alô pessoal, Rádio BR FM em São Francisco, Comunitária Alternativa de Terra Alta no Pará, Nossa FM, Barra do Chapéu, São Paulo, Mais FM em Maceió, Alagoas, 61 99674-1536, 61 99674-1536, o meu telefone.
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0: Pessoal da Agricultura Familiar, obrigado, bom dia. Ó, o aplicativo E-Título vai passar por uma atualização programada neste sábado e também no domingo. A informação é do TSE, o Tribunal Superior Eleitoral, tá? É, nesse período, vai começar às 8h30 da manhã e vai até às 18 horas do domingo. Nesse período, o aplicativo ficará indisponível para os usuários, tá? Quem tem o aplicativo já sabe, final de semana agora, vai passar por uma atualização. Ô, fala aí, Tenor.
1: Bom dia, mais um bom dia mesmo, Luciano Barroso, você tá bom?
0: Bom, senhor.
1: Tenor.
0: Bom.
1: Quero pedir uma música. Do...
0: Qual?
1: Pagode em Brasília, que é o Carreiro e Pardinho. Oferecendo para todo o pessoal do grupo um rapaz muito importante, um carreteiro, Pitbull, que vai participar daqui a pouco.
0: Ó. Oh.
1: Puxa petróleo.
0: Vixe.
1: Tá na carreta aí no mundo.
0: É.
1: Vamos, Pitbull, acorda.
0: Bora, Pitbull.
1: Oferecendo para Juan, Amanda, Neguinho, Railda, que Neguinho gosta só moda de viola. O Neguinho é violeiro, gosta de moto de viola. Neguinho Ailda, a filha dele, Dona Marilu, seu Negue, todo mundo do grupo.
0: Valeu.
1: Vamos que vamos, quinta-feira.
0: Obrigado, Atenor, muito obrigado. Barroso,
2: bom dia, bom dia. Bom dia, Brasil Rural.
0: Bom dia.
2: José Lins, bom dia aos amigos do grupo Amigo do Amanhecer também. Uma feliz quinta-feira. Bom dia para o meu amigo Hélio Xavier, no Crixazinho, no Pé do Eito. Também os amigos aí, Gestopógrafo, meu amigo alemão também. Aí o Pedro Ribeiro, Zé Flamengo, também aí a Cocina, a Milena também na sintonia, e a todos os amigos demais, a cantora maravilhosa Edna Maria também ligada aí na Rádio Nacional, e a Rosângela Vieira, aí no Conjunto de Chácara em Brasília, também na sintonia. É isso aí, Luciano, tô por aqui, no Pé do Eito, como sempre, para fazer direito aqui no Sertãozão Baiano, no município de Presidente Jair Quadros.
0: Certo.
2: Ligado na Rádio Nacional todos os dias, Brasil Rural, sonzão maravilhoso da Rádio Nacional, e eu por aqui, feliz da vida. Desejando uma feliz quinta-feira para todos nós aí. E deixa um modão, deixa um pedido musical aí hoje aí. Eu, a Viola e Deus aí com Rolando Bodrim. Tá certo, Luciano? Bom dia.
0: Essa vai tocar.
2: A todos, meu amigo.
0: Essa vai tocar amanhã, com certeza. Eu, a Viola e Deus.
3: Bom dia, meu povo. Bom dia, Brasil Rural. Bom dia, Luciano Barroso. Bom dia a todos aí da Nacional. Bom dia.
0: Fala aí, meu querido.
3: Coroa da Pressão, Lapiseira, Tucuruí, Rogério e na Espanha. Uhum. Espanha de Pimenta.
0: Ah, tá.
3: Boa. Bom dia, gente. É. Bom dia, Diego Maradona. Bom dia, Alemão. Rapaz, Alemão. Faz dia que eu não falo com esse tatuzão, rapaz. É o Raimundo Bagaceira, lá de Boa Vista, Roraima. Eu vou lá fazer uma visita pra ele, aproveito e conheço o Miguel, conheço a Carminha e vai ficar da hora. Vou programar uma visita pra ir lá em Roraima.
0: Certo.
3: Bom dia, irmã Marcileia, Pai de Deus. Bom dia, Carminha. Bom dia, Divina. Bom dia... Pra todas, bom dia Vagalume, bom dia Negão da Mineração, bom dia Pedro Ribeiro, Deudete Barro. Acabou o tempo, amanhã nós fala mais. Bom dia pra todo mundo.
0: Então tá, então bom dia.
3: Ixi, bom dia pra minha esposa também, senão eu apanho.
0: Vai, fica falando mais do que pobre na chuva, esquece da mulher, Lapiseira. Aí já viu, né? Ô, Lapiseira, o Diego Maradona sempre perguntava, e até hoje eu tenho dúvida. Ô, Zé, você acha que ele rabisca ainda, Zé? Ai, ai, ai.
4: Bom dia, meu amigo Luciano Barroso.
0: Aqui
4: são 4h05.
0: Não, aqui são 5h39.
4: Bom dia, meu amigo Luciano Barroso. Do programa Brasil Rural, passando para mandar um alusão lá pro Alemão.
5: Alô!
4: O Alemão, todos do grupo do Amanhecer, meu querido e amigo Jordan Souza, Paulo Andrade do Cantar, família Smith, Aparecida Smith, Juscelino Smith, família Vasconcelos,
0: certo.
4: Família Vasconcelos, família Barbosa, mandar um alusão lá para Edivanelso, lá em Santa Catarina, para o Lucivan, lá no Pará. Atenção, Lucivano, se estiver ouvindo o Brasil Rural, anote meu telefone, 991-95-991-2651-22.
0: Vai dar um minuto. 991
4: 95, 95, 26, 51, 22.
0: Isso. Um minuto, meu querido. Obrigado aí pela participação, Francisco. Uma ótima manhã para você, tá? Ô Zé, você vai entrar pelo cano desse jeito, né? Não é possível. Aí, assim não vai dar, né? Ah, gente, eu tenho aqui uma informação que está na Agência Brasil. Tabagismo é maior entre jovens de 16 a 24 anos. É o que alerta uma pesquisa.

0: Você já fumou, Zé, alguma vez na vida? Já? Parou há quanto tempo? Tem mais de 30 anos. Você fumou? Nunca fumou? Gente, cigarro fede pra caramba, é horrível. Nossa. Os jovens brasileiros de 16 a 24 anos apresentaram incidência de tabagismo maior que outras faixas etárias. Em uma pesquisa que foi realizada, tá? Isso aí para dar uma olhadinha com relação ao câncer. Nessa faixa etária, 90% dos entrevistados se declararam fumantes ativos de cigarros comuns ou eletrônicos, tá? Número acima da média, que é 17%. E aí, o que você acha do cigarro? Uma perguntinha fácil para você, o que você acha do cigarro? Acha que, assim mesmo? Eu fumei há muito tempo. Eu até contei várias vezes essa história aqui, porque parar de fumar não é fácil. Mas eu fiz um propósito e eu cumpro ele até hoje. Até hoje eu cumpro ele. Eu fiz uns cálculos. Na época, o que eu fumava dava para comprar uma cesta básica. Então, eu troquei. Eu fiz um propósito, falei, olha, eu parando de fumar, eu compro uma cesta básica sempre e vou fazer a doação. Resultado. No começo, gente, pelo amor de Deus, nossa senhora, era difícil demais ficar sem aquele cigarro. Eu tinha mania, sabe aquele tapinha no bolso, fazendo tef, tef, dar aquele tapinha no bolso para tirar o cigarro? Isqueiro, eu tinha um isqueiro, que era a coisa mais linda do mundo, não sei nem onde foi parar, eu deveria ter guardado ele de lembrança, mas na época lá, você tomava um café, aquela vontade de fumar, não vou aguentar. E eu fiz esse propósito e até hoje é o seguinte, eu tenho que dar uma cesta básica por ano. Às vezes eu junto tudo, 4, 5, atraso, esse ano eu estou atrasado. Então eu tenho que comprar algumas cestas básicas e entregar, que é o meu... Porque se eu fumar, na minha cabeça, eu estou deixando alguém que precisa com necessidade alimentar. E eu não vou deixar uma pessoa com fome porque eu estou fumando, não. Eu troquei o cigarro pela ajuda a quem precisa. Então, é uma dica para vocês. Assim, eu não dou conta. Dá, porque você faz aquele propósito e firma nele, você consegue. Então, eu parei de fumar. Foi em 1999. Então, tem 26, 27 anos, né? E da última vez que eu fiz exame, o pulmão tá lindinho. Nossa, tá uma beleza. Zé Lins também, né, Zé?
1: Tá uma maravilha. Bom dia, Brasil Rural. Bom dia, Luciano Barroso. Você já tá sabendo do Abdoral Martins?
0: O que que houve?
1: Ontem eu tava ligado no Maurício Rabelo, aí teve um cidadão aí que tava falando que Abdoral Martins veio a falecer ontem. Você procura saber aí direitinho, hein? Abraço aí a você e a todos que estiverem na sintonia, tá?
0: É isso. É o Hipólito lá? Não é? Tem um ouvinte lá do Hipólito? Hipólito, me ajuda aí, Hipólito. Você tá sabendo desse negócio? Puxa vida. Caramba. Bom dia. Serra Verde FM, Viçosa, no Ceará. Rádio Liberal de Morada Nova, bom dia. Rádio Universitária FM de Teresina, no Piauí. Três Rios FM, Uruçuí, Piauí, lá do Abidoral. Rádio Antares, Teresina, Piauí. Web Aventura Regional, Belém, Piauí. Rádio Lourenço de Calçuene. Web Brega Music em Belém, do Pará. Rádio Mix de Castanhal, no Pará. Obrigado, Carlos Felipe. Rádio Novo Tempo de Uruçuí, no Piauí. Bom dia, gente. Bom dia. Vamos lá, naquele sorriso. Não deixa cair a peteca, não, Zé. Que é isso aí, Zé? É galopeira? Ô, Jandiro, Barra do Chapéu, São Paulo. Jandiro, meu querido colega de rádio, você pediu galopeira com perla? Aqui está, pra você.

0: Barroso.
1: Obrigado, gente.
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1: Lá vamos nós, 5h49, bom dia.
2: Bom dia, tudo bem, meu fofo?
1: Tudo.
2: Bom dia, Zé, bom dia, Tony, né? Bom dia a todos os ouvintes, sem exceção, meninos e meninas, todos os grupos. Bom dia, Antenor, Alemão, Pedrinho, Marionete. Ai, meu Deus, eu esqueço, eu não sou de falar nome, por isso me dá um branco. Carminha. Ai, não sei. Bom dia para todos, muito obrigada pelo carinho, tô aqui ligadinha já na lida. Tá bom? Um beijo no seu coração, bom trabalho, ótima quinta-feira.
1: Tá bom, meu querido.
2: Pra Manelzinho, é esse que eu tava tentando lembrar.
1: Ah,
2: Manelzinho,
1: tá.
2: E os demais ouvintes, sem exceção.
1: Ô, João, obrigado, João Pereira. Obrigado, Valéria. João Pereira, bom dia.
3: Luciano Barroso, bom dia. Irmão João Mineiro aqui no Pacajá, no Pará. Tô na escuta do programa, um abraço. Que Deus abençoe ricamente.
1: Que assim seja, meu amigo. Fala aí, Major.
4: Bom dia.
1: Bom dia.
4: Luciano Barroso não tá trabalhando mais na rádio, não.
1: Ué, que é isso,
4: Major? Ele faz um programa nesse horário.
1: Ué, Major.
4: Ele não tá fazendo mais esse programa, não. Fala pra mim aí, por favor.
1: Você não tá me ouvindo, não.
4: Ô, Luciano.
1: Quem?
4: Rapaz.
1: É.
4: Faz muito dia que eu tô querendo falar aí na rádio. Não tô conseguindo, rapaz.
1: Eu tô aqui, Major.
4: Mas eu não sei o que aconteceu. E eu sou divino, que é que tá de vez em quando tentando me ajudar aí. E hoje eu consegui te ouvir.
1: Que bom.
4: Mas agora
1: bom.
4: Eu não tô. Vamos ver se vai conseguir falar no zap aqui.
1: Estou aqui.
4: Tá? Tava com saudade de você. Mandei mensagem pra você no seu telefone. Você não atendeu, você não me respondeu.
1: No meu?
4: E eu preocupei que você tava passando mal, você tinha morrido, sei lá, coisa assim. Entendeu? Aqui é o Major, rapaz.

0: Major, trabalhando demais.
1: Mas, Major, se foi no meu PV, eu não vi não, porque eu tô olhando aqui. Ué, o que que houve aí? Será que teve um Criswell? Oh, o inoxidável, alemãozinho, queridinho.
2: Bom dia, Luciano Barroso. Bom dia, Brasil Rural.
1: Bom dia.
2: Ó, alemão por cá, minha pedra. Obrigado, Francisco, pelo reconhecimento. É. Lapiseira véi. Ah, pois, lapiseira. Bagaceira véi falou pra nós dois ir lá. Bagaceira Tatuzão. Ele agora mudou de nome mesmo. É. Ele agora não é Tatuzão mais não, é Bagaceira. Mas nós vai lá uma hora mesmo.
1: Tá.
2: Bom dia aí também pra Adalto. Bom dia pra Adeilto. Obrigado, Adeilto. Obrigado. Bom dia também pra Zé Alves, Dona Maria Aparecida, bom dia pra Dona Francisca.
1: Sim.
2: E todos os meus amigos, rapaz, que falam meu nome aí, viu?
1: Tá.
2: Mas valeu mesmo, eu fico feliz quando a pessoa fala meu nome. Tá bom demais, galera, viu? Só gratidão a Deus por tudo. E tamo junto. Bom dia também pra Dona Marcilei, seu Ambrolino, Dona Geralda. Um minutinho, Luluzinho de Jesus. O tempo é curto, meu filho.
1: Ah, inoxidável. São 5h52. Ô, Hipólito, tá me ouvindo, querido? Você faz sua caminhada aí em Uruçuí. Conta pra mim aí, né, o que que tá acontecendo com relação ao Abidoral Martins, por favor.
3: Oi, oi, oi, Luciano.
1: Oi, oi, oi.
3: Bom dia. Nós estamos por cá, Lulu Barroso.
4: É. Bom dia, Luciano.
1: Bom dia.
4: Nós estamos aqui, né, Galo do Norte.
3: Aê. Obrigado pela música que você mandou para nós aí. Estamos aqui tomando um cafezinho e ouvindo Brasil Rural. Bom dia,
1: beleza.
3: Também aí a todos os ouvintes, né, do Brasil Rural. E também a todos os meus queridos amigos do grupo Amigo do Amanhecer. Dá um alôzinho para cada um, um abraço carinhoso para cada um deles lá. Ótima manhã, ótima quinta-feira para todos nós. Estamos por cá, ligadinho.
1: Tá. Agora, Dona Marcilei, me responde uma coisa. O Ambrolino, ele é muito brabo? Só responde aí pra mim, eu tô esperando a resposta. Fala pra mim se o Ambrolino é muito brabo. Fala, conta pra mim, vai. Tô esperando aqui, Dona Marcilei.
5: Luciano Barroso.
1: Bom dia, Lorival.
5: Os ouvintes aí do Brasil Rural. Aqui, Lourival Braga, de Roraima.
1: Fala, querido.
5: Mando bom dia aí pra todos os caminhoneiros do estado, do país. Bom dia pra minha esposa Rosa, que tá aqui na nossa roça. No Ciclo do Cantar. E minha cunhada também, Marilete. Desejo um bom dia para o alemão e também os caminhoneiros do sul do estado daqui de Roraima, que vem de Manaus.
1: Certo.
5: E desejo ouvir com Vitor e Léo, Água de Oceano.
1: Isso, amanhã.
5: Valeu, bom dia.
1: Bom dia. A dona Cleuda mandou uma xícara aqui. Deve ser convidando para o café, né? Quando manda uma xícara assim, é convidando para o café? É, deve ser. Antônio Filho. Aqui é Antônio de Uruçuí, no Piauí. Não sei se você... É isso, meu. Acabou de confirmar aqui o Antônio Filho. Não sei se você está sabendo, mas o locutor da rádio de Uruçuí faleceu ontem, Abidoral Martins. O Antônio Filho mandou aqui nota de pesar, né? A comunicação municipal de Uruçuí. Falecimento do radialista Abidoral Martins. É isso. Antônio, agradeço aí, né, pela informação. Muito obrigado, tá? Obrigado, meu. Ô, Dona Marcilei, bom dia. Ela mandou aqui, ela e o maridão aqui com a xícara na mão. Eu perguntei pra senhora se ele é brabo, Dona Marcilei. Responde aí pra mim, tá? Se ele é brabo. É, gente, perdemos o Abidoral Martins, então, né, que era, tava sempre com a gente. Fernandão, tá tudo bem, Fernandão? Bom dia, Luciano. Bom dia, tudo bem com você? Tô de olho em você. Deus abençoe você e todos os ouvintes do programa Brasil Rural. Bora tomar um cafezinho? Me fala aí o estado de saúde do João McBrown. João McBrown tá se recuperando, tá ainda em tratamento, tá procurando se recuperar, mas ainda não tem condições de trabalho, viu, Fernandão? Tô aqui ligado e antenado. Ele tá lá ligado e antenado, mas ainda não tem condições de trabalho, tá? Estamos aguardando que ele, né, possa voltar à ativa com aquele vozeirão que ele tem, tá? Bom dia, meu amigo Luciano. Aqui é Sula, cabeceira. Manda aí um alô pro Maurício, meu filho. Alô! Ô, Maurício! Você que é filho da Sula, tua mãe tá te abraçando, tá? Bora tomar um cafezinho? Bora, vamos tomar café ouvindo música boa. Milionário José Rico, caminheiro. Alô, Capa Seca, Uruçuí, no Piauí. Ah, minha Maria. Segura, Capa.

0: Milionário José Rico com Caminheiro. Bom dia, gente. E eu vou agradecer agora a Boa Vista FM de Alto Boa Vista, no Mato Grosso. Vem aí, Dagmar Faleiros. Alô, Dagmar, bom dia para você, para todos os ouvintes. Na Rádio Cultura de Santa Cruz, a Venerada, vem aí Maciel Souza. Oi, bom dia, amigo. A pergunta... Ah, nós já estamos fazendo treinamento, vai ser soltado daqui, tá bom, Maciel? Manuel Souza, Rádio Iraquara, bom dia. Agora, Rede, 6 horas em Brasília.
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1: Brasil Rural. 6:01, Brasil. Você sai do campo, vem para a cidade. Não conhece o ritmo. Não sabe o que fazer. Não tem uma mão de obra qualificada. Você sofre. Vai para a periferia. Tem angústia do transporte. Certa vez, um cidadão já bem vivido me disse: mas rapaz, lá onde eu morava ninguém pagava água não, a gente ia no córrego. Lá na minha terra não tinha esse negócio de pagar isso, pagar aquilo, eu tinha lá minha horta. Mas você sai da cidade e vai para o campo. E você não sabe plantar. Você não sabe carpir, não sabe produzir, não sabe mexer com a terra. Você não tem noção do que significa tudo aquilo e o período de semeadura, a espera e a colheita. É cada um da forma como deve ser no seu dia a dia. Muitas vezes a vida nos leva a decisões aqui ou ali que são pensadas de forma errada ou impensadas, que não dão certo. Mas é necessário ter fé e acreditar que você pode ser feliz tanto na cidade quanto no campo. Qualificar sua mão de obra na cidade? Claro. O que você quer fazer numa grande cidade? Qual é o seu propósito? Trabalhar num determinado lugar, ter aquele salário, o compromisso dos horários, as dificuldades às vezes do transporte com relação à saúde, mas qualifique sua mão de obra. Quando você vai para o campo, não tem tanto aquele horário rígido, mas você precisa ter na sua cabeça o que você vai fazer, o foco. Você vai criar um animal, você vai mexer na agricultura, vai lavrar a terra. Qual é o período? Essa safra dura quanto? Como é que eu devo fazer? Eu vou corrigir o solo? Nunca vi ninguém viver tão feliz como eu no sertão. Perto de uma mata e de um ribeirão, Deus e eu no sertão.

0: esse linda, né? Oi, dona Marilu.
1: Bom dia, Luciano. Bom dia a todos os ouvintes. Luciano, Maria Alice mandou um recado pra você. Ela disse que agora já sabe onde que você trabalha, que ela, durante a manhã, ela fica pertinho de você todos os dias.
0: Ah, que bom.
1: Porque ela viu lá setor de rádio e televisão sul. Aí ela falou, nossa, é pertinho de onde eu estudo. Ela estuda no Salesiano.
0: Ai, perto.
1: Aí ela falou que todo dia tá pertinho de você, mas que nem você vê ela e nem ela vê você. Então, um abraço, bom dia.
0: Um abraço, dona Marilu. Ô, dona Marcelei.
2: Ai, muito obrigado, Lulu Barroso. Você tocou as duas músicas que eu amo tanto, Deus e Eu no Sertão e a outra. Nossa, eu gosto demais dessas músicas.
0: Eu também gosto demais.
2: Elas descrevem certinho a nossa vida lá na roça.
0: É bom, né? Ah, beleza.
2: Muito feliz. Muito obrigado por ter rotado as duas músicas que nós mais gostamos.
0: Deixa eu perguntar uma coisa pra senhora. Eu perguntei, só não me respondeu. O Ambrolino é ou não é brabo? Ele é brabo? Não? Ou não? Bom dia, Mocorongo. Bom dia, Vitor Castro. O Vitor Castro estava feliz da vida porque ele entregou a ponte lá, né? A ponte a gente já estava usando, estava passando, mas ainda tinha umas coisinhas para fazer. Tinha que costurar a ponte, né, Zé? Dar aquela agulhada lá. Mas ontem entregou. Rapaz, eu passo lá, tá, o trabalho lá está maravilhoso. Agora ele está ajeitando a parte ali do Bernardo Saião, daquelas chácaras que tem ali no Bernardo Saião. Ô, Vitor, bom dia para você e para sua família.
3: Bom dia, Luciano Barroso. Mandar um alô aqui para Alemão, Carminha, Enóia, Valera, Dona Geralda e Robertinha. E Bernadette para Mirim e para todos os ouvintes.
0: Ah, tá. Ô, Vitor, uma pergunta. Você falou ontem que foram aí no condomínio, que é um condomínio familiar, e cortaram a luz aí da sua mãe, que tem 90 anos, uma pessoa tal, tá tudo certo. Ele pediu para religar. Já religaram ou levaram 3 anos para religar? Como é que é? Como é que ficou essa situação aí? Fala, meu querido Nero Cortez. Bom dia.
4: Bom dia, meu amigo Luciano Barroso. Bom dia a todos os ouvintes da Rádio Nacional e do programa Brasil Rural. Já tô logo cedo aqui, tomando café, compondo umas modas boas.
0: Isso.
4: Daqui a pouco tem que trabalhar, né?
0: Sim.
4: E comendo aquela tapioca.
0: Certo.
4: E, Luciano, existe uma plataforma agora chinesa no Brasil, autorizada, tá? Que os compositores podem botar seus vídeos lá, elas remuneram mais rápido. É semelhante ao YouTube, chama Blibli.
0: Blibli?
4: Vou mandar a foto para você aí. Toca aí um modão boa do Nero Cortez, estou te mandando uma moda nova, tá?
0: Tá bom, eu tenho que mandar pro Miranda, porque Miranda é que toma conta disso. Ó, até que enfim, o Vitor falou, levaram uma década, mas ligaram, religaram lá. Tá bom, Vitor, valeu, obrigado, hein? Pessoal da Neo Energia, que é isso, gente? São 6:10, uma ótima manhã. Você no trânsito, vamos ter cuidado aí no trânsito, tá?
2: Ai, não, Luciano, acho que eu sou mais.
0: É mesmo?
2: Ixi, lá em casa o pessoal me entende só por olhada, assim, eu só olho mesmo, então assim, tá. Até o netinho mais pequenininho,
0: não.
2: Se ele estiver fazendo uma arte, assim, eu só olho pra ele, assim, seguro, firme, assim, ele fala assim, tá bom, pô, bom. já paguei. Não, minha esposa é muito calma, muito tranquila, ixi,
0: então tá.
2: Muito, muito mesmo.
0: Não. É que eu quero falar.
2: E é mais estressada lá em casa, mais assim dura sou eu mesmo.
0: É porque assim, eu sou corajoso, demais corajoso. Mas eu queria.

0: dizer que a senhora é linda e maravilhosa. Eu falei, depois eu falo isso, o homem é brabo, eu me lasco todo. Eu sou frouxo que dói. Mas já que ele é manso, então, querido, tranquilo, numa boa. Ambrolino, sua esposa é linda, é maravilhosa, é um espetáculo, Ambrolino. Pronto, falei. Ô, Ambrolino, meu querido, tá tudo bem? Ô, Alemão, o que foi?
1: Ô, meu amigo Manezinho, obrigado, Valéria, a todos.
0: Ih, agora eu vi mesmo. Wellington Brasil, bom dia, meu irmão, bom dia, família nacional, bom dia, Wellington. 6:11, fala divino.
2: Me chama, quero mandar um alô aí, pra Carlinha, pra Major Contígio, pra Joaquim Cunha, Apolinário. A Mauri do Forró. E muitos povos que estiver ouvindo nós.
0: É nós. Atenção, 6:12. Voz de locutor pedindo emprego. Oi, Jana. Ai, ai. Ela botou aqui, cheguei. Ué, você pensou que fosse outra coisa? Aqui, bom dia, Luciano. Bom dia, bancada, todos os ouvintes. Uma quinta-feira abençoada. Oi, Jana. Oi, bom dia, Luciano. Bom dia, Brasil Rural. Evandro Alves, Araripina, Pernambuco. Obrigado, muito obrigado. Bom dia, Raimundo. Raimundo Francisco. Oi, Luciano, estou aqui ouvindo. Um abraço a todos. É o Raimundo Francisco. Onde é que o Raimundo está, hein? Vou dar uma olhadinha aqui. Me ajuda aí. 99. Onde é a 99? Hein? No Maranhão? Alô, Maranhão. Amigo Luciano Barroso, eu aqui novamente, desejando uma ótima quinta-feira para todos nós. Oferecendo uma música para Ana de Jacareacanga, Deilton Edgar, Jesuíta, Gedeon Torres, Wesley, Nildinha, Sandra, todos o grupo Amigo do Amanhecer, tá? Tamo aqui, Luciano, tamo por cá. É o Zé Flamengo. O grande Zé, obrigado, hein? Uma ótima manhã para você. O que? Que? Seu relógio tá adiantado um minuto, ajeita aí, tá não. Pontualmente agora, 6:13. Pontualmente 6:13. Não tem como, cravado. Ah, vou te falar um negócio. Oh, vai comprar um relógio novo, Vitor? Eu, hein? Oh, é o Vitor que tá falando que o relógio tá adiantado. Ele falou aqui, ó, meu amor chegou.
3: Alô?
0: Aí, amor do Vitor. Ei, amor do Vitor Castro, esse rabugento, eu, hein? Ô, grande Luiz, bom dia, Luiz Brito, da Associação Mista.
4: Bom dia, meu amigo Luciano Barroso, como é que tá? Tudo bem? Manda um alô pra dona Júlia e os meninos.
0: Alô, dona Júlia.
4: Lá na Taquara, pra mãe, Tom e Judinha, Giliato, seu Deltim, o Gaúcho, tia Nazaré, Pelé, o pescador.
0: Certo.
4: Terezão em Flores de Goiás, São Anselmo na Fazenda Larga, os produtores lá do Bela Vista, em Planaltina de Goiás, os produtores lá do Zé Wilk, no Polo do Cinema. Alô, seu Geraldo. Seu Geraldo, dia de sábado. É, vamos aí, viu? Eu marro o Luciano.
0: Isso.
4: Depois do almoço. Dia de sábado agora.
0: Sábado agora. Tá bom? Beleza.
4: Valeu. Manda um alô aí pra Associação Mista Cooperativa Cooperativa.
0: Um abraço, pessoal.
4: Manda moda bonita pra esse povo, Luciano.
0: Deixa comigo.
4: Um abraço.
0: O Wellington Brasil botou aqui, tá chovendo aqui. Aqui onde, Wellington? Tá chovendo aqui onde, meu querido? É, tá chovendo aqui. Bom, tá chovendo em algum lugar aí, com certeza. Mas aqui onde? Essa é a grande pergunta. Ô Zé, tem alguém aqui que tá participando pela primeira vez, ó. Acho que é Adriano. Bom dia, Brasil Rural. Tô ouvindo em Catalão, Goiás. Ô, Catalão. Oba! Bom dia, Catalão. Bom dia. Alex, fala, meu querido Alex Rodrigues.
5: Bom dia, Luciano. Bom dia pra todos do grupo do Amigos do Amanhecer. Bom dia pro Alemão, dona Carminha. Ei, Luciano, hoje eu trabalho esse rádio pra sintonizar, viu?
0: É mesmo?
5: A gente quer meio jacu, meio da roça, mas deu certo.
0: Ainda bem.
5: Fica com Deus a todos.
0: Rapaz, sintoniza aí. O Ministério da Agricultura e Pecuária, o MAPA, por meio do Programa de Vigilância e Defesa Agropecuária para Fronteiras Internacionais, participou de uma ação de fiscalização em uma fábrica de alimentos para pássaros ornamentais em Sumaré, interior de São Paulo. As equipes constataram que a empresa estava fraudando a linha de produção. A ação faz parte da Operação Ronda Agro, que atua de forma contínua no combate ao comércio de produtos e insumos agropecuários ilícitos, tá bom? São 6:15. Tem mais gente na área. Tem gente bonita na área. Ô Zé, você sabe que o telefone é o 619.

0: Ô Alexandre, bom dia. 61996741536. Alô, Brasil Rural. Brasil Rural é diferenciado, anima nossas manhãs. Obrigado, Alexandre. Manda um alô aí para todos os ouvintes, especial a galera do trecho. Ô, turma do trecho, os motoras. Alexandre Seabra, Bahia. Tô aqui na roça, curtindo. Um abraço. Valeu, Edgar.
1: E o Luciano Barroso, Edgar Bernardo, Botafogo, nome do cachorro quente, comeu, morreu. É César Paulino, dona do meu mundo.
0: Vixe.
1: Vai minha namorada Mariana. O Enés, dona Marinha. José Alves, Chupiguaia. Dona Beatriz, Adel, Camila Tripim, Vagadão, Quebragai, Fernandão. Quem, Antonildo, Manelzinho, Manel Messias, o Garcia, Divina Raquelzinha, Antônio do Ribeiro, Antônio Pessu, Francisco Estrela, Francisco Céu Azul, Alemão Repolho, Dadal, Eli França, Rubens, Saulo, Lourdes Costa, Ailton, Zé Flamengo, Cláudio, Claudir, Zeca Fifa, Zé Carbetioga, todos os ouvintes, as duas, Teodora. Bom trabalho, fique com Deus. Olha o gol!
0: Olha o gol! Valéria, você pediu duas vezes.

6h20, bom dia, bom dia. A pessoa virou aqui. Ô Luciano, você tá sempre sorrindo? Claro, o sorriso ilumina o mundo. Aqui a Thalita falou, bom dia, dono do meu amanhecer. Puta, nossa senhora, eu me emociono demais. Oi, Carmen, Vila Rica, Mato Grosso, bom dia.

0: Bom dia, Luciano. Bom dia. O Germino está fazendo um comentário com relação ao tabagismo, né? Fumar. Que tem muito jovem fumando. É um péssimo hábito. E é verdade.
1: Eita,
0: horrível.
1: Eita, Luciano. Essa música galopeira é top, hein?
0: É top demais. Fala aí.
1: Eu lembro uma vez nós, um conto de família, e aí nós cantando. Rapaz, o tio meu cantando estranho aí. Quem cantava galopeira mais puxado, ganhava, né? Dava 50 reais. Esse meu tio chega e ficava roxo, cantando estranho.
0: Eu já fiz isso.
1: É top demais. Mas esse aí, Lulu, meu fofo, tambor.
0: Eu já fiz isso, eu já cantei galopeira, ficava com uns 17 segundos, galopeira. Aí um dia falaram, rapaz, mas você canta muito. Eu falei, é verdade? Ele falou, canta muito mal. Aí eu parei. Ô, Luciano. Ó, Carminha tá dizendo aqui, ó, toda escuta. Você é a voz dos nossos ouvintes. Que isso, Carminha, obrigado. Eu fumei e abusei. Fiz propósito também com Deus. Eu era, como é que é? Caipira, Deus me libertou. Comecei a adolescência aos 13 anos e tal. Fumou durante 30 anos. Só tenho a agradecer a Deus. O grande vontade de deixar foi difícil, mas venci. Carmen Boa Vista, Roraima. Ela tem aqui, ó. Quem fume... Nada, deve ser nada contra quem fuma, mas digo, saúde, pulmões forte, respira oxigênio presente, tá bom. Carmen, esse negócio aqui do tabagismo, eu chamei a atenção porque tem uma informação na Agência Brasil que os jovens estão fumando. Faixa etária, bem cedo, os mais jovens é que estão fumando pra caramba. Gente, se dá um tempo, né?
2: Bom dia, Luciano, como é que tá?
0: Bom dia, Felipe, tudo.
2: Ô, Luciano, eu quero que você volte pra mim. Eu acho que não dá tempo mais não, né? A música com o Vitor e Léo, Deus Vira no Sertão. Eu gosto muito dessa música, viu?
0: Acabei de rodar.
2: Rodar ela aí, né? Tá bom?
0: Tá. Eu rodei, tá bom? Viu, meu querido? Obrigado. O Vitor Castro tá aqui querendo confusão. Eu tô falando que ele é rabugento. Ele falou, deixa de ser mocorongo. Ele falou que tá chovendo lá, ué. Lá onde, ô Vitor? Lá onde? O Wellington. Aqui, ele falou assim... Não, os dois agora resolveram. Aqui. Aí o Wellington vira e fala assim, ô, doidão, é em Patos de Minas. Esqueceu? Sou mineiro igual você. Agora eu sei onde é, Vitor. O Vitor fica lá onde? Ah, lá. Agora o Wellington me chamou aqui de doidão. Magoou. Eu magoei, Zé? Não magoei, não. Não, doidão, não. Não magoei, não. Bom dia, aqui é Luciano, de Formoso do Araguaia, Tocantins. Ô, meu xará, obrigado aí. Muito obrigado, Luciano, meu xará. Fala aí, todo Luciano é gente boa. Ah, com certeza. Não, pera aí. Eu me lembrei de um que não vale uma moeda. Na maioria é gente boa. Meu xará Luciano, bom dia. Oi, Maria Aparecida.
3: Bom dia, Luciano. Bom dia, Brasil Rural. Bom dia.
0: Bom dia. Bom dia.
3: Quero mandar um alô, Luciano, aí pra Jonilton, José Alves, Antenor, Vilma Branquim, Rosângela, Francisca, Geralda, pra... Jonilton. Pra quem Pedro. A todos do grupo e pra vocês aí da rádio. Toca a música aí pra nós.
0: Qual, minha querida? Manda aí.
3: Pra jantar para Jesus, beleza?
0: Beleza.
3: Ofereço aí pra Carminha também, viu, Luciano? Essa música aí, beleza? Palmeira.
0: Tá, ó aqui. Oh, meu amor falou lá também. Mas que isso? Não, seu amor não falou não, você tá inventando. Rabugento é você, ela não. Obrigado pela música. Obrigado, Valéria. Sou eu que agradeço. Gabriel. Obrigado, Gabriel Neto. Bom dia. Ótimo trabalho a todos. Rádio Paixão Nacional, realmente. Tem razão, Gabriel. Ellen Goiânia, obrigado. Mandando abraço para todo mundo. A Maria Amélia só botou aqui nu. Então tô nu. Bom dia para você, Maria Amélia. Que foi, alemão?
4: Ei, Luciano Barroso, você como cantor não arruma nem pro fumo. Ô, Lulu, e eu tô na luta, meu amigo, aí também, viu? Desde os 13 anos, já tentei parar de fumar várias vezes e não consegui. Mas Deus tá no comando.
0: Então deixa eu te falar uma coisa, alemão. Tenta fazer o que eu fiz, por favor. Tenta aí, você faz o seguinte, ó. Soma quanto dá a carteira. Quanto é que tá a carteira de cigarro hoje, gente? Alguém sabe aí? Alguém sabe? Só pra você ter uma ideia, tá? Tem gente que reclama muitas vezes do preço do arroz, feijão, tá. Tudo bem. Quanto tá a carteira de cigarro hoje? Alguém me ajuda aí que eu vou fazer aqui um propósito. Não, eu quero

0: Saber quem? Você fuma? Não, então não compra.
1: Tome, muito obrigado, Luciano. Se rodou não. A música, né? Eu não vi, mas, né?
0: Não, não tem importância não, Filito. Tá tudo bem. Você não ouviu, mas a gente já rodou, mas a gente roda de novo.

0: que nós estamos ouvindo o programa nesse momento.
1: Certo. Tá bom, obrigado, viu? Dona Isonita maravilhosa!
2: Bom dia, meu amigo Luciano. Bom dia. Quem tá falando é a Isonita. Se der, você toca aí a Boate Azul para mim.
1: Amanhã
2: eu
1: tem.
2: Eu ofereci em especial a você e todos os seus ouvintes. Você sabe que eu amo esse programa seu.
1: A senhora é maravilhosa.
2: Tudo de bom e um bom final de semana. Aquele abraço a você e seus ouvintes.
1: Eba! Tum, tum, tum, tum. Ela tá de volta. Daqui a pouco eu falo quem é. Tô tentando parar esse hábito de fumar. Tô tentando. Quem é? Fernandão. Eu chego lá, minha mãe chama Chupeta... A mãe dele chama o cigarro Chupeta do Diabo. Essa é boa pra caramba. Fala, Doce Carmen de Boa Vista.
3: Ela um abraço, tá... Tonho.
1: A nossa Carminha.
3: Você é dos meus. Um abraço aí, José Lins, pra todo mundo.
1: Tá bom, tem um detalhe. Ele não achou sua música até agora. Ela pediu Simone Mendes. Luciano, como é que tá o trecho da estrada de Tocantins para Araguaína? Vê com os caminhoneiros aí, por favor. Ô, gente, conta pra mim o trecho aqui de Tocantins para Araguaína. Ouvi tocar, você acha que vai pegar a estrada. Olha quem tá de volta. Olha, isso aqui tá muito bom. Isso aqui tá bom demais. Mari Facim, ela voltou. Ela voltou. A maravilhosa voltou novamente. Mari, bom dia, meu amigo. Bom dia. O Fernandão disse que tá R$15 a carteira. Vamos lá. Fernandão fuma. R$15 a carteira. Tá vendo? Tava errado aí. Deixa eu ver aqui, rapidinho. R$15 a carteira. Uma média de uma carteira por dia? Vamos fazer? Né? Uma carteira por dia? Então vamos lá. 15 vezes 30. Você sabia que você está gastando 450 conto por mês? É, 450 conto por mês. De cigarro. Para arrebentar com a sua saúde. Para ficar fedido. 450 conto. Agora, a decisão é sua. Não estou aqui para dizer que... Ai, blá, blá, blá, não. A decisão é sua. Você está gastando 450 conto por mês. Então, vamos lá. Aqui em Brasília... O que, que foi? Eu estou te ouvindo aqui. O que, que é?
4: Fazendo a conta do ano.
1: Ah, tá. Eu estou fazendo aqui. Está mais fácil. 450 conto por mês. Então, você imagina. 450 conto. Se você for comprar... Aqui tem arroz de R$17. Quantos sacos de arroz dá para comprar? Aqui, o feijão aqui, eu não sei contar, mas não chega a 10 o quilo, não. Tá na faixa de uns 8. Quantos quilos de feijão dá para comprar? E por aí vai, fora a sua saúde. Gente, 450 conto por mês você tá gastando com cigarro. Agora, se você quiser parar, aí é outra coisa.
5: Luciano, minha cunhada fuma, né? É. Aí nego fala bem assim, venha ela com pirulito do satanás.
1: Aí é o pirulito do satanás. Ô, 5,6 não tem rede, Zé? Então, atenção, nós vamos formar a rede e eu volto já já, tá? Segura, vai, agora.
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1: O Claudinho fez as contas. Dá quanto, Claudinho? Cadê? 5.400 no ano que você está gastando. E aí?
9: Bom dia, meu amigo Luciano. Luciano, eu fumei quase 30 anos e larguei por opinião. Deixei de fumar com a carteira de cigarro no bolso. Falei de hoje em dia, que hoje em diante eu nunca mais fumo. E joguei o cigarro fora.
1: Aí. Eu consegui parar também. Zé Neto, Lagoa da Pedra, tô ligado aqui, Alto FM. Luciano, recentemente perdi meu pai com fibrose pulmonar, causado pelo fumo. Foi sofrimento ver ele daquele jeito. Então, gente, não fume, o Zé Neto. O Francisco Belink. Luciano, bom dia. Você tem ideia do quanto você é importante para nós? No dia que você parar de fazer esse programa... Os dias não serão mais alegres assim.

0: Ah, meu querido irmão Francisco Belink, eu te agradeço, mas você é muito generoso. Ó, nós vamos entrar agora, trazer a nossa entrevista, mas tem um detalhe, gente. Esse assunto do cigarro aqui é seríssimo. Nós não estamos aqui para, né, pagar de bacana, dizer, né, vai parar. Não, você para se você quiser. A decisão é sua. E principalmente você que é mais jovem. Você fuma, Chico?
1: Fumei 25 anos.
0: Aqui, tá chegando mais um aqui. Não, chega aqui mais perto, eu quero ouvir sua voz aqui, Chico. Fumou quanto?
2: 25 anos.
0: Como é que você parou? Como é que você conseguiu?
2: Tava entupido, não aguentava mais respirar, eu tive que parar.
0: É mesmo? Você já tava com o pé?
2: Tava.
0: Pezinho na cova?
2: Meu amigo. Rapaz, vou te contar. Ó, pra você ter uma ideia, toda vez que eu sinto cheiro de cigarro, me dá falta de ar.
0: Nossa, ave Maria.
2: Procurava oxigênio, não tinha.
0: Não tinha. Não, e outra coisa, você já beijou quem fuma, Chico?
2: Um cinzeiro.
0: É a mesma coisa lamber um cinzeiro. Credo! Edileuza, bom dia pra você. Bom dia, bom dia. Gente, obrigado. Ô Zé, vamos à nossa entrevista, 6h33.
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0: No Brasil Rural, nós vamos falar de castanha da Amazônia produzida por indígenas, recebe pagamento por serviços ambientais. Agora eu vou conversar com quem conhece. A pesquisadora da Embrapa Rondônia, a senhora Lúcia Var, está na linha. Seja bem-vinda, pesquisadora. Bom dia.
4: Bom dia. Prazer estar aqui conversando sobre esse assunto.
0: Né? O prazer é nosso saber que a senhora também faz parte, né, de todo esse contexto da castanha da Amazônia, pesquisadora da Embrapa. Vamos lá. Por que o indígena está recebendo pagamento de serviços ambientais? O que, que significa isso? Traduz isso para nós.
4: O pagamento de serviços ambientais, ele está ligado à conservação da floresta, ao serviço, até da atividade que é além do próprio produto. Né? A castanha, como a gente sabe, 98% de toda a castanha que roda no mundo, ela vem de florestas, né? Ela vem do extrativismo. E esse uso da floresta, muitas vezes, ele é uma âncora para a conservação.
0: Certo.
4: Porque os povos que vivem na floresta, as comunidades, elas tiram renda da floresta. Então, isso impede que tenha-se o desejo ali de transformar em outra coisa, como, por exemplo, pastagem ou culturas, né?
0: Uhum.
4: Por isso a gente fala até que a castanheira, ela é um símbolo da conservação.
0: Perfeito. É a primeira vez que a produção recebe uma remuneração adicional?
4: Então, é a primeira vez que a gente registrou esse pagamento explícito, né, onde a empresa procurou a cooperativa através de uma articulação que a gente fez, do projeto que busca, né, essa conservação. E aí a gente fez essa articulação para que a empresa conseguisse reconhecer e remunerar um valor a mais do que se paga no mercado, para poder realmente dar esse valor que o produto, né, a castanha, tem para a conservação. Isso é importante para os mercados também, né?
0: Uhum.
4: E, assim, pode até ter alguma outra iniciativa que se paga algum adicional por qualidade ou até por algumas atividades, mas com esse propósito, né, de ter pagamento por serviço ambiental, é a primeira vez que a gente tem um registro, ainda mais com comunidades indígenas, né?
0: Certo.
4: Que as comunidades indígenas é mais recente que elas vêm entrando nesse mercado.
0: Ok. Aqui nós temos uma colocação que acho interessante, que diz o seguinte: o resultado demonstra a importância da integração entre pesquisa, conhecimento tradicional, organização social e mercado. Entre aspas, desde 2015, a Embrapa vem apoiando os povos Tupari ou Tupari? E Aruá,
4: Tupari.
0: E Aruá, da terra indígena Rio Branco, com a tecnologia de boas práticas para a produção da castanha da Amazônia. A senhora sabe quem falou isso?
4: Sei.
0: Por que dessa colocação, senhora Lúcia?
4: Porque a gente vem trabalhando com eles lá, levando algumas tecnologias, fazendo reuniões, eles também procuram a gente, até através de outros projetos, né?
0: Certo.
4: Tem projetos que ONGs ou eles mesmos aprovam, né?

0: recursos ali para melhorar a produção. Eles estão se organizando agora para ter uma agroindústria lá dentro da terra indígena, para beneficiar a castanha. E a gente tem apoiado nisso, né? Então, desde 2015, que a gente tem tido uma relação com eles ali, com os indígenas da terra indígena Rio Branco, trabalhando a questão de custo de produção, a questão das boas práticas, né, de como coletar e fazer essa pós-colheita para que não tenha contaminação, para que a castanha seja seca, é armazenada, embalada da forma mais correta. E isso traz um adicional também, que hoje a gente ainda não consegue que o mercado pague por essa qualidade. Porque, por exemplo, a indústria, quando ela compra uma castanha manejada, que a gente fala, né, uma castanha com boas práticas, a perda dentro da agroindústria é bem menor. Então, isso reflete no custo da agroindústria.
1: Claro.
0: E aí abre, né, uma oportunidade para que a agroindústria pague um diferencial pela qualidade. Mas isso ainda não é uma realidade, porque a cadeia produtiva, principalmente nesse primeiro elo, ela não é organizada. E a indústria, ela precisa de um volume grande e ela não consegue comprar um volume grande de boas práticas, né? Às vezes tem uma comunidade ali que vende, mas a quantidade não é tanta. Quando chega na agroindústria, meio que mistura, né? E aí, esse é um desafio grande da gente conseguir que os produtores, os extrativistas façam as boas práticas e a indústria possa pagar por isso, né?
1: Perfeito.
0: E a cadeia tem muito atravessador também, que mistura muita coisa, né?
1: Isso é triste. Agora, senhora
0: É.
1: Lúcia, essas ações, né, esse trabalho que está sendo realizado, vem na base do cooperativismo?
0: Sim, toda a negociação que foi feita foi com a cooperativa. Então, assim, a cooperativa, ela traz os cooperados ali na terra indígena, ela tem a maioria, né, dos indígenas ali que coletam a castanha na sua terra. Aí a cooperativa compra deles, então tem uma garantia, né, de preço ali de compra, e a cooperativa organiza esse volume para poder fazer o negócio com a indústria. Foi um piloto que a gente fez, né, a gente não, né, nós da pesquisa, a gente só intermediou e leva, né, a informação. E teve também a Unicafes, que é uma união de cooperativas da agricultura familiar, que também ajudou nessa negociação junto com a agroindústria Castanhas Ouro Verde, né?
1: Perfeito.
0: Então, foi toda assim, uma negociação que nós demos apoio para a cooperativa, e com isso a cooperativa conseguiu ter esse valor adicional para poder pagar para os extrativistas ali o valor, né, justo, e ainda ela se capitalizar, se organizar para a próxima safra e para a agroindústria que eles estão montando e colocando para funcionar, né? Então, assim, é
1: Perfeito.
0: toda uma cadeia e esse conjunto que vem trazer força, né? Porque o produtor sozinho, ele não tem volume, né?
1: É verdade. Senhora Lúcia, para quem está ouvindo na Alemanha, Japão, essa, porque era castanha do Pará. Eu até vi uma série chamado acho que é Doutor, uma série médica que falava da castanha. Hein, Doutor House? Muito obrigado. Aqui a minha memória tem 1,98 m e me avisou. É, minha memória está aqui, ao meu lado. Aí falou, Dr. House. Eu falei, tá bom. É isso mesmo. Chegou a citar, porque falava castanha do Pará, virou castanha da Amazônia. Na verdade, é a mesma castanha do Brasil, para quem está lá fora, não é?
0: Exatamente, é a mesma.
1: Ok.
0: É que
1: Agora.
0: inicialmente era castanha do Pará
1: Isso.
0: e pegou muito esse nome. Aí castanha do Brasil, mais recentemente a gente tem batido na tecla da castanha da Amazônia, porque ela não tem só no Brasil, né?
1: Perfeito. Agora, esse projeto Newcastle, Newcasta de Castanha, que projeto é esse?
0: É um projeto financiado pela FINEP, e liderado pela Embrapa, só que pela Patrícia da Costa, e ela fica na Embrapa Meio Ambiente. É um projeto que a gente tem trabalhado novas tecnologias para a cadeia produtiva da castanha. Ele é amplo, né? Tem várias coisas, mas a minha atuação nele aqui é mais com

0: essa comunidade lá na terra indígena. É, nós estamos trabalhando mapeamento de castanhais com drone. É, e estamos também trabalhando a questão de um aplicativo para fazer o monitoramento da produção
1: Perfeito.
0: e o mapeamento também. Então, os próprios extrativistas com o celular, eles marcam as árvores e diz quanto que ela produziu, ou eles podem também só desenhar, porque tem o WebGIS, desenhar onde é a área do castanhal deles e anotar quanto que produziu.
1: Ok.
0: Porque a gente tem visto muito efeito de mudanças climáticas na produção, né? E com o monitoramento, a gente quer melhorar essa questão até da previsibilidade, do controle, né? De como é que está oscilando isso. E a gente tem várias pesquisas que estudam isso, tentando. Como é natureza, é difícil, né? Não é um experimento que a gente faz em casa de vegetação. Mas
1: A natureza
0: são
1: já está aí há
0: pesquisas.
1: bilhões e nós estamos agora enchendo a paciência
0: Exato.
1: dela. Né?
0: Pois é, e a gente quer entender como que ela está se comportando com o olho no mercado, né?
1: Perfeito. Senhora Lúcia, eu quero muito agradecer a senhora, que é pesquisadora da Embrapa Rondônia, mas antes de terminar, eu gostaria que a senhora falasse um pouco da Embrapa Rondônia, para que todos nós tenhamos um pouquinho mais de conhecimento do que a Embrapa Rondônia faz. Aliás, a Embrapa, de um modo geral, faz um trabalho espetacular, né? Por favor.
0: É, sim. Pois é, então, aqui em Rondônia, né, nós estamos no sudoeste da Amazônia, o nosso carro forte é o café, né, o Robustas Amazônicos, que tem ganhado o mundo aí pela qualidade, pelo sabor, o café que era desprezado, vamos dizer assim, né, hoje está sendo campeão. Então, nosso carro forte é o café, mas nós trabalhamos também com cacau, com a castanha, né. Tem a parte de pecuária também, pecuária de leite, pecuária de corte, principalmente na parte de melhoramento genético e reprodução. E temos também um campo experimental que fica em Vilhena, que é mais da divisa com Mato Grosso, que trabalha a parte de grãos. Então a gente faz pesquisas com soja, milho, gergelim, sorgo, aí tem vários grãos. É, também para essa parte do agro, né?
1: Perfeito.
0: E temos também trabalho com mandioca e banana. São esses principais cadeias que a gente trabalha, mas a nossa missão, o nosso foco é trabalhar o agro, né, sustentável aqui na região da Amazônia, com foco em Rondônia.
1: Perfeito. Maravilha. Eu quero agradecer a senhora Lúcia Vart, pesquisadora da Embrapa Rondônia, aqui no nosso Brasil Rural, falando da deliciosa caçando Pará, caçando o Brasil e agora castanha da Amazônia. Eu só sei que é castanha.
0: Isso mesmo.
1: E eu
0: É.
1: gosto muito.
0: Seria bom se a gente pudesse degustar, né, uma castanha agora,
1: Pois
0: mas
1: é. Mas aí eu tenho em
0: fica
1: casa.
0: para a próxima.
1: Eu tenho em casa. Em casa eu tenho. A senhora também deve ter, né?
0: Eu
1: Mas.
0: tenho aqui na sala.
1: Gente, é interessante o seguinte, de acordo com a nutricionista, não é para comer um quilinho de cada vez, não. Calma. É
0: Não,
1: três,
0: é.
1: quatro ali no máximo, né?
0: Sim, vamos devagar, né?
1: Vamos devagar. Senhora Lúcia, muito obrigado, um bom dia.
0: Bom dia, eu que agradeço. Tchau.
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1: 6h45, o Pedro Ribeiro. Luciano, ainda não está produzindo fruto, mas na minha chácara eu tenho 8 pés de castanha do Pará. É castanha do Brasil, né? Plantados lá. Tem dois com 12 metros de altura. Que é isso, gente? Nossa senhora. Sargento, bom dia, Sargento Tel. Tá tudo bem? Uma maravilha? Ah, meu Deus, aí vem o Tony. As autoridades sanitárias da Costa Rica, da Malásia e da Nigéria comunicaram ao Brasil o aceite dos requisitos para a exportação de produtos brasileiros. A Costa Rica autorizou a exportação brasileira de sementes de trigo. A Malásia, por sua vez, autorizou a exportação brasileira de flor seca de cravo da Índia. Nigéria está autorizada a exportação de maçãs provenientes do Brasil. Informação do Ministério da Agricultura e Pecuária. Maravilha, hein? Beleza. Ô, fala aí, Tony.
3: Bom dia, Luciano Barroso,
1: Bom
3: Brasil
1: dia.
3: Rural,
1: Lá vem
3: Família
1: ele.
3: Nacional, Tony Lopes de Santucé, na Bahia, passando para desejar um bom dia.
1: Ah.
3: Luciano Bananinha está aqui.
1: Vai lá, bananinha.
3: Alô, tudo bem?

0: Bom dia, pessoal. Tudo? Qual é o nome da ferramenta que não está mais aqui? Isso mesmo. Qual é o nome da
1: Ferramenta.
0: ferramenta que não está mais aqui? Vou contar até três. Um, dois, três.
1: Qual é?
0: É a foice. Tudo? Por que que o homem perdeu o paladar no bar? Isso mesmo, porque o homem perdeu o paladar no bar. Porque ele comeu tira-gosto. Tchau, tchau, paninha pra escolinha. Tchau, tchau. Alô?
1: Hoje ele tá atacado. Ai, ai. Ó o velho mentiroso, ó. Pelo amor de Deus, Tony.
2: Alô, senhor Luciano, rapaz, senhor Luciano, eu vou contar pro senhor. Que eu não falei com o senhor aqui no programa porque aconteceu uma situação. Eu tava no roçado, passei assim no roçado do vizinho, de repente o cachorro me mordeu. Senhor Luciano, rapaz, eu senti aquele negócio na perna doendo, sabe? Aí eu cheguei em casa. Senhor Luciano, aí, quando aquele negócio na perna doendo assim, eu não observei direito. Rapaz, mas eu observei que o cachorro do vizinho era magro. Seu Luciano, o cachorro era tão magro que a dentadura do cachorro ficou pregada na minha perna. Eu só fui sentir depois que eu cheguei em casa. Mas, seu Luciano, a gente tem que tomar cuidado, viu?
1: Eu vou falar um negócio. Já falaram pra não botar esse velho mentiroso no ar. Eu fico teimando aqui e botando. Eu, hein?
3: Bom, Luciano, bom dia,
1: Bom
3: tudo
1: dia,
3: bem?
1: tudo. Que
3: Eu gostaria de ouvir uma música para sábado. Chega com Leandro e Leonardo.
1: Certo. Como é
3: Então,
1: que é?
3: valeu, meu amigo. Obrigado.
1: Obrigado, mas quem é? Ah, o Célio. Oi, Célio, bom dia. José Alves, bom dia, Brasil Rural. Bom dia, Luciano Barroso. Ô, Zé, maravilhoso, Zé Alves, bom dia. Dona Edith, tem um remédio para parar de fumar. Meu pai fumava. Aí meu irmão, né? Eu e meu irmão pegamos um cigarro dele. Chegou meu pai, pegou o cigarro, pinchou no fogo, deu uma surra em dois. Dona Edith, realmente esse remédio hoje em dia não pode mais ter esse remédio, não, mas tudo bem. Ô, Mari Facim tá pedindo o quê? Se puder, toca para todos. Qual é a música, minha querida? Mundão Moderno, tá bom. Ô, Misael, tá tudo bem, Misael? Alto Parnaíba, um alô para todos os maranhenses. O alemão, não é possível. Eu também acho que não. Gente, essa da Dona Edith é boa. Um remédio para ela parar de fumar. Meu pai fumava. Aí eu e meu irmão pegamos um cigarro dele. Aí o pai chegou, jogou o cigarro no fogo e uma surra em nós dois. Nunca mais fumaram. Ai, ai. Ô, Dona Raimunda, rapidinho
4: Bom
1: aqui.
4: dia, Luciano.
1: Bom
4: Como é que tá
1: dia, Dona.
4: você? Aqui é a Raimundo Escola Lago da Pedra.
1: Bom dia, Dona
4: Gostaria de pedir a música do Renan e Raí.
1: Tá.
4: Estou ouvindo seu programa todos os dias.
1: Tá bom, Dona Raimunda, Lago da Pedra, bom dia. Vamos brincar, gente? 6h50, chegou a hora da brincadeira. A gente ri bastante e tal, mas esse negócio do cigarro é de lascar, viu? O Claudinho fez as contas aqui, rapaz, por ano são R$ 5.400. Dá 450 por mês, o que é isso? Nossa senhora, não dá não. Ô, Edileuza, essa aqui eu não tô achando, Edileuza. Eu não sei o que é que aconteceu, tá? Eu vou procurar, porque eu já rodei essa música para você aqui. Agora não tô encontrando mais ela. Deve ter alguma coisa no computador. Eu vou pedir o Miranda para baixar ela de novo, tá? Da última vez que você pediu, eu procurei e não achei. Vamos lá, gente. 6h50. Vamos saber o que é que nós vamos brincar hoje. Ai, ai. Caramba, né? Uai, peraí. Nada ainda? Ô Zé, eu vou encerrar então do nosso jeito aqui, porque, atenção, vou dar 10 segundos. 10 segundos. Atenção. 5. Ah, Simone Mendes. Mas qual a música da Simone Mendes? Hein, José? Simone, o que é que tem de Simone? Aquela nova da Simone Mendes que tá aí. Põe, ela não falou, hein? Direitos iguais, direitos iguais. É isso mesmo. Obrigado, Tony. Direitos iguais, direitos iguais. Isso. Pronto. Essa é a Simone Mendes, Direitos Iguais é a número.

0: Número 1 de hoje. Antônio Nunes.
1: Luciano, bota lembranças aí, Milionário Zé Rico.
0: Ok, Milionário Zé Rico, lembrança, vai. Lembrança, Milionário Zé Rico é a número 2 de hoje. Lembrança. Milionário José Rico. Vamos ver quem vai ganhar a bagaça. Gente, tá valendo. Ó, a número 1 é Direitos Iguais, Simone Mendes. Número 2 é Lembrança, Milionário Zé Rico. Posso começar, Zé? Ô, Suguinha, o que é que houve aqui? O rei de Tiqueira acaba de chegar aqui. Ah, moleque, pra que isso? Ó, deixa eu te falar um negócio. Dá cartão vermelho. Vai ser expulso, não pode ficar fazendo isso. Se você soubesse o que ele fez... Nossa, eu fiquei magoado agora. Fiquei... Não, ô Zé, responde, eu magoei ou não? Não, então não magoei não. Zé que sabe.
2: Lembrança, por que não foge de mim?
0: O Hélio Xavier votou em Direitos Iguais. É o primeiro voto para o Hélio Xavier. Lembrança, Simone Mendes. Não, Direitos Iguais, Simone Mendes. Lembrança para quem, gente? Lembrança para João e Eva. Lembrança para João e Eva. Lembrança para o Sargento Tel. Milionário José Rico, valeu. Evandro Alves também é lembrança, valeu. Sargento, obrigado pela participação. Denilson é lembrança, obrigado, Denilson. Uma ótima manhã, Evandro. Clíger e Rosária, lembrança. Milionário José Rico. Ô, Nando Cortez, vamos saber o que vem.
3: Bota Simone Mendes.
0: Simone Mendes, Direitos Iguais pro Nero Cortez. A Jana, Direitos Iguais. Simone Mendes. Paula de Mello é número 2, lembrança. Pedro Ribeiro é número 2, lembrança. João, peraí, Alex Rodrigues é lembrança, número 2. João Lemes é número 2, lembrança. Tá ganhando de balaiada, que é isso? Lindoval é lembrança. Milionário José Rico. Oi, Luciana. Luciana Espíndola é Direitos Iguais. Fernandão é lembrança. Milionário José Rico. O João de Jacaré, lembrança. Milionário José Rico, valeu, João, obrigado. Joaquim é lembrança. Milionário José Rico. Gabriel é lembrança. Lá vamos nós, tá valendo, Gabriel. Obrigado, Gabriel Neto. Gessil Topógrafo é lembrança. Antônio Nunes é lembrança. Milionário José Rico. Fala, grande alemão.
4: Lembrança, Lulu.
0: Até que enfim você votou, né, alemão, seu inoxidável. Aqui, Tony Lopes é lembrança. É, bom dia, meu jovem. É lembrança. Quem é? Enio Falso. Ô, Enio, valeu. Wesley é lembrança. Zé, não tem como não. Wellington é lembrança. Não tem como não. Ah, lembrança. Ah, aqui. A Jana é lembrança. Tá bom, Jana. Valeu. Agora já era. Já batei seu voto lá. Ô, Zé Alves. Fala, querido Zé Alves.
5: Olá, Luciano Barroso. Bom dia, bom dia. Lembrança com o milionário José.
0: Lembrança.
5: Bom dia, bom dia.
0: Lembrança pra dona Dirce. Acabou o tempo? Então vai, Zé. Quem ganhou hoje? Quem ganhou hoje?
6: Lembranças, Maurício Rabelo. Grande abraço.
0: Maurício Rabelo, é à noite. Ô, Adriano, pelo amor de Deus, Adriano. Ô, vou chamar você de custódio. Ô, custódio, a dona Marcilei é lembrança. Maurício Rabelo, é à noite. Vai, custódio. Vai. Aqui, ó, quem que é o Adriano. Vamos ver quem ganhou.
6: Ô, Maurício Rabelo, desculpa aí, meu amigo. Forte abraço.
0: De novo! Ô custódio! Ô custódio, vou chamar você de custódio. Desculpa aí, custódio.
7: É a número 2, lembrança.

0: Ó, Lembrança teve 28 votos, Direitos Iguais, 4 votos. Aí realmente não dá. Ô, Tereza, deixa eu ver a Tereza, dá tempo. Ué, só Lembrança. Gravou. Lembrança. Ok, ganhou. Gente, nós vamos formar a rede de novo, agora pontualmente às 7 horas. Vai lá, Zé, rede.
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0: 71 Brasil, uma ótima manhã. A partir de agora você vai falar o seu nome e a música que você quer ouvir, tá bom? E, ô Zé, qual é a primeira de hoje?
7: A primeira de hoje, Rael e Romário, Paz na Cama.
0: Ah, você sabe que essa música é original, né?
7: Original.
0: É original, com Rael e Romário. Depois, eles estavam começando a fazer sucesso, aí Leandro e Leonardo gravaram.
7: É verdade, sim.
0: Rapaz, foi um estouro, um espetáculo. Então vamos no original? Sim.

ou nunca mais. Sou Arlete aqui de Placas, quero ouvir Roberto Carlos, esse cara sou eu. 79, bom dia Taguatinga. Pessoal, 020 de novo, engarrafamento, hein? Turma de aí, PTG também, é PNB, todo mundo, vai devagar, vai na manha.

7h13, Roberto Carlos, este cara sou eu. Bom dia, Chitãozinho Chororó. Coração sertanejo, pra você que tá vindo de Taguatinga, Ceilândia, turma da Estrutural, obrigado aí pela sintonia. Alô Sobradinho, Planaltina, Asa Norte, todos ligados aqui no Brasil.

Meu caro Luciano Barroso, sou Anthony Neto, ligado no Brasil Rural, aqui no Lago Oeste, em Sobradinho. Ei, obrigado, Anthony, bom dia. Tchau, Zé, até amanhã. Ei, Brasil, até amanhã. A partir das 5 horas da manhã tem Brasil Rural. Alain Aladim.

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0: madeira, piedra, paja, plumas e huesos de animais, transformados em peças de arte. 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
5: Olá, bom dia. Agora são 7:30 da manhã, um ótimo dia para você, sintonizado na Rádio Nacional em Brasília, São Paulo, Rio de Janeiro, Amazônia, Alto Solimão, em São Luís e Recife. Para você que nos acompanha em todo o Brasil, junto às emissoras parceiras da nossa rede nacional de comunicação pública e também pelo Instagram, segue a gente por lá, não esquece, é o @ Rádio Nacional Notícias. Eu sou Dilson Santa Fé e aqui para dar aquele bom dia todo especial comigo, Priscila Mazenotti.
6: Oi, bom dia especial para todo mundo que ouve a gente aqui na Rádio Nacional, no Repórter Nacional, nesta quinta-feira, 27 de agosto de 2026. E vamos aos destaques. DSE e Google fazem parceria para combater deepfake no período eleitoral. E mais...
7: STF retoma hoje julgamento sobre vínculo empregatício entre trabalhadores e plataformas.
8: Prefeitura do Rio de Janeiro começa a fiscalizar veículos elétricos.
9: Doenças raras. Brasil é o primeiro país do mundo a aprovar medicamento para anemia hemolítica autoimune por anticorpos quentes.
10: Sobe para ao menos 270 o balanço de vítimas da avalanche devastadora no Nepal e Tibete.
6: Tudo isso e muito mais aqui no Repórter Nacional, que é produzido pela equipe de Rádio Jornalismo da EBC.
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5: E antes de começar o nosso noticiário, a gente lembra que, diante do período de defesa eleitoral, não vão ser veiculados conteúdos que possam caracterizar publicidade institucional. A medida se faz necessária para garantir o cumprimento das normas que regulamentam a comunicação de instituições públicas. O defesa eleitoral será encerrado.

0: em 25 de outubro.
1: E hoje é um dia importante para a escala 6x1, viu, gente? O relator na Comissão de Constituição e Justiça, o senador Omar Aziz, deve entregar aos colegas o parecer da PEC. Ele já adiantou que não vai fazer alterações ao texto, deve ser mesmo aquele que foi aprovado na Câmara em maio, né, que prevê o fim da escala 6x1 e uma transição para a redução da jornada semanal. 2 meses após a promulgação, a gente passa de 44 para 42 horas semanais. Depois de um ano, chega às 40 horas semanais de trabalho. Esse relatório vai ser lido na reunião de quarta-feira, lá na CCJ, em seguida votado, e depois plenário, 2 turnos de votação, quer dizer, se não tiver aí pedido de vista, ou a depender do prazo de vista que o presidente da comissão, o senador Otto Alencar, vai conceder. Ontem teve uma reunião, um almoço, na verdade, do presidente Lula com os presidentes da Câmara, Hugo Mota, e do Senado, Davi Alcolumbre, para ajustar essa votação, tanto na comissão quanto no plenário, na quarta-feira que vem, quando vai ter esforço concentrado. Aí, nesse almoço, eles bateram o martelo ainda com relação a outras prioridades, PEC da Segurança Pública, que inclusive teve o relatório apresentado ontem pelo relator, senador Rogério Carvalho. Ele manteve também o texto da Câmara para que não fique naquele vai e vem, seja votado logo. Outra prioridade, a MP que acaba com a taxa das blusinhas, aquelas comprinhas internacionais, que perde a validade agora no dia 8, precisa, portanto, ser votada logo. Tem comissão mista com reunião já programada para terça-feira, dia 1º. E temos o projeto dos minerais críticos, aqueles das terras raras, e o do Redata, aquele que facilita a construção de data centers no país, tudo isso em análise na semana que vem no esforço concentrado.
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1: 7h34, vamos falar, claro, de eleições, porque a quinta-feira vai ser de caminhada, de panfletagem e de entrevistas para praticamente todos os candidatos à presidência da República. E aí a gente fala do Edmilson Costa, do PCB, que vai estar em Niterói, Renan Santos, do Missão, no Rio de Janeiro, assim como Ronaldo Caiado, do PSD, e Lula, do PT, que participa hoje à noite de uma sabatina. Em São Paulo, Wilson Graça, do Democrata, participa de evento voltado para a proteção dos animais, e Hertz Dias, do PSTU, em São José dos Campos, conversa com operários e trabalhadores. Em São Francisco, Minas Gerais, Romeu Zema acompanha uma obra, Clariana Barão, do DC, faz um giro por Cuiabá, no Mato Grosso, enquanto Samara Martins, do Unidade Popular, está em Recife, participando de bandeiraço e de caminhada. Augusto Cury, do Avante, Flávio Bolsonaro, do PL, e Rui Costa, do Pimenta, do PCO, sem agenda para hoje.
0: Mais um dia conhecendo os planos de governo dos candidatos à presidência da República. Hoje vamos conhecer o plano de Romeu Zema, candidato pelo Partido Novo. A gente confere com Daniela Longuinho.
3: O candidato à presidência da República pelo Partido Novo, Romeu Zema, estruturou seu plano de governo em 20 áreas de atuação que integram o chamado Plano Implacável. Na segurança, promete classificar as facções criminosas como organizações terroristas, prioriza também a construção de presídios de segurança máxima e a redução da maioridade penal para 16 anos ou menos. O plano de governo também inclui metas de combate à corrupção e aos privilégios. Outra meta é a reforma do judiciário e dos órgãos de controle. Para o candidato, o Supremo Tribunal Federal extrapola suas atribuições constitucionais ao decidir sobre assuntos que são atribuição do Congresso Nacional. Zema defende criar uma corregedoria para o STF, aumentar os requisitos para indicação de ministros da corte e proibir que um único magistrado suspenda leis ou bloqueie políticas públicas. Almeja reformar a Previdência de forma definitiva, fazer ampla reforma administrativa, privatizar todas as empresas estatais e fixar metas progressivas de redução da carga tributária. Trata também da previsão de um regime alternativo à CLT. Nas relações internacionais, propõe a isenção de visto aos turistas de países considerados seguros e a abertura à imigração de talentos e profissionais qualificados. Em outra frente, prevê a saída do Brasil do BRICS e a retomada do processo de adesão à OCDE. Já na educação, o plano apresenta

0: apresenta meta de ampliar a oferta de vagas em creches e pré-escolas. A saúde afirma que vai investir no atendimento por telemedicina e reduzir o tempo das filas no SUS. Da Rádio Nacional em Brasília, Daniela Longuinho.
1: E agora vamos saber mais sobre o plano de Ronaldo Caiado, do PSD, o Partido Social Democrático. Gabriel Correia apresenta as propostas do candidato.
2: O plano de governo do candidato à presidência da República, Ronaldo Caiado, do Partido Social Democrático, traz diretrizes e metas estruturadas em 26 temas. Caiado tem como candidato a vice Gilberto Kassab, também do PSD. A proposta central do plano é um modelo que combina responsabilidade fiscal, fortalecimento da iniciativa privada e liderança do governo federal na coordenação de políticas públicas. A segurança pública é tratada como responsabilidade direta da Presidência da República. Entre as principais ações nessa área estão a criação do Ministério da Segurança Pública, instituição de comandos integrados para o controle de fronteiras, adoção da lei do terrorismo doméstico para combater milícias e facções e apoio à redução da maioridade penal para 16 anos. Na economia, o foco é responsabilidade fiscal. Caiado propõe uma estratégia plurianual para estabilizar a dívida pública, incluindo a revisão de subsídios e o combate ao supersalários. Caiado também quer uma emenda à Constituição para extinguir a reeleição para cargos do Poder Executivo. Na educação, o foco é a alfabetização de todas as crianças até o segundo ano do ensino fundamental e mais vagas em escolas de tempo integral e ensino técnico. Na saúde, quer transparência para filas de consultas, exames e cirurgias e apoio à produção de vacinas e medicamentos de alto custo. Nas relações exteriores, abrir mercados internacionais, fortalecendo relações bilaterais. O plano de Ronaldo Caiado fala do combate ao desmatamento e à mineração ilegal, além de incentivo à bioeconomia, mercado de carbono e o pagamento para produtores que preservam a natureza. Da Rádio Nacional em São Luís, Gabriel Correa.
3: Agora, vamos ao último dia, né, da lista de hoje, que é o Rui Costa Pimenta, do Partido da Causa Operário, PCO, e é o Gabriel Brum que traz as informações sobre o plano do candidato.
4: Aumento de salários e redução da jornada para a criação de mais empregos estão entre as propostas de Rui Costa Pimenta, do Partido da Causa Operária, para a presidência da República. Ele disputa a eleição junto com Antônio Carlos Silva, como candidato a vice-presidente. O programa propõe repor em 100% as perdas salariais e um aumento emergencial de 50%. O salário mínimo deve ser de R$ 7.500 e todas as dívidas dos trabalhadores com o sistema financeiro seriam anuladas. A jornada máxima seria de 7 horas por dia, 5 dias por semana. Demissões seriam proibidas, assim como despejos e corte de serviços essenciais para desempregados. Aposentadorias e pensões também teriam reposição de 100% das perdas e os fundos previdenciários ficariam sob gestão dos trabalhadores. Rui Costa Pimenta defende a revogação das reformas trabalhista e previdenciária e das privatizações. Propõe a estatização de todas as reservas minerais e refinarias e corte pela metade no preço dos combustíveis. Na educação, eleição direta para postos de gestão nas escolas, ingresso livre nas universidades e piso salarial de R$ 8.500 para professores. Na saúde, construção de hospitais e postos de saúde e a validação de diplomas médicos brasileiros e estrangeiros. Piso de R$ 8.000 para profissionais do setor. O programa defende ainda a reforma agrária ampla e a demarcação das terras indígenas com a punição de latifundiários que invadiram áreas. O PCO propõe um plano nacional para a construção de milhões de moradias populares. O candidato ainda fala em dissolução da Polícia Militar e é a favor do direito de autodefesa dos trabalhadores da cidade e do campo. Liberdade irrestrita de expressão, seja na internet ou na rua, e eleição para todos os juízes e procuradores pelo voto popular. Da Rádio Nacional em Brasília, Gabriel Brum.
3: E amanhã conheceremos os planos de mais três candidatos.
1: E ontem a gente comentou aqui que o TSE tem discutido a questão dos deepfakes, não só dos deepfakes, né, como também da inteligência artificial. E aí houve o lançamento junto com o Google, de uma ferramenta, gente, que vai ajudar o candidato, o criador de conteúdo de modo geral, a saber se a imagem, se o rosto dele foi alterado por inteligência artificial. É uma ferramenta do YouTube, ela chama Detecção por Semelhanças do YouTube. Como é que a gente faz para entrar nisso? Primeiro, é preciso, claro, ter mais de 18 anos, ter uma conta no YouTube, aí o candidato acessa ali YouTube Studio, vai ter uma parte de detecção por conteúdo por semelhança. A pessoa vai mandar uma selfie, vai mandar uma foto dela, aí o aplicativo já vai criar um registro da cara, do rosto da pessoa, vai fazer aquele rastreio para identificar possíveis usos da imagem, né? O resultado sai em 2 dias, a pessoa recebe um alerta e aí pode pedir a remoção desse conteúdo. É uma ferramenta, então, do YouTube, em parceria do TSE com o Google, chamada Detecção por Semelhanças do YouTube, para saber se o rosto tem sido usado por inteligência, manipulado por inteligência artificial ou por deepfake. E o Supremo Tribunal Federal, que volta hoje a discutir a questão da uberização, que é a situação dos motoristas, né? Se há vínculo de emprego entre trabalhadores e as plataformas, assunto importante que pode decidir todo o futuro desses milhares de motoristas em todo o país. O caso tem repercussão geral, serve para outros 10 mil processos semelhantes, para ter aí uma ideia, né, Gabriel Correia? Bom dia para você.
5: Exatamente, Priscila, bastante importante. Bom dia para você, bom dia a todos. Trata-se de um recurso extraordinário que está questionando uma decisão do Tribunal Superior do Trabalho, que manteve o reconhecimento de vínculo empregatício de motoristas com a empresa Uber. O relator é o presidente do STF, Edson Fachin. No mês de junho, a análise chegou a ser adiada após um pedido do Ministério Público do Trabalho e da Defensoria Pública da União. Os órgãos pediram mais tempo para manifestações sobre uma nova norma aprovada pela Organização Internacional do Trabalho sobre o tema. Também está agendada para hoje uma outra ação relatada pelo ministro Alexandre de Moraes sobre o mesmo tema. As duas ações vieram a partir de recursos protocolados pelas plataformas Rappi e Uber, contestando decisões da Justiça do Trabalho. A Rappi alega que as decisões trabalhistas desrespeitaram o próprio STF. Já a Uber diz que é uma empresa de tecnologia, que não é uma empresa de transporte e que, portanto, reconhece conhecimento do vínculo iria alterar a finalidade do negócio da empresa. A Procuradoria-Geral da República enviou ao Supremo um parecer contrário ao reconhecimento de vínculo empregatício com os motoristas e entregadores. Já os sindicatos e as defesas dos trabalhadores argumentam que existe uma dependência econômica, que o controle por algoritmos é uma subordinação moderna e eles exigem proteção social para garantir a dignidade e os direitos básicos aos trabalhadores. Priscila, eu volto contigo.
1: Ok, Gabriel, obrigada. Bom dia para você.
3: Agora vamos a Paris conversar com a Adriana Brandão. Ela vai falar para a gente sobre a tragédia, né, provocada por uma avalanche no Nepal e no Tibete, né? O número de mortos ainda continua a subir. Adriana, um bom dia para você.
6: Bom dia, Dilson. Bom dia, Priscila. Bom dia a todos os ouvintes do Repórter Nacional. Essa avalanche devastadora no Nepal e no Tibete deixou pelo menos 270 mortos e cerca de 1.300 desaparecidos, entre eles centenas de turistas estrangeiros. Não há registro de brasileiros entre as vítimas ou desaparecidos. O balanço atualizado nesta manhã ainda é provisório. As buscas continuam nesta quinta-feira pelo segundo dia consecutivo. A lama espessa, a chuva e os locais de difícil acesso complicam as operações de resgate e a esperança de encontrar sobreviventes é pequena. No Nepal, as áreas rurais de Razuá e Nuakchot foram as mais afetadas. Milhares de pessoas vivem o ano todo nessa região turística, localizada no coração do Himalaia e um destino popular para praticantes de trilhas e alpinismo de todo o mundo. Os dois distritos estão entre os mais pobres do país, vários vilarejos foram soterrados e muitos moradores perderam tudo na tragédia. A Federação Internacional da Cruz Vermelha e do Crescente Vermelho anunciou ter liberado uma mais de 1 milhão de euros para apoiar as equipes de resgate e prestar ajuda humanitária. O porta-voz da organização, Tommaso Della Longa, entrevistado pela RFI, disse que a prioridade no momento é fornecer abrigo de emergência, água potável e itens de primeira necessidade aos sobreviventes. A tragédia aconteceu na quarta-feira, na fronteira entre o Nepal e o Tibete, território chinês. As autoridades nepalesas informaram ter recuperado 270 corpos, enquanto a China registrou 3 mortes. Segundo o Instituto Geológico dos Estados Unidos, a avalanche foi provocada pelo colapso de uma geleira de tal intensidade que gerou um tremor de magnitude 5,2 e desencadeou deslizamentos de terra. De Paris, Adriana Brandão, da Rádio França Internacional, para o Repórter Nacional. Um bom dia a todos.
3: Bom dia, obrigado pelas informações, Adriana.
1: 7h47, você já ouviu aqui no Repórter Nacional que o Supremo retoma hoje o julgamento sobre vínculo empregatício entre trabalhadores e plataformas de entregas e transportes de passageiros. E você ainda vai ouvir.
7: Projeto digital está na história, voltado para divulgação histórica, ganha sala multimídia no Centro Cultural Justiça Federal, no Rio de Janeiro. Os vídeos exibidos narram curiosidades sobre a capital fluminense, como personagens marcantes e histórias de clubes de futebol.
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3: A plataforma Discord terá que responder na justiça por descumprimento do Estatuto da Criança e do Adolescente Digital. Processo da AGU, a Advocacia Geral da União, que pede R$ 500 mil de reais por dano moral e coletivo. Pedro Lacerda explica sobre esse caso.
8: A plataforma Discord será responsabilizada judicialmente por desrespeitar o Estatuto da Criança e do Adolescente Digital e poderá pagar uma indenização por danos morais e coletivos. A ação foi ajuizada nesta quarta-feira pela AGU, a Advocacia Geral da União, contra o aplicativo de comunicação por voz, vídeo e texto. O pedido feito à Justiça Federal em Brasília é para que a plataforma seja obrigada a se adequar ao ECA Digital e pague indenização de R$ 500 milhões de reais por danos morais coletivos. O ministro da Justiça, Wellington César Lima, classificou a medida como uma resposta do Estado brasileiro diante de crimes que atingem, sobretudo, crianças e adolescentes.
9: Coibir práticas de automutilação, de induzimento, instigação, auxílio ao suicídio, de crueldade aos animais, dentre muitas outras, atingindo, sobretudo, segmentos como as crianças e os adolescentes.
8: A ação é um desdobramento da Operação Lívia, deflagrada no início do mês, para apurar o caso de uma adolescente induzida a se automutilar durante uma transmissão ao vivo no aplicativo. O governo chegou a negociar por 2 semanas um termo de ajustamento de conduta com o Discord, mas a empresa recuou da assinatura na última reunião, na segunda-feira. O advogado-geral da União, Jorge Messias, disse que o Brasil não vai permitir que empresas de mídia digital desrespeitem as regras para esse tipo de plataforma.
10: Todas as empresas que queiram participar do ambiente digital brasileiro são bem-vindas, mas devem cumprir integralmente a legislação brasileira.
8: Entre os pedidos da AGU estão a verificação de idade dos usuários, a vinculação de contas de menores de 16 anos aos responsáveis e o corte em tempo real de transmissão com automutilação ou violência extrema. Um levantamento da Secretaria Nacional de Direitos Digitais mostra que, no caso investigado, nenhum desses mecanismos funcionou. Da Rádio Nacional em Brasília, Pedro Lacerda.
1: O Ministério Público de São Paulo denunciou 16 pessoas suspeitas no âmbito da Operação Carbono Oculto, realizada em 29 de agosto do ano passado, contra a lavagem de dinheiro do crime organizado no setor de combustíveis adulterados. Os suspeitos podem ter de responder por organização criminosa e lavagem de dinheiro do PCC. Entre os denunciados está o empresário Roberto Augusto Leme da Silva, conhecido como Beto Louco, que é apontado como um dos principais financiadores e articuladores do esquema. A operação foi realizada pelo Ministério Público, pela Receita e pela Polícia Federal e revelou como o crime organizado migrou de atividades criminosas tradicionais para o controle de setores da economia formal, alcançando postos de combustíveis.
3: Falando agora sobre saúde, a Anvisa aprovou uma nova medicação para uma doença autoimune. Quem explica para a gente é Renato Ribeiro. Renato, primeiro bom dia para você. Remédio já aprovado aí pela Anvisa.
11: Pois é, Dilson, medicamento aprovado, né, para anemia hemolítica autoimune por anticorpos quentes, uma doença rara e grave, né, que coloca o Brasil aí sendo o primeiro país a aprovar esse tipo de medicamento para tratar essa doença, né, e isso acontece após a Anvisa registrar uma nova indicação terapêutica para o medicamento IMAVI. A doença afeta adultos jovens a partir de 12 anos e causa fadiga, falta de ar, necessidade de transfusões de sangue e risco de complicações. Sua incidência é estimada em até 3 casos por 100 mil habitantes ao ano. E Dilson, por ser uma doença sem alternativa específica aprovada no Brasil, a Anvisa analisou o pedido de forma prioritária. O IMAV é um anticorpo monoclonal que bloqueia receptores do organismo para reduzir os níveis de defesas que destroem as hemácias no sangue. Dilson.
3: Ok, obrigado, Renato.
1: Escolas do Pará estão reforçando a conscientização sobre o uso seguro e eficiente da energia elétrica. Uma Olimpíada Nacional promove atividades com estudantes para ensinar de forma lúdica conceitos de sustentabilidade e consumo consciente. A reportagem é de João Paulo Seabra, da Rádio Cultura FM de Belém, uma emissora da Rede Nacional de Comunicação Pública.
12: A conscientização sobre o uso seguro e eficiente de energia elétrica ganha reforço nas escolas paraenses. A Olimpíada Nacional de Eficiência Energética, a ONEE 2026, realiza uma série de blitz educativas para aproximar a comunidade escolar de temas como sustentabilidade e inovação. A novidade deste ano é a inclusão de alunos do primeiro e segundo ano do ensino médio nas atividades. A professora do SESI, Coraci Ellen Oliveira de Oliveira, destaca a relevância de integrar a pauta ao dia a dia dos estudantes.
13: Quando a gente participa, a gente ganha, né, alguns benefícios para o aluno, né, a gamificação, engajamento, essa nossa geração, eles gostam muito, né, dessa forma lúdica de aprender. Esse reconhecimento nacional, os alunos que se destacam, ganham as premiações, eles vão para Brasília, né, participar da segunda fase, podem concorrer a prêmios, como por exemplo o notebook. Essa formação cidadã, eles se tornam multiplicadores, né, dessa consciência sustentável, de você saber utilizar de fato a energia, em sala de aula, na casa, na comunidade.
12: A competição estimula a mudança de hábitos através de desafios e jogos pedagógicos que abordam consumo consciente e eficiência energética. Com inscrições abertas e programação voltada para o público jovem, o projeto reafirma a educação ambiental como aliada ao desenvolvimento sustentável no Pará.
14: João Paulo Seabra, da Rádio Cultura FM de Belém, para a Rádio Nacional em Brasília.
1: Os veículos elétricos de micromobilidade entraram de vez na vida das cidades. São os ciclomotores, as bicicletas elétricas e os autopropelidos circulando nas vias públicas, muitas vezes sem seguir as regras de mobilidade urbana. No Rio de Janeiro, por exemplo, um decreto publicado em abril com normas para esses equipamentos acaba de ser atualizado. A nossa repórter Priscila Terezo, lá no Rio de Janeiro, conversou com o secretário municipal de Ordem Pública e tem os detalhes, né, Pri? Bom dia. São aqueles ciclomotores que a gente vê passando por aí, que muitas vezes quase atropela a gente no meio da rua, né?
15: São esses mesmos, Priscila. Bom dia para você, bom dia a todos. A Prefeitura aqui do Rio deu início à fiscalização desses ciclomotores, das bicicletas elétricas e dos autopropelidos. Com o auxílio de um aparelho chamado dinamômetro, os agentes vão conseguir aferir a velocidade máxima de fabricação desses veículos elétricos, como explica o secretário de Ordem Pública, Marcos Belchior.
16: A gente consegue aferir a velocidade de fábrica de cada equipamento. Diz a resolução do CONTRAN que toda bicicleta elétrica, todas as bicicletas elétricas e autopropelidos devem ter no máximo 32 km por hora de fabricação. A gente percebeu, mostrou aqui com esse equipamento, que muitos desses equipamentos passam, extrapolam essa limitação e, obviamente, está desrespeitando uma regra brasileira, trazendo risco à integridade física do condutor e desrespeitando diretamente o consumidor. Então, a partir de hoje, a gente faz operações de fiscalização junto com o PROCON em diversas lojas e distribuidores para que isso não aconteça, para que o cidadão não seja enganado.
15: As operações fazem parte da atualização no decreto que estabelece as regras de circulação, limites de velocidade, uso de equipamentos de proteção individual e diretrizes para as ações educativas e de fiscalização. Com a consolidação das regras, os veículos elétricos passam a ser caracterizados da seguinte forma. O ciclomotor é o veículo de duas ou três rodas com combustão por gasolina ou elétrico, com velocidade máxima de 50 km por hora. O autopropelido são os veículos de uma ou duas rodas com propulsão elétrica e velocidade máxima de 32 km por hora. E a bicicleta elétrica é o veículo de propulsão humana com motor elétrico que funciona apenas quando o condutor pedalar. E a velocidade máxima também não pode exceder os 32 km por hora. A Prefeitura ainda anunciou que no próximo domingo começa a funcionar uma ciclofaixa de lazer na Zona Sul Carioca para proporcionar mais conforto aos ciclistas e segurança a todos que usam a área para caminhadas e outras atividades esportivas. A ciclofaixa será o espaço exclusivo para a circulação de autopropelidos. Até o dia 31 de outubro, todas as ações terão caráter educativo e preventivo, reforçando as diferenças entre as categorias de veículos, os dispositivos de segurança obrigatórios, os locais e limites de velocidade. Priscila, volto com você.
1: Obrigada, Priscila. Bom dia.
3: E agora uma dica cultural para cariocas e turistas. O Centro Cultural Justiça Federal inaugura hoje uma nova sala multimídia com exibição gratuita de vídeos do projeto Tá na História, iniciativa digital voltada para a divulgação histórica. Quem conta mais para a gente é Carolina Pessoa.
17: A nova sala reúne 40 vídeos entre os mais assistidos do projeto Tá na História, que conta com mais de 3 mil em seu acervo, a maior parte deles criados para as redes sociais. O conteúdo é dividido em 4 blocos temáticos: segredos do centro histórico e arquitetura, origens, ditados e expressões cariocas, mistérios, crimes e casos reais, e personagens marcantes e biografias. Fernanda Arouca, cofundadora do Tá na História, fala sobre a variedade das temáticas.
18: Os vídeos, eles mostram diferentes lados do Rio, desde a arquitetura e de histórias sobre o centro do Rio de Janeiro, até por expressões cariocas, casos reais, personagens marcantes. A pessoa pode ali assistir vídeos sobre confeitaria Colombo, onde surgiu a expressão que o cliente sempre tem a razão, a Lapa, o Vidigal, quem foi Madame Satã. Temos também histórias sobre os clubes cariocas de futebol.
17: A cofundadora fala ainda sobre a expectativa de visitação à nova sala.
18: A gente está super feliz, a história ganha uma casa dentro de uma instituição cultural tão importante que é o Centro Cultural Justiça Federal para a história da cidade, do nosso país. A gente espera receber tanto quem já nos acompanha nas redes sociais, como também alcançar pessoas que estejam ali pela primeira vez e se interessem em saber mais sobre a nossa cidade.
17: A inauguração da sala também é acompanhada pela oficina de produção Tá na História, curso gratuito de 6 meses sobre a criação de conteúdo, voltado para pessoas em situação de vulnerabilidade social. A iniciativa faz parte ainda das comemorações de 10 anos do Tá na História e dos 25 anos do Centro Cultural Justiça Federal. O projeto Tá na História pode ser conhecido também pelo perfil no Instagram Tá na História e no site tanahistoria.com.br. Da Rádio Nacional no Rio de Janeiro, Carolina Pessoa.
1: 7h59, o Repórter Nacional fica por aqui. Lembrando, gente, hoje tem eclipse da Lua, a partir das 10h24 da noite, hein? Nos encontramos, então, amanhã, pós-eclipse, às 7h30 em ponto. Até mais.
3: Até amanhã.

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4: Alô, alô, Brasil! Começando lá em cima, hein? Lá em cima, nessa quinta-feira, dia 27 de agosto de 2026. Estamos começando, voltando aqui. Junto com vocês, que bom que vocês estão com a gente. Que bom, que bom. E eu disse, hein? Eu previ que nós traríamos boas notícias hoje. E vamos trazer boas notícias hoje. Tem notícia ruim também. Tem, lógico, as buscas que continuam no Nepal, na China, aquela avalanche terrível que aconteceu. Olha, a gente não passa um mês que não tem uma tragédia, que não tem uma reação da natureza assustadora. E essa foi bem assustadora mesmo, a gente vai falar sobre isso. Mas falando de Brasil,

0: Temos boas notícias vindo de Brasília e a gente vai falar sobre ela porque houve um encontro tão esperado, tão aguardado, tão desejado entre o presidente Lula e os presidentes do Senado e da Câmara Federal. E temos uma foto para registrar, com imagens, inclusive, esse alinhamento dos astros. Será que vai mesmo? Essa é a expectativa. Aliás, falando em astros, a nossa Priscila Mazenotti, que é uma estrela, encerrou o nosso repórter nacional falando do eclipse. Tem eclipse hoje. Eu acho que eu não vou ver eclipse hoje, porque pelo horário, se eu ficar esperando o eclipse, eu não venho aqui amanhã. Então, uma coisa ou outra, mas vale a pena. Vai ser bem bacana. Vamos falar também sobre esse eclipse parcial da Lua. Vai ser legal demais. Ó, manda mensagem pra gente aqui, começando o nosso programa. Tem informação importante de saúde também, hein? Saúde é sempre um tema, né? É sempre um tema importante. Tem vários assuntos aqui relevantes. Vamos falar sobre problemas renais, hein? Hoje é um dia especial. E a gente vai falar sobre isso numa ação que vai acontecer no Rio de Janeiro, para orientar as pessoas como evitar problemas renais que podem ter consequências graves. Então manda mensagem para a gente aí, vai. 11-97469-0138. 11-97469-0138. Ó, informação chegando agora do Rio de Janeiro. Operação da polícia no Rio de Janeiro, Batalhão de Operações Policiais Especiais, o BOP, hein? O BOP está na Cidade de Deus, na zona sudoeste do Rio de Janeiro. Houve troca de tiros, já informação de troca de tiros, bloqueio de vias e incêndios na madrugada desta quinta-feira. Durante essa ação da Polícia Militar, chegou a ficar interditada a estrada Miguel Salazar de Moraes. Nos dois sentidos, também houve registro de pelo menos dois ônibus atravessados na via e de contêineres de lixo incendiados por criminosos. Isso é está virando um clássico no Rio de Janeiro, infelizmente. Infelizmente, a cada ação da polícia, as cenas se repetem. Blindados do BOP estão dentro da favela da Cidade de Deus e está havendo conflito, confronto de criminosos com policiais. Essa é a informação que a Polícia Militar, a Secretaria de Segurança Pública do Rio, está passando aqui para a gente, a ação do BOP na Cidade de Deus. E aí dá um medo, né? Dá um sistema nervoso mesmo dos dois lados. Dos dois lados. Que é criminoso de um lado, traficante de um lado, representante do Comando Vermelho, liderança do crime organizado de um lado e do outro lado, policiais do BOP. E aí, salve-se quem puder, é bom sair da linha de tiro para a gente não lamentar mais casos de balas perdidas. Vamos acompanhar essa ação da Polícia Militar, do BOP no Rio de Janeiro, que está acontecendo agora e a gente vai atualizar essa informação ao longo do Alô, Alô Brasil. 8h05, informação chegando aqui de São Paulo agora com o nosso Leandro Martins. Problemas na saúde aqui em São Paulo, né, Leandro? Bom dia.
1: É isso aí, bom dia, Agostinho, a você e a todos. Temos dados novos aí da saúde, é que subiu para 26 o número de casos de sarampo no estado de São Paulo este ano. De acordo com a Secretaria de Saúde Estadual, foram confirmados 3 novos casos esta semana. 2 casos são importados, embora não tenha sido identificada a fonte da infecção, segundo a pasta. Muito bem, 23 dos casos já confirmados foram registrados aqui na capital paulista, outros 2 em São Bernardo do Campo e 1 em Guarulhos, na região metropolitana. Segundo a secretaria, 19 dos pacientes detectados com sarampo não possuíam histórico de vacinação ou estavam com o esquema vacinal incompleto. Esses 3 novos casos registrados aqui na capital, nenhum dos pacientes também possui histórico de vacinação. 2 desses casos foram registrados em crianças menores de 1 ano, um menino e uma menina, e o terceiro é de uma mulher na faixa dos 30 anos. Ainda segundo a pasta, o estado de São Paulo manterá até o dia 1º 2 frentes de mobilização para ampliar a vacinação. Uma multivacinal em todos os municípios, com foco na atualização das cadernetas de crianças e adolescentes. E a outra com foco na imunização contra o sarampo, aqui na capital, também em Guarulhos e São Bernardo. No dia D, que foi no último sábado, foram aplicadas mais de 600 mil

0: mil doses de diferentes vacinas em todo o estado. Agora, quem tiver dúvidas sobre as vacinas, sobre a eficácia, sobre que vacina precisa tomar, o número de doses, etc., pode acessar na internet o portal Vacina Sem Dúvidas, sendo que o 100 é o número 100. Ali vai encontrar informações sobre a segurança, calendário de vacinação, possíveis reações e até prevenção de doenças. É isso aí, Agostinho. Vamos nos vacinar. E aqui em São Paulo, então, infelizmente, a gente chega aos 26 casos de sarampo este ano, Agostinho.
1: É isso, Leandro. O alerta está dado. Aliás, nós estamos falando sobre isso quase todo dia aqui. Ontem falamos, conversamos, com o Dr. Gonzalo Vecina, sanitarista, fundador da Anvisa, e ele falou sobre isso e vários outros assuntos e destacou a gravidade que é o sarampo. A gente às vezes dá pouco valor, acha que é uma doença já superada, que já não existe mais. Não é verdade. Os números estão crescendo. É muito contagioso o sarampo, extremamente contagioso. Já temos casos, como disse o Leandro, aqui em São Paulo, em São Bernardo e em Guarulhos. A preocupação de que isso se alastre por outros estados do país, e é possível que aconteça, infelizmente, e são casos que podem ter uma consequência grave. Ontem nós dizíamos aqui de duas mortes por sarampo nos Estados Unidos. Então é um problema que não é só nosso. E nós temos aqui no Brasil a solução. Tem vacina. Estamos em campanha de vacinação, inclusive, aqui em São Paulo, por causa do crescimento dos casos de sarampo. Então você não tem motivo, não tem motivo, não há explicação razoável para você não se vacinar, e não preservar a vida, a sua vida e das pessoas que você gosta, tá? Então procura um posto de saúde, você tem um rol de vacinas. Quem está lá vai te orientar, sobre as vacinas que são adequadas para a sua faixa etária e você vai conseguir se imunizar, tá bom? Então procura aí uma unidade médica de saúde, porque a situação, do sarampo não está nada fácil, nada fácil, tá bom? Olha só, eu não me aguento, porque a Priscila Mazenotti vai trazer de Brasília já já as grandes informações que ontem foram anunciadas, informações promissoras, eu diria, hein? Mas eu vou antecipar para você, se você não sabe, já já tem mais detalhes direto de Brasília. Mas foi fechado o acordo. O presidente da República, Luiz Inácio Lula da Silva, e os presidentes do Senado, Davi Alcolumbre, e da Câmara dos Deputados, Hugo Mota, eles três anunciaram que o Brasil estava esperando já há muito tempo, um acordo firmado entre o Executivo e o Legislativo para que avance a aprovação do fim da escala 6 por 1 e também da PEC da segurança pública e ainda a medida provisória que acaba com a taxa das blusinhas. Foi isso que foi dito ontem pelos três. Tiraram uma foto, bonitões lá e tal. É isso, tá firmado o acordo e o prazo é curto, né? Então não dá para perder tempo. A gente tem dito aqui, a votação vai no máximo até sexta-feira da semana que vem. É essa semana aqui, amanhã e a semana que vem, e já era. Depois disso é eleição só. Então, o tempo é curto, mas é promissor o que foi anunciado ontem pelo presidente Lula e pelos presidentes do Senado e da Câmara, o avanço, o compromisso de que os dois irão se empenhar, em direção à aprovação do fim da escala 6 por 1, da aprovação da PEC da Segurança Pública e do fim da taxa das blusinhas. Já já tem mais informação direto de Brasília. Agora são 8h11. Hoje é um dia importante, porque dia 27 de agosto é um dia que serve de reflexão. Serve de reflexão para quem tem problemas renais. E para quem não quer ter problemas renais, né? Olha só que número impressionante. Atualmente, mais de 170 mil brasileiros têm problemas renais e convivem com essa realidade da hemodiálise no seu dia a dia. É um tratamento que a gente sabe, né, que é doloroso, é cansativo e, na maioria dos casos, é um tratamento que se estende por toda a vida. Hoje, dia 27 de agosto, é Dia Nacional da Diálise. E a Associação Brasileira dos Centros de Diálise e de Transplante está lançando uma campanha hoje, a campanha A Vida Além da Diálise, que pretende mostrar pessoas que fazem o tratamento pacientes que fazem o tratamento e que, lógico, são muito maiores, representam muito mais, têm vida, como todos nós, para além do tratamento de hemodiálise que essas pessoas fazem. Então a gente vai falar agora, aqui na Rádio Nacional, com uma pessoa que faz o tratamento, é a Viviane Lovatti. A Viviane que, se eu não me engano, né, Viviane, faz o tratamento, a hemodiálise, há 9 anos. É isso, Viviane? Bom dia.
2: Isso, bom dia Rádio Nacional, bom dia a todos os ouvintes. Sim, eu faço o tratamento há 9 anos, eu fui diagnosticada com a doença policística com a idade de 9 anos também e fazendo o tratamento conservador até os 37. Com 37 anos o meu rim ele começou a entrar em falência, consequentemente me fazendo a ir para a máquina de hemodiálise.
1: Ô Viviane, no teu caso é genética, né? O seu pai tinha já esse problema e você acabou identificando ainda a menina, né?
2: Isso. O meu pai que descobriu e os médicos pediram para fazer um rastreio nos filhos, já que era uma doença hereditária, e aconteceu de o meu dar positivo.
1: Ô Viviane, é óbvio que não é uma notícia agradável, né? Você receber essa informação de que você tem um problema renal, que no seu caso foi progredindo até te obrigar a fazer hemodiálise. Como é que foi a sua reação e como é que você foi superando esse choque inicial?
2: Na realidade, eu já tinha mais ou menos uma noção de como era o tratamento, porque primeiramente o meu pai entrou em tratamento. Ficou 2 anos fazendo hemodiálise, então eu tinha uma noção. A gente só tem mesmo, só sabe realmente o que é um tratamento de hemodiálise quando a gente está ali dentro, quando a gente faz. Mas eu já tinha uma noção. Então, quando eu fui sendo preparada aos poucos pelos médicos e pelo meu pai também, que me dava muitas dicas para quando esse dia chegasse, eu saber mais ou menos o que fazer. Porém, quando você se depara com essa realidade, é bastante difícil, porque a impressão que te dá é que te arrancaram da sua vida, que você tinha, sua rotina, e te jogaram numa vida em que você não conhecia nada. Então, você se sente perdida. A palavra correta é essa. Você se sente perdido numa realidade em que você não conhece nada e o seu corpo modifica, tudo modifica, e você tem que passar... começa do zero, a sua vida começa do zero para você começar de novo a conhecer o seu corpo e a ter uma nova rotina.
1: Estamos conversando com a Viviane Lovatti, que faz tratamento, faz hemodiálise há 9 anos. Viviane, você falou que começa do zero, mas recomeça, né? Tem vida depois da hemodiálise, né, Viviane? Opa! Perdemos o contato aqui com a Viviane, vamos tentar retomar o contato com ela. E já está conosco aqui também o Dr. Ricardo Akel, que é presidente da Associação Brasileira dos Centros de Diálise e Transplante. Dr. Ricardo, bom dia, é um prazer tê-la aqui conosco.
3: Bom dia, Agostinho, bom dia a todos os ouvintes da Rádio Nacional. É um prazer para nós estarmos aqui também. Muito obrigado.
1: Nós que agradecemos, vamos tentar retomar o contato aqui com a Viviane, porque ela estava contando que de fato é um choque, né? Sempre é um choque, sempre é um choque. E como é um tratamento que na maioria dos casos é para toda a vida, então o choque não é pequeno. Viviane, você está me ouvindo agora, Viviane?
2: Sim.
1: Tá me ouvindo?
2: Agora sim.
1: Tá bom, que bom. Você dizia que começa do zero, mas o importante é que recomeça, né, Viviane? E dá para fazer, dá para tocar a vida... com os seus ajustes, obviamente, mas você retomou a vida, você me dizia isso ontem, né, Viviane?
2: Sim, é possível, é possível retomar.

0: vida com todo um processo. Você é de autoconhecimento, de conhecer o seu problema de saúde, buscar, né, conhecer o seu problema de saúde. E assim, a maior parte disso tudo é que você tem que se manter com a cabeça boa. Você tem que, o seu psicológico, ele tem que estar saudável. E o seu psicológico estando saudável, você consegue tocar a vida tranquilamente, fazendo os exames mensalmente, tomando as medicações que têm que ser tomadas, fazendo as dietas. Então, assim, você consegue sim ter uma vida de qualidade, né, dentro da perspectiva da doença.
1: E hoje a tua vida como é que é? Você me dizia, se eu não estou enganado, que você é técnica de enfermagem, eu acho. Essa atividade você teve que encerrar, mas você tem uma atividade de uma pessoa normal no dia a dia, em casa, com a família, com os filhos, né, Viviane?
0: Sim, eu sou técnica formada, né, em técnica de enfermagem, e quando eu parei de trabalhar foi justamente por conta disso. Não cabia mais, porque a gente começa a ter algumas limitações na nossa rotina, né? Então já não cabia mais eu trabalhar e eu passei a ficar em casa, fazendo os afazeres de casa. Eu faço trabalhos manuais. Você consegue fazer coisas leves. Você não pode, assim, voltar à rotina de um trabalho como você fazia antes. Mas coisas leves você consegue fazer. Eu dou conta da casa, eu faço as coisas da casa. Quando eu me sinto mal, eu vou, me acolho, depois eu levanto de novo, continuo fazendo. Mas é possível sim, é possível a gente viver bem sim e aproveitar a vida da forma com que a gente tem hoje em mãos, que eu acho que é a parte mais importante. A gente tem que saber ser feliz com aquilo que a gente tem nas nossas mãos. É isso que eu aprendi todo esse tempo.
1: Viviane, só para encerrar e te agradecendo demais pela compreensão e pela até coragem de dar esse depoimento aqui. Você me dizia ontem na conversa que a gente teve que você tinha duas opções, né, Viviane? Você escolheu a opção mais correta, né?
0: Sim, a gente tem duas opções. Ou você faz o tratamento, ou você decide não fazer o tratamento e infelizmente vira óbito. São essas duas opções que você tem. E eu escolhi, olhando para minha família, olhando para os meus filhos, eu escolhi viver. Eu escolhi lutar e viver. Foi isso que aconteceu.
1: Parabéns, Viviane. Boa sorte para você. Firme aí. Tem que ser muito dirigente. Você não pode perder os prazos, os protocolos, os tratamentos, enfim. Tem que ser tudo muito regradinho. E se Deus quiser, vai dar tudo certo. Parabéns e muito obrigado pelo seu relato, tá, Viviane?
0: Amém. Eu agradeço a vocês também por ter dado um pouco de voz para que as pessoas conhecessem um pouco da minha história e conhecessem também a vida que os genais levam. Muito obrigada.
1: Valeu, Viviane Lovatti, que há 9 anos faz hemodiálise. Ela descobriu ainda menininha que tinha esse problema renal. O pai dela teve esse problema também. E a partir daí começou um tratamento. E há 9 anos, como eu disse, ela faz hemodiálise regularmente. Doutor Ricardo A, que eu já apresentei aqui, ele foi secretário nacional de assistência à saúde do Ministério da Saúde, foi diretor-geral do Hospital de Clínicas da Universidade Federal do Paraná. O currículo é enorme, muito serviço prestado e continua prestando serviço agora como presidente da Associação Brasileira de Centros de Diálise e Transplante. Doutor Ricardo Akel, mais uma vez bom dia, obrigado por atender a Rádio Nacional. Esse relato da Viviane acho que mostra um pouco isso, essa realidade que o senhor e a associação pretendem mostrar hoje, nesse dia que é especial também, de que é possível se recuperar. Mesmo com um problema desse, mesmo tendo que se submeter a esse tratamento da hemodiálise, né, doutor?
2: Perfeito, Augustinho. Nós da ABCDT é que agradecemos a oportunidade de levar à nossa população mais informações e conhecimento sobre a doença renal e seus tratamentos, em especial a diálise. O Dia Nacional da Diálise, como você disse, hoje, 27 de agosto, é comemorado por uma lei do Congresso Nacional que marca a última quinta-feira do mês de agosto de cada ano para fazer a gente parar, pensar, reconstruir estratégias e de atendimento que façam com que esse problema seja adequadamente enfrentado. Quero parabenizar vocês por trazerem o assunto à discussão e especialmente a Viviane por esse exemplo de vida maravilhoso que ela nos traz e a todos os doentes renais com a sua história e com a sua opção por viver bem e ser feliz. E é isso mesmo que nós queremos trazer com a campanha desse ano, 2026, que apesar da doença renal crônica, das adaptações difíceis ao seu tratamento, é possível sim viver a vida. A diálise não é um fim, ela é exatamente um começo e uma porta aberta para as pessoas, para os doentes renais crônicos, continuarem a ter uma vida bela, com sonhos, com relacionamentos, com realizações, com viagens, né? Então, exige, sim, tratamentos específicos, disciplina, mas exige principalmente o que Viviane Lovatti nos apresenta aqui de uma maneira magistral, que é a decisão do paciente de seguir com a sua doença, com o seu tratamento e com a vida feliz, né? Muito
1: Doutor,
2: obrigado pela oportunidade.
1: a gente agradece. Doutor Ricardo, a gente tem dados aqui de que são mais de 170 mil brasileiros, exatos 170.868 brasileiros hoje que têm problemas renais e que se submetem a esse tratamento de hemodiálise. E me parece que esses números vêm crescendo no Brasil.
2: Sim.
1: Qual é a realidade hoje do Brasil nesse campo? E me parece que a gente vai, como em outros casos, ter que alertar para a prevenção e para o diagnóstico precoce, né? Que são sempre os instrumentos que podem fazer com que um problema de saúde não se agrave, né, doutor?
2: Super importante essa observação, Agostinho. Hoje, ao final do censo de 2025, éramos já mais de 175 mil brasileiros em diálise. A expectativa e a projeção é de que sejamos uma população com 10% das pessoas padecendo de doenças renais e algumas ou muitas em situação progressiva, onde a prevenção tem um papel muito importante para evitar a doença renal crônica em sua fase final, que exige em sua fase avançada, que exige a diálise. O crescimento é, como você disse, marcante. Há uma expectativa de crescimento de 10% ao ano. E hoje já somos mais do que 175 mil pacientes fazendo diálise. Há métodos de diálise distintos: a hemodiálise, que é a filtração do sangue, e a diálise peritoneal, que é a filtração do sangue através do peritônio, da membrana da cavidade abdominal. Esses números são crescentes. A doença renal crônica, como causa de morbi mortalidade, tem uma projeção de tornar-se a quinta causa mais prevalente dentro dos próximos 5 a 10 anos. Então, é preciso, sim, um esforço grande da população e das autoridades sanitárias na prevenção. É bom refletir que a maior parte dos doentes renais crônicos e que vão à diálise tem origem a sua doença renal crônica em outras doenças, como a hipertensão arterial e o diabetes mellitus, que são doenças até muitas vezes silenciosas. Então, é preciso que a nossa população use o Sistema Único de Saúde, que é o melhor sistema de saúde público do mundo. Tem dificuldade, sem dúvida, está em construção já há mais de 35 anos, mas é bastante eficiente e a demonstração está aí no Relative.

0: com antecedência suficiente para que não se chegue até o desfecho de ser obrigada a se submeter à diálise. Essa ação que vai ser feita, aliás, já começou essa ação, começou às 8 horas no Rio de Janeiro, né, doutor?
1: E no Brasil inteiro, Agostinho, são mais de 60 ou 70 eventos em todo o território nacional, né, de Roraima a Rio Grande do Sul, e onde a ABCDT tem em cada estado um vice-presidente estadual, que estado. No Brasil, hoje, são cerca de 800 os centros de diálise, 500 satélites e privados em cidades capitais e também cidades do interior, 200 filantrópicos e uma centena de públicos, aproximadamente, 800 centros. A mobilização da ABCDT é no sentido de, ramificando pelas 27 unidades federadas, alcançar as 900 clínicas de diálise do Brasil e toda a população que pudesse ser alcançada com esta chamada de atenção para tentarmos diagnosticar o mais precocemente a doença renal e evitar que ela fique crônica, né? Então, essa mobilização está acontecendo no Rio de Janeiro, no metrô e em vários outros lugares, mas também em muitas cidades brasileiras.
0: Doutor Ricardo, a gente já falou sobre a disciplina, né, que a pessoa que faz um tratamento e que chega ao estágio da hemodiálise tem que ter disciplina, não pode falhar, tem uma rotina que é cansativa, é desgastante, mas é necessária para preservar a qualidade de vida desse paciente. Eu estava lendo aqui no material que os senhores mandaram para a gente que, na melhor dos casos, são 3 sessões por semana. 3 sessões de hemodiálise por semana. E eu queria saber do senhor como é que está esse sistema de atendimento. As pessoas que procuram o SUS, que precisam desse atendimento, e ele tem que ser frequente toda semana, elas encontram isso na quantidade e na qualidade necessárias, doutor?
1: Infelizmente, a gente tem uma demanda reprimida. Eu vou lhe dar um exemplo, Agostinho, que é quando o diagnóstico ele é feito de maneira durante uma internação hospitalar, até por outras causas, por outras situações. Ele é identificado numa internação hospitalar. Ele não era presumido antes, ele não foi acompanhado e ele se manifesta durante uma internação. Há muitos doentes e aí se identifica que a doença está num estágio que precisa de diálise. E aí não se encontra vaga para hemodiálise e a diálise peritoneal no nosso meio ainda precisa ser bastante mais desenvolvida. Então, existe uma demanda reprimida, sim. A lei de oferta e procura está desequilibrada. Existem vazios regionais de atendimento que estão sendo complementados pelos esforços do Ministério da Saúde e das secretarias estaduais e municipais também, e a participação ativa da ABCDT e dos médicos, né? Como eu disse, a maioria das clínicas de diálise que existem hoje no Brasil são fruto do trabalho de médicos que se interiorizam e vão levar a sua especialidade, a nefrologia. E eu reporto aqui a solidariedade da Sociedade Brasileira de Nefrologia na celebração e no cuidado com essa data, e que tem as clínicas que vão se disseminando pelo interior do Brasil. Então, existe ainda uma demanda reprimida, ela está sendo enfrentada em alguns lugares de uma maneira mais bem-sucedida, outros ainda mais renitente. Mas a busca é pelo atendimento pleno da população.
0: Me parece que houve uma boa notícia. Sempre há reclamação, né, doutor, e não sem motivo, da tabela do SUS, né, que não é atualizada, enfim, que muitas vezes alguns tratamentos não se pagam. O valor que é repassado pelo governo, e aqui não vai nenhum demérito ao SUS, muito pelo contrário, né, muito pelo contrário. O SUS é um sistema avançadíssimo, de primeiro mundo, que pouquíssimos países têm. Aliás, nenhum país tem, só o Brasil tem. Um sistema tão competente e que atinge uma gama de tantos pacientes e o

0: tamanho do Brasil, isso tudo são complicadores e o SUS atende com excelência em muitos casos. É óbvio que há dificuldades ainda. E a tabela do SUS é sempre um problema, mas me parece que nesse sentido, no caso das clínicas de hemodiálise, houve uma boa notícia recentemente, né, doutor?
1: Sim, houve um pequeno reajuste na hemodiálise, mas um suporte bem mais denso, com créditos tributários, que ainda está sendo construído, mas que nós esperamos agora, em setembro, que comece a gerar resultados para as clínicas. É um esforço evidente que tem que ser reconhecido do Ministério da Saúde nesse sentido. O reajuste em tabela foi ainda pequeno, insuficiente, mas o reajuste somado com o crédito tributário dá um fôlego, sim, para a hemodiálise. E também é importante destacar que houve um reajuste mais significativo na diálise peritoneal, que é um método que precisa ser mais implementado no nosso país e estará sendo mais implementado. Na verdade, esse problema do financiamento se aplica ao SUS lato sensu, Agostinho. Nós precisamos ter, e isso desde o início da reforma sanitária é uma solução que está sendo devida, o governo está devendo essa solução para o Sistema Único de Saúde, ter um financiamento federal condizente com a grandeza do sistema. É importante que a Constituição do Brasil, assim como demarcou um percentual do orçamento dos estados para o SUS e dos municípios para o SUS, demarque também um percentual do orçamento da União, dos tributos federais para o Sistema Único de Saúde, porque senão ele seguirá sempre nessa insuficiência, correndo atrás da dificuldade e remunerando inadequadamente os serviços. E o que é até bastante relevante, dificultando a expansão da rede que vai atender essas pessoas. Mas nós entendemos que o movimento é no sentido de que isso vem a acontecer. Já houveram ao longo da história, e desde o início da Constituição Nova, vários movimentos, vários projetos de emenda constitucional e projetos de lei para tratar dessa matéria, mas nunca chegaram a um bom termo. A ABCDT, a SBN, aliás, todas as entidades que atendem o SUS esperam que, o quanto antes, haja uma solução para que o orçamento federal passe ao Ministério da Saúde os recursos que o Ministério precisa para dar vida e expansão ao Sistema Único de Saúde.
0: É isso. Dia Nacional da Diálise, hoje, dia 27 de agosto, essa ação que está acontecendo no Brasil inteiro, e há um destaque para essa ação que está sendo realizada agora no Rio de Janeiro, na Central do Brasil, uma ação gratuita para medição de pressão e também aferição da diabetes, que, como disse o doutor Ricardo, são dois sinais importantes, são duas medições que podem indicar problema renal com antecedência suficiente para que se evite um agravamento da situação do quadro até levar a pessoa para a realidade da hemodiálise. E esses números vêm crescendo, como disse também o doutor Ricardo Akel, são mais de 170 mil brasileiros que hoje realizam hemodiálise com frequência e esse número vai crescendo, hein? Mais ou menos 10% a cada ano. Então, não é pouca coisa. E se você não quer virar estatística, né? E ninguém quer, é bom você tomar cuidado, procurar essas unidades que estão à disposição da Associação Brasileira dos Centros de Diálise e Transplante para você aferir os seus dados e identificar o quanto antes se você tem algum problema renal. Agora é o seguinte, o alerta é esse, buscar o tratamento, o diagnóstico e a prevenção também, mas perceber que existe vida mesmo para quem está sendo obrigado a fazer hemodiálise. E o relato da Viviane Lovatti foi muito claro nesse sentido. Aliás, achei muito bacana, porque nessa ação da Associação de Centros de Diálise, eles estão reproduzindo mensagens

0: de pessoas que fazem diálise e que estão gravando seus relatos para dizer como é que é a vida além da diálise. Aliás, esse é a hashtag, a vida além da diálise. São relatos e mais relatos de pessoas que superaram o choque, como foi o caso da Viviane, e descobriram que a opção pela vida é a melhor mesmo e que há vida após a diálise. Doutor Ricardo Akel, muito obrigado pela atenção aqui com a Rádio Nacional. Parabéns pelo trabalho e até uma próxima, doutor.
1: Até uma próxima. Um grande abraço a todos.
0: Muito obrigado. Dr. Ricardo Akel, que é presidente da Associação Brasileira dos Centros de Diálise e Transplante. Vamos ficar atentos, então, aos sinais que são dados. Então, hipertensão, pressão arterial, ficar de olho nisso, que é um sinal importante, e também diabetes, no caso dos problemas renais, são dois itens para lá de relevantes. 8h39, você está no Alô, Alô Brasil, aqui da Rádio Nacional. E, olha, o que eu vou falar agora para vocês? Tem uma informação importante, informação bem importante sobre a questão do Nepal e na China. Vocês viram as imagens? Que coisa horrorosa, coisa horrorosa. São tragédias que a gente vai acumulando. Esse ano, na retrospectiva de 2026, vai ter um capítulo só para tragédias. Infelizmente. E a mais recente é essa, né? E tem equipe de resgate do mundo inteiro para tentar recuperar, encontrar e resgatar com vida as pessoas que desapareceram depois dessa avalanche de água, gelo, lama e rochas. Uma cena incrível, incrível, assustadora, essa avalanche que atingiu uma região montanhosa na fronteira entre o Nepal e a China. Segundo as autoridades locais, bom, os números estão mudando a cada minuto, né? Mas o último levantamento indicou que pelo menos 273 pessoas morreram. 273 pessoas morreram, mas esse número fatalmente vai crescer, porque há um levantamento que indica que mais de 700 pessoas estão desaparecidas. A maioria turistas internacionais. Então, os números serão trágicos mesmo. No Tibete, há ainda 558 pessoas desaparecidas. Então, são números que vão se juntando do Nepal e do Tibete, que foram as regiões mais atingidas. Vilarejos inteiros foram arrastados pela força dessa avalanche, que foi arrastando tudo que via pela frente, casas, estradas, pontes, e até uma usina hidrelétrica foi destruída também no meio dessa tragédia toda, e as imagens estão nas redes sociais, enfim, mostrando o que aconteceu. É um negócio assustador mesmo, e a principal hipótese do motivo dessa tragédia seria um colapso de uma geleira, no alto de uma montanha a mais de 7 mil metros de altura. Então, esse pedaço de gelo enorme se desprendeu, veio de lá de cima, arrastando tudo, e aí, junto com lama, com entulho, e as pessoas foram sendo arrastadas. A imagem é assustadora mesmo, parece o fim do mundo, parece o fim dos tempos. E aí é forçoso a gente lembrar aqui que uma geleira dessa não se desprende porque decidiu se desprender. A natureza está respondendo mesmo, é um lugar comum falar isso, mas é o fato. É inevitável a gente se deparar com essa realidade que está na frente dos olhos. Então está na frente dos olhos mais uma tragédia que acontece. A gente vai acompanhar isso com detalhes. Infelizmente, os números vão rapidamente crescer. Um último detalhe aqui, que é bem importante também. Segundo o Itamaraty, até agora, pelo menos, não há informações de brasileiros entre as vítimas dessa tragédia. 8h42, vamos para o Maranhão? Vamos para lá, então. O Gabriel Corrêa está com a gente, né, Gabriel? Bom dia.
2: Olá, Miguelzinho. Bom dia para você, bom dia para os ouvintes. Miguelzinho, a notícia que eu trago é sobre uberização, porque o Supremo Tribunal Federal retoma hoje à tarde, a partir das 14h, o julgamento sobre reconhecer ou não o vínculo de emprego entre trabalhadores e as plataformas de entregas e de transporte de passageiros. Esse caso...

0: Brasil tem repercussão geral e serve também para outros 10 mil processos que estão correndo, processos semelhantes que estão correndo em todo o país. Trata-se de um recurso extraordinário questionando uma decisão do Tribunal Superior do Trabalho que manteve o reconhecimento de vínculo empregatício do motorista com a empresa Uber. O relator no STF é o presidente do Supremo, ministro Edson Fachin. No mês de junho, a análise foi adiada após um pedido do Ministério Público do Trabalho e da Defensoria Pública da União. Os dois órgãos pediram mais tempo para as manifestações das partes sobre uma nova norma aprovada recentemente pela Organização Internacional do Trabalho sobre esse tema. Também está agendada para hoje, nessa sessão, uma outra ação relatada pelo ministro Alexandre de Moraes, também sobre o mesmo tema. As duas ações vieram a partir de recursos protocolados pelas plataformas Rappi e Uber, contestando decisões da Justiça do Trabalho. A Rappi alega que as decisões trabalhistas desrespeitaram o próprio STF. Já a Uber diz que é uma empresa de tecnologia e não uma empresa de transportes, e que o reconhecimento de um vínculo empregatício iria alterar a finalidade do negócio dela. A Procuradoria-Geral da República enviou para o Supremo um parecer contrário ao reconhecimento de vínculo empregatício com os motoristas e os entregadores. Miguelzinho, já os sindicatos e as defesas dos trabalhadores argumentam que existe sim dependência econômica, que o controle por algoritmo é uma subordinação moderna e elas exigem proteção social para garantir a dignidade e o direito básico dos trabalhadores. Lembrando que essa sessão começa às 2 horas no STF e a gente acompanha aqui. Volto contigo.
1: Valeu, muito obrigado, hein? Obrigado ao nosso Gabriel Correia, falando ao vivo com a gente aqui, direto do Maranhão. Falar em Maranhão, eu lembro do Flávio Dino. Flávio Dino é maranhense, o ministro do Supremo Tribunal Federal. E a gente trouxe a informação essa semana que o ministro Flávio Dino tinha determinado que a Polícia Civil de São Paulo informasse o que ela coletou em relação àquela proprietária da Go Up, a Karina Gama, que ela faz um monte de coisa, né, essa mulher? Ela faz um monte de coisa. Ela é eclética, bem eclética mesmo. A Polícia de São Paulo está investigando aquele contrato de 108 milhões por ano para a instalação de pontos de Wi-Fi. A empresa dela, que é o tal do Instituto Conhecer Brasil, que nunca fez isso na vida, mas tem sempre a primeira vez, né? Você tem que ter uma chance na vida. E ela pegou já um contrato de 108 milhões. É pessoa de sorte também, além de tudo, né? Competência e sorte unidas. Bom, mas o fato é que a Karina Gama, dona desse Instituto Conhecer Brasil, tem esse contrato firmado com a prefeitura para instalar pontos de Wi-Fi e não instalou todos os pontos que estavam previstos, que estão previstos no contrato. Essa é já uma questão que despertou a Polícia de São Paulo a fazer essa investigação. Só que essa Karina Gama é a mesma da produtora Go Up, que fez o quê? Fez o filme Dark Horse, né? E aí se juntaram as coisas. O ministro Flávio Dino está investigando um pedaço dessa história do Dark Horse, porque há suspeita, evidências fortes mesmo, de que emendas parlamentares foram destinadas para abastecer esse filme que custou uma grana monstruosa. Monstruosa mesmo. E há suspeita, para além de tudo, que parte do dinheiro que seria destinado para o filme, na verdade, foi desviado, né? São suspeitas. Suspeitas, parte do filme, da grana, teria sido levada para os Estados Unidos para financiar a manutenção do Eduardo Bolsonaro na casa dele. Enfim, são suspeitas. Bom, só para a gente situar o nosso ouvinte, então é isso. Aí o ministro Flávio Dino solicitou formalmente a entrega do material que foi coletado pela Polícia de São Paulo para juntar uma coisa na outra. E aí, ontem, a Polícia Civil de São Paulo encaminhou para a Polícia Federal de Brasília os tais dos documentos dessa operação Wi-Fi, depois dessa determinação do ministro Flávio Dino. Então já está todo o material enviado ontem, já está na mão da Polícia Federal. É o seguinte, o que foi mandado para Brasília? A íntegra do inquérito, que inclui documentos, depoimentos e relatórios da investigação, e os delegados paulistas enviaram também provas brutas, com dados já extraídos dos celulares dos investigados. A informação

0: que eu tenho é que alguns dados não foram extraídos dos celulares. Estava parado lá na perícia e tal, parece que estava com dificuldade de equipamento, de gente para trabalhar, alguma coisa assim. E, então, nesse caso, foram mandados os celulares para Brasília. O importante é isso, é que a operação que foi feita por São Paulo para investigar esses desmandos aí nessa instalação de Wi-Fi, e vai ser investigado ainda, mas é importante que esses dados municiem também essa outra investigação tão importante quanto, para saber se emendas parlamentares abasteceram indevidamente a produtora desse filme Dark Horse, tá bom? Vamos ter muitos capítulos ainda pela frente. 8h49, você está no Alô, Alô Brasil, aqui da Rádio Nacional. E nós vamos para a Agência Brasil agora com o nosso Odair Brás, para falar de que assunto, Odair? Bom dia.
1: Bom dia, Lucinho, bom dia a todos. Eu vou falar daquela avalanche horrível que atingiu ontem a região entre o Nepal e o Tibete, na China. A gente tem novos números aqui, segundo a última atualização, já são 332 pessoas mortas por conta dessa avalanche. Há ainda mais de 1.500 pessoas desaparecidas, entre elas 200 estrangeiros. Entre esses estrangeiros estão indianos, americanos, ucranianos, malaios, australianos, britânicos e canadenses. De que existam brasileiros entre as vítimas, Agostinho. As equipes de resgate, obviamente, continuam trabalhando de maneira incessante, tá? Mas é uma tarefa que não é nada fácil, como a gente pode imaginar, né? Por conta de toda a lama e os escombros, e também por ser uma região montanhosa de difícil acesso. Agostinho, não sei se você viu, se você está acompanhando, mas nas redes sociais existem muitos vídeos mostrando a avalanche, a chegada dos detritos naquela região. As imagens são impressionantes, assim. Eu vejo a chegada da água com lama e detritos passando prédios, levando carros, ônibus, caminhões e destruindo tudo que encontra pela frente, assim. Inclusive aldeias inteiras desapareceram. A princípio, acreditava-se que essa avalanche tinha sido provocada por um terremoto, mas análises posteriores, feitas ontem mesmo por especialistas usando imagens de satélite, detectaram que o que aconteceu, na verdade, foi o desprendimento de uma parte de uma geleira no alto de uma montanha, e que essa geleira desceu arrastando tudo, inclusive água que estava represada nas partes mais altas. Não se sabe ainda o que causou o desprendimento dessa geleira. Estão investigando ainda nesse momento os especialistas, Agostinho.
0: É isso, Odair. As imagens são assustadoras mesmo, né? Parece um filme de terror. Parece mesmo um filme de terror. Eu não lembro de ter visto nada tão dramático assim nos últimos tempos. É incrível mesmo. É incrível, as pessoas desesperadas e aquela onda descendo, a avalanche descendo, arrastando tudo. É um negócio assustador. Assustador mesmo. E como disse o Odair, os números estão subindo a cada minuto e vão subir, infelizmente, porque tem muita gente desaparecida. E é difícil que essas pessoas consigam ser encontradas com vida. É bem difícil mesmo, porque diferente de uma queda de barreira, por exemplo, ou de desmoronamento, por exemplo, num terremoto, né? Um prédio vem abaixo, é possível, e acontece, você fica com uns bolsões de ar. A pessoa fica embaixo do entulho ali, aterrada, mas com espaço para respirar por algum tempo, né? Por algum tempo. Nesse caso da lama, não se forma bolsão, né? Dificilmente se forma bolsão. Então é muito dramático tudo isso. Infelizmente, mais uma tragédia para a gente lamentar. 8h52, vamos para Brasília. Priscila Mazenotti. Eu falei para você, Priscila, que a gente ia ter boas notícias. Eu também não quero alardear um sucesso absoluto antes da hora. Mas foi importante o que aconteceu ontem com o presidente Lula e os presidentes do Senado e da Câmara, né, Priscila? Bom dia para você.
2: Importantíssimo, Agostinho. Bom dia para você, bom dia também para os ouvintes, ainda mais quando a gente fala de 6x1, né? A PEC
0: É.
2: que estava parada desde maio, teve andamento, teve escolha de relator, e aí ontem, naquele almoço que teve lá no Palácio da Alvorada, todo mundo saiu de lá falando: ó, tem acordo, vamos votar semana que vem na Comissão de Constituição e Justiça. Expectativa para hoje é que o relator, o senador Omar Aziz, divulgue o relatório, né? Até agora há pouquinho eu tinha dado uma olhada, conversando ali com os assessores, até agora não está fazendo ali os últimos ajustes ao texto, que não deve ter grandes alterações, principalmente alteração de mérito, viu, Agostinho? Como a gente falou ontem, deve ser o mesmo texto que veio da Câmara, justamente para evitar aquele pingue-pongue, aquele vai e vem Câmara, Senado, que não conclui nunca, né? Então, vamos aos próximos passos. Vai ler na Comissão de Constituição e Justiça na próxima quarta-feira. Deve ter um pedido de vista. Esse pedido de vista provavelmente vai ser rápido, ali de algumas horas, para já poder votar na comissão. Na reunião, no almoço ontem, o Alcolumbre, o Davi Alcolumbre, presidente do Senado, garantiu a votação na CCJ, não deu 100% de garantia da votação em plenário, né? Então, assim, a gente ainda tem aquela expectativa de conseguir votar tudo na próxima quarta-feira, mas vamos ver como é que ficam aí as outras demandas e como é que vai ser o comportamento do plenário, o comportamento da oposição, que promete obstruir as votações, e o comportamento da CCJ, dos 70 senadores que fazem parte da CCJ, né, Agostinho? Então, assim, vai ser ainda, serão dias decisivos da escala 6x1, de hoje, quinta, até a próxima dia quarta-feira, até a próxima quarta-feira, dia 2 de setembro, Agostinho.
0: É isso aí, mas é uma etapa vencida que parecia insuperável, né? Se a gente lembrar, né, Priscila? Há poucos dias parecia um sonho que não seria realizado, havia um distanciamento mesmo, enfim. Foi se alinhavando, foram aparando arestas, e o presidente Lula é perito nisso, ele é perito nisso, a história dele mostra isso. Bom, chegamos à imagem de ontem, os três juntos lá, a foto foi feita. O presidente Lula chegou a falar Unidos para Sempre, tal, alguma coisa parecida com isso. E é isso, né? Essa expectativa de que o pouco tempo que existe, seja suficiente. Bom, o Congresso é capaz de votar coisas assim a toque de caixa, quando quer, né? Então, aguardar. Mas a Priscila citou bem, o presidente do Senado, Davi Alcolumbre, disse que vai colocar na comissão, mas não garantiu a votação no plenário. Agora, tem também, além da 6x1, né, Priscila? A PEC da Segurança Pública e a tal da taxa das blusinhas também, né, Priscila?
2: É, isso que eu ia falar. O que que acontece, Agostinho? Só complementando aí o que você estava dizendo. Nada que uma boa conversa não resolva, né? Quando a gente tem disposição para sentar, para conversar e para ajustar os pontos, as coisas de fato andam. O diálogo, né? Foi a ordem do dia ontem, né? E vai ser daqui para frente, principalmente na semana que vem, com esforço concentrado. Então, o acordo são as prioridades. É a 6x1, é a MP da taxa das blusinhas, né? Já foi instalada a comissão especial. O Hugo Mota, que é o presidente da Câmara, já designou o deputado Reginaldo Lopes para ser o presidente da comissão. Relatoria vai caber ao Senado escolher, reunião marcada para terça-feira, né? E bem claro o recado: olha, até o dia 8, isso tudo vai estar votado no plenário das duas casas, porque dia 8 é quando essa medida provisória que acaba com a taxa das blusinhas perde a validade. Então, precisa correr com isso rapidamente. 6x1, taxa das blusinhas, a PEC da Segurança Pública. Ontem, o relator, o senador Rogério Carvalho, apresentou o parecer também, o mesmo texto da Câmara, para dar agilidade, para evitar aquele pingue-pongue. Também vai ser discutido na reunião de quarta-feira na Comissão de Constituição e Justiça. Aliás, a quarta-feira vai ser decisivo lá na CCJ, viu? Porque vai ter 6x1 e vai ter a PEC da Segurança Pública. Assuntos super importantes e super prioritários, e são PECs, né? Então, assim, aquela tramitação bem complicada, um pouco mais trabalhada de se fazer. A gente tem também a proposta das terras raras, o projeto de lei que trata das terras raras, que está também entre as prioridades, e o projeto do Redata, que é aquele que facilita a construção de data centers aqui no país. Então, assim, essas são as prioridades do governo que saiu da listinha de demandas e de acordos. Foi a sobremesa do almoço de ontem, né? Se é que a gente pode falar isso, que não, senão o cardápio principal, né? Aliás, o cardápio principal e a sobremesa.

0: foi esse acordo aí com essa listinha de prioridades do governo que serão analisadas, que será analisada na semana que vem no esforço concentrado, Agostinho.
1: É isso, cardápio principal que atende ao Brasil, ao Brasil. A gente não pode se iludir aqui. O senador Davi Alcolumbre, o deputado Hugo Mota, eles sabem o que o país quer. Eles sabem que se colocar para votar, vai aprovar, porque não tem maluco no Senado nem na Câmara. Se é uma coisa que não tem lá, é maluco. Eles sabem que se votar contra, ficam queimados, queima o filme. Então é isso, é botar para votar, que é o que a gente espera do Senado e da Câmara, e aprovar, porque são medidas essenciais, importantes para o Brasil mais do que tudo. Para o Brasil
0: É,
1: mais do que tudo.
0: e essa história de que é votar tudo num dia só, votar tudo num dia só, a gente lembra que essa PEC mesmo foi votada os dois turnos na Câmara num dia só, deu tempo de tudo, né? Só votar ali o que chama quebra de interstício, né? Que é ali fazer um atalho nos prazos, os prazos eles têm que ser respeitados, mas eles podem ser encurtados. Então aprova ali um encurtamento de prazo, primeiro, segundo turno, dá tempo de votar tudo na quarta, quinta-feira, todo mundo já está de volta para o estado, de volta para a campanha e focando de novo na eleição.
1: Perfeito. Ô, Priscila, vamos combinar. Olha, quando for 1h13 da madrugada de amanhã, eu vou te ligar para a gente comentar sobre o eclipse da Lua. Pode ser assim?
0: Mas o eclipse começa às 10h24
1: Não, mas o
0: da
1: ponto
0: noite.
1: alto. Não, mas eu quero ver o ponto alto. Se é para ver o eclipse, tem que ver ele na plenitude. É 1h13 da madruga, tá?
0: Para quem acorda cedo madruga como a gente, é só botar o relógio para um pouquinho antes, dá tempo.
1: Tá certo, Priscila. Bom,
0: Nem dorme.
1: ou eclipse ou a gente trabalha. As duas coisas não vai dar para juntar. A gente vê
0: A
1: depois as
0: conta não
1: imagens.
0: fecha,
1: A gente
0: é
1: vê as
0: isso.
1: imagens depois.
0: Isso,
1: Tá bom?
0: tá bem.
1: Valeu, Priscila. Um beijo.
0: Mas, valeu.
1: Valeu. Priscila Mazenotti falando ao vivo, direto de Brasília. Mas, ó, você que pode, vai ser legal, hein? Eclipse parcial da Lua hoje a partir. Das 10h24 da noite de hoje, vai todo mundo poder ver no Brasil inteiro, sem telescópio, a olho nu. Você vai pôr o olhão lá e vai ver o eclipse. Começa às 10h24, mas o ponto alto, 1h13 da madruga de amanhã. Boa sorte para você que pode madrugar, tá bom? Valeu, pessoal. Obrigado pela presença aqui, pela companhia. A gente se encontra amanhã de novo, se Deus quiser, a partir das 8 da manhã. Valeu, tchau, tchau.
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4: Ritmo da notícia começando agora, nessa quinta-feira, 27 de agosto de 2026. Eu sou a Fátima de Mello, na mesa de som, Egberto Martins. Vamos começar o nosso ritmo com Lenine, Lavadeira do Rio.

0: Lué de Luna, Banho de Folhas, Marcelo Genesi, D'Artier e Lenine, Lavadeira do Rio, de Lenine e Braulio Tavares.
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0: Bom, o Supremo volta hoje a discutir a uberização, se há vínculo de emprego entre trabalhadores de aplicativos e as plataformas. O caso tem repercussão geral e serve para outros 10 mil processos semelhantes em todo o país. Gabriel Correia, quem chega com as informações, não é isso, Gabriel? Bom dia.
2: Exatamente, Fátima. A sessão começa às 2 da tarde. Bom dia para você, bom dia a todos. E trata-se de um recurso extraordinário questionando uma decisão do Tribunal Superior do Trabalho que manteve o reconhecimento de vínculo empregatício de motorista com a empresa Uber. O relator é o presidente do STF, Edson Fachin. No mês de junho, uma análise foi adiada após o pedido do Ministério Público do Trabalho e da Defensoria Pública da União. Os dois órgãos pediram mais tempo para manifestações sobre a nova norma aprovada pela Organização Internacional do Trabalho relativa ao caso. Também está agendada para hoje uma outra ação relatada pelo ministro Alexandre de Moraes sobre o mesmo tema. As duas ações vieram a partir de recursos protocolados pelas plataformas Rappi e Uber, contestando decisões da Justiça do Trabalho. A Rappi alega que as decisões trabalhistas desrespeitaram o próprio STF. Já a Uber diz que é uma empresa de tecnologia e não é uma empresa de transportes e que o reconhecimento de um vínculo empregatício iria alterar a finalidade do negócio. A Procuradoria-Geral da República enviou para o Supremo um parecer contrário ao reconhecimento de vínculo empregatício com motoristas e entregadores. Já os sindicatos e as defesas dos trabalhadores argumentam que existe sim dependência econômica, que o controle por algoritmos é uma subordinação moderna e exigem então proteção social para garantir a dignidade e os direitos básicos dos trabalhadores. Fátima, volto contigo.
0: Obrigada, Gabriel Correia, pelas informações e sua participação aqui com a gente no Ritmo da Notícia. Diogo Nogueira agora e Hamilton de Holanda, Mundo Melhor.

0: Ana Rato, Parabólica Mará, de Gilberto Gil, Ney Matogrosso, de Lully, Lucina, Bandoleiro, Diogo Nogueira e Hamilton de Holanda, de Pixinguinha e Vinícius Moraes, Mundo Melhor.
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0: Bom, hoje é um dia importante para a escala 6x1. Quem explica o motivo é a Priscila Mazenotti. Bom dia.

0: Relatório vai ser lido na quarta-feira da semana que vem lá na CCJ, depois votado na comissão e em plenário em dois turnos. A expectativa é que haja também um pedido de vista. Vamos ver aí, na verdade, qual prazo que o presidente da CCJ, o senador Otto Alencar, vai conceder, né? O prazo máximo aí é de 5 dias, mas ele pode dar só algumas horas para garantir a rapidez na votação. E essa votação é o que saiu de um acordo, né? Uma reunião que teve ontem lá no Palácio da Alvorada, presidente Lula com os presidentes da Câmara, presidente do Senado. Outras prioridades: PEC da Segurança Pública, a medida provisória que acaba com a taxa das blusinhas e também a questão das terras raras. Isso tudo deve ser analisado na semana que vem, que vai ser a segunda semana de esforço concentrado antes das eleições de outubro. Fátima.
1: Obrigada, Priscila Mazenotti, pelas informações. Vamos seguindo aqui com o nosso ritmo da notícia. Clube do Balanço, Paz e Arroz.

0: Belchior, Galos, Noites e Quintais, João Bosco, Brejo da Cruz, Clube do Balanço, Paz e Arroz, de Jorge Benjor.
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0: Bom, falando agora sobre saúde, a Anvisa aprovou uma nova medicação para uma doença autoimune. Quem explica para a gente é Renato Ribeiro. Bom dia, Renato.
2: Muito bom dia, Fátima. O Brasil é o primeiro país a aprovar um medicamento para anemia hemolítica autoimune por anticorpos quentes, uma doença rara e grave. A medida vem após a Anvisa registrar uma nova indicação terapêutica para o medicamento IMAV. A doença afeta adultos e jovens a partir de 12 anos e causa fadiga, falta de ar, necessidade de transfusões de sangue e risco de complicações. Sua incidência é estimada em até 3 casos por 100 mil habitantes ao ano. Por ser uma doença sem alternativa específica aprovada no país, a Anvisa analisou o pedido de forma prioritária. O IMAV é um anticorpo monoclonal que bloqueia receptores do organismo para reduzir os níveis de defesas que destroem as hemácias no sangue. Fátima.
0: Obrigada, Renato, pelas informações. Vamos seguindo aqui com o nosso ritmo da notícia, Boca Livre, bicicleta.

0: Titãs, Marvin, Cidade Negra, Luta de Classes, Boca Livre, Bicicleta.
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0: É, a noite de hoje é para olhar o céu, hein? Às 10 horas da noite vai começar o eclipse lunar parcial, que poderá ser visto em todo o Brasil. O ponto máximo será na madrugada de amanhã, a 1 hora e 13 minutinhos. Será quase um eclipse total. O melhor é que a observação poderá ser feita a olho nu, sem televisão.

0: telescópios, binóculos ou qualquer equipamento especial. João Barbosa tem mais detalhes sobre o fenômeno.
1: O fenômeno ocorre quando a Terra fica entre o Sol e a Lua, projetando uma sombra que cobre total ou parcialmente a superfície lunar. Segundo o Observatório Nacional, localizado na zona norte da cidade do Rio de Janeiro, a sombra projetada pela Terra irá obscurecer cerca de 96,2% da Lua, atingindo seu auge pouco depois da 1 hora da madrugada de sexta-feira. Este evento astronômico irá acontecer quase 2 semanas após o eclipse solar, em que a Lua é que se posiciona entre o nosso planeta e o astro-rei, gerando uma sombra em parte da superfície terrestre. Se naquela ocasião não foi possível observar o fenômeno, agora todo o território nacional poderá vê-lo, tanto diretamente quanto pelo canal oficial do Observatório no YouTube, que fará a transmissão ao vivo. Diferente do eclipse solar, astrônomos explicam que não é preciso utilizar equipamentos especiais para ver o fenômeno diretamente. Vale ressaltar que esta é uma chance imperdível para contemplar um grande evento astronômico no país. Isso porque, segundo o Observatório Nacional, o próximo eclipse dessa magnitude só deve acontecer no final de junho de 2029. Sob supervisão de Vitória Elizabeth, da Rádio Nacional, no Rio de Janeiro, João Barbosa.
0: Ritmo da Notícia, agora com Cássia Heller, as coisas estão mais lindas.

Ouvimos Cássia Eller, As Coisas Estão Mais Lindas. Ritmo da Notícia fica por aqui. Volta amanhã às 9 da manhã com mais música e informação para você. O Ritmo teve edição de Ana Lúcia Caldas, reportagem Gabriel Corrêa, Renato Ribeiro, Priscila Mazenotti e João Barbosa. Programação musical de Janeira Goulart, apresentação Fátima de Mello, operação Egberto Martins.

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2: Enquanto o Brasil reaprendia a caminhar sem a vigilância de canhões, mas com outros enormes desafios, como o custo de vida, os funcionários da Nacional do Rio tentavam costurar uma identidade com os retalhos deixados por anos de inúmeras mudanças nas gestões.
3: A falta de um programa de trabalho único e que, naturalmente, haveria de ser seguido pelas administrações que viriam, é um dos fatores que influem nesta queda da Rádio Nacional.
4: Este é Paulo Tapajós, um dos veteranos da Rádio Nacional que você já ouviu nos episódios anteriores. Neste depoimento, gravado no final dos anos 1970, pelo Museu da Imagem e do Som, o MIS, do Rio de Janeiro, a percepção sobre os rumos da emissora não é nada otimista.
3: Eu vejo muito melancolicamente a Rádio Nacional de agora. Sinceramente, isso não faço segredo, porque o fato de eu pertencer à equipe de direção da rádio não significa que eu esteja de acordo com o esquema de programação e de trabalho que nós temos lá dentro. Eu apenas, disciplinadamente, eu participo disso, mas sou sempre uma voz discordante, principalmente no tocante à política de destruição do departamento musical.
2: Foi Paulo Tapajós um dos que denunciaram o descuido criminoso com a memória e o patrimônio daquela que era a maior emissora de rádio do país. Discos de programas, partituras, gravações únicas se empilhavam em um banheiro desativado e nos corredores do edifício à noite. Foi aí, inclusive, que parte desse acervo foi doado ao MIS do Rio de Janeiro, sob a autorização do então ministro da Fazenda, Antônio Delfim Neto.
4: A nossa colega Rosalina Rocha, na rádio desde o período, tem uma memória anedótica que confirma o cenário de falta de rumos imposto pelo governo à Nacional.
5: Muda presidente, muda tudo. Então entrava muito, era general, era isso e aquilo. Aí quer dizer, pessoas que não entendiam de nada. Teve um general que veio para cá como diretor e a gente botou o nome dele de Gato Branco. Era um nome de uma empresa de mudança. Aí a gente botou o nome dele de Gato Branco, porque, Gato Preto, Gato Branco, porque todo dia quando você chegava na rádio, o corredor era lotado de móveis, que ele mudava, ele não tinha nada para fazer, ele chegava, olhava a sala, isso aqui tá muito, não gostei, vamos mudar as posições. Aí ele tirava todos os armários, mesas, tudo do lugar, aí mudava, quando a gente chegava, hoje tem mudança.
2: O grande e elogiado auditório da emissora também não sobreviveria íntegro aos rompantes de rearrumação. Aquele mesmo para o qual os ouvintes formavam grandes filas para ver seus artistas preferidos, foi reduzido e tinha agora, no lugar das poltronas, mesas e máquinas de escrever do Departamento de Radiojornalismo. O setor foi inflado para, ainda sob ditadura, repercutir notas oficiais.
4: Não tinha como esse cenário não se refletir na audiência. No seu aniversário de meio século, em 1986, a Nacional estava entre o sexto e o sétimo lugares entre as emissoras de ondas médias da capital carioca.
2: A Nacional vai chegar aos seus 60 anos acumulando desafios, como a obsolência do seu parque técnico e a necessidade de novos transmissores. Mas lembra que a gente falou no início desse episódio que tinha gente tentando costurar os retalhos?
6: Esse disco aí que vocês estão ouvindo é da Janaína. A Janaína, com um long play muito bom, muito bonito, com músicas da pesada. Esse long play estará sendo sorteado hoje e durante alguns dias no Nacional 80. vocês que estarão telefonando estarão concorrendo ao Long Play de Janaína a partir de hoje. Tá legal? 9h14, vamos ao jogo aberto hoje.
4: Essa voz é de Hilton Abi-Rian, um dos grandes comunicadores da Rádio Nacional, que chegou na casa no final dos anos 1970. Com entrevistas ao vivo, humor, esportes e participação dos ouvintes, o Nacional 80, apresentado por ele e pelo jornalista esportivo Apolinho, é considerado um marco nesse esforço de reposicionamento da emissora. Em um cenário com as outras emissoras irmãs, sob o guarda-chuva da Radiobras, a equipe da Nacional do Rio participava ativamente de uma das principais produções jornalísticas da empresa, o Revista Brasil, no ar de 8 às 10 da manhã, comandado em Brasília por Walter Lima e no Rio por José Carlos Cataldi.
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8: Agora que você já sabe o que a baiana tem, vai saber o que Dorival Caymmi tem para ter tanta simpatia, tanto contágio popular e essa inspiração maravilhosa. Ele que está completando hoje 85 anos. 85 anos de bons serviços prestados.
6: Ah, que beleza.
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Opa, gente, 10 horas e 10 minutinhos em Brasília. Bom dia, bom dia, Amazônia! Pipi, o seu boi já bebeu? É, meu Deus do céu. Esse, o boi do Maurício? Maurício Rabelo, você tem um boi que bebe? Uai, que história é essa, Pipi? Pipi já tá aí com história, né? Oi, gente! Como é que vocês estão? Espero que a manhã de vocês desta quinta-feira esteja espetacular. Esteja tudo bem com vocês. Que a vida esteja fluindo da melhor forma, da melhor maneira, né, Pipis? Você amanheceu direitinho, Pipis? Ah, você tá direitinho então, né? Tá com, como diz a minha amiga Maísa, tá com as duas orelhas na cabeça, Pipi. E elas estão funcionando? E o chifre também? Meu Deus do céu. Ó, tá completo. Ó, muito bem. Nossa Senhora. O chifre tá completinho. Meu Deus. As orelhas tá abanando. E o chifre só crescendo. Então passa, como é que é, peroba aí nele. A Mari Pazinho já tá aqui. Já eu ouço você, Mari. Mas vamos, gente. Quintamos. Hoje é 27 de agosto de 2026. Significa que já tá acabando esse mês, né, Pipis? E a gente, ó, vai chegar aí em setembro. Nosso grande dia. O dia da nossa Rádio Nacional da Amazônia. Dia 1º de setembro. Terça-feira é dia de celebrar essa rádio maravilhosa, essa rádio que há 49 anos leva informação, leva amor, leva alegria aos lares dos nossos ouvintes queridos, né, da Rádio Nacional da Amazônia. Então, é uma data muito especial, terça-feira, a gente tem que celebrar com muito amor, com muito carinho, esse aniversário da nossa querida rádio, que já tá aí quase 50 anos, né, Pipis? Olha só, quase meio século aí de vida, nossa rádio maravilhosa, e a gente continua aqui firme e forte. É meio como prego no angu, mas tamo aí, né, Pipis? O mais importante é que a gente balança, mas tamo aí, né? Você chegou a ver a Nacional da Amazônia nascer. Então tá, é, né, Pipis? Você desceu há 10 mil anos atrás, você já viu de tudo, né, Matusalém? Eita, Jesus, já passou por tudo? Pipi já foi lá, Pipi já conhece a história do mundo desde a Arca de Noé, gente. Meu Deus do céu. Mas é isso, meu povo. Vem que vem, vamos começar esse programa maravilhoso desta quinta-feira. Vamos juntinhos até o meio-dia. Eu sou a Edileia Martins, a Didi Martins, como vocês preferirem. Nos trabalhos técnicos, ele, o indígena mais famoso deste Brasil. É isso aí. E também contamos Brasil com a programação musical de Antônio Miranda. Bora, bora. Como é que é, Pipis? É Jalu? Cujibu? Ah, então... já, já eu mostro o nome pra vocês, tá? Vamos lá, gente, mas vamos curtir Jalu aqui. Vamos lá.

0: Muito bom, 10 horas e 18 minutinhos em Brasília. Tá piricando, Pepe! É, aí hoje, de quinta pra sexta você já tem que começar a piricar? É mesmo? Jesus, meu Deus amado. Gente, cuidado, hein, com esses pinicos. Ó, deixa eu ver aqui, a Mari Passim de Antagorda, Santa Catarina, ela já chegou. Fala, minha querida.
1: Bom dia, minha amiga.
0: Opa, bom dia.
1: Bom dia, bom dia, ouvintes. Bom dia, você radinho de pira distante. Você aí que está ouvindo essa voz, que Deus abençoe. A cada um de vocês. E aí, fala pra mim, como está seu dia hoje? Espero que esteja bem, espero que o sol brilhe muito em sua vida, que Deus abençoe. Deixo um abraço grande pra todos, que você sabe que eu não falo nome. Eu falo demais, mas não falo nome. Então, a mensagem do dia hoje é: viva a vida e não deixe pro outro viver a sua vida. E a pergunta é essa: aonde você está?
0: Onde você está?
1: Você está onde você está? Depois eu respondo essa pergunta, eu, Mari. Tá? Um grande abraço para todos vocês. Que Deus abençoe cada um de vocês. Gostaria de ouvir a música com Titãs, Marfi. Muito obrigada.
0: Oh,
1: e aqui que tá falando mais pra Cintia Antagorda, Santa Catarina.
0: Hoje ela tá contida. Oh, meu Deus. Grande abraço, Marizinho. Onde você está, né? Muitas vezes a gente nem está, né? A gente às vezes só fica entre o passado e o futuro, né? Pensando, remoendo o passado, pensando, ai, eu poderia ter feito isso, eu poderia ter feito aquilo, mas naquele momento eu podia ter ido e feito mais aquilo outro. Ou então a gente sempre fica lá no futuro, né? Se eu não tivesse ido, né, Pips? E aí também a gente fica no futuro também, né? Mas se eu tiver essa casa, quando eu tiver esse carro, eita, tudo vai ser transformado, né? E aí, gente? Olha só, é difícil, né? Então, onde você está hoje? O melhor é estar no presente, tentando viver o dia de hoje, solucionando os problemas de hoje, vivendo a vida de hoje. É isso aí. Pipi, sobe o som aí um pouquinho, só pra gente ajeitar o negocinho aqui. Já, já, a gente continua.

O problema aqui, né, Pipes, do sistema, senão não daria pra gente continuar. Mas olha, que a gente continue aí com essa reflexão, viu, gente? Nada de, né, da gente ficar aí pelos espaços da vida, mas sim contemplando o presente, que aí a gente já consegue resolver muita coisa boa nessa vida. Fala, seu Antônio Faria, de Rurópolis! Bom dia, meu amigo, meu pai do mato! Fala, será que ele colocou outra música, Pipi? Vamos lá. Ó! Oh. Meu Deus! Ó! Oh. Gente, tem como subir um pouquinho, Pipi, o som?

0: Alô, Edileia, bom dia para você.
1: Opa.
0: Bom dia para o Pipi, bom dia para todos os ouvintes, bom dia a todos que fazem esse maravilhoso programa com você.
1: Bom dia.
0: Passando desejando aí uma feliz quinta-feira, um dia abençoado.
1: Boa.
0: Que tudo de bom nós vem acontecer hoje.
1: Uhum.
0: Um forte abraço a todos vocês. Desejando para vocês aí um ótimo trabalho. Que Deus abençoe a cada um. Um beijo no coração de cada um, fica todos com Deus. Um forte abraço de Rurópolis para o seu amigo e ouvinte, o Antônio Faria.
1: E coisa boa! Bom dia, bom dia, seu Antônio! Ele tá aqui também com as mensagens dele bonita, né? Ele fala assim: bom dia, querida Edileia, bom dia a todos os amigos e ouvintes da Rádio Nacional da Amazônia. Hoje, 27 de agosto, é uma data especial, pois celebramos o Dia do Psicólogo, profissional que escolheu uma missão muito bonita, que é ajudar as pessoas a compreender melhor seus sentimentos, suas dores, seus medos e também suas forças. A vida, meus amigos, é como uma estrada da Amazônia. Tem trechos tranquilos onde a gente caminha admirando a paisagem, mas também tem lama, buracos, subidas e momentos em que parece que não vamos conseguir chegar ao destino. E é justamente nessas horas que uma palavra amiga pode fazer uma grande diferença. O psicólogo nos lembra que pedir ajuda não é sinal de fraqueza, pelo contrário, reconhecer que precisamos conversar, desabafar e cuidar da nossa mente é um ato de coragem. Às vezes, a pessoa está sorrindo por fora, mas carregando uma tempestade por dentro. Por isso, nunca sabemos completamente a batalha que alguém está enfrentando. Um pouco de compreensão, paciência e carinho pode ser o abraço que aquela pessoa estava precisando. Nesta manhã fica também uma lembrança para todos nós. Assim como cuidamos do corpo, precisamos cuidar da mente e do coração. Que Deus abençoe todos os psicólogos e psicólogas que dedicam seu conhecimento a ajudar pessoas a reencontrarem esperança, equilíbrio e novos caminhos. E que nós, ouvintes do Ponto de Encontro, possamos levar para este dia uma palavra de paz, um sorriso sincero e um ouvido disposto a escutar. Edileia, um abraço especial para você e para todos os ouvintes da nossa querida Rádio Nacional da Amazônia. Desejo um dia de muita paz, saúde, fé e esperança, porque afinal, ninguém precisa atravessar uma tempestade. Às vezes, basta encontrar alguém disposto a caminhar ao nosso lado até o sol voltar a aparecer. Bom dia, Brasil! Bom dia, Amazônia! E que Deus cuide de cada coração que está sintonizado no nosso ponto de encontro. Com carinho, seu Antônio Faria de Rurópolis. Gente, que lindo, né? Eu achei muito bonita essa parte, né, que o senhor falou, né, seu Antônio? Que a gente tem sempre as nossas tempestades dentro de nós, né? Ninguém sabe das nossas batalhas. Muitas vezes a gente tá aqui carregando uma tempestade, mas mesmo assim tá com um sorriso no rosto e caminhando, né? Nunca sabemos completamente a batalha que alguém está enfrentando. Então, que a gente possa ir seguir, né? E possa também, como se diz, ter empatia pelo outro. E o senhor falando do psicólogo, né? O psicólogo, gente, ele não vai te dar a solução, viu? Com certeza. Ele é uma escuta, né? Diferente.

Ele é uma escuta profissional, né? Claro que um amigo também pode te ouvir, claro que ele até pode apontar caminhos. O psicólogo

0: ajuda a refletir, a compreender os nossos sentimentos e ressignificar tudo que a gente está, a bagunça, a tempestade, muitas vezes, que está tão grande dentro de nós. Valeu pela lembrança, seu Antônio Faria de Rurópolis. Amei. Deixa eu ver aqui também, Breno de Pernambuco. Bom dia, menino. Como é que você está, meu querido amigo? Ele, bom dia, grande Adilaia Martins. Bom dia para ele que quase lançou seu primeiro LP, mas não deu certo. Ah, eu acho que Pepe, acho que ele não seria um cantor, né, Pepe? Ele seria mais um compositor, não é isso, Pepe?
1: É, compositor seria.
0: É, cantor você acha que não, né?
1: Não,
0: cantor... Pepe acha que ele desafina demais.
1: É,
0: é, né?
1: Eu vou deixar pro seu Antônio.
0: Não, seu Antônio é um bom compositor, né? Então, como o Pepe, ele é um bom compositor. E aí o Pepe também... Mas cantar não, né, Pepes? O primeiro LP ficou realmente fora. Canta as gatinhas. Ixi, chega lá cantando as gatinhas, gatinha só dá o toco nele.
1: Gatinha vai fazer isso.
0: É, sai! Aí o Breno acaba falando, ó, Didi, mas não deu certo, né? Não, deu não, menino. Aí ele cantando, Jesus amado.
1: É.
0: Mas ele não desiste do sucesso. Pepe dos teclados, é, dos teclados apaixonados. Os corações, é, encanta os corações. E aí ele dá bom dia pra Rosângela, felicidade pra você e sua família, pra Milena também, um bom dia, Milena, com alegria, e um bom dia especial também pra Marirandi, pra Nildinha, e também pra todos que estão sintonizados. Vai um alô especial também pra Valerinha, um bom dia especial pra todos, que Deus abençoe minha amiga você, Edileia, e sua quinta-feira, que ela seja incrível. Estamos juntos nesta manhã especial. Beijão, Breno! Obrigada aí pelo carinho, obrigada por trazer aqui a sua fala, que gostoso. Pepe, já temos música aí pra pagar? Marvin, né? Com o Titãs, é isso? Então vamos curtir agora!

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0: Nossa, que viola gostosa, Pipi. Começando, né? Assim, a música. Qual é o nome dessa música? Eu não conhecia. Água no Bico? É a Paula Fernandes. Mas olha, eu gostei do início da violinha. Gostoso, né? Gente, ó, deixa eu ouvir o meu amigo Newton. Eu perguntei se ele tava ouvindo a gente hoje. Fala, Newton.
1: Alô, bom dia, Edileia. Tô na escuta, sim.
0: Opa!
1: Beleza?
0: Oh.
1: Manda meu áudio de volta aí, beleza?
0: Tá bom, querido.
1: Agradecer pra todos que estiverem na sintonia, né? Todo mundo vai gostar. Eita, que saudade da sua. Valeu, Edileia. Tô aqui, tô ouvindo aqui.
0: Tá certo, Newton. O Newton, gente, ele diz que tava com saudades, né? De ouvir, né? A Sulinha, né? Aí eu separei uma fala dela aqui pra gente ouvi-la, matar a saudade. E assim, eu escolhi uma parte dela abrindo o programa, né? Porque ela tinha uma energia muito boa também pra abrir o programa, né? E ela fez um poeminha tão bonito, porque ela tá lembrando justamente do aniversário da rádio. Isso foi lá em 2018. Mas espera aí, Pipi. Deixa eu só ver o videozinho que ele tá me mandando aqui. Ele acha que ele tá lá trabalhando com os tratores, não é isso, Nilton? Ih, Nilton, não tá abrindo o videozinho. Ai, ai, ai. Eita, Nilton, não abriu. Ih, ah, queria ver você aí. Ele deve tá lá trabalhando. Mas, ó, grande abraço aí pra você. Aí deixa eu só dar mais um alô aqui especial pro Antônio de Itaituba, no Pará. Ele, bom

0: Bom dia, Edileia. Gosto muito do teu programa. Às vezes eu não participo, mas estou sempre ouvindo. E ofereço as próximas músicas aí para você, para o Pipi, para Divina e Raquelzinha. Oi, Divina querida. Oi, Raquelzinha. Para Bia lá em Tabatinga. Para Paloma em Açailândia. E o velho da lancha. O velho da lancha é o Irã de Luzinópolis. Fala, seu Antônio de
1: Estou
0: Itaituba.
1: ouvindo aqui o programa no Garimpo dos Piranha. Ofereço a
0: Opa!
1: música do roteiro para você, Dileia, para Pipi, para todos que estiver na sintonia. Divina Raquelzinha, é de Leusa, Bia em Tabatinga, Paulão em Açailândia.
0: Ah, é o Paulão. Não é a Paloma, não,
1: E
0: gente.
1: para todos que estiver na sintonia, sintam-se abraçados por mim,
0: Tá bom,
1: Antônio da
0: querida.
1: Silva.
0: Ah, valeu, seu Antônio. Tá sentindo falta do senhor, viu? Que bom que hoje o senhor tá aí ligadinho participando com a gente. Aí deixa eu ouvir também, Erivelto. Fala,
1: Olá,
0: Erivelto.
1: bom dia, minha querida princesinha de Leia. Tudo bonzinho,
0: Oi,
1: Dileia? Tudo na
0: querido.
1: paz? Tudo na paz. Bom
0: Tudo?
1: dia, meu amigo Pipi, o índio
0: É
1: do
0: o
1: Brasil.
0: Pipes.
1: Bom dia, amigos e ouvintes. Estou por aqui ligadão
0: Vocês
1: nesse
0: vão pro
1: programa
0: baile
1: que é
0: servir
1: maravilhoso,
0: amanhã?
1: né? Como sempre.
0: Ah, sábado.
1: Então, Edileia, você tá a fim de se emocionar hoje com aquele pensamento?
0: Ixi, Maria, lá
1: Pipi,
0: vem, Pips.
1: solta a vinheta aí, garoto,
0: Meu
1: para
0: Deus do
1: emocionar todo o
0: céu.
1: Brasil.
0: Ave Maria.
1: Jururu. Edileia, você sabe por que a minha vizinha só tem chulé no pé esquerdo?
0: Quê?
1: Pararararã.
0: Como é que é?
1: Pararararã. É porque quando ela era criança, a mãe dela falava assim: lava o pé direito, menina. Solta a vaia, Pipi.
0: Ah, não, gente. Que bobeira. Esse foi o pensamento do dia do Erivelto. Ele pensou no chulé, Pips. Então tá, Pipi. Seu pé tem chulé no pé esquerdo? É. Oh, meu Deus do céu. Aí você não lavou o pé direito, né? Aí ficou. Ficou nos dois. Tá chulezento. Ô, oh, Erivelto, você é uma graça, meu amigo lindo. Beijão carinhoso aí pra você. Obrigada por vir aqui, por brincar com a gente, por topar. Né? Fazer essas brincadeiras eu acho incrível, gente. Quando vocês vêm, né? Brincam, a gente tem uma troca, né? Que é muito verdadeira, muito gostosa. E eu só agradeço imensamente a cada um de vocês por isso. Ó, então vamos lá, Newton. Espero que você esteja aí ouvindo, tá? O Newton pediu pra gente, então, né? Pra gente trazer uma fala da nossa queridíssima Sula Seviles. Espero que você goste dessa lembrança que eu trouxe dela. Vamos lá!
2: Alto Paraíso, Rondônia.
3: Tá avisando seus pais em Alto Parnaíba que tá tudo bem com ela.
4: Bom dia, Sula.
5: Um abraço pra todo mundo de AV aí.
3: Tem 40 anos que a família não sabe notícias do seu Pedro.
2: Bom dia.
3: Oi, quem fala?
2: Foi um prazer falar com
3: O
2: você,
3: DDD
2: viu?
3: daí de Cantanhede é qual?
4: 98.
3: Alô, bom dia.
2: Bom
3: Oi.
2: dia, Sula, Joselita do Novo Progresso.
3: Vocês é que fazem o nosso sucesso.
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gente amiga, gente querida dessa Amazônia linda, muito bom dia, mais linda ainda pela data maravilhosa que nós estamos, 1º de setembro do ano de 2018.

18. Que alegria! Hoje é só celebração aqui no nosso ponto de encontro. Nós vamos juntos até o meio-dia pelas ondas curtas da sua Rádio Nacional da Amazônia. Que gostoso, gente, estar pertinho de vocês nessa data que é muito especial. Vamos falar primeiro da nossa equipe. Olha, a nossa equipe hoje está ampliada. Nós temos aí os trabalhos técnicos do nosso querido Carlinhos Moraes. Temos o Reginaldo Fonseca, o nosso Gasparzinho, assumindo o ponto de encontro. Tem pouco tempo, não tem nem um mês que ele está aqui conosco, mas já fazendo festa também aqui no ponto de encontro. Temos uma Anca Yabi, o popular pipi, o índio apaixonado. Muitas outras pessoas. A programação musical, minha gente, é do Antônio Miranda. A produção é de Monique Sinaide. A edição e apresentação é dessa amiga, Sula Seviles. Vamos, gente, vamos em frente. Bom dia, meu Brasil!

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No mês da primavera, nasceu uma flor rara, a Rádio Nacional da Amazônia. Essa flor, no primeiro momento, precisou de terra. E aí começaram a chegar aos poucos os profissionais que formariam a Rádio Nacional da Amazônia. Depois, essa flor rara precisou de adubo para crescer, para florescer. E então começaram a chegar os ouvintes. A princípio, meio curiosos, querendo ouvir a nossa língua, o nosso sotaque e querendo descobrir como aqueles sons que ouviam poderiam transformar suas vidas. Enquanto isso, a terra começava a se misturar com adubo. A terra, os funcionários, o adubo, os ouvintes. 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Hoje, aos 41 anos, nos tornamos uma flor renovada a cada dia pelas tecnologias novas, pelos fatos que a cada dia são noticiados nas nossas ondas. Mas, principalmente, somos renovados por essa troca incrível de amor e respeito com os ouvintes. Nacional da Amazônia, parabéns! Que venham mais 41 e outros 41 anos de vida. Nós te amamos! Feliz aniversário!

gente, olha só! Eu trouxe essa pequena lembrança da Sulinha Newton. E depois eu posso até trazer mais, mas só pra gente ouvir um pouquinho, né? Da alegria, né? De como ela abria esse ponto de encontro com tanta felicidade, com tanto carinho. E que mensagem linda, né? Que ela preparou, né, para o aniversário da Rádio Nacional. Isso foi em 2018, gente. Coisa mais maravilhosa, né? Ter a Sulinha aqui com a gente.

0: Leite, ela que comandou esse programa por tantos anos. E ela sempre foi querida demais, né, Pipis? Aqui. E ela sempre reconhece o Pipi, né? Eu acho muito massa isso. Até a Vani falou assim: Didi, o Pipi tá em todas. Que saudade da Sula Seviles. Que bom, Edilé, que você trouxe a fala dela. Ela é incrível, né, gente? A gente deve muito, né, esse ponto de encontro por ela ter vindo, por ela ter começado, por ela ter aberto os caminhos, né, para trazer as mensagens de vocês. Opa! Beijo, Vani. Deixa eu ver. Fala, Vani, deixa eu te ouvir antes.
1: Olá, Didizinha, bom dia. Como
0: bom
1: é
0: dia.
1: Como é que você tá, sua mãe?
0: Tudo
1: bom
0: bem.
1: Bom dia, Pipi. Bom dia para os ouvintes do Ponto de Encontro. Ô, Didi, se a gente fazer homenagem para você na segunda-feira, você não importaria?
0: Não,
1: porque
0: eu tô aqui terça-feira.
1: É uma rádio, né? E a gente, é muitas mensagens, é muita homenagem à Rádio Nacional da Amazônia. Às vezes há alguém para homenagear a rádio, né? E no estúdio, fica tão corrido. Se alguém quiser fazer homenagem para você na segunda, você não importaria, meu amor?
0: Não, pode Beijo, mandar.
1: Que bom.
0: Pode mandar, menina, pode. Ah, beijão, menina. Ô, carinho bom. Eu quero sim, pode sim, gente. Vocês são lindos. Fala, Orlando
2: bom
0: Silva.
2: Bom dia, Edileia Martins, Pipi Caiabi, aos meus amigos e amigas, ouvintes da Rádio Nacional da Amazônia, do programa Ponto de Encontro. Eu estive ausente aí por uns dias, correria de trabalho, mas agora tudo tranquilo. E, Adileia, eu gostaria de ouvir a música de Vanusa, Manhã de Setembro. Não. E essa música eu gostaria de dedicar a você, Dona Eva, e aos amigos e amigas ouvintes da Rádio Nacional. Um abraço, um cheiro cheiroso. Bom dia, bom dia.
0: Bom dia, querido. Tá certo, gente. Mas eu queria trazer um pouquinho mais dessa música, né? Que abria por muito tempo, né? Se abriu o programa Ponto de Encontro com essa música, justamente por causa da Sulinha. E essa música tem, né, uma mensagem tão bonita que a gente possa celebrar a vida assim. Vamos lá, Pipis, coloca aí ela pra gente inteirinha.

0: tenha tido aí uma boa lembrança da Sulinha. Trago mais, tá bom, gente? Trago mais depois. Um beijo, Nilton! Tudo de bom aí pra você. A Lu Espíndola tá oferecendo aqui um lanchinho pra gente, Pipi. Olha! E esse é diferente. É uma... menina Lu, sabe como eu chamava na minha... eu fazia muito na minha infância. Minha mãe gostava de fazer. Só que era com polvilho, Luzinha. Como você faz o seu? Era um biscoitinho, gente, que a gente fazia com manteiga, polvilho. Não lembro se levava ovos. Mas eu gostava desse biscoitinho. Gente do céu. E colocava açúcar, né? Ele parece meio que um sucrilho, mas não é um sucrilho, não. Não, não é sucrilho o nome. Ai, Pipi, você sabe o nome? Ele, eu só sei... Não, que leite condensado? Você quer um leite condensado, né? Ai, eu não sei o nome, mas eu lembro, gente, era tão gostosinho esse biscoitinho. Eu só sei que a Lu tá aqui. Bora lanchar, Didi. Bora, amiga. Eita, nossa, me lembrou a infância, Luzinha. Eu amava esse biscoitinho que minha mãe fazia. E às vezes, de vez em quando eu faço também. Só que hoje eu coloco um pouquinho de farinha de amêndoas. Menina, mas que legal, olha, meu pai, tudo de bom aí pra você. E aí ela falou assim: amiga, manda um alô, por favor, pra minha irmã Maria Célia, pra minha mamãe Lindalva, meu pai Osmar e também pra Marcelo e o João Batista, a Laís, a Laiane e o João Lucas. Todos eles estão ligadinhos hoje. Ah, que legal, beijão carinhoso pra esse povo lindo, maravilhoso. Tá bem, dona Maria, dona Lindalva? Oi, seu Osmar. Maria Célia, beijão. Marcela também, querida, né? E o esposo dela, João Batista. João Batista, que é o nosso guia turístico, hein, Pepes? A gente ainda vai lá, com certeza. Manelzinho, fala, Manelzinho.
1: Obrigada, você,
0: Dileia,
1: você é uma pessoa fantástica.
0: Olha, ele trouxe mais, ó.
1: Não jogo conversa, não tô jogando conversa fora, não.
2: Respeito
1: muito. E olha, gente, muito obrigada. Adorei estar aqui, Pipi. Adorei te ver também. Gente, tinha mais de 2 anos que eu não dava um abraço no Pipi. Ele foi o meu operador durante mais de 20 anos.
0: Olha, mais de 20 anos.
1: Também não, ele sabia de cor a entrada do programa, o que era pra fazer.
2: Ele tem aquele nosso filho.
0: Obrigada, Manelzinho. Ele é de Leia. Esse aí foi. Esse áudio foi do dia 24 de setembro, com a Sula Serviles no ponto de encontro ao vivo. Ah, que legal! Boa, meu querido. Obrigada, viu, por trazer essa lembrança boa. E você tá bem? Colocando aí os colírios direitinho, se recuperando tranquilinho? Então tá, hein? Beijão carinhoso. Agradeço sua participação aqui, tá? E a Lu falou, Pipi, que esse é de sal. É um biscoitinho de polvilho com leite.

leite, ovo e a de sal. Pois é, menina, o meu era com açúcar, aí levava manteiga, ovo e polvilho. Ah, mas nossa, me trouxe uma lembrança muito gostosa, viu, Luzinha? Muito obrigada! E com um cafezinho, então, delícia! Beijo, amiga! Pipi, tenho que ir, né? Tenho que pagar a música e chamar a Mara Régia. Então, manhãs de setembro, pra gente já ir começando, né? Celebrar setembro. Ó, setembro tá chegando. Tem meu aniversário, tem aniversário da Rádio Nacional, tem aniversário da Divina, tem aniversário da Valerinha. É o seu também, não é, Orlando Silva? Não lembro, eu acho que é também. Só sei que bora, gente, curtir manhãs de setembro.

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2: Saudações de solidariedade a todas as pessoas que, direta ou indiretamente, foram atingidas pela avalanche de lama, gelo e rochas que ontem avançaram sobre a região do Himalaia, próxima à fronteira entre o Nepal e o Tibete, na China. Até o fechamento desta edição, o número de vítimas fatais era de 160 mortes e mais de 579 pessoas desaparecidas. As causas da tragédia ainda estão sendo investigadas, mas, de qualquer forma, os sinais de esgotamento dessa nossa casa comum, que é a Terra, são cada vez mais evidentes. E em meio ao dilúvio na China, o encontro global na Mongólia está buscando soluções para secas cada vez mais frequentes. Falo da COP17, que se propõe a restaurar a terra e restaurar a nossa esperança.

0: Essa conferência começou no último dia 17 e segue até amanhã, dia 28 de agosto, reunindo governos, povos indígenas, comunidades tradicionais, cientistas e organizações da sociedade civil para discutir caminhos de enfrentamento à desertificação, à degradação da terra e à seca. Para conversar com a gente diretamente da Mongólia, temos a honra de receber nesta edição a presidenta da FUNAI, Lúcia Alberta Baré. Seja muito bem-vinda ao nosso Viva Maria. E para começarmos essa nossa conversa, gostaríamos muito de receber aquela saudação tradicional em sua língua materna e, ao mesmo tempo, gostaria de compartilhar com todos os parentes de qual povo e de qual região a senhora vem.
1: Puranguitá, Sianamuitá, aqui é a Lúcia Alberta, presidenta da FUNAI, Baré do estado do Amazonas, do Alto Rio Negro. Estou muito feliz, Mara Régia, de estar aqui conversando com você e também com as Marias que acompanham o teu programa Viva Maria. Estou falando diretamente aqui de Ulaanbaatar, na Mongólia, onde está acontecendo a 17ª Convenção para o Combate à Desertificação. É a primeira vez que representantes da FUNAI participam de uma das edições dessa convenção.
0: Bem, presidenta, nós estamos na véspera do encerramento desta COP da desertificação. Já é possível fazer um balanço sobre a participação dos povos indígenas nesta 17ª edição?
1: Então, Mara, a nossa equipe está participando desde o primeiro dia dessa COP17 e hoje nós já podemos sim fazer um balanço com relação à participação dos povos indígenas. Lembrando que a criação do Caucus Indígena aconteceu na COP16, realizada 2 anos atrás. E a ideia é que nesta edição essa participação pudesse ser um pouco mais efetiva, né? Tendo a garantia dessa participação dos povos indígenas não apenas em estar nesta COP, mas sim uma contribuição nas discussões, nos temas e nas decisões que vão ser tomadas até o dia 28. Mas ainda não se tem uma decisão dessa participação e das propostas feitas pelos povos indígenas.
0: Bom, essa conferência reúne povos de diferentes partes do mundo, né? Como é que tem sido a articulação da comitiva brasileira com as delegações de outras regiões e de que forma essa presença tem sido estratégica?
1: Nós temos povos indígenas das 7 regiões do mundo. Do Brasil, nós temos uma participação pequena, mas bastante significativa. Temos representantes da APIB, da Amiga e mais nós que somos servidores indígenas na gestão pública. Então está eu e mais um servidor indígena. A avaliação é que essa participação, mesmo tendo poucas pessoas, ela está sendo estratégica para incidir nas discussões, se acreditando que algumas dessas propostas vão se aparecer nos resultados dessa discussão mundial. E o tema dessa COP, que tem a ver com a restauração da terra e também pensando na esperança desse processo de restauração para ajudar na melhoria da vida, né, das pessoas do mundo inteiro. Né?
0: Na última quarta-feira, dia 26, a gente soube da sua participação num fórum de alto nível, né? Um fórum que, em tradução livre, significa, aspas, das terras sagradas ao pastoreio do futuro, fecha aspas. E esse evento foi referendado e dedicado aos povos indígenas durante a COP17. Então, quem é que estava presente nessa mesa e qual foi a importância desse diálogo?
1: Nós fomos convidados para participar desse evento de alto nível para levar a mensagem do Brasil sobre esse tema para os povos indígenas. E nesta mesa tinha as autoridades aqui da Mongólia, as autoridades da UNCCD e de outras instituições que apoiam a realização dessa convenção. Então, o que se pode ter desse balanço é que, com a presença do ministro do Meio Ambiente aqui da Mongólia, nesta mesa, ouvindo a fala dos indígenas, as demandas que foram apresentadas, ouvindo, né, as vozes, as mensagens que esses representantes falaram, foi fundamental para ajudar a levar essa mensagem para o secretariado da UNCCD. Como representante da FUNAI, eu também pude levar a nossa mensagem e o nosso compromisso em principalmente garantir a participação dos povos indígenas, avançar na demarcação, porque a demarcação de terras indígenas, ela garante a proteção das terras indígenas e também a questão, né, do avanço em restauração de terras indígenas que sofreram algum tipo de degradação por invasores ilegais. Então foi uma participação bastante importante, mas também para deixar a mensagem que hoje no Brasil nós estamos vivendo um momento histórico de termos gestores indígenas em cargos estratégicos assumindo a política indigenista no nosso país. E isso traz uma diferença muito grande, porque nós conseguimos fazer entregas de políticas públicas que realmente dialogam com os territórios, com a vida dos povos indígenas, porque nós viemos dos nossos territórios e nós entendemos as demandas, né, que são trazidas pelos povos indígenas. Então, isso foi muito importante para levar essa mensagem também para os nossos parentes, para as autoridades que estão aqui de todo mundo.
0: Agora, o que a presença feminina nesses espaços internacionais representa para a luta das mulheres e que mensagem a senhora deixa para as nossas parentes que cuidam da terra aqui no Brasil?
1: Nós, mulheres indígenas, somos desafiadas a cada momento. Né, seja na nossa casa, no nosso trabalho, na nossa relação com outras pessoas. E quando se chega num espaço internacional, onde também tem mulheres que lutam pela melhoria dos seus territórios, da vida dos seus parentes, isso mostra que a nossa luta ela não é solitária, é uma luta mundial das mulheres indígenas por garantia de direitos, por garantia de territórios e principalmente pela salvaguarda do nosso planeta, da nossa mãe terra. Então essa é a mensagem que eu levo, vou levar para o Brasil, para todas as mulheres indígenas, para mostrar que nós não estamos sozinhas nessa luta pela proteção dos nossos biomas.
0: E para finalizar, como é que tem sido a sua experiência de intercâmbio com a cultura e o cotidiano aí na Mongólia?
1: Bom, a minha experiência aqui na Mongólia ela está sendo única, porque é um país muito diferente da realidade que nós conhecemos de outros países, principalmente na América Latina. Eles têm uma culinária muito diferente, né? Os mongóis, eles são povo nômade, então eles têm algo parecido com os nossos parentes, alguns da região amazônica. A comida deles é muito diferente, então é importante a gente experimentar, né? Até para avaliar se a gente gosta ou não. A cidade de Ulaanbaatar é uma cidade razoavelmente grande, um trânsito caótico, mas é uma experiência que vale muito a pena, né? Então está sendo muito importante conhecer um país que tem um deserto gigantesco e que é considerado no mundo o país que tem a temperatura mais baixa do planeta, chegando a menos 40 graus na época do inverno. Agora nós estamos no verão e a temperatura máxima chega aos 25 graus. Então, para nós da região amazônica é bastante frio. Mas é um lugar muito agradável, é bonito. As pessoas, apesar de não falarem tão fluentemente o inglês, conseguem se comunicar com a gente e são gentis. Então, isso é muito importante também, levar essa experiência para as outras

0: as pessoas, mulheres, homens, né, do Brasil.
1: Muitíssimo obrigada, Lúcia Alberta Baré. Que as vozes dos povos originários, guardiões de territórios, saberes e modos de vida, possam ser cada vez mais ouvidas e possam continuar participando das decisões que dizem respeito ao futuro da terra e da nossa vida. 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
1: Opa, 11 horas e 18 minutinhos em Brasília. Oi, Ribamar de Barra do Corda. Ele que pediu essa música. Olha, peço sucesso, seu Didi, com Tony D'Amito, Não Vai Embora. E ele dedicou essa música aí pra linda, queridíssima Helena de Bom Jesus da Selva, pro seu Enéas Cutuca, peão, lá de Alvorada do Norte, Goiás. Bom dia! Grande abraço aí pro senhor Cutuca, peão! Fala, Felito!
2: Bom dia, Didi.
1: Bom dia.
2: Tudo bem? Como é que tá sua mãe? Tá bem?
1: Opa, tá bem.
2: Espero que sim, Didi. Comigo, meu irmãozinho, vocês estão bem, graças a Deus.
1: Que maravilha.
2: Didi, eu quero que você rode pra mim.
1: Sim.
2: A música com Roberto Carlos.

0: Qual?
1: Esse cara sou eu. Sou meio Tacuski.
0: Eita,
1: Tá bom, minha
0: você é
1: amiga?
0: esse cara? O
1: Tchau. Fique
0: Pipi
1: com
0: é
1: Deus.
0: esse
1: Um abraço, amigo.
0: cara?
1: Felicinho. Aqui da Bahia. Tô aqui na escuta. Maravilhoso programa.
0: Ah, que
1: Vou escutar até o fim.
0: legal! Um beijo
1: Tchau, amiga.
0: especial para você.
1: Fica com Deus. Que Deus o proteja, viu? Você e sua mãe. Salve pra você e sua mãe.
0: Tá
1: Tá bom?
0: bom. Ah, valeu, Felito! Beijo especial para você. Grande abraço também para Félix. Tudo de bom, meus amigos. E Mara, Encanto do Buriti, tá aqui. Bom dia, minha Mara linda de Sorriso Martins. Bom dia, Rei Pipi. E meu rei. Bom dia, Wesley, Regininha, Graciete, Madalena e seu Gilson. Oi, Wesley, bom dia. Como é que você tá, meu querido? Valeu. Bom dia, Regininha, minha best. Grace linda, bom dia. E a dona Madalena e seu Gilson também, hein? Ó, dona Madalena, grande abraço aí pra senhora. E a Divininha também, Raquelzinha, Humberto Neres, Erivelta, Marirandi, a Gorete. A Gorete nunca mais voltou aqui. Ô, dona Gorete, espero que você esteja bem. A Lene Zé Chico, a Sandrinha da Guiana. E Sandrinha, oi, meu amor, grande abraço pra você, Sandrinha da Guiana. É, Didi, estou na sintonia e pra matar a saudade, gostaria de ouvir a música Domingo de Manhã. Ah, Domingo de Manhã, é tão gostoso, né? E ofereço a todos que estão aí na sintonia. Deixo um salve a todos com carinho. Mari Rodrigues de Canto do Buriti no Piauí. Beijão, Mari! Ô, minha linda! Tudo de bom aí pra você. Beijos aí. É, pra galera, pra sua família. E o João Pedro, coisa mais rica da tia, tá bem aí? Manda beijo pra ele, hein? Cuida bem desse neném maravilhoso. Tudo de bom aí pra vocês, Mari. Beijo também pra Raimundinho, pra Ana Clara, né? E pra Débora. Beijo aí pro Marcelo Duarte, o seu bebê também, Joatan. Beijo, meu povo lindo. E pra Maria também, né? Beijo. Ah, e o Breno falou assim: Didi, que alegria ouvir a fala da Sula Seviles. Matamos a saudade. Breno, seu áudio ficou muito grande, menino. Diminui aí que eu passo, tá? Mas ficou muito grande. Eita, menino, quase 5 minutos de áudio. Não, menino, calma. Mas, ó, beijão carinhoso aí pra você. Eu quero também mandar um alô pro Edir Amarante, que também ficou super feliz, né, Edir Amarantes? Ele que é de Taboca do Brejo Velho. Ele, bom dia, Didileia! Como está, menina? E você, Pipi? Tá bem? Passando aqui para deixar um alô para todos que estão aí sintonizados. Didi, acabei de chegar da escola e aproveitei para ouvir. Um abraço e obrigado pelo carinho. Didi, que saudade da nossa rainha Sula Seviles. Me emocionei aqui. E de Amarante, Tabocas do Brejo Velho, na Bahia. Ah, Sula é sensacional, né, amigo? Ela era a nossa rainha mesmo, continua sendo, e eu fico muito feliz de sempre lembrar dela com muito amor, com muito carinho. Valeu, Edir Amarante. É, tu chegou já da escola, homem. Eita! Então já vai preparar uma mocinha e volta pra escola depois? É essa a sua rotina? Depois me conta, viu, Edir Amarante? Beijão! Me conte-me tudo e não esconda nada. Ângelo Rogério, bom dia.
2: Olá, bom dia.
0: Bom
2: Eu quero
0: dia.
2: ouvir Lourenço e Lorival, Relógio Quebrado.
0: Relógio quebrado.
2: Ofereço para minha família e para todos da rádio, todos que estiverem ouvindo. Um abração muito especial para todo mundo.
0: Oba! Então tá, hein, Ângelo Rogério? Obrigada pela participação aqui com a gente. Abração carinhoso, viu? Orlando Silva, ele falou assim: sim, Didi, eu faço aniversário em setembro, dia 7 do 9. É, tem um Manelzinho também que faz aniversário em setembro, não é, Manelzinho? Só não tô lembrando a data, me perdoa. Mas olha só. E Wesley também faz aniversário no dia 8. Gente, só tem gente linda! Só tem gente maravilhosa fazendo aniversário em setembro. Pipi, Pipi também queria tanto fazer aniversário em setembro, mas ele nasceu em agosto. Pena!

0: pra ele.
1: Quim, quim, quim, quim. Fazer o quê? Pipi, eu acho que eu vou começar a apagar as músicas, senão não vou dar tempo. Então vamos começar com qual? Não, já apagamos domingo de manhã. Já. Ah, domingo de manhã. E eu tô falando, achando que é manhã de setembro. É domingo de manhã. Vamos, gente. Eu tô achando que é manhã de setembro. Doido, trancado.

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0: Muito bom, Felito. Grande abraço aí pra você e pro Félix. Será que ele é esse cara, Pipes? Vamos ver. R. Souza!
1: Ele é Marquinha, que é o R.
0: Souza.
1: Eu tô passando por aí pra pedir uma música com Oswaldo Leme, Anjo Bandido.
0: Ah,
1: eu ofereço pra você, eu ofereço pra toda a galera que tá curtindo o Ponto de Encontro.
0: Ah,
1: eu ofereço quando eu fico com o Luciano na Pissarra, no Pará. Meu filho Maurício Ferreira de Souza, em Aparecida, em Goiânia. Minha neta Luna Vitória, na Pissarra. Meus quatro netos, filho do Maurício, em Xinguara. Meu filho Antônio José, que é advogado da Imperatriz.
0: Olha, eu ofereço
1: pra Milena Ferreira de Souza, aqui em Laranjal do Jari,

0: Padre Kim, minha esposa Maria
1: Eriquinha.
0: Francisca, né? A música, eu gosto mesmo pra ouvir, mas é boa a música desse cara. Fique com Deus, um abraço das pessoas e pra todos os ouvintes que tá curtindo o Ponto de Encontro.
1: Tá bom, vamos lá, Pipi, vamos ouvir pra saber direitinho
0: pra
1: qual
0: pedir
1: é.
0: A música com Oswaldo Leme, Anjo Bandido.
1: Anjo Bandido, Oswaldo Lemo, aê! Beijão carinhoso, querido! E ele lembrou também de uma família linda, maravilhosa, todos aí da família, gracinha, viu? Amazé de Oiapoque, é isso? Do Oiapoque ao Chuí, Pipi. Ela é lá do Amapá, né? Oh. Pipi, não temos. Como é que é? Oswaldo Lemos. Como é o nome? Anjo Bandido. Ah, meu Deus do céu. Não, eu gosto do anjo bom, Pipi. Não quero bandido, não. Ah, meu Deus. Então tá, não tem, Pipi. Então vou ter que pedir, menino. Olha só, vou ter que pedir essa música, tá bom? Grande abraço, R. Souza. Desculpa aí, menino, mas vou ter que pedir pro Mirandinha pra poder aí colocar no nosso sistema e a gente logo, logo... curte aqui, tá? Um beijão, menino querido. Valeu pela participação aqui com a gente. E ele chegou, meu amigo querido, seu Antônio de Alvorada do Oeste. Hey! Fala, seu Antônio. Como é que tá o senhor?
2: Oi, Dilé Martini. Bom dia.
1: Bom dia.
2: Aqui é o Antônio, aqui da região aqui de Alvorada do Oeste, Rondônia.
1: Sim.
2: Dilé Martini, estamos na sintonia do Ponto de Encontro.
1: Bom.
2: Nessa manhã de quinta-feira, hoje dia 27 de agosto de 2026, desejando tudo de bom para você, o Edilé Martini, que está apresentando o Ponto de Encontro, para o Pipi que está na técnica de São e para todos os ouvintes que vêm na sintonia.
1: Oh, maravilha!
2: Aí é o seguinte, o Edilé Martini, se você estiver aí no sistema, uma música que eu vou pedir agora, vocês fazem um favor de rodar ela para mim. O nome da música é Papel de Chiclete, com
1: Papel
2: Jean Giovanni oferecendo a música para você, o Edilé Martini, que está apresentando o Ponto de Encontro, o Pipi que está na técnica de São e para todos os ouvintes estiver na sintonia, aí eu quero que você canta parabéns para todos os aniversariantes do dia de hoje.
1: Meu
2: amanhã
1: Deus.
2: E sempre estamos aqui na sintonia do Ponto de Encontro. Boa, Edilé Martini, valeu.
1: Papel de chiclete, Pipis, olha só, Jean Giovanni, ó. Então tá, Pipi diz que não tem. Ah, Pipis, então vou aguardar, viu, seu Antônio, colocar aqui no sistema pra gente, tá? Achou? Ah, que legal. Então, aguenta aí que já já a gente roda. Pipi, vamos ouvir só o Deus
3: Bom
1: Dete
3: dia,
1: aqui.
3: Minha amiga Edileia Martim.
1: Oi, Deus Dete.
3: Edileia Martim, eu quero que você programa hoje, nessa manhã. Aqui tá chovendo, Edileia. Desde
1: é
3: a meia-noite tá chovendo aqui em Apu, Minas Gerais. Muita chuva.
1: Opa.
3: E por aí, tá chovendo, Edileia?
1: Tá caindo os
3: Edileia, programa aí pra mim, pra hoje. Pra você tocar aí pra mim.
1: Sim.
3: A música do Roberto Carlos.
1: Esse cara sou
3: As Montanhas.
1: As Montanhas.
3: Aí eu quero mandar pra Edna Alves, pra Maria Danti, pra Divina Cursina,
1: certo.
3: Né? Para o Juraci Rodrigues, Raimundo
1: é
3: Serra
1: montanha,
3: Alta,
1: né,
3: Raimundo Francisco e Raimunda, né? Quero mandar também aqui para meu amigo Nelson Marques, Rosanilda, Aparecido Rocha, Kátia Rodrigues, né? Quero mandar também para o Arnaldo Gomes e
1: é o Arnaldo
3: também
1: Tocantins?
3: Aqui para o Pelito, meu amigo Valdomiro Chaves. Né?
1: Oh, Valdomiro,
3: e
1: querido.
3: Pra todo mundo que estiver ouvindo a programação, pra minha esposa Maria José,
1: oh,
3: e pra
1: Maria
3: você,
1: Dilé,
3: e também para o Pipi e todos da Rádio Nacional.
1: Estamos
3: aqui, ouvindo você, Dilé. Muita
1: bom.
3: Chuva, mas estamos ouvindo.
1: Que
3: Rádio
1: legal.
3: Nacional da Amazônia. Ponto de Encontro.
1: Ah.
3: É Dilé Martim, Pipi. Valeu, Dilé.
1: Uau, muito bom. Deus Dete, grande abraço aí pra você. Eu quero também desejar uma ótima manhã pra sua esposa e pro Natan e pro Bartô. Beijos lindos, maravilhosos. Natan, grande abraço. Beijo pra dona Cotinha. Bartô, amigo do Colemar, né? De... Que também é aí de Pedro Afonso. Pipi, a gente tem a do meu amigo Ângelo Rogério, que pediu antes uma música. Qual é aí? Ah, é Lourenço e Lorival. Vamos lá, vamos ouvir essa música.

0: beijão, menino! Grande abraço aí pra você. Maísa, como é que você está?
1: Bom dia, Edileia, que é a Maísa do Atalete, direto na casa da minha mãe, Dona Antônia. Lá no interior, eu sei que nós estamos bem, graças a Deus.
0: Certo.
1: E mãe, espero que a senhora esteja bem também, que em Jesus a senhora vai estar bem. Aí não passou ninguém esses dias, né, pra senhora mandar um áudio pra nós, dizer como é que a senhora tá.
0: Ô, Dona Antônia.
1: Quando passar, tiver a oportunidade, a senhora manda, viu? E sobre o pai... O pai não veio ontem, eu creio que ele não vai vir hoje também, porque eles estão indo lá num lugar lá que tem que atualizar lá, né? E desde antes de hoje que tá sem sistema, tá com 2 dias que eles vão e quando chega não tem sistema.
0: Deus,
1: passaram o dia ontem e o dia ontem indo pra lá e não deu certo. Aí hoje ainda o tio não me mandou mensagem, eu creio que eles estão pra lá. Aí se ele resolver hoje, der tempo, talvez ele venha hoje, né?
0: Ai, tomara que
1: ele resolva.
0: Tomara
1: que ele resolva, mulher, porque, meu Deus, já faz quase uma semana já que ele tá pra lá. Mas vai dar certo, viu?
0: Vai,
1: aí se ele vier hoje ou amanhã nós manda mensagem pra senhora, manda outro áudio avisando. Se ele vem, se deu certo, viu?
0: Tá bom,
1: que a senhora
0: amor.
1: Fique bem, fique com Deus. Aqui nós estamos bem, graças a Deus. Todo mundo com a orelha na cabeça aqui. Todo mundo esperto, tá bom? Um cheiro e fique com Deus. Se cuida.
0: Um cheiro, menino. Todo mundo com a orelha na cabeça. Pipi também tá com a orelha dele também. E os chifres, né? Eu também tô, Pipi. Com as minhas orelhas aqui. Ô, Dona Antônia, espero que tenha alguém aí com a senhora. E espero que tudo se resolva logo, né? Que o seu esposo, o seu Raimundo, consiga resolver essa situação, né? Ô, coisa, gente. 2 dias... Para... 2 dias nada. Passou a semana sem sistema, né? Que coisa. Ai, ai, ai. Deixa eu ouvir aqui o meu amigo. Fala, querido.
2: Bom dia, bom dia. Bom dia, Edileia Martins. O alemão aqui da Grande
0: alemão.
2: Bahia, minha amiga Edileia. Tô aqui pra marcar mais uma vez o ponto aí com vocês, minha amiga. Ei, Edileia. Antes de eu mandar uns 2 abraços aí.
0: Sim.
2: Depois, se der pra você tocar aí pra nós com Leandro e Leonardo. É Gostoso Sentimentos. O nome da música, né?
0: Gostoso Sentimentos.
2: Aí eu fico grato, minha amiga, viu? Eu ofereço para todos os ouvintes da Rádio Nacional da Amazonas, minha amiga Carminha aí em Boa Vista, Roraima, Enio Fausto, José Alves, Dona Maria Aparecida, Vilma Branquinha,
0: oi,
2: professor
0: Vilma.
2: Bernardo Mendes, Gessinho Topógrafo, essa galera bacana lá do grupão Amigos do Amanhecer, minha amiga Rosângela, rapaz. Ô, Rosângela, bom dia pra você também, guerreira. E pra todos, pra Vilma Branquinha. Obrigado, minha amiga, por essa rica oportunidade. Aqui é Alemão de 3 corações. Um abraço apertado, feito um cabo de aço. Um aperto de mão, feito alicate de pressão. Bom dia, Edileia.
0: Bom dia,
2: Brasil. Bom dia, meu povo.
0: Lembrei da Dona Maria de Lourdes. Ela uma vez falou isso também, né, Pipis? Bom dia, alemão. Um grande abraço aí pra você. O forró do alemão? Como é que é?

0: extremamente simpático, viu? Muito obrigada por vir aqui, por trazer sua mensagem. Delícia! Beijão! Olha a Jeane aqui, pipis! É, alô pra Dona Maria Rosana.
1: Bom dia, tudo bem, Didi? Estou passando pra dar um bom dia pra minha mãe, Dona Maria Rosana. Oi, mãezinha, bom dia. Como vai? Tudo bem? Espero que você esteja bem, tá?
0: Uhum.
1: Por aqui tá bem. Não preocupa não que eu tô bem. Quero desejar um bom dia, né?
0: Ai, que bom.
1: Um bom dia pra senhora, tá? Fica com Deus. Tudo de bom. Cheiro, abraço, tudo de bom, tá? Beijo, bom dia. E um bom dia também pra Divina, mais a Raquelzinha, pra Nildinha de Porongatu. Pro Denisval Mendes, Antônio Lopes.
0: Oi, Denisval.
1: Pra Coicina. E para todos os ouvintes que estão na escuta deste lindo, maravilhoso programa. Quero desejar uma boa tarde a todos. Didi, eu gostaria de pedir uma música com a Marília Mendonça e a participação de Paulo e Paulinho, Estrelinha.
0: Estrelinha.
1: Ofereço especialmente para minha mãe e para todos que gostarem. E minha muito obrigada,
0: né,
1: Didi, que você tenha um bom dia, fique com Deus, tudo de bom. Cheiro, Didi, bom dia, muito obrigada.
0: Beijo, meu amor, beijo para Dona Maria Rosana. Você é uma querida, Jeane. O Pipi, ele fica assim, Didi, é o contrário. Não é a Marília Mendonça que participa com o de Paulo e Paulinho, né? Beijão, meu amor. Irã de Luzinópolis.
2: Bom dia, é Guilherme Martins.
0: É o homem da lancha.
2: Bom dia, Pipi. Bom dia para
0: bom
2: todos
0: dia.
2: Que estão ouvindo este programa maravilhoso.
0: É o velho da
2: apresentado com esta guerreira, Edilé Martins.
0: Ô, meu querido.
2: Edilé, eu quero passar um alôzinho para todo mundo que está ouvindo este programa Ponto de Encontro.
0: Uhum.
2: Para todo mundo mesmo que está ouvindo este programa, viu?
0: Tá bom.
2: Para o Wes de Brasília, para o Duduzinho, para o guerreiro Antônio Lopes também, que nunca mais eu ouvi o programa dele, mas uma hora dessa a gente vai ouvir.
0: Tá
2: viu?
0: Bom.
2: E quero também passar uma luzinha para a Cursino, esposo dela, Ivanilde, esposo dela, Raimundão da Vila Pimenta também.
0: Ô, Raimundão!
2: Para o meu grande amigo Vaqueirinho, lá na Cutia Queimada, no Pará.
0: Ah.
2: E para todos que estão ouvindo este programa, o Elis de Brasília, Duduzinho, Dona Eunice.
0: Oi, Dona Eunice.
2: Ana de Jacareacanga.
0: Oi, Aninha.
2: Dona Rebeque também. Viu? E para todos do grupo Frank Silva.
0: Oba! Beijão! Um abraço carinhoso para você, Luz, Irã de Luzinópolis, participando aqui. Vai da lancha, Pipi! Você acha o quê? Será que ele também leva a mala cheia, Pipi? Eita!

Será? Olha só! Um beijão, Irã! Tudo de bom aí pra você. Valeu pela participação aqui com a gente. Deixa um abraço carinhoso. Eu lembrei, foi da GG também, né? Ele foi falando aí o nome das pessoas e eu lembrei da Geralda, querida. Beijo, Geralda! Que você tenha aí um bom dia, um dia iluminado, cheio de paz e de muita alegria, viu, querida? Beijão carinhoso. Olha, Pipi, deixa eu pagar mais uma música. Bora lá, qual que a gente paga, então? Essa aí do papel? Isso, pode ser, então. Vamos lá, olha só.

aí, beijão! Foi seu Antônio, né, que pediu pra gente. Valeu, seu Antônio. Ó, seu Otávio Castro, lá de Taubaté, São Paulo. Eu achei massa que ele escreveu em código, né, dos radioamadores. Aí ele falou assim, estou em QAP/QRV. Aí eu fui procurar, né, seu Otávio. Aí QAP significa, tô aqui, estou ouvindo, né, permaneço na escuta, continuo ouvindo, né, isso? E o QRV significa, estou a postos. Ah, legal, muito bom. Eu acho que é esse sentido, né? Estou aqui, Didi, ouvindo, a postos, só curtindo a programação. E ele colocou aqui, né, o somzinho da rádio, do radinho dele. Coisa boa, seu Otávio. Beijão, o senhor tá bem? Tá tudo tranquilo por aí? Espero que sim, viu? Tenha um ótimo dia aí na sua região, em Taubaté. Um grande abraço, tudo de bom, viu, meu amigo? Valeu, seu Otávio Carlos.

0: Castro, tudo de bom? Muito bom. Lucimar, você tá aprontando o quê, minha linda Lucimar, lá de São Félix do Xingu? Mostrando o cantinho dela gostoso. Olha, tem que o Pipis, vamos ver. Ó, só sei que ela tá mostrando as plantinhas dela, coisa mais rica. Esse cantinho gostoso. Ah, Lucimar, que delícia, viu? Obrigada de coração por você trazer aqui esse videozinho mostrando esse canto tão gostoso, cheio de verde, de azul na beira desse rio Xingu.
1: Bom dia e boa tarde, que esse vídeo é para as duas.
0: Ah, tá bom, meu amor.
1: Olha o amanhecer aqui.
0: Ai, que delícia,
1: na
0: gente.
1: Na pousada.
0: Ah, você trabalha numa pousada, Lu?
1: Achar um VS Xingu.
0: Eita.
1: Olha aí, que lindo.
0: Gente, agora, olha que pousada mais gostosa.
1: Ah, meio susto que a gente não rastelei hoje, levantando agora.
0: Gente.
1: Olha que lindo, Ju. Olha que paisagem.
0: Muito fofo.
1: Olha só que coisa mais linda. Olha o amanhecer, olha o sol.
0: Que coisa mais linda mesmo.
1: Coisa linda, gente.
0: Ó, muito vou ver mara, aqui, Luzinha. Eu agradeço por compartilhar. É porque tá grandinho e como tá acabando o programa. Mas um beijo, Luzinha. Deixa eu ouvir agora o Harrison, é isso?
2: Harrison. Oi, bom dia. Aqui é o Harrison Souza aqui de Anandio, na cidade de Nova 6. É passando por aqui no zap da Rádio Nacional e dando uma passada aqui pra dar meu ponto, marcar meu ponto no ponto de encontro, né? Para pedir, para tocar, pode tocar aí, por gentileza, a música da Lia Soares com a Dona Nete, a música paraense, por gentileza. Mas antes, tem uma coisa, atenção, no próximo programa, ponto de encontro, na sexta-feira, porque hoje na quinta eu quero ouvir essa, da paraense, na voz de Lia Soares com a Dona Nete. Amanhã, sexta-feira, eu quero
0: paraense.
2: Ouvir... Que eu vou, já vou até agendar logo meu pedido pra sexta-feira de amanhã, né? 10 horas da manhã.
0: Tá.
2: Pode tocar aí a música da banda Vlad, Carimbó Quente, por gentileza.
0: Banda
2: só que eu gostaria
0: Vlad,
2: de ouvir ela
0: Carimbó
2: e também aproveitar,
0: quente.
2: Dar um pouquinho de reconhecimento pra essa pessoa que merece um pouco do meu reconhecimento, porque eu tenho muito respeito por ele, admiração e também sou fã dele também, é claro, né?
0: Uhum.
2: E também, eu quero ouvir, tá? Tanto essa hoje quanto a outra que já tá, que eu quero que toque amanhã, tá bom?
0: Tá bom.
2: E bom dia.
0: Vou fazer assim, ó. O Carimbó eu garanto amanhã, que você quer ouvir amanhã essa, né, do Carimbó. E aí, então, amanhã, com certeza, eu peço pro Miranda pra colocar aqui no nosso sistema, tá? Beijo, Harrison. Tudo de bom, meu lindão. E Manelzinho falou, Nilton, Orlando. Ah, o Orlando confirmou. Tem a Laís, filha da Marcela, que também faz aniversário dia 12. Ah, muito bom, né, a Lu falando. Didi, você tá falando do quebrador. É, Lu, é isso mesmo, quebrador. Ah, meu Deus, que legal, amiga. É o biscoitinho, quebrador. A Tina também, bom dia, minha querida Didi, Tina Mendes. Didi. Bom dia pra todos. E também tem eu, Didi. Faço dia 16. Gente, tô falando, só tem gente maravilhosa fazendo aniversário em setembro, né? Eita, cheio de estrelas, né? Natan deu um oi aqui, agradeceu a lembrança e falou da Dona Cotinha, que ela agradece pelo alô. Cursina também deu um oi pra gente. E assim vou ficando, meu povo. Eu volto lá no Nacional Jovem. Beijo, galera!
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4: Olá, muito boa tarde a você que nos escuta de

0: todo o Brasil, está no ar o Repórter Nacional, que tem hoje os seguintes destaques. Quinta-feira de expectativa sobre a PEC 6x1. O relatório deve ser entregue hoje e a votação na próxima quarta-feira, hein? E mais...
1: Desemprego cai para o menor patamar de um trimestre encerrado em julho e número de pessoas ocupadas alcança recorde.
2: Caixa tem lucro de quase 4 bilhões de reais no segundo trimestre, mas vê inadimplência aumentar.
3: Operação da Polícia Federal mira esquema de fraudes em licitações em municípios gaúchos.
4: Número de mortes causadas pelas enchentes no Nepal passa de 350. São aproximadamente 1.500 desaparecidos.
0: Tudo isso e, claro, muito mais aqui no Repórter Nacional, produzido pela nossa equipe de rádio jornalismo aqui da EBC, Empresa Brasil de Comunicação. Estamos ao vivo nas emissoras da Rádio Nacional em Brasília, São Paulo, Rio de Janeiro, Amazônia, Alto Solimões, São Luís, Recife e, claro, também nas emissoras parceiras de todo o Brasil, com a nossa Rede Nacional de Comunicação Pública. Eu sou o Daniel Ito e você acompanha agora as principais notícias desta quinta-feira, 27 de agosto de 2026.
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0: E antes de darmos início ao nosso noticiário, lembramos que diante do período de defeso eleitoral, não serão veiculados conteúdos que possam caracterizar publicidade institucional, medida para garantir o cumprimento das normas que regulamentam a comunicação das instituições públicas neste defeso eleitoral, portanto, que se encerra no dia 25 de outubro. Vamos à nossa primeira notícia de hoje, assunto que interessa a milhões de brasileiros, a escala 6x1. Será que vai acabar a escala 6x1 no Brasil? Pois o relator na Comissão de Constituição e Justiça, que é o senador Omar Aziz, deve entregar ainda hoje, viu, aos colegas, o parecer dele sobre essa PEC da escala 6x1. E a Priscila Mazinotti, que sempre está de olho nos assuntos do nosso Congresso Nacional, está aqui já com todas as informações para a gente. Pri, muito boa tarde. Conta aí, o relator já entregou esse parecer, hein?
6: Não entregou ainda não, Dani. Boa tarde para você e para os ouvintes, mas já tem hora para isso, viu? Previsão de entrada no sistema lá do Senado por volta de 14h. Todo mundo, então, aguardando aí o senador Omar Aziz disponibilizar esse relatório, que vai ser votado na semana que vem na Comissão de Constituição e Justiça, na quarta-feira. Já está tudo acertado para isso e deve ser uma reunião demorada, viu? Bem cheia. Para a gente ter uma ideia, já são 12 emendas apresentadas e vários pedidos de audiência pública, emendas que alteram o texto, tem aquelas que tratam da regra de transição, tem as que querem que a redução da jornada seja definida a partir de acordo coletivo, maior parte aí dessas emendas são da oposição, viu? Mesmo assim, no relatório, o senador já disse que ele vai ser o mesmo do que foi aprovado na Câmara para evitar o vai e vem entre as casas, né? O que é isso tudo, né, Daniel? O que prevê? Vamos falar agora daqui para frente como é que vai ser.
0: Certo.
6: É assim, ó, a escala 6x1 vai acabar imediatamente, a partir da promulgação, passa a valer a 5x2, 5 dias trabalhados para 2 dias de folga, salvo aí os regimes especiais, né? A transição, que é a redução da jornada semanal. 2 meses após a promulgação, ela cai de 44 para 42 horas e um ano depois ela cai de 42 para 40 horas. Isso tudo lá na frente, pós-promulgação, viu? Primeiro, Daniel, a gente tem que garantir a aprovação, viu? Para isso, são necessários 2 turnos de votação com 49 votos em cada, mas a previsão é que se consiga muito mais votos que isso, né? A gente tem aí como exemplo a própria Câmara dos Deputados, que eram necessários 308 votos, que é o mínimo para aprovar uma PEC por lá.
0: Sim.
6: E a 6x1 passou com mais de 400 votos, tanto no primeiro quanto no segundo turno. Foram 472 votos no primeiro e 461 no segundo. Isso tudo no mesmo dia, ou seja, dá tempo sim de resolver tudo ainda nesse esforço concentrado na semana que vem. Depois de aprovada, se for sem alteração mesmo, a PEC vai para promulgação. E como é uma emenda, quem promulga não é o presidente da República, são as mesas da Câmara e do Senado. Então, expectativa aí. Todo mundo dando F5 no sistema do Senado para ver
0: certeza.
6: Se entra logo esse relatório do Omar Aziz lá no sistema da CCJ.
0: Isso tudo com aprovação, se for o texto mesmo que foi aprovado na Câmara dos Deputados.
6: Sem alteração, senão tem o famoso ping-pong.

0: Volta para a Câmara dos Deputados, exatamente, se tiver emenda. Obrigado, Priscila Mazinotti.
1: Até mais, gente.
0: Um abraço, até a próxima. Meio-dia e 5 agora. Vamos agora com economia aqui no Repórter Nacional, falar de desemprego, que felizmente recuou, viu, no país, e atingiu o menor patamar para um trimestre encerrado em julho. Mercado de trabalho que também segue aquecido aqui no país. E o número de pessoas ocupadas bateu novo recorde, viu? Solimar Luz está na linha com a gente, com mais detalhes, então, desses números, né, Solimar, que foram divulgados pelo IBGE. Muito boa tarde para você.
2: Pois é, né? Muito boa tarde para você, boa tarde a todos que nos acompanham. Pois é, a taxa de desemprego aqui no Brasil ficou em 5,3% no trimestre móvel encerrado em julho. E com esse resultado, Daniel, o índice caiu 0,5 ponto percentual em relação ao trimestre anterior, quando estava em 5,8%. Um ano antes, nos três meses encerrados em julho do ano passado, 2025, esse índice havia ficado em 5,6%. Os dados foram divulgados hoje e fazem parte da Pesquisa Nacional por Amostra de Domicílios Contínuo do IBGE. De acordo com esse levantamento, a queda foi influenciada pela geração de postos de trabalho, e o total de pessoas empregadas chegou a 103 milhões em julho, o maior já registrado pelo IBGE. O nível da ocupação, que é o percentual de pessoas ocupadas na população em idade de trabalhar, foi de 58,9%. O número de empregados do setor privado com carteira assinada também cresceu, superando os 39 milhões. Já o número de trabalhadores por conta própria, somou mais de 26 milhões, sem mudanças significativas aí nesse trimestre e no ano também. O rendimento real habitual de todos os trabalhos, de R$ 3.762, também registrou estabilidade em relação ao trimestre anterior, viu? Mas com alta de 3,3% na comparação anual. O crescimento, ainda em relação à força de trabalho, Daniel, que são pessoas ocupadas e também pessoas desocupadas no trimestre de maio a julho, mais de 109 milhões de pessoas, frente ao mesmo trimestre do ano anterior. A alta foi de 0,6%. Eu volto com você.
0: Ô Solimar, fica com a gente na linha mais um pouquinho, porque além dessas informações sobre o recuo do desemprego no país, você também tem aí outros dados do IBGE sobre o setor de serviços, né, que continua aí sendo o principal motor de emprego aqui no Brasil. E de acordo com dados inéditos então do IBGE, as empresas de serviço não financeiro, de serviços não financeiros, empregaram quase 16 milhões de brasileiros em 2024. Quais são os detalhes aí dessa pesquisa anual de serviços, hein, Solimar?
2: Olha, Daniel, esse levantamento ele identificou 1 milhão e 900 mil empresas prestadoras de serviços no país, serviços não financeiros no país, com 15 milhões e 900 mil pessoas ocupadas naquele ano. Ou seja, em 2024, esse levantamento é baseado aí nos dados de 2024. O setor também foi responsável, esse setor de serviços não financeiros, também foi responsável por 3,5 trilhões de reais em receita operacional líquida e mais de 2 milhões de reais em valor adicionado à economia, ou seja, um incremento na economia nacional. A pesquisa mostra ainda a dimensão socioeconômica do setor de serviços. As empresas, Daniel, pagaram mais de 600 bilhões de reais em salários retiradas e outros pagamentos em 2024. A remuneração média do setor foi de 2,2 salários mínimos, com destaque para o segmento de serviços de informação e comunicação. O pesquisador do IBGE, o Marcelo Miranda Freire de Mello, ele ressaltou em entrevista aos jornalistas a importância desses serviços para a economia do país.
3: Uma das principais atividades, né, em termos de empregabilidade, não só em termos de empregabilidade, mas em termos de geração de PIB, né? Serviços são a principal fonte de valor, né, de PIB para dentro do país. E também a sua capacidade de gerar renda, né? 644 bilhões de renda para as pessoas que estão trabalhando.
2: Em termos regionais, Daniel, a pesquisa mostrou também que em 23 das 27 unidades da federação, a atividade de serviços

0: adicionais administrativos e complementares, foi a de maior receita bruta. São Paulo respondeu por 43,5% de toda a receita nacional de prestação de serviços, seguido aqui pelo Rio de Janeiro, com 10,1%. Eu volto com você.
1: Muito obrigado, viu, Solimar. Luz, ao vivo com a gente do Rio de Janeiro, com os detalhes aí divulgados hoje pelo IBGE. Agora, 12:10, a gente segue tratando de economia aqui no Repórter Nacional. Agora, para falar que a Caixa Econômica Federal apresentou hoje os resultados do segundo trimestre de 2026 e o Banco Público apresentou lucro, viu, apesar do cenário desafiador da economia, pelo menos isso de acordo com o que disse o presidente da Caixa. Gabriel Brum acompanhou esse assunto agora pela manhã e tem os destaques para a gente. Gabriel, muito boa tarde.
2: Boa tarde, Daniel. Boa tarde a todos. A Caixa Econômica Federal registrou um lucro de quase 4 bilhões de reais no segundo trimestre deste ano, puxado pelo financiamento de imóveis, mas tem um alerta para o aumento da inadimplência. Bem, o resultado representa uma alta de 6% em relação ao mesmo período do ano passado e de 12% na comparação com janeiro a março. Já no primeiro semestre total, aí o lucro foi de quase 7 bilhões e meio de reais, só que é 17% menor que no mesmo período de 2025. A carteira de crédito total alcançou 1 trilhão e meio de reais em junho, sendo que 1 tri é só de empréstimos imobiliários. E aí, segundo a Caixa, isso deixa o Banco Estatal na liderança do mercado habitacional. A Caixa registrou também avanço, Daniel, na falta de pagamentos. O índice de contas em atraso por mais de 90 dias subiu para mais de 3,6%. Destaque para o agronegócio, em que a inadimplência saltou de 7% no segundo trimestre de 2025 para 20% agora. O vice-presidente de finanças do banco, Marcos Brasiliano Rosa, afirmou que a medida provisória das dívidas rurais, que foi entregue em julho pelo governo ao Congresso Nacional, pode ajudar nesse cenário.
3: É que nós já olhamos para essa curva como uma estabilidade, perda de velocidade, e agora eu olho para essa carteira já como uma oportunidade por conta de todo o cenário, medida provisória, possibilidade da gente ir lá e renegociar esses créditos e atender o nosso cliente que está hoje com alguma dificuldade por conta de quebra de safra, como a própria medida provisória hoje já traz essa intenção.
2: No crédito para pessoas físicas, a inadimplência foi de 6,3%, enquanto entre empresas o número ficou em 14%. Já a carteira imobiliária, a maior do banco, como a gente disse, ela tem menos de 1,5% de clientes inadimplentes, então pelo menos para pagar a casa própria está mais fácil aí para o pessoal.
1: Financiamentos na Caixa estão em dia no geral. Gabriel, muito obrigado pelas suas informações ao vivo aqui no estúdio do Repórter Nacional. 12:13 agora. Vamos agora falar sobre o vínculo de emprego entre trabalhadores e plataformas de entregas e transportes de passageiros, assunto aí que vem sendo debatido já há algum tempo aqui no país e que volta a ser discutido hoje, viu, no Supremo Tribunal Federal. Caso que tem repercussão geral e serve aí para outros 10 mil processos semelhantes que já estão em andamento em todo o país. Repórter Gabriel Correia está na linha com a gente com detalhes desse julgamento que interessa muita gente, né, Gabriel? Boa tarde para você.
4: Exatamente, interessa bastante para muita gente. Começa às 14h, daqui a pouco, Daniel. Boa tarde para você, boa tarde para quem nos acompanha também. Daniel, trata-se de um recurso extraordinário, questionando uma decisão do Tribunal Superior do Trabalho que manteve o reconhecimento de vínculo empregatício de motorista com a empresa Uber. O relator no STF é o presidente, o ministro Edson Fachin. Em junho, a análise chegou a ser adiada após um pedido do Ministério Público do Trabalho e da Defensoria Pública da União. Os dois órgãos pediram mais tempo para manifestações sobre uma nova norma aprovada pela Organização Internacional do Trabalho sobre o assunto. Também está agendada para hoje uma outra ação relatada pelo ministro Alexandre de Moraes sobre o mesmo tema. Essas duas ações, Daniel, vieram a partir de recursos protocolados pelas plataformas Rappi e Uber, contestando decisões da Justiça do Trabalho. A Rappi alega que as decisões trabalhistas desrespeitaram o entendimento do próprio STF. Já a Uber diz que é uma empresa de tecnologia, não é uma empresa de transportes, então o reconhecimento do vínculo iria alterar a finalidade do negócio. A Procuradoria-Geral da República enviou para o Supremo um parecer contrário ao reconhecimento de vínculo empregatício com os motoristas e entregadores. Já os sindicatos e as defesas dos trabalhadores argumentam que existe sim dependência econômica, que o controle por algoritmos é uma subordinação moderna e exigem então proteção social para garantir a dignidade e os direitos básicos dos trabalhadores. Daniel.
1: Prefeito Gabriel, fica na linha que você volta em um instante. Gabriel que segue com a gente aqui no Repórter Nacional agora para falar de um assunto internacional que a gente destacou ontem. Estou falando aqui das enchentes e enxurradas que destruíram vilas inteiras na fronteira do Nepal com região autônoma do Tibete na China. E a notícia é que já passa dos 350, viu, o número de mortes confirmadas, então, naquela tragédia impressionante e assustadora lá no Oriente. Aproximadamente 1.500 pessoas ainda estão desaparecidas, enquanto as buscas prosseguem em meio a todo aquele caos e destruição, né, Gabriel? Conta pra gente aí os detalhes, então, dessa operação para tentar localizar os desaparecidos naquela região.
4: Exatamente, os números vêm à tona e os números também são assustadores, Daniel. Pelo menos 800 estrangeiros e mais de 30 países estão entre os desaparecidos. A tragédia de ontem atingiu uma rota muito frequentada por peregrinos e viajantes no Nepal. Do lado chinês, que fica próximo da fronteira, são mais de 200 desaparecidos e 3 mortes confirmadas. A imprensa estatal chinesa informou que o fluxo de detritos vindos com essa avalanche de lama atingiu as vilas com uma velocidade de aproximadamente 50 metros por segundo, isso é 180 km por hora. De acordo com a agência Reuters, o impacto dessas ondas de até 10 metros se estendeu por 20 quilômetros. As equipes de resgate também estão levando agora barracas, alimentos e suprimentos de emergência para milhares de sobreviventes que permanecem isolados nesses vales. Segundo a Cruz Vermelha, estradas e pontes estão intransitáveis por causa da lama, deixando essas comunidades isoladas. Cerca de 100 indianos que estavam desaparecidos conseguiram ser localizados, além de outros 25 trabalhadores chineses nessa região mais atingida. Daniel, imagens de satélite mostram que parte de uma geleira próxima se desprendeu. Isso quando essas imagens são comparadas com imagens feitas dias antes. Seria esse o motivo dessa avalanche. A gestão de desastres do Nepal alertou que o nível de um lago formado pela obstrução de um rio nesse local de inundação está subindo. E agora, com possibilidade de mais chuva, ele corre o risco de romper. Ainda segundo a Reuters, os hospitais em Katmandu, capital do Nepal, estão lotados, conforme as mais vítimas dessa enchente continuam chegando. As embaixadas do Brasil em Katmandu e em Pequim acompanham os desdobramentos e até o momento não há registro de brasileiros entre as vítimas. Daniel, segue no estúdio.
1: Ou seja, a situação que já é crítica pode ficar ainda pior, porque há risco ainda de novos deslizamentos e enxurradas por lá. Que horror, hein? Gabriel Corrêa com a gente. Muito obrigado, viu, por todas as informações aqui no Repórter Nacional. Meio-dia 18, agora é a hora certa em Brasília. Fique ligado, você vai ouvir ainda hoje.
5: Mostra de cinema voltada para diretores e protagonistas PCDs, que acontecerá em Salvador, está com inscrições abertas para profissionais de todo o país.
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1: Mas antes, vamos de Polícia Federal, viu? Porque os agentes saíram às ruas hoje para uma operação em 5 municípios do Rio Grande do Sul e um de São Paulo. A investigação é sobre um esquema de fraude em licitações que pode ter movimentado mais de 400 milhões de reais. Renato Ribeiro está aqui no estúdio, é muito dinheiro, hein, Renato? Explica para a gente como é que foi essa operação. Boa tarde para você.
7: Boa tarde, bastante dinheiro, né, Daniel? A Polícia Federal mirou esse esquema aí de fraudes em licitações de mais de 400 milhões aí no Rio Grande do Sul. O alvo foi um grupo empresarial suspeito de irregularidades na venda de máquinas pesadas de terraplanagem a centenas de municípios gaúchos. A suspeita de lavagem de dinheiro, corrupção, prática de preços acima do mercado e pagamentos de vantagens indevidas a agentes públicos. A Operação Terra Arrasada cumpriu 13 mandados de busca e apreensão. nas cidades aí de Venâncio Aires, Santa Cruz do Sul, Lajeado, Canoas e Santa Maria, no Rio Grande do Sul, além de Jacareí, em São Paulo. Os agentes também apreenderam 8 carros de luxo, telefones celulares e documentos, e a justiça determinou o sequestro de 14 milhões de reais em imóveis e veículos dos investigados e também suspendeu o direito de 3 empresas de participarem de novas licitações e de fechar contratos com a administração pública. Daniel.
1: Tá certo, Renato. Obrigado, viu, pelas informações dessa operação, inclusive lá na minha Santa Maria, no Rio Grande do Sul, onde eu cresci e me formei jornalista. Renato Ribeiro com a

0: Gente, meio-dia e 20, seguimos falando de Polícia Federal, que também cumpre mandados no Rio e em São Paulo contra suspeitos de participação no tráfico internacional de peças de armas de fogo, viu? Inclusive para produção de fuzis. João Barbosa acompanha a ação dos agentes e traz para a gente as informações.
1: Dois mandados de prisão preventiva e três de busca e apreensão estão sendo cumpridos hoje pela Polícia Federal na segunda fase da Operação Orion, que mira um esquema de importações ilegais de peças e acessórios de armas de fogo. Os agentes estão nas cidades do Rio de Janeiro e São Paulo. De acordo com as investigações, que contaram com o apoio dos Correios do Brasil, o grupo realizava encomendas suspeitas de peças e acessórios para fuzis vindas da Flórida, nos Estados Unidos. As apurações apontam que os componentes serviriam para abastecer o mercado brasileiro de armas clandestinas. O ponto de partida dessas investigações foi em 2025, quando a PF desativou um laboratório clandestino localizado em Rio das Pedras, zona oeste do Rio, que produzia armas de fogo por meio de impressoras 3D. Naquela primeira fase, além dos maquinários, os agentes apreenderam um drone, colete à prova de balas, peças e armamentos e outros dispositivos que contribuíram para a identificação de novos envolvidos. O grupo criminoso vai responder por tráfico internacional de arma de fogo, acessório ou munição, sem prejuízo de outros crimes que possam ser descobertos durante as investigações. Sob supervisão de Vitória Elizabeth, da Rádio Nacional, no Rio de Janeiro, João Barbosa.
0: Agora a gente aciona a Rede Nacional de Comunicação Pública com o repórter João Paulo Seabra, da Rádio Cultura FM de Belém, que conta pra gente sobre o Dia do Psicólogo comemorado hoje, profissional aí que atua na promoção do bem-estar emocional e da nossa saúde mental.
2: No Dia do Psicólogo, a conscientização sobre o bem-estar emocional ganha destaque. A psicóloga Patrícia de Paula comenta a importância da atuação profissional no cenário atual.
3: O psicólogo pode ajudar uma pessoa a compreender melhor os seus sentimentos, compreender melhor os seus comportamentos, suas escolhas e também a maneira como ela se relaciona consigo mesma e com as demais pessoas. É um profissional que oferece um espaço de escuta qualificada, acolhimento, reflexão, e sempre respeitando a história individual de cada indivíduo, o momento de vida em que a pessoa está passando e assim por diante. A psicologia também trabalha com a prevenção, com o autoconhecimento, com o desenvolvimento pessoal, e a promoção da qualidade de vida.
2: O impacto da profissão também se reflete no processo de formação acadêmica de novos especialistas. A estudante de psicologia Roberta Sacramento fala sobre a escolha da carreira e os desafios enfrentados.
4: Eu sempre tive muito interesse pela profissão, pelos locais de atendimento, pelos grupos que podem ser atendidos, pois a saúde mental ela é para todos, né? Assim como a saúde física. E o psicólogo ele está lá para ajudar a pessoa, para direcionar, para mostrar o caminho que ele deve seguir. Então, nesse dia do psicólogo, só tenho a desejar um ótimo dia para todos os profissionais e que essa profissão seja cada vez mais valorizada.
2: O acompanhamento psicológico segue como uma ferramenta essencial para a qualidade de vida e prevenção de transtornos emocionais.
5: João Paulo Seabra, da Rádio Cultura FM de Belém, para a Rádio Nacional em Brasília.
0: E hoje à noite tem espetáculo no céu, hein? Pela segunda vez este mês a gente vai ter um eclipse, mas agora da lua. E o melhor, vai ser visível em todo o país. João Barbosa está de volta e tem os detalhes desse fenômeno que faz aí legiões de apaixonados por astronomia contemplar o nosso céu. E vai ser hoje à noite.
1: A noite de quinta-feira próxima vai reservar algo especial para os brasileiros. Será o início de um eclipse lunar quase total, que poderá ser visto em todo o Brasil. O fenômeno ocorre quando a Terra fica entre o Sol e a Lua, projetando uma sombra que cobre total ou parcialmente a superfície lunar. Segundo o Observatório Nacional, localizado na zona norte da cidade do Rio de Janeiro, a sombra projetada pela Terra irá obscurecer cerca de 96,2% da Lua, atingindo seu auge pouco depois da 1 hora da madrugada de sexta-feira. Este evento astronômico irá acontecer quase 2 semanas após o eclipse solar, em que a Lua é que se posiciona entre o nosso planeta e o astro-rei, gerando uma sombra em parte da superfície terrestre. Se naquela ocasião não foi possível observar o fenômeno, agora todo o território nacional poderá vê-lo, tanto diretamente quanto pelo canal oficial do observatório no YouTube, que fará a transmissão ao vivo. Diferente do eclipse solar, Astrônomos explicam que não é preciso utilizar equipamentos especiais para ver o fenômeno diretamente. Vale ressaltar que esta é uma chance

0: imperdível para contemplar um grande evento astronômico no país. Isso porque, segundo o Observatório Nacional, o próximo eclipse dessa magnitude, que irá obscurecer a superfície lunar de forma perceptível e poderá ser visto pelos brasileiros, só deve acontecer no final de junho de 2029. Sob supervisão de Vitória Elizabeth, da Rádio Nacional, no Rio de Janeiro, João Barbosa.
1: Agora a gente traz a previsão do tempo, olha, com condições aí de chuvas, trovoadas e tempestades no sudeste e no sul, viu? A previsão do INMET é de instabilidade em Minas, Rio, Espírito Santo e nos estados da região sul. O alerta aumenta principalmente no sul do país, com risco de tempestades e queda de granizo no Rio Grande do Sul e chuvas em Santa Catarina e no Paraná. Inclusive, com aviso da Defesa Civil Gaúcha para risco de inundações e ventos acima de 90 km por hora. Já em grande parte do país, as temperaturas sobem no centro-oeste, no sul do Pará, no Mato Piba, tempo estável com calor intenso e baixa umidade, viu? Principalmente no Maranhão, Minas, Bahia, Mato Grosso, Pará, Goiás, Piauí e Tocantins. Em São Paulo, alerta para onda de calor e risco elevado de incêndios com temperaturas que podem chegar aos 40 graus. E agora a gente destaca a mostra Cine PCD para pessoas com deficiência, viu? Que será realizada em Salvador entre os dias 3 e 5 de dezembro, que está com inscrições abertas para a quarta edição. Aí diretores, atores com deficiência podem participar. É preciso correr para garantir a participação neste evento, como nos conta Madson Euler. Boa tarde, Madson.
2: Oi, Daniel. Boa tarde para você e para os ouvintes. Isso mesmo, viu? O formulário de inscrição ele deve ser enviado até a próxima segunda-feira, 31 de agosto. O regulamento e a ficha de inscrição estão disponíveis no link da bio do Instagram oficial do evento, que é @mostracinepcd. Podem ser inscritos curtas-metragens nacionais de ficção, animação e documentário que foram realizados a partir de 2024, desde que sejam dirigidos e protagonizados por pessoas com deficiência. Os filmes selecionados serão exibidos em formato digital padrão e deverão apresentar obrigatoriamente os recursos de acessibilidade de janela de Libras, áudio, descrição e legendas para surdos e ensurdecidos. Além da exibição da mostra, os filmes selecionados concorrerão a prêmios de melhor filme, roteiro, fotografia, ator e atriz e melhor acessibilidade. A divulgação das obras selecionadas, Daniel, assim como o local e os horários das sessões lá em Salvador será feita pela organização do evento através dos canais oficiais da mostra. Volto com você.
1: Perfeito, Madson. Muitíssimo obrigado pelas informações sobre a mostra Cine PCD em Salvador. E para finalizar hoje, olha só, um aviso para você, ouvinte do Repórter Nacional, porque a partir desta sexta-feira, depois de amanhã, começa o horário eleitoral gratuito no rádio e na televisão. E aí o nosso Repórter Nacional do meio-dia aqui, que você está escutando, vai começar um pouquinho mais tarde, viu? O jornal vai ser veiculado a partir do meio-dia e meia até a uma hora da tarde. Então anote aí para não esquecer, a partir de sexta-feira, depois de amanhã, este noticiário começa meio-dia e meia. Não se assuste aí se você ligar o rádio ao meio-dia e não estiver escutando. É só esperar mais meia horinha que a gente começa até a uma hora da tarde. A gente espera, claro, que você continue ligado aqui no nosso Repórter Nacional durante essa mudança temporária de horário, durante o horário eleitoral gratuito. Tá certo? Meio-dia 29 em Brasília. O Repórter Nacional fica por aqui com trabalhos técnicos de Thiago Coelho. Confira lá as reportagens todas no site da Rádio Agência e nos siga no Instagram, @RadioNacionalNoticias. Uma ótima tarde para você e até amanhã. Tchau!
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5: Domingão tem Brasileirão aqui na Rádio Nacional, com um clássico carioca. De um lado, o Flamengo segue na briga pelo topo e ainda sonha.

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1: Alô Amazônia, alô Brasil, alô mundo, o Mosaico vem chegando comigo, Ana Pimenta. Eu estou de férias e volto ao vivo no dia 31 de agosto. Fique agora com a programação musical do Antônio Miranda. Agora você curte o som da cantora Keila, Brega Doido e na sequência Crioula Beat, o Melô do Siri.

Na programação musical do Antônio Miranda, o sucesso de Genésio Tocantins, Nós é Jeca, Mais é Joia, e na sequência o carimbó arrepiado de Donald.

E agora o som que vem de Roraima, na segunda geração da Roraimeira, o cantor e compositor Kassari com Fã Caribe. E na sequência, Keila Diniz, Juruá.

0: letra e acesse essas produções é parte essencial dessa escuta.
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0: voto feminino no Brasil.
1: Quero ser assim, senhora das minhas vontades e dona de mim.
2: A luta pelos direitos femininos começou há muito tempo, lá pelos anos 1700. Mas um dos fatos que marcou o mundo com mais emoção aconteceu em 1857, em Nova York, Estados Unidos. Numa fábrica de tecidos, no dia 8 de março, uma greve foi conduzida por operárias. Elas queriam a redução da jornada de trabalho para 10 horas, salário igual ao dos homens, pois as mulheres chegavam a receber até um terço do salário de um homem para a execução de um mesmo serviço. Exigiam também tratamento digno dentro do ambiente de trabalho.
3: Mas a manifestação foi brutalmente reprimida pela polícia. Esta acabou por trancar as portas da fábrica, que foi incendiada, matando as 129 mulheres que lá estavam.
2: Somente em 1910, durante a Segunda Conferência Internacional das Mulheres, realizada na Dinamarca, este ato heróico das mulheres de Nova York foi tratado com a devida importância. Ali foi proposto que o dia 8 de março fosse declarado o Dia Internacional da Mulher, em homenagem às operárias norte-americanas.
3: No entanto, somente no ano de 1975, através de um decreto, a data foi oficializada pela Organização das Nações Unidas, a ONU.
2: No Brasil, em 1820, começaram a circular jornais com ideias liberais, que foram proibidas por Dom Pedro I. Com o fim do primeiro reinado, houve uma revitalização dos espaços de divulgação e produção dessas ideias liberais.
3: Entre os principais jornais, destacava-se o Nova Luz Brasileira, que ao longo de 49 edições, em 1930, publicou um conjunto de 108 conceitos políticos, uma espécie de dicionário que tinha por preocupação esclarecer e iluminar o público.
2: Esse dicionário definia uma inovadora concepção de cidadão, que designa toda pessoa livre, homem ou mulher, que é parte de uma nação livre e que entra no seu contato social e participa de todos os atos e direitos políticos. E que, por isso, é uma porção da soberania nacional, em consequência do que tem voto em todas as eleições para as assembleias e pode ser eleito se tiver virtudes e talentos. Ao admitir os direitos políticos da mulher, com direito a votar e a ser eleita, o Nova Luz Brasileira demonstra o desejo de ir além das práticas políticas até então vigentes em todo o mundo.
3: Mas bem antes, em 1888, uma das primeiras defensoras do voto feminino foi Josefina Álvares de Azevedo, fundadora naquele ano, na cidade de São Paulo, do primeiro jornal feminino de repercussão, A Família. Ela sempre se manifestou em favor da emancipação social da mulher.
2: A primeira causa que defendeu em prol da elevação do status das mulheres na sociedade foi a educação.
4: A educação é condição básica para que a mulher possa ter melhores condições em nossa sociedade. Defendo o direito ao voto para a mulher. Sem esse direito, a igualdade prometida pelo novo regime político não passa de uma utopia.
2: Em 1890, o médico e intelectual baiano César Zama, durante o trabalho de elaboração da primeira Constituição Republicana, defendeu que as mulheres pudessem participar efetivamente da vida política no país. No primeiro dia do ano de 1891, 31 constituintes assinaram uma emenda ao projeto de Constituição de autoria de Saldanha Marinho, que conferia direito de voto à mulher brasileira.
3: Mas a pressão contra a emenda foi tão grande que Epitácio Pessoa retirou seu apoio 10 dias depois. No dia 25

0: 7 de janeiro de 1891, o deputado Pedro Américo exaltava, dessa forma, a rejeição do voto feminino.
1: A maioria do Congresso Constituinte, apesar da brilhante e vigorosa dialética exibida em prol da mulher votante, não quis a responsabilidade de arrastar para o turbilhão de paixões políticas a parte serena e angélica do gênero humano.
2: Outro parlamentar, Coelho Campos, declarou:
3: é assunto de que não cogito. O que afirmo é que minha mulher não irá votar.
0: Foi dessa forma que o Brasil perdeu a chance de ser o primeiro país do mundo a conceder o direito de voto à mulher. César Zama lamentou o fato.
4: Bastará que qualquer país importante da Europa confira-lhes direitos políticos e nós o imitaremos. Temos o nosso fraco pela imitação.

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1: Na primeira parte do nosso especial, percebemos que a luta pelos direitos femininos em todo o mundo começou há muito tempo, lá pelos anos 1700. Mas ficou claro também que, no Brasil, a ideia causou polêmica e até mesmo revolta.
2: É assunto de que não cogito. O que afirmo é que minha mulher não irá votar.
3: Mas, com revolta ou não, a briga continua. E outra figura de destaque nessa luta pelo voto feminino foi a educadora Leolinda de Figueiredo Daltro. Natural da Bahia, exerceu o magistério em Goiás, onde trabalhou com alfabetização. Ao se transferir para o Rio de Janeiro, fundou em 1910 a Junta Feminina Pro Hermes da Fonseca, a fim de colaborar com a campanha eleitoral do candidato, apesar de as mulheres não terem direito a voto. Com a vitória de seu candidato, continuou sua campanha pela participação da mulher na vida política do país.
4: A mulher tem que votar para que também possa ajudar no progresso do nosso país.
1: No ano de 1920, surgiram vários grupos intitulados Ligas para o Progresso Feminino. Eles foram o embrião da Federação Brasileira pelo Progresso Feminino, que teve papel fundamental na conquista das mulheres do direito ao voto. A federação foi fundada em 1922 por Berta Maria Júlia Lutz, que liderou o movimento decisivo para a conquista do voto feminino.
5: Não é aceitável que a mulher brasileira, tão atuante na nossa sociedade, ainda não tenha direito ao voto. Já passou da hora desse direito ser reconhecido.
3: Em 1927, no Rio Grande do Norte, o candidato ao governo daquele estado, Juvenal Lamartine, incluiu em sua plataforma a luta pelo voto feminino. Quando foi elaborada a lei eleitoral no Rio Grande do Norte daquele ano, Juvenal solicitou ao então governador José Augusto Bezerra que incluísse a emenda que permitia que todos os cidadãos que reunissem as condições exigidas, sem distinção de sexo, poderiam votar e ser votados.
1: A Lei número 660 foi aprovada no dia 25 de outubro de 1927. Várias mulheres requereram suas inscrições eleitorais e no dia 25 de novembro de 1927, a professora Celina Guimarães obtém seu registro e se torna a primeira eleitora do Brasil.
3: Além disso, nas eleições que ocorreram no Rio Grande do Norte no dia 5 de abril de 1928, foi eleita a primeira mulher escolhida para ocupar um cargo eletivo. Alzira Soriano, eleita prefeita de Lages.
1: No entanto, a Comissão de Poderes do Senado não permitiu que ela concluísse o mandato, além de ter anulado todos os votos das mulheres que haviam se alistado no estado.
3: Somente em 1932, o direito do voto feminino foi obtido por meio do Código Eleitoral Provisório, instituído pelo Decreto número 21.076, de 24 de fevereiro daquele ano.
1: Ainda assim, a conquista não foi completa. O Código permitia apenas que mulheres casadas, com autorização do marido, viúvas e solteiras com renda, pudessem votar.
3: Em 1933, a médica paulista Carlota Pereira de Queiroz foi a primeira mulher a ser eleita deputada federal. Ela participou dos trabalhos da Assembleia Nacional Constituinte entre 1934 e 1935.
1: Em 1934, as restrições no Código Eleitoral foram eliminadas. No entanto, o Código tornou apenas o voto masculino obrigatório. O feminino só passou a ser obrigatório em 1946.
3: Finalmente, depois de tantos anos de luta, Berta Lutz foi eleita deputada em 1934, só assumindo, no entanto, em 1936. suas principais bandeiras de luta. Eram mudanças na legislação trabalhista com relação ao trabalho feminino e infantil e até mesmo a igualdade salarial.
1: De lá para cá, a história continua registrando a luta da mulher brasileira pelos seus direitos. Nomes, entre muitos, que nunca serão esquecidos.
3: Júlia Barbosa, Celina Viana, Natércia da Cunha Silveira, Antonieta de Barros, Almerinda Gama, Jerônima Mesquita, Maria Luísa Bittencourt, Alzira Teixeira Soriano, Josefina Álvares de Azevedo.
1: Carmen Portinho, Elvira Comel, Amélia Bevilacqua, Isabel de Souza Matos, também a primeira deputada federal, Carlota Pereira de Queiroz, eleita por São Paulo.
3: Alzira Rufino, Ana Montenegro, Chiquinha Gonzaga, Eugênia Álvaro Moreira, Leila Diniz, Olívia Santana, Patrícia Galvão, Rosimari Muraro, Roseli Roth, não esquecendo a nossa querida colega Mara Régia de Perna.
1: Finalmente, em 31 de outubro de 2010, o Brasil elegeu a primeira mulher presidente do país, Dilma Rousseff.
3: Selecionamos apenas alguns trechos do seu primeiro discurso como presidenta, para que ela mesma nos lembre o primeiro mandato de uma brasileira como presidenta do Brasil.
6: Meus queridos brasileiros e brasileiras, pela decisão soberana do povo, hoje será a primeira vez que a faixa presidencial cingirá o ombro de uma mulher. Sinto uma imensa honra por essa escolha do povo brasileiro. E sei do significado histórico dessa decisão. Sei que meu mandato deve incluir a tradução mais generosa dessa ousadia do voto popular, que após levar à presidência um homem do povo, um trabalhador, decide convocar uma mulher para dirigir os destinos do país. Não venho para enaltecer a minha biografia, mas para glorificar a vida de cada mulher brasileira. Meu compromisso supremo, eu reitero, é honrar as mulheres, proteger os mais frágeis e governar para todos. É com essa coragem que vou governar o Brasil. Mas mulher não é só coragem, é carinho também. Que Deus abençoe o Brasil, que Deus abençoe a todos nós e que tenhamos paz no mundo.
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0: Opa, gente! 13 horas e 32 minutinhos em Brasília! Chegamos! Aê!
1: Brasil!
0: Nacional Jovem está no ar! Isso aí, galera! Juntos aqui nesta quinta-feira, até as 3 da tarde! Sol ouro, Pepe Caiabi! Hoje, dia 27 de agosto! É, de 2026, uma quinta-feira super especial. Pepe já tá super preparado, né, Pepes? Descansando direitinho pra amanhã ele aproveitar o máximo, né? Ó, oh, muito bem, Pepe. Você tá de parabéns. Só toma cuidado, viu? Você sabe o que pode acontecer, hein? Tropeçar, é mesmo? Então vambora! Mas ó, gente, uma boa quinta-feira para cada um de vocês que estão aí na nossa sintonia, na sintonia da Rádio Nacional da Amazônia. Sejam muito bem-vindos. É isso aí, vamos que vamos. Eu sou a Edileia Martins, a Didi Martins, como vocês preferirem. Nos trabalhos técnicos, então, é ele, esse indígena mais famoso do nosso Brasil, Pepe Caiabi, o indígena. Super legal, né, Pepe? E também contamos com ela, Patrícia Voltora, da produção executiva. Então vamos que vamos, que tá bom demais aqui. Ah, você não é o cara legal, não? Ah, o Maurício que é o cara legal. Ah, tá bom então, hein, Pipes? Uai, mas tu não anda com ele? Então, acho que... Eita, ele te carrega nas costas? Meu Deus! Eu mandei perguntar pra ele, que história é essa? Jesus! Ai, ai! Ah, meu Deus! Maurício Abelho! Ele deve estar com a orelha quente lá. Oh, meu Deus! Tá fervendo, né? Mas é isso, gente! Olha só, também contamos com a programação musical do Antônio Miranda. Por aqui, vamos ter o quê? Vamos ter Enigma? Vamos! Sim, senhor! Também vamos ter Ajudante Digital... Vamos ter entrevista. Hoje a gente vai falar que a Academia Brasileira de Ciências acaba de diplomar novos membros afiliados da região norte. E aí a gente vai falar também sobre a ciência produzida na Amazônia. Olha que legal, gente. Então daqui a pouquinho a gente vai bater esse papo por aqui. Então fica na nossa sintonia. Se você tiver alguma pergunta, se quiser saber, entender melhor o que significa essa ciência produzida na Amazônia, vem participar com a gente que vai ser bom demais. E claro, né? Quero ver você aqui participando, mandando a sua mensagem, fazendo aquele pedido musical. Vamos nos divertir por aqui, porque a nossa tarde vai ser muito legal. É uma tarde para você se entreter, sorrir, ter informação e também se comunicar. Vem, que vai ser massa demais ter a sua participação. E vamos também curtir música, isso mesmo. Não esquecendo, né, passar aqui o telefone 619-9674-1568. Já tô esperando, hein? Vem que vem! E vamos começar, então, com Lia Sofia e Mestre Vieira. Você voltou pra mim?

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1: Tá aí, já curtiu então aqui, Lia, Sofia e Mestre Vieira. Muito bom! Bom dia! Aliás, boa tarde, né, Rosângela? Se bem que ainda é bom dia pra Rosângela, que ela está lá no Acre, ainda é 11h40 por aí, né, Rosângela? Já almoçou, menina? Fala aí, menina!
2: Boa tarde, Edileia, boa tarde, Pipes, boa tarde, Patrícia, boa tarde,
1: querida.
2: Nacional Jovem. Cheguei, Brasil, eu, Rosângela, aqui de Rio Branco, Acre. Estou na escuta do Nacional Jovem junto com os passarinhos,
1: borboletas,
2: corujinhas, universitários, amigos do Zap Zap, uns ajudando os outros no conhecimento do enigma. É isso aí. Vamos voar, passarinhos, e vamos ajudar uns aos outros. E vamos escolher, né, minha amiga Edileia, o vestido para a sua festa de aniversário. Vamos celebrar sua vida, sua
1: menina,
2: saúde.
1: Menina, tô parecendo uma
2: debutante.
1: Deus
2: abençoe.
1: Aqui.
2: E se você puder, toca aí a canção das três raças. Eu acho que é o nome dessa música. Com Clara Nunes.
1: Raças.
2: Eu ofereço para você, Pipi, Patrícia, todos os ouvintes do Nacional Jovem. Que Deus abençoe. Vamos lá, passarinhos. Vamos voar, vamos voar. Vamos voar, vamos voar, vamos voar.
1: Tá,
2: tchau, Brasil.
1: Vamos voar, passarinhos. Muito bem. Então, ó, se preparem aí, passarinhos, para começar o voo de vocês, viu? Mas olha, gente, eu só sei que a Rosângela fez aqui na IA uns vestidos tão lindos. Meu Deus do céu, eu tô parecendo uma debutante daquela de 15 anos. Ó, ela me deu uma altura aqui que... Ó, Patrícia, realmente. Agora eu subi no banquinho, eu sou alta. E tem fartura aqui, meu Deus do céu, Jesus amado. E olha, aí é um vestido claro, né? É o que? Isso aqui? Do champanhe? Ai, meu Deus, que bonito! Muito bonito, cheio de brilho. E tem um outro vermelho, assim, com aquela saia, assim, bem rodada. Gente, o outro vermelho, eu tô até num tapete vermelho, gente. Vou pro Oscar, meu Deus! Menina, olha, abre passagem, né, Pips? Olha, meu Deus do céu. E Pipi, você também tá aqui com boi e cachorro. Pipi e seus animais de estimação. Pitoco e Mimoso. Caiboso dos tipos. Eita, Pipi. Tu tá... O seu Pitoco é inteligente? Ah, então tá. Gente, ó, essa Rosângela apronta demais. Rosângela, obrigada, querida, por sempre estar aqui fazendo a gente sorrir com esse seu humor maravilhoso, com esse carinho que você tem por cada um de nós. Olha, eu escolho o look clarinho, viu? Pra mim é um champanhe, não sei se é isso mesmo, mas ó, eu prefiro esse, apesar do vermelho estar muito bonito. Beleza? Só que é um tomara que caia, né? Ih, gente, eu tenho um pouco de dificuldade com o vestido tomara que caia, porque eu... Como é que é, Pips? Fica tudo folgado? Meu Deus do céu. Não, menina. É porque o tomara que caia é... Ah, não sei, os meus ombros. Eu acho que eu não tenho... como é que é? Postura pra usar um vestido desse, não, Rosângela. Beijo, meu amor. E vamos lá, gente. Vamos pro enigma musical. Quero ver vocês já aqui trazendo o palpite de vocês.
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0: Aguinaldo Timóteo. Nossa. Lá no Rio de Janeiro. Mas conta conversa mesmo, gente. É verdade. Ah. Só, eu só acredito se Rosângela fizer a foto do Pipi dançando bolero. Só acredito com a Rosângela fazendo a foto do Pipi aí dançando um bolero, gente. Conversa, Pipi. Ó, deixa eu começar aqui das as dicas. E aí, Pipis? Será que o povo vai acertar? Vamos lá. Ó,
1: o Geraldo vai acertar.
0: O Geraldo? Seu Geraldo? Seu Enéas, é? Quem sabe seu William, né? Ai, ai. Ai, ai. Mas essa música de hoje. Patrícia, antes era isso, meu Deus do céu. Gente, é mesmo, pegou o LP do Pipi e torceu ele pra sair essa música, Jesus. Olha, é a história de um amor muito intenso, né, Pipi? É, quando o Pipi conheceu ela, ela estava desiludida, gente. Quando ele começou, né, a pensar nessa pessoa, ela estava desiludida, mas aí ela encontrou... O quem? Quem? Quem? Quem? Ele, o Pipi, né? Que trouxe carinho, que trouxe emoção, que trouxe esperança pra vida do Pipi. Um homem jovem, né, Patrícia?
1: Com vigor.
0: Com vigor. Eu gostei do vigor. E aí esse romance foi intenso, não é isso? Mas durou pouco tempo, né? Aí o Pepe, por quê? Ele já? Como assim, Gigi? Já? É, Pepe, só foram apenas alguns meses de aventura. Pena, né, Pepes? Pena que acabou, né? Ah, é, tem uma música, né? Mas que pena que acabou o nosso amor, né? E aí, ó, o Breno mesmo falou assim, Didi, essa é do tempo que o Pipi só dançava coladinho. Meu Deus, e ele tá aqui, boa tarde, Dileia. Uma alegria legal nas ondas poderosas da Grande Nacional, fazendo a festa que é fenomenal com o Nacional Jovem, que é muito especial. Ó, ele fazendo até poema aqui hoje. Beijão, Breno querido. E Didi, o enigma musical é... Olha! Didi, muitas duplas já gravaram essa música, viu? E essa música aí é do tempo do Pipi, que ele dançava coladinho. Coladinho. Ó, Pipi diz que é um bolero. Sei não, hein? Gente, se Pipi der dois passos pra lá e dois passos pra cá, ainda é muito, viu? Vamos lá, Breno deixou o palpite dele, Pipi. Será? É ou não é? Eita, Pipi. A gente vai apertar o botão... do sim pra ele, ou a gente vai apertar o botão do não? E agora? Pipi já tá inventando aí, Breno. Você vai deixar, é? Ah, pega ele na saída, menino. Ó, Milena também chegou aqui pra dar o palpite dela. Ixi, é... Ela tá dizendo que Patrícia fez a reunião com a mãe dela. Patrícia, você foi lá falar com a Dona Maria de Jesus? Gente, Dona Maria de Jesus, a senhora tava, hein, empenhada em falar pra Patrícia qual era a música, né? Oh, Jesus. Inclusive, a Milena tá dizendo que a mãe dela ama essa música. Então, pronto, Patrícia. Você marcou ponto lá com Dona Maria de Jesus. Ó, oh, muito bom. É, mas

0: Será mesmo? Será que eu vou poder apertar o botão do sim pra ela? Vamos saber. Bora, passarinhada, bora voar, passarinhos. Bora, passarinho. A GG também tá por aqui, falando boa tarde, Didi, boa tarde, Pipi, boa tarde, Patrícia, boa tarde a todos. Didi, o enigma de hoje é... Será, Pipi? A Geralda também tá indo nesse palpite. Será que ela tá correta? Será que esse povo não tá sendo enganado pelos passarinhos? Eita, jamais, Pipi. Pode confiar nesses passarinhos? Eles são de fé mesmo? Kátia tá falando, ó, passarinhos. Didi, se o passarinho passar por aqui, eu vou dar cocada. Você vai, Patrícia? Eu também gosto de uma cocada branca. Fala, Catita.
1: E agora? Oi, Didizinha, meu amor. Boa tarde, querida. Tudo bem com você? Tudo. Como você passou de ontem? Hoje pela manhã não teve como eu ouvir o programa, né?
0: Tá.
1: Mas tô aqui. Boa tarde, Pipi. Tudo bem com você, meu amigo?
0: E aí ela tá pedindo passarinhos para irem lá fazer uma visita, que ela vai dar cocadinha. Ontem ela tava preparando, hein? Aquela branquinha, gostosa. Ih, ó, os passarinhos chegaram. Vão ganhar cocada. Será, Pipi? Será que esses passarinhos vão ganhar cocada da Catita? É ou não é? Ai, ai. Pipi, vamos pagar a música? Qual que a gente vai pagar?
2: Canto das Três Raças.
0: Ah, Canto das Três Raças com a Clara Nunes. Luzinha, não achei sua música, amiga.

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1: Muito bom, gente. 13 horas e 56 minutinhos em Brasília. Espero que tenha curtido aí, minha amiga Rosângela. E você já adivinhou o nosso enigma musical? Conta aí pra gente. Fala, Del Caminhoneiro! Boa tarde, como é que tá tu, homem?
2: Boa tarde,
1: tem
2: boa
1: dias
2: tarde,
1: que
2: minha
1: você não
2: amiga
1: aparece
2: Didi,
1: aqui pra mim?
2: Ah. Minha amiga.
1: Opa!
2: Amiga do rádio.
1: Ah, legal.
2: Amiga de todas as horas. Sempre tem uma palavra pra animar a gente, né, Didi?
1: Opa!
2: Tão difícil o dia a dia.
1: É, não é fácil, não.
2: Obrigado por você sempre estar aí, transmitindo pra nós a palavra de esperança, paz, renovo. Obrigado, viu? Lindona. Toca uma moda aí pra nós.
1: Qual?
2: Vou querer Bruno e Marrone. Por um minuto.
1: Eita.
2: Você deixa só por um minuto? Você deixa, Patrícia? Deixa, Pipi. Por um minuto. Vou mandar pra minha amiga divina, a Kelzinha, pra todos os ouvintes, Manelzinho. A toda a galera sintonizada, tá bom, minha amiga?
1: Tá bom.
2: Beijo, beijo, beijo, beijo, beijo.
1: Pipi diz que um minuto é pouco, né, Pipi?
2: Por um minuto.
1: Ah, então tá bom. Então aguenta aí, mas não vai ser por um minuto, não. Vai ter que aguentar um cadinho. Que aí a gente roda por um minuto. Você aguenta, amigo? Você aguenta? Porque se eu rodar agora, não vai dar tempo, Delzinho. E aí você não consegue ouvir ela inteirinha, porque eu tenho que entrar em rede com o jornalismo. E aí, então, vou ouvir a sua amiga querida, Divina. Oi, Divina. Boa tarde.
3: Boa tarde, Didi noiva.
1: Ah, é?
3: Você estava muito bonita naquele vestido de noiva.
1: Meu Deus, gente, seu Antônio
3: caprichou.
1: Mas eu ri tanto
3: ontem a Patrícia dizer que você estava num... Como é que é? Perna de pau, é? Ai, Didi do céu, eu nunca gostei de tomara que caia também. Eu
1: pois
3: me
1: é,
3: acho tão ridícula assim. Eu só uso tomara que caia assim, no calor, né? Que aqui vai começar o BR, o bro, calorão. Aí eu pego uma sainha... E coloca assim, igual tomara que caia, mas só eu e Raquel. Se chegar alguém, eu já visto a blusa, mas pra mim, usar mesmo, pra sair, outras pessoas me verem...
1: Eu também não gosto,
3: uso,
1: não.
3: Não uso Didi. Nunca fui fã de tomara que caia. Abraço a todos os ouvintes, principalmente meu amigo Del, que tá aí na sintonia.
1: Ah, e ele já apareceu por aqui. Pois é, Divina. É que eu fico muito alta nessas fotos da Rosângela e Patrícia falou que eu tô usando perna de pau. E o tomara que caia, eu também não sou muito fã, não, amiga. Eu não me sinto à vontade. Mas, ó, beijo, obrigada pela participação. E a gente já segue aí pro nosso intervalo em rede com Nacional Notícias.
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5: Agora são 2 horas no horário de Brasília. Muito boa tarde, eu sou Daniel Ito e este é o Nacional Notícias com um destaque do momento. O destaque é que a Caixa Econômica Federal apresentou os resultados do segundo trimestre deste ano e o banco apresentou lucro, apesar do cenário desafiador da economia. Isso de acordo com o presidente da Caixa, viu? Vamos com informações de Gabriel Brum ao vivo aqui no estúdio sobre os resultados da Caixa. Gabriel, boa tarde.
6: Boa tarde, Daniel. A Caixa registrou lucro de quase 4 bilhões de reais no segundo trimestre deste ano, puxado pelo financiamento imobiliário, mas com alerta para o aumento da inadimplência. O resultado, então, representa a alta de 6% em relação ao mesmo período do ano passado.
5: Certo.
6: No primeiro semestre, de janeiro a junho, aí o lucro foi de 7 bilhões e meio de reais, 17% menor que em 2025.
5: Certo.
6: A carteira de crédito alcançou 1 trilhão e meio de reais em junho, com liderança da Caixa no mercado habitacional. A inadimplência também avançou. O índice de contas com atraso superior a 90 dias subiu para 3,6%. E no agronegócio, o destaque, né? Saltou de 7% para 20% em um ano. O vice-presidente de Finanças e Controladoria do Banco, Marcos Brasiliano Rosa, afirmou que a medida provisória das dívidas rurais, enviada pelo governo ao Congresso em julho, pode ajudar nesse cenário.
7: O que nós Olhamos para essa curva como uma estabilidade, perda de velocidade, e agora eu olho para essa carteira já como uma oportunidade por conta de todo o cenário, medida provisória, possibilidade da gente ir lá e renegociar esses créditos e atender o nosso cliente que está hoje com alguma dificuldade por conta de quebra de safra, como a própria medida provisória hoje já traz essa intenção.
6: Bem, no crédito para pessoas físicas, a inadimplência ficou em 6,3%. Uhum. Entre as empresas, chegou a 14%. Já a carteira imobiliária, que tem menos de 1,5% de clientes inadimplentes, a maior carteira da Caixa, né, Daniel?
5: Com certeza, a Caixa Econômica que é referência aí no financiamento imobiliário. Gabriel, muito obrigado, viu, pelas informações sobre os resultados da Caixa.
6: Boa tarde para você.
5: Boa tarde também, Gabriel. Agora são 2:02. Esse foi o Nacional Notícias. Próxima edição às 3:00.
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1: Gente, voltamos! 2:03 em Brasília, 12:03 aí na região do Alto Solimões, e convido vocês já para ouvir o nosso bate-papo de hoje.
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1: Bem, a COP31 será mais uma oportunidade de discutir os desafios das mudanças climáticas. Mas antes, a ciência já começa a avaliar o que foi debatido na COP30 e o que ainda precisa avançar. E na região norte, a Academia Brasileira de Ciências reuniu pesquisadores para discutir os impactos do clima, especialmente sobre os rios e as águas na Amazônia. E aí, então, para fazer esse balanço, para falar sobre o papel da ciência na região, a gente conversa hoje com o professor Adalberto Val. Ele é do Instituto Nacional de Pesquisas da Amazônia, o INPA, e também é vice-presidente da ABC, a Academia Brasileira de Ciências para a Região Norte. Então, que alegria conversar com o professor Adalberto, que já está na linha. Olá, professor, seja muito bem-vindo, boa tarde.
11: Boa tarde, prazer em poder conversar com a Região Norte.
1: Opa, professor Adalberto, então conta aí pra gente, né? O que que esses debates que estão sendo feitos, realizados aí pela Academia Brasileira de Ciência, já revelaram sobre os principais desafios climáticos que o Brasil precisa aí já enfrentar e já tentar resolver?
11: Olha só, a Academia, após a COP30...
1: Ixi, professor, nossa ligação tá ruim. O senhor tá no Viva Voz?
11: Eu tô. Ligue.
1: Oi?
11: Eu estou no Viva Voz.
1: Tem que tirar, professor. Tem que ficar com o telefone no, como se conversasse mesmo, com ele no, ao ouvido mesmo. Pode
11: pronto,
1: ser?
11: Pronto. Tá me ouvindo melhor?
1: Tô sim. Vamos ver se vai dar certo.
11: Vamos lá. Não podemos esquecer que a gente está na Amazônia também. Eu estou aqui bem perto do encontro das águas.
1: Oh, que
11: do
1: maravilha.
11: Rio Negro com o Rio Amazonas. Vamos melhorar essa conexão da Amazônia com o processo de comunicação no Brasil como um todo, né?
1: É.
11: E olha
1: Mas
11: só.
1: Vamos falar, os debates estão aí sendo feitos, o que, que eles já revelaram?
11: Isso. Na realidade, a Academia Brasileira de Ciências está com um aspecto do... Um... extremamente importante.
1: Nossa,
11: não
1: professor,
11: só para a Amazônia.
1: Realmente não estamos conseguindo.
11: Não, né?
1: Não. Ah, que vamos pena. Tentar novamente? Eu vou desligar e a nossa produtora Patrícia, ela vai ligar novamente para o senhor, tá bom?
11: Tá bom, muito bom.
1: É, porque aí a gente perde a qualidade, né, da entrevista. Vai tentar por aqui? Vamos ver então, porque pode melhorar, né? Pode ser melhor, porque aí a gente consegue, né, conversar mesmo com o professor Adalberto. Vai tentar mandar pelo WhatsApp, amiga? Então tá, porque aí a gente tenta ligar aqui. Nossa, gente, estamos aprendendo aqui a usar o WhatsApp, né, para a gente fazer, mudando um pouco, né, como a gente pode fazer as nossas entrevistas. E para nós é super importante isso, né? Ó, vamos ver. Não, mas aí você mandou. Tem como? Ah, tem, né? Não, só. Deixa eu ver. Ah, aqui. Vamos lá. Vamos lá. Pipi, vamos tentando. Tomara que a gente consiga falar com o professor Adalberto. Ele é do Instituto Nacional de Pesquisas da Amazônia e vice-presidente da Academia Brasileira de Ciências. Professor Adalberto? Oi, professor.
12: Tudo bem? Tudo? Esse melhorou.
1: Melhorou. Vamos tentar, então?
12: Vamos tentar.
1: Então, vamos lá. Eu comecei perguntando, né, o que os debates realizados pela Academia Brasileira de Ciência revelaram aí sobre os principais desafios climáticos que o Brasil precisa enfrentar.
12: Pois é, a gente não está fazendo só aqui na região norte, né? A Academia Brasileira de Ciências está fazendo um retrospecto do que foi a COP30 e preparando um documento extensivo sobre vários aspectos para a próxima COP, a COP31. Né? A gente tem muitos desafios, né? A questão da Amazônia, por exemplo, passa fundamentalmente pelo impacto dessas mudanças climáticas sobre uma das principais fontes de proteína para alimentação aqui, que é o peixe. Né? Nosso peixe na Amazônia vive muito próximo dos limites térmicos máximos que eles sustentam. E, portanto, aumentos pequenos de temperatura já causam extensas mortalidades. Ocorre que esses aumentos de temperatura chegam na Amazônia agora também com uma seca extremamente importante, como foi 2023-2024 e projetado agora para 2026-2027, tá certo? Sim. Aí, além da segurança alimentar, problemas que a gente tem com o desmatamento, que coloca em risco não só a estabilidade do ecossistema, mas nos expõe a problemas extremamente sérios, por exemplo, com novos vírus, com novas doenças na região. Então, a gente precisa tomar um cuidado muito grande com esse tipo de coisa. Os demais biomas também estão sendo considerados, né? A Caatinga, né? O Pampa, as regiões costeiras do país igualmente sofrem com isso tudo. E além disso, a gente tem uma série de outros desafios, como é construir um mapa do caminho para a gente, na realidade, ir reduzindo nossa dependência do petróleo de uma maneira geral.
1: Ah, perfeito. E aí uma coisa interessante, né, que o senhor trouxe, né, professor, é que a gente não está falando apenas de um aumento da temperatura, que muitas vezes a gente fica muito focado nisso, mas a gente está vendo o geral, né, como essas alterações no regime de chuvas, períodos de secas mais intensos, né, os eventos extremos, e isso também é uma realidade do nosso clima e que a gente também tem que olhar para isso para tentar enfrentar e sair disso, não é mesmo, professor?
12: Eu fazia uma palestra recente numa universidade na Inglaterra e eu disse: nós estamos cometendo uma confusão, um erro muito sério em considerar as mudanças climáticas apenas do ponto de vista da temperatura. É claro que esta consequência, o aumento da temperatura, é o que a gente sente no dia a dia, tá certo? Mas para os ecossistemas de uma maneira geral e para nós, humanos, vai muito além do que das mudanças de temperatura, né? No caso das águas, por exemplo, significa uma menor quantidade de água no sistema, o que causa problemas extremamente sérios. No caso dos peixes, ainda, problemas com a disponibilidade de oxigênio na água, né? E, além disso, os poluentes de uma maneira geral, né? Você tem hoje problemas extremamente sérios com plásticos, né? Com medicamentos, com petróleo, com metais, que diante das mudanças climáticas, o aumento da concentração de dióxido de carbono, na realidade acaba causando problemas extremamente sérios, principalmente nas cidades, né? Do ponto de vista respiratório, do ponto de vista da alimentação, né? A gente acaba se alimentando de produtos que estão mais contaminados por conta desses, poluentes todos que estão sendo colocados no ambiente e acabam chegando, por conta do impacto das mudanças climáticas, nos nossos principais alimentos.
1: Com certeza. Para vocês, né, que participaram aí da COP30, né, quais foram, né, as principais lições que a ciência brasileira especificamente tirou dos debates, né, enquanto estavam participando desse evento?
12: Olha, a ciência de uma maneira geral, a ciência mundial de uma maneira geral, tem muito bem definido o que nós precisamos avançar, tá certo? Quais são os principais processos que nós precisamos regular para poder retomar a questão climática em níveis razoáveis, né? 1,5 graus é um problema extremamente sério para o mundo todo. Agora, do ponto de vista político, tem uma discussão extremamente grande e extremamente conturbada, porque é claro que os países produtores de petróleo, por exemplo, tá certo, têm interesse em manter esse processo, né? Manter os processos produtivos, eles dependem disso, né? Por outro lado, os países ricos vão encontrando caminhos para contornar esta situação toda, esses desafios todos. E acaba sobrando, na realidade, um impacto mais forte sobre as comunidades e sobre os países mais periféricos do sistema econômico mundial. Portanto, a ciência, na realidade, ela tem alertado dos problemas de uma maneira geral e já produziu informações de como contornar esses desafios todos, né? Então, na COP30, nós tivemos pela primeira vez um estande específico para a contribuição científica, né, que foi organizado por um colega brasileiro, professor Carlos Nobre, que contribuiu de forma marcante para que a gente pudesse contar com isso. Eu espero que a gente tenha agora, de agora em diante, um estande de ciência nas próximas COP.
1: Sim. Então, assim, o senhor acha que a gente pode dizer que uma das principais lições é que a gente então precisa agora transformar esse conhecimento em ações concretas? Seria isso, professor?
12: Exatamente isso, exatamente isso. E não só relacionada ao clima, tá? É muito importante que as informações científicas comecem, de fato, a permear todos os processos decisórios, tá certo? Os processos executivos de uma maneira geral. A ciência precisa permear os

0: processos decisórios todos, para que a gente possa, na realidade, retomar o controle climático do planeta.
1: Perfeito. E o que que a ciência já consegue, então, responder sobre a questão dos impactos dessas mudanças, né? Principalmente nos rios, nos sistemas hidrológicos brasileiros, por exemplo?
0: A ciência, na realidade, anteviu isso que a gente está vivendo hoje, né? Essas secas extremas, chuvas intensas em outras regiões do país, problemas respiratórios nas grandes cidades, né, como São Paulo, por exemplo. Enfim, a ciência já trouxe essas informações usando tecnologias extremamente modernas, moleculares, por exemplo, né, da biologia molecular, da genética molecular, da medicina moderna, mostrando o que vem acontecendo de uma maneira geral, né? Para os animais, muitos deles já estão nos seus limites de habilidade de sobreviver a essas questões. Então, isso muda todo o panorama, todo o sistema no qual, com o qual a gente tem que interagir. A ciência já tem essas informações e vem alertando. Só que não é mais para o futuro. Isso a ciência também tem trazido para nós, né? Não é mais para o futuro, ela está acontecendo hoje, agora, né? Eu estou aqui, em Manaus, por exemplo, nós estamos vivendo temperaturas altíssimas, né, nesse período, né? E provavelmente secas extremas mais adiante. Então, nós estamos, na realidade, já vivendo aquilo que a ciência anteviu, né? O que precisa agora é seguir as recomendações para a gente, na realidade, reduzir os processos de colocação, os processos de liberação para o ambiente de dióxido de carbono, cuja fonte principal é a queima de combustíveis fósseis.
1: Olha só, que legal, professor. Então, assim, é um trabalho que vocês estão aí desenvolvendo, já alertando, e é um importante conhecimento, né, produzido também aqui dentro do nosso país, né, por pesquisadores da Amazônia, e é bom que ele se espalhe também para discussões internacionais sobre mudanças climáticas. É isso mesmo, professor?
0: É isso mesmo, é isso mesmo. O Brasil tem tido um protagonismo extremamente importante no contexto mundial, no que se refere às mudanças climáticas, conservação ambiental, né, principalmente das florestas tropicais. Eu acho que a criação do fundo, né, para a proteção das florestas tropicais que o Brasil liderou é de fundamental importância nesse processo todo, né? E isso, de certa forma, tem sido observado nos fóruns de uma maneira geral. Agora, nós precisamos avançar em termos do financiamento da ciência, particularmente nas regiões mais periféricas do país, como é a Amazônia.
1: E o que ainda precisa, então, ser melhorado, ser estudado e compreendido quando a gente fala, então, sobre a Amazônia especificamente?
0: Exatamente, exatamente. Nós precisamos fixar aqui, nos institutos de pesquisa, nas universidades, cientistas de alto nível que a gente vem perdendo para outros países, né? Precisamos ter esse pessoal trabalhando aqui para a gente conhecer o que a gente tem escondido na floresta.
1: Ainda mais porque a Amazônia é muito grande e diversa, né? Portanto, não existe uma única solução para todos os lugares, né, professor?
0: Exatamente isso, exatamente isso. Você imagina, nós estamos falando de uma região que tem aí, ocupa aí perto de 60% do território brasileiro, tá certo? E tem recebido não mais do que 4, 5% dos investimentos em ciência e tecnologia, do país, né? Então a gente precisa expandir isso para poder entender melhor qual é o papel desta região no contexto global.
1: Certo. E para vocês aí, vocês já estão pensando então na COP31? Quais são os principais assuntos, desafios que vocês já querem, né? Já estão colocados para vocês levarem e para vocês cada vez mais fortalecerem essa ação, né, para combater o aquecimento global, as questões climáticas do nosso mundo?
0: Então, como eu disse no começo, né, a Academia Brasileira de Ciências está fazendo esse retrospecto. Nós vamos ter ainda vários workshops desse tipo que a gente acabou de ter em Macapá. Nós tivemos um primeiro no Rio de Janeiro, esse segundo em Macapá, e teremos outros deles acontecendo em outras regiões.

0: isso em outras regiões do Brasil, né? E, portanto, desse retrospecto e com as perspectivas que nós estamos discutindo em cada um deles, nós vamos construir um documento que deverá ser encaminhado, portanto, para a COP 31. Até lá, quem preside a COP é o Brasil, né? O Brasil está presidindo essa COP. Então, nós vamos mandar esse documento não só para o presidente atual, né, mas também para o presidente futuro da COP31, né? E uma das coisas que a gente vai trazer fortemente é esta questão do phase out, né, da redução do consumo de combustíveis fósseis, que é de fundamental importância, né, para que a gente possa ter um controle melhor da condição climática do planeta. É claro que a gente não pode dizer, olha, nunca mais vamos usar petróleo. O petróleo é necessário para uma série de atividades ainda, para as quais a gente não tem solução, né? Mas é muito importante que, para aquilo que a gente já tem solução, a gente use as soluções que a ciência tem trazido.
1: Com certeza. Professor, eu queria que o senhor falasse mais um pouquinho dessa Academia Brasileira de Ciências, né, que reúne aí esses vários pesquisadores e principalmente na região norte. Fala um pouco mais sobre a academia para a gente.
0: Então, a Academia Brasileira de Ciências é, na realidade, uma associação dos pesquisadores de destaque do país, né? Tem por volta aí de 600 membros titulares, né, da academia. Nós temos também membros afiliados, que são jovens pesquisadores com grande potencial. E a gente, por exemplo, reuniu parte deles lá em Macapá, né? Principalmente para celebrar os cinco novos membros afiliados que foram eleitos agora para a academia, né? Daqui da região norte, eles participaram disso. E a academia se reúne para discutir esses temas centrais da ciência mundial, não só brasileira, mas da ciência mundial. Por exemplo, no ano passado, nós tivemos uma reunião que discutiu a Amazônia, né? Eu tive a oportunidade de ajudar a organizar o evento. Foi muito, muito interessante, porque a gente trouxe uma discussão que permeia a ciência na Amazônia, que é a interação da ciência que nós fazemos nas bancadas do laboratório com os conhecimentos dos povos originários. Isso é de fundamental importância para a gente entender o sistema como um todo. Este ano, nós tivemos uma reunião sobre os oceanos, que é uma questão extremamente importante, de novo, como parte da questão das mudanças climáticas, né? Nós só estamos tendo esse desafio de temperaturas maiores, secas extremas aqui no norte, chuvas no sul do Brasil, por conta de um aquecimento, eu diria, exagerado que a gente tem observado no Oceano Pacífico nesse momento, né? Então, assim, a Academia Brasileira de Ciências se reúne regularmente por meio dos seus membros mais destacados para discutir esses assuntos desafiadores que nós temos vivido nesse século.
1: Olha, e ter jovens pesquisadores, né, dessas novas gerações, traz um outro cenário, não é isso, professor? Um olhar diferente para os problemas?
0: Exatamente, exatamente. E a gente começa a partir daí com uma perspectiva de futuro, né? Ainda que seja redundante dizer dessa forma, mas com uma perspectiva extremamente importante para a gente não só consolidar esses conhecimentos todos que a gente vem desenvolvendo com esses jovens, mas transportar esse conhecimento para os que virão no futuro, né? Muito do que nós fazemos hoje no nosso planeta vai afetar de forma muito marcante os que não nasceram ainda. Portanto, esse envolvimento de jovens pesquisadores com grande potencial é de fundamental importância.
1: Ah, nossa, muito bom. Gostei de ouvir aqui o senhor falando sobre essa questão, fazer esse balanço para a gente. Professor, qual mensagem, né, o senhor gostaria de trazer aqui para a gente, principalmente pensando já na COP31?
0: Olha, eu acho de fundamental importância que a gente mantenha fortemente os processos de interação com a sociedade de uma maneira geral. Não só as sociedades científicas, né, mas a sociedade de uma maneira geral. Eu acho que quanto mais a gente puder levar as informações que a gente vem aprendendo nas bancadas dos laboratórios para o seio da sociedade de uma maneira geral, e fazer com que essas informações, esse conhecimento, interaja com o conhecimento dos povos originários, melhor será a forma da gente administrar os desafios que a gente vem vivendo.
1: Com certeza. Obrigada, professor. Até uma próxima oportunidade.
0: Foi um prazerzão estar com vocês. Fico à disposição.
1: Oba, obrigada. Tchau, tchau.
0: Tchau, tchau.
1: Muito bom, gente. Eu conversei então, né, com o professor Adalberto Val, ele é do Instituto Nacional de Pesquisas da Amazônia, o INPA, e vice-presidente da ABC, Academia Brasileira de Ciências para a Região Norte. Muito bom, né, o que o professor trouxe, né? E eu acho que o mais importante é isso, né, gente? Que a gente tem que fazer esses estudos e contar cada vez mais com a ciência para antecipar esses cenários, né? E preparar as comunidades, né, como um todo, né? Eu digo todas nós, né, em comunidade, né? E fortalecer cada vez mais a ciência para que traga mais resultados para nós, com certeza. É especialmente, né, gente, no caso da Amazônia, que a gente precisa valorizar, né, muito esse conhecimento científico, né? E quanto e somar, né, aliar com o conhecimento das populações que vivem há muitas gerações aí nessa região e sabe muito bem como é que é tudo, como funciona por aí. Gostei de ouvir a fala do professor aqui hoje. Pipi, eu tenho que pagar uma música, não é? Por um minuto, Del Caminhoneiro, agora vai!

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3: Opa, gente, 2:33 em Brasília, 12:33. E agora? Ah, porque eu falei 12:33 porque agora a gente vai lá pro Alto Solimões e eu já vou falar com a Kátia Franco, porque a gente quer saber mais notícias do FestiSol 2026. Oi, Kátia, boa tarde, tudo bem?
4: Olá, Didi, boa tarde, que alegria falar com você, hein?
3: Opa!
4: Estar com os ouvintes do programa, gente, que saudades!
3: Então,
4: nossa,
3: tempo!
4: Que saudades, hein?
3: Ah, sim, e aí, você tá aproveitando o FestiSol?
4: Tô muito emocionada, é verdade, é fato de que eu fico muito emocionada com esse festival. Que traz muito sobre a nossa identidade. Já contei para vocês, e lá vem a história, né, Didi? Oba. Nós duas, hein? Sentadas numa mesa de apresentação. Então, já falei para vocês, vocês sabem que eu tenho sangue indígena.
3: Sim.
4: Sou da etnia Umágua Cambeba, que inclusive... Né, aqui no festival, no FestiSol, é apresentado pela Onça Pintada.
3: Oh.
4: Então eu tenho sangue indígena, sim, tenho sangue indígena, tenho descendência de indígenas. Minha avó, que tem quase 100 anos, né, tá indo para os 99, ainda fala o tupi-guarani, né, algumas palavras ali ela pronuncia ainda, né, na língua geral, falávamos o nhengatu. E então eu tenho sangue indígena, sou descendente de indígena, não vivi em aldeias, né, em comunidades indígenas, né, já fui criada na cidade, não é, gente, na zona urbana, mas meus avós, né, eu tenho um legado, uma tradição, viu, Didi, que vem, né, meus ancestrais vêm da tribo Umágua Cambeba. Então, né, eu fico muito emocionada. E o festival, o FestiSol, traz esse legado, traz essas informações culturais, não é? Essas tradições. E eu me sinto representada, né? Eu me sinto ali representada, sabe? Então, eu fico emocionada, fico muito feliz de falar sobre esse festival que tem crescido a cada ano, Didi, muito, é esperado. É, para esse ano e para essa primeira noite já de apresentação das associações folclóricas Onça Preta e Onça Pintada, cerca de 15 a 20 mil pessoas ali presentes no Centro Cultural, cabe
3: Meu
4: mais,
3: Deus.
4: Viu? Cerca de 30 a 35 mil pessoas, né? Mas para essa primeira noite, por ser ainda um dia de semana, quinta-feira, não é? Muitas pessoas não vão conseguir ir por causa do trabalho, outras estão em viagem ainda, e você sabe que nós estamos no período de vazante, de estiagem, os barcos estão demorando mais a chegar, a maioria das pessoas, visitantes, que vão vir aqui para Tabatinga, para o festival, né, estarão aqui no sábado, provavelmente no sábado, para a segunda noite de apresentações das associações, ou seja, da Onça Preta e da Onça Pintada, Didi. Então é um festival maravilhoso, esse ano traz o tema ancestralidade, legado, tradição, tudo que falei um pouquinho aí da minha história, não é? E a Associação Folclórica Onça Pintada defende esse ano o tema Omáguas, o legado vivo do povo das águas, né, que homenageia a história, a resistência e a ancestralidade do povo Omágua Cambeba e sua forte ligação com os rios da Amazônia, viu? Se por isso, olha, agora eu parei para pensar, viu, Didi?
3: Ah.
4: Por isso que eu aprendi a nadar.

0: acordar bem cedo, viu? Na montanha ainda. Menina.
1: Mas
0: não saí
1: tá
0: da beira do rio, hein?
1: Eu que nunca aprendi, Kátia.
0: Ah, não. Tem que vir pra cá, gente. Tem que vir pra cá. Vocês têm que vir pra cá pra aprender a nadar cedo, cedinho, viu? E bem. E aí, o tema oficial de dia da agremiação folclórica Onça Preta, né? Ou seja, a agremiação Onça Preta defende esse ano o tema Évare Sagrado, um legado de amor ticuna. Também traz, né? Exalta a riqueza cultural do povo indígena ticuna, a sua ancestralidade, as tradições e a força do povo indígena ticuna. Então, são esses os temas das duas associações, né, para esse ano. Hoje, dia 27 de dia. Segundo o prefeito aqui do município de Tabatinga, Plínio Cruz, e o secretário municipal de cultura, Jerry Alves, a partir das 19 horas, a Onça Preta, a batucada da Onça Preta, já tem que estar prontíssima para entrar na arena, no Centro Cultural, para fazer, para iniciar as apresentações, tá? Uhum. E aí a Onça Pintada é a segunda a se apresentar, às 21h45. E ainda hoje finaliza aí, eu estava falando no programa, Didi, olha, se você tiver com o coração sofrido, vem pedrada, porque Pablo vai encerrar a noite.
1: Eita!
0: Vai encerrar a noite hoje, trazendo aí um dos seus grandes sucessos. Eu não sei se o povo vai rir, vai chorar, mas vai se divertir, com certeza. Vai se emocionar muito, hein? Ah. Então essa é a programação para hoje, de dia 27.
1: Que legal.
0: E aí amanhã, dia 28, é a noite cultural internacional, onde nós receberemos, acolheremos, né, os visitantes da Colômbia, do Peru, de outros países, enfim, outros municípios, né, aqui em nosso estado, que estarão aqui no festival. Aí tem a cantora Rosivá, né? Ou Rosivá. E Dragão e Cavalheiros. Dragão e Cavalheiros. Olha o meu portunhol pela fé. Olha que eu tô na fronteira, hein, gente?
1: Maravilhosa.
0: A Rosivá, ela é cantora peruana, vem do Peru, não é? É muita cúmbia, né? E o Dragão e Cavalheiro é uma dupla que vem da Colômbia, com reggaeton, estilo ali mais dançante, né? Reggaeton. E essa é a programação para o dia 28. 29, sábado, as onças, as agremiações folclóricas, né? Onça Pintada, Onça Preta, voltam para sua segunda apresentação, Didi. Com início às 19 horas também, né? Segundo a comissão, se tiver tudo certinho no palco, com iluminação, o som, tudo ok, vai iniciar às 19 horas. Porque esse ano a comissão pensou, é um evento familiar, né? Vão idosos, vão as famílias, vão inclusive crianças. A portaria 03 de 2026 recomenda a não irem, né? Não, aos pais responsáveis não levarem crianças de colo, né? Porque o som muito alto vai interferir com certeza na saúde da criança. Vão estar na galera com pessoas cantando, gritando, pulando, com bandeiras. Então, a recomendação é crianças menores de 10 anos não irem para a arena, para o festival em si. Mas, se forem, precisam estar, né, todas elas identificadas, com nome, nome do responsável. Essas informações precisam constar nesse crachá de identificação que a prefeitura está entregando, né, confeccionando na frente da prefeitura mesmo, na Avenida da Amizade, que a comissão organizadora, na verdade, está entregando na frente da prefeitura, Didi.
1: Olha, boa organização.
0: Hoje até as 17 horas. E no início vai ter também uma outra equipe de 6 pessoas que estarão fazendo essa entrega lá na entrada, no portal aqui onde vai acontecer, né, no portal do Centro Cultural, onde vai acontecer o Festisol, as apresentações. Então, seguindo aqui a programação, eu não sei se eu tenho tempo, porque eu falo demais.
1: Pode falar de domingo pra gente encerrar.
0: Tá bom. E aí, dia 29, ou seja, sábado, às 19 horas, a primeira agremiação a se apresentar, a Onça Pintada. Depois, às 21h45, Onça Preta. Tem a apresentação do levantador de toadas do Boi Caprichoso, direto de Parintins, Patrick Araújo.

0: Que legal.
1: E o Leonardo Castelo do Garantido.
0: Que
1: e pra finalizar a noite, isso dia 29, tem o John Veiga, que é amazonense, vai finalizar a noite vindo de Manaus aí pra animar aqui o nosso festival. Dia 29, dia 30, que é domingo, pela parte das 16 horas vai acontecer ali a apuração das notas, né, dos jurados, né, o julgamento dos jurados, dos itens, da apresentação das onças. E depois desse resultado, aí pela meia-noite tem o show da Joelma.
0: Ah,
1: tem o show
0: ainda
1: da Joelma,
0: tem Joelma,
1: que é uma das atrações, tem Joelma, uma das atrações mais esperadas para esse festival. E às 2 horas, lá pela madrugada, viu, pessoal, tem Vitor Fernandes. E aí encerra a nossa programação do Festisol, né, que inicia hoje, Didi.
0: Nossa, que espetáculo! Muito bom, Kátia! Ó, tava morrendo de saudade de você. Obrigada por ter vindo aqui hoje, trazer essas informações, trazer a programação deste festival tão maravilhoso. Que vocês se divirtam, que vocês aproveitem por aí. Kátia, obrigada, amiga! Valeu! Boa
1: obrigada.
0: Tarde!
1: Beijão tchau. Pra você, beijão pra todo mundo.
0: Valeu, tchau,
1: tchau. Obrigada,
0: tchau. E é isso, gente! Estamos aqui falando a semana toda, né, deste festival, né, o Festisol 2026, é o maior festival, gente, do Alto Solimões, né, então, que legal, a gente quer que vocês tenham mais conhecimento aqui, né, do que tá rolando, o que que tá acontecendo, né, a gente tá aqui trazendo tudinho, e a Kátia agora trouxe a programação completinha, gente, vai ter Joelma, vai ter o Vitor Fernandes, né, Pipes? Eita, olha só, e vai ter também, né, o hoje, né, que é o Pablo do... Eita, meu Deus, deve ser aquele Pablo da... que a menina Ivanilde vive pedindo as músicas dele. Ave Maria, bom demais. Beijo, minha querida Kátia, valeu pela participação. E eu vou continuando aqui agora, gente, só para trazer aqui as informações dos meus queridos ouvintes que estão aqui na sintonia. O Adeildo, lá de Presidente Jânio Quadros, falou: oi, Didi, querida. Uma ótima tarde, minha linda. Tô ligada em você. Quero ouvir Simples Desejos, com Luciana Mello. Gente, ele ressuscitou também essa música. Luciana Mello, Simples Desejos. Gente, eu acho que faz muitos anos que eu não escuto Luciana Mello, viu? Olha... Simples Desejo, faz tempo. Adeildo, você também voou. Você tá conversando com Patrícia, né? Oh, tão alinhadinho, Patrícia. Tá. Tomando cafezinho. Oh, então tá certo. Ó, tem a Mari também que arriscou aqui um palpite. A Mari de Anta Gorda, Santa Catarina. Ela arriscou um palpite, ela tá aqui. É ou não é, Didi? Será, Pipi? Será, Marizinha? Eita, Mari, sei não. O palpite da GG eu já falei, né? Eu já falei da Milena, da GG, do Breno e da Catita. Ah, meu amigo Zé Antônio! Zé Antônio Moreira! Ô, velho, o velho nunca mais veio aqui. Saudade do velho, viu? Mas ele deixou o palpite dele, Pipis. Ah, seu José Antônio. Será que você acertou? É ou não é, José Antônio? Vamos ver, hein? Vamos ver. Deixa eu ver quem mais. Fala, seu Sebastião Dantas.
2: O nome tá indo aí, é um recomeço.
0: Recomeço?
2: Pra todo o pessoal que tá ligado, nossa novela.
0: Opa!
2: E é boa tarde a todos.
0: Ô, seu Sebastião, será que vai dar? Deixa eu ver aqui, só deixa eu conferir aqui o povo que tá chegando, porque eles estão dando os palpites aqui dos passarinhos. Gente, ó, inclusive, a Kátia... Diz que chegou tanto passarinho lá na casa dela. Eu achei massa. Ela escreveu assim: Didi do céu, chegou tantos passarinhos aqui. Misericórdia, o que, que eu faço, amiga? Uai, amiga, agora enche o povo de cocada aí, ora. É, o povo agora... Dá-lhe cocada pra esse povo.

0: Beijo, amiga querida. Oh, meu Deus, coisa boa é brincar, né, gente? Esley também deixou o palpite dele por aqui. Esley, os passarinhos foram aí. Você vai também dar um presentinho também pro passarinho, Esley? Vamos ver. A Lu falou, Didi, eu errei, foi feio o enigma de hoje. Eita, Lu. E não vai nem tentar dar um outro palpite? Uai, os passarinhos não estão indo aí não, mulher? Oxe, fala com esses passarinhos aí. Felito, boa tarde.
1: Boa tarde, Didi.
0: Oi, tudo bom?
1: Eu quero que você rote pra mim a música com Vando, Moça. Só meio pra curtir. Tá. Tchau, Didi. Fica com Deus. Uma ótima segunda-feira pra você.
0: Tá bom, menino. Ah, abraço aí.
1: Pra você.
0: Tá bom. Então, abraço pra você, pro Félix.
1: Fica com Deus.
0: Não sei se eu vou conseguir rodar sua música. Um abração. Ó, Cursina também chegou. Fala, Cursina linda.
2: Olá, Didi. Boa tarde,
0: amiga.
2: Tudo bem? Estou te ouvindo nessa tarde.
0: Aham.
2: Boa tarde para todos os ouvintes. Boa tarde, Roberta. Boa tarde, Pipi. Boa tarde a todos os ouvintes.
0: Certo.
2: Quero deixar um abraço para todos os ouvintes, para todos os amigos. Didi, se for possível, eu gostaria de ofertar Diana, Fatalidade.
0: Ofereço
2: para todos os amigos que gostarem. Não vou falar o nome dos amigos, né? Uhum. Ele já sabe quem eles são. Uhum. Então, enfim, todos os amigos da Nacional. Uhum. Todo mundo que ouve a Nacional, eu considero como os amigos nacionais.
0: Ah,
2: um abraço
0: certeza.
2: A todos e uma boa tarde, minha amiga.
0: Oh,
2: tudo de bom.
0: Tudo de bom. Eu acho engraçado, né, que tem dia que eu fico louca pra vocês fazerem pedido musical. Aí vocês não fazem. E aí no dia que eu tô mais apertada, vocês fazem. É massa. Deus, Dad!
3: Edelé Martins, Nacional Show. Tô aqui, Edelé, deitado, chovendo. Desde as 12 horas da noite.
0: Meu Deus do céu.
3: Fiquei deitada aqui ouvindo você aqui no ratinho.
0: É mesmo.
3: Minas Gerais.
0: Só tá lá na
3: aí
0: rede.
3: Aí eu queria tocar pra mim aí amanhã. Vou tocar pra mim amanhã a música do Trioto Astral. Troca o ódio pelo amor.
0: Mas
3: aí
0: onde?
3: Eu quero
0: aqui?
3: Mandar aí pra.
0: Então, mas aqui? Nossa, não joga? Não ponto.
3: Kátia. Rodrigo.
0: A mulher das cocadas, hein?
3: Quero mandar pro Arnaldo Gomes.
0: Uhum.
3: Também aqui pro. Pro Antonildo.
0: Uhum.
3: Bartolomeu.
0: Sim.
3: Rosanilda. Também quero mandar aqui pra Maria Pimenta. Tá? Maria Pimenta, Edna Alco, Maria Venti. E para minha bomba de José, e todos que estiver ouvindo a programação Nacional Jovem, estou aqui te ouvindo, Adelé.
0: Que bom, tô vendo que você está me ouvindo.
3: Você aqui no rádio, aqui no Apu, chovendo. Mas tô bem, tá? Tô aqui com você aqui no radinho, Nacional Jovem, valeu.
0: Ixi, Pipi, essa hora ele deve estar num soninho, balançando a rede lá e pra cá, ouvindo a minha voz. Aí a minha voz vai assim, além, blum. Longe. Oh, soninho gostoso. Nossa senhora, gente. Olha, eu não julgo vocês, porque é um soninho tão gostoso. Aí você pega, tá lá na rede, aí coloca o radinho, só me ouvindo. Aí a Didi tá lá com a voz dela e o soninho vindo. E aí a gente entra naquele campo dos sonhos. Não. Aí, soninho gostoso. Ai. Manelzinho que tá aqui agradecendo, viu, Del Caminhoneiro? Ele falou assim, Didi, agradeço aí ao Del Caminhoneiro pelo alô que ele me mandou lá no Nacional Jovem, né, amigo? Com a locutora de Leia Martins. Manelzinho, beijão pra você, homem. Valeu. E Del Caminhoneiro, tu curtiu a música?
4: Moda chonada.
0: Eita,
4: doido. Bora, boa, hein? Busca do Belo Horizonte.
0: Eita. Ele vai pra Belo Horizonte. Muito bem. Jesus amado. E ó, tem mais aqui. Pipi. Agora é dançarino mesmo. Ah, Pips. Não, mas eu queria ver.

de dança não bola. Olha, Pepe, você dançando? Rapaz! Jesus! Pepe, tem kill? Deixa eu ver. Gente do céu, tem kill? Tem música? Vê se tem. Tá no kill? Não? Ah, eu pensei que tinha música. Jesus amado. Olha o Pepe aqui, gente. Arrebentando na dança aqui. Ó, ele já pode fazer a dança dos famosos, viu? Daquele programa lá, né? Naquela TV chique. Ó, meu Deus do céu. Olha só. E ele... E ai, Rosângela chegou aqui pra colocar, né, o palpite dela. Gente, me põe no ar. Ai, ai. Ó, é... A Rosângela aqui dando o palpite dela. Beleza, Rosângela, muito bom. Pipi, ó, você ficou muito bonitão, viu? Dançando aqui. Mas, ó, tinha que ter uma mulher pra dançar o bolero com o Pipi. Põe eu nada, põe tu. Ora. Olha aí, ó, o Pipi. Gente do céu, olha. Do que... Nem o... Nem... Ah, tá parecendo o Genival Lacerda. Pipi se achou parecido com o Genival Lacerda. Só faltou a barriguinha? Mãe, tá lá, Pipi. Você acha que ela tirou essa barriga? Não. Ai, ai. Isaías, como é que você tá, menino? Ah, ele fez um videozinho com a minha foto de noiva. Antônio, a sua foto que você me colocou de noiva fez sucesso, hein, ó. Acredite no poder dos seus sonhos e realize-os com paixão. Ó, Isaías caprichando aqui também. Obrigada, Isaías, lá de Botucatu, São Paulo. E ele falou, arrasou, Didi, linda demais. E manda um alô pra Kátia Franco. Ah, desculpa, na hora que ela tava aqui não mandei, mas espero que ela esteja aí ouvindo a gente ainda e que ela ouça o seu alô, Isaías. Beijão! Deixa eu ver, Maria Irandi também deixou o palpite dela aqui. Beleza, Maria Irandi. Valeu pela participação, menina querida. E também o João da Cruz tá aqui. Oi, eu sou o João da Cruz, tô ligadão aí na Rádio Nacional da Amazônia. Manda alôzão pra todos os ouvintes de AA, sempre pra não esquecer ninguém. E toca aí pra nós a música do Adelino Nascimento, Nova República. João, só não vai dar tempo. Ah, meu Deus do céu. E a Luciana falando aqui, Didi, tartaruguei. Ah, mas chegou, o mais importante é isso. Então agora vamos conferir se vocês estão certíssimos.

gente, milionário José Rico, boneca cobiçada, olha só, Pipi do céu, mas a aventura durou pouco, Pipi, dois meses de aventura e aí já era, Pipi não tem sorte no amor, né, Pipis? Tem não, ele tá aqui até triste agora, gente, meu Deus do céu. Mas é isso, gente, esse foi o nosso enigma de hoje. Parabéns aí pra Milena, aliás, pra Dona Maria de Jesus, mamãe da Milena, pra Geralda, pro Breno, pra Catita, Esley, Rosângela, José Antônio, Maria, Andi. E olha, sabe quem ganhou hoje, gente? Quem foi mais rápido do teclado? A Lu também. A Lu mandou no finalzinho, mas mandou, né? E aí, o mais rápido do teclado hoje, gente, foi a Dona Maria de Jesus, mãe da Milena. Porque a Milena só acertou por causa dela, tenho certeza, né? Então, parabéns, Dona Maria de Jesus. Parabéns, Milena. Você foi a mais certinha. Geralda, querida, também, né? Mandou bem o palpite. Manelzinho, você nem tentou, Manelzinho? Mas não tem problema, não. A Mari, bem que deu um palpite, mas não era esse palpite. Tá bom, Marizinha? E assim vou ficando. Um grande abraço pra vocês, gente, amiga querida. A gente volta a se encontrar amanhã. Juliana Maia já vem chegando com o seu Tarde Nacional. Beijão, gente!

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1: Agora são 3 horas em Brasília. Muito boa tarde, eu sou Daniel Ito e este é o Nacional Notícias com um destaque do momento. Vamos falar agora de chuvas, trovoadas, tempestades no sudeste e no sul do país, viu? E por outro lado, calor intenso e baixa umidade em outras regiões. Vamos agora à previsão do tempo com Renato Ribeiro.
2: A atuação de cavados, áreas alongadas de baixa pressão, mantém as condições para chuvas, trovoadas e tempestades no sudeste e no sul nesta quinta-feira. A previsão do IMET é de instabilidade em Minas Gerais, Rio de Janeiro, Espírito Santo e nos estados da região sul. Ainda há possibilidade de chuva no Distrito Federal. Para esta sexta-feira, o alerta aumenta no sul. Há risco de tempestades e queda de granizo no Rio Grande do Sul, além de chuvas em Santa Catarina e no Paraná. A Defesa Civil Gaúcha, inclusive, emitiu aviso válido até segunda-feira para acumulados elevados de chuva, risco de inundações e ventos acima de 90 km por hora. Já em grande parte do país, as temperaturas sobem. No centro-oeste, no sul do Pará e na região do Mato Piba, o tempo fica estável com calor intenso. Nos estados do Maranhão, Minas Gerais, Bahia, Mato Grosso, Pará, Goiás, Piauí e Tocantins, a umidade relativa do ar pode variar entre 12% e 20%. Em São Paulo, o governo estadual também alerta para uma onda de calor e risco elevado de incêndios. As temperaturas podem se aproximar dos 40 graus no interior entre sexta e segunda-feira.
1: Aí, portanto, a previsão do tempo com Renato Ribeiro. Atenção aí para os alertas, hein? Quem viver nessas regiões, aí, principalmente no sul, com risco de vento, fique atento às notificações aí da Defesa Civil. Agora são 3 horas e 2 minutos em Brasília. Esse foi o Nacional Notícias, próxima edição às 4 horas.
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0: 3:03, horário de Brasília. Oi, gente, tudo bem? Simbora para o nosso Tarde Nacional, que vai ao vivo até as 5 da tarde aqui na sua Rádio Nacional da Amazônia. Vai ao vivo é feio, né? Transmitido ao vivo aqui na sua Rádio Nacional da Amazônia. Pipi Caiabi, nos trabalhos técnicos. Ui. Boa tarde, Pipi.
1: Boa tarde.
0: Vamos beber água? Peraí. Obrigada, Pipi. Também daqui a pouquinho o Gasparzinho nessa função. Roberta Timpone na produção. Oi, Betoca. Antônio Miranda na operação. Gente, hoje eu tô demais, hein? Na programação musical. Vixe, Maria, que é isso? Simbora! Ó, o programa de hoje vai trazer muita informação, muita música boa. Tem Ana Pimenta ao vivo lá do Marajó. Tem Viva Maria. E muito mais, tá? Vamos dar o start aqui, vamos começar com Mariene de Castro, Ilha de Maré, e depois Luísa Posse Péricles, Estou Apaixonado. Boa tarde, pessoal.

0: 3h11, horário de Brasília. Muito bem, ouvimos aí Luísa Posse e Péricles. Antes teve Mariane de Castro abrindo aqui o nosso programa. E vamos saber da previsão do tempo para amanhã, sexta-feira, em todo o Brasil. A gente conversa agora com Roberto Baltazar, do IMET, o Instituto Nacional de Meteorologia. Boa tarde, Roberto. Tudo bem?
1: Boa tarde, Juliana, e todos os ouvintes da rádio. Tudo bem, e você?
0: Tudo jóia, Roberto. Que destaques você traz para a gente hoje?
1: Para amanhã, para hoje, nós temos a previsão de condições de tempestade ali na região sudeste e também na região sul do Brasil. Mas já para amanhã, dia 28, o destaque se dá por conta de condições de tempestade que irão continuar no sul do Brasil. Nós temos avisos de tempestade em amarelo abrangendo desde a porção centro-sul do estado do Paraná, todo o estado de Santa Catarina e o Rio Grande do Sul, com destaque que nós também temos um aviso de tempestade laranja para todo o estado do Rio Grande do Sul e a porção oeste do estado de Santa Catarina, podendo pegar ali um pouquinho também a região do extremo sul do Paraná. Essas são regiões onde as chuvas podem vir em forma de pancadas, contando

0: também possibilidade de trovoadas, descargas elétricas, algumas rajadas de vento pontualmente forte, e nós também temos condições para possível queda de granizo, principalmente nas regiões de aviso laranja de tempestade, Juliana.
1: Tá certo. Então, para a região segue, né, a recomendação de que a população esteja atenta aos avisos meteorológicos e também aos avisos das defesas civis, né, Roberto? Agora, aqui para o Centro-Oeste, aqui no Distrito Federal, continua aquela questão da baixa umidade do ar?
0: Sim, continuamos com previsão de umidade relativa baixa, com aviso amarelo para toda a região aqui central do Centro-Oeste, incluindo também o Distrito Federal. A umidade deve ficar abaixo dos 30% em grande parte ali do Centro-Leste, do Mato Grosso, todo o estado de Goiás, grande parte do estado de Tocantins e também pegando ali parte do Mato Grosso do Sul, onde nós também temos um aviso de possibilidade de rajadas de vento acima dos 40 km por hora. Temos um aviso amarela ali para a região, Juliana.
1: Tá certo, Roberto. Esses são os principais destaques, né, para amanhã?
0: Sim, esses são os principais destaques para amanhã. Também temos condições de chuva lá para o extremo norte da região amazônica, mas são chuvas que podem ficar por volta ali dos 50 milímetros acumulados durante o dia de amanhã, Juliana.
1: Tá certo, Roberto. Olha, um abraço para você. Uma ótima tarde. Até.
0: Até, tchau, tchau.
1: Tchau, tchau. Esse foi Roberto Baltazar, do IMET, meteorologista do IMET, o Instituto Nacional de Meteorologia. Vamos aos destaques do noticiário. Vamos começar com um destaque internacional, né? Ontem a gente comentou aqui aquela tragédia que aconteceu lá no Nepal, né? E pelo que eu acompanhei dos noticiários hoje, a situação lá ainda é tensa porque há uma possibilidade de novas enchentes, novos deslizamentos. Então, vamos conferir aqui a reportagem do Gabriel Correia falando do número de mortes confirmadas até agora, né, no Nepal, que passa de 350 e parece que mais de 1.500 pessoas estão desaparecidas.
2: Já passa de 350 o número de mortes confirmadas por causa das enchentes que destruíram vilas inteiras na fronteira do Nepal com a região autônoma do Tibete, na China. Aproximadamente 1.500 pessoas estão desaparecidas enquanto as buscas prosseguem. Pelo menos 800 estrangeiros de mais de 30 países estão entre os desaparecidos. A tragédia atingiu uma rota muito frequentada por peregrinos e viajantes no Nepal. Do lado chinês, são mais de 200 desaparecidos e 3 mortos confirmadas. A imprensa estatal chinesa informou que o fluxo de detritos vindos com a avalanche atingiu as vilas com a velocidade de 50 metros por segundo. De acordo com a agência Reuters, o impacto das ondas de até 10 metros se estendeu por mais de 20 quilômetros. As equipes de resgate também estão levando barracas, alimentos e suprimentos de emergência para milhares de sobreviventes que permanecem isolados nos vales. Segundo a Cruz Vermelha, estradas e pontes estão intransitáveis, deixando as comunidades isoladas. Cerca de 100 indianos que estavam desaparecidos foram localizados, além de 25 trabalhadores chineses na região mais atingida. Imagens de satélite mostram que parte de uma geleira próxima se desprendeu quando comparada com imagens feitas dias antes. A gestão de desastres do Nepal alertou que o nível de um lago formado pela obstrução de um rio no local da inundação está subindo e, com a possibilidade de mais chuva, ele corre o risco de romper. Ainda segundo a Reuters, os hospitais em Katmandu, capital do Nepal, estão lotados conforme mais vítimas das enchentes continuam chegando. As embaixadas do Brasil em Katmandu e em Pequim acompanham os desdobramentos. Até o momento, não há registro de brasileiros entre as vítimas. Da Rádio Nacional em São Luís, Gabriel Correa.
1: Uma tragédia, né? A gente espera que não tenha mais enchentes por lá, enfim. Mas tá bem tenso o clima por lá. Vamos voltar aqui para o Brasil agora. Tem reportagem também do Gabriel Correia contando que o STF está discutindo o vínculo empregatício de plataformas e trabalhadores. Vamos ouvir.
2: O vínculo de emprego entre trabalhadores e plataformas de entregas e transporte de passageiros volta a ser discutido nesta quinta-feira no Supremo Tribunal Federal. O caso tem repercussão geral e serve para outros 10 mil processos semelhantes em todo o país. Trata-se de um recurso extraordinário questionando uma decisão do Tribunal Superior do Trabalho

0: que manteve o reconhecimento de vínculo empregatício de motorista com a empresa Uber. O relator é o presidente do STF, Edson Fachin. No mês de junho, a análise foi adiada após um pedido do Ministério Público do Trabalho e da Defensoria Pública da União, que pediram tempo para manifestações sobre a nova norma aprovada pela Organização Internacional do Trabalho. Também está agendada para esta quinta-feira uma ação relatada pelo ministro Alexandre de Moraes sobre o mesmo tema. As duas ações vieram a partir de recursos protocolados pelas plataformas Rappi e Uber, contestando decisões da Justiça do Trabalho. A Rappi alega que as decisões trabalhistas desrespeitaram o próprio STF. Já a Uber diz que é uma empresa de tecnologia e não de transportes e que o reconhecimento de vínculo alteraria a finalidade do negócio. A Procuradoria-Geral da República enviou ao Supremo parecer contrário ao reconhecimento de vínculo empregatício com motoristas e entregadores. Já os sindicatos e as defesas dos trabalhadores argumentam que há dependência econômica, que o controle por algoritmos é uma subordinação moderna e exigem proteção social para garantir a dignidade e os direitos básicos aos trabalhadores. Com informações da Agência Brasil, da Rádio Nacional em São Luís, Gabriel Correa.
1: E, gente, vocês sabiam que hoje é dia do psicólogo? Pois é, um dia para a gente falar desse profissional e dessa profissional tão importantes, né, para a nossa saúde mental. Eles e elas, né, que têm um papel de acolhimento, que nos ajudam, né, na nossa trajetória aí de autoconhecimento. Tem reportagem sobre isso do João Paulo Seabra, da Rádio Cultura FM de Belém.
2: No Dia do Psicólogo, a conscientização sobre o bem-estar emocional ganha destaque. A psicóloga Patrícia de Paula comenta a importância da atuação profissional no cenário atual.
3: O psicólogo pode ajudar uma pessoa a compreender melhor os seus sentimentos, compreender melhor os seus comportamentos, suas escolhas e também a maneira como ela se relaciona consigo mesma e com as demais pessoas. É um profissional que oferece um espaço de escuta qualificada, acolhimento, reflexão, e sempre respeitando a história individual de cada indivíduo, o momento de vida em que a pessoa está passando e assim por diante. A psicologia também trabalha com a prevenção, com o autoconhecimento, com o desenvolvimento pessoal, e a promoção da qualidade de vida.
2: O impacto da profissão também se reflete no processo de formação acadêmica de novos especialistas. A estudante de psicologia Roberta Sacramento fala sobre a escolha da carreira e os desafios enfrentados.
4: Eu sempre tive muito interesse pela profissão, pelos locais de atendimento, pelos grupos que podem ser atendidos, pois a saúde mental ela é para todos, né? Assim como a saúde física. E o psicólogo ele está lá para ajudar a pessoa, para direcionar, para mostrar o caminho que ele deve seguir. Então, nesse dia do psicólogo, eu só tenho a desejar um ótimo dia para todos os profissionais e que essa profissão seja cada vez mais valorizada.
2: O acompanhamento psicológico segue como uma ferramenta essencial para a qualidade de vida e prevenção de transtornos emocionais.
5: João Paulo Seabra, da Rádio Cultura FM de Belém, para a Rádio Nacional em Brasília.
1: E agora a gente chama o Madison Euler para falar para a gente de uma mostra que premia filmes dirigidos e protagonizados por PCDs, que são pessoas com deficiência.
6: Pessoas com deficiência que dirigiram ou protagonizaram curtas-metragens produzidos a partir de 2024 terão mais uma vitrine para exibir seus trabalhos. A mostra Cine PCD, que será realizada em Salvador entre os dias 3 e 5 de dezembro, está com inscrições abertas para a quarta edição, mas é preciso correr para garantir a participação no evento. O formulário de inscrição deve ser enviado até a próxima segunda-feira, 31 de agosto. O regulamento e a ficha de inscrição estão disponíveis no link da bio do Instagram, @mostracinepcd. Podem ser inscritos curtas-metragens nacionais de ficção, animação e documentário realizados a partir de 2024, desde que sejam dirigidos e protagonizados por pessoas com deficiência. Os filmes selecionados serão exibidos em formato digital padrão e deverão apresentar obrigatoriamente os seguintes recursos de acessibilidade: janela de Libras, audiodescrição e legendas para surdos e ensurdecidos. Além da exibição na mostra, os filmes selecionados concorrerão aos prêmios de melhor filme, melhor roteiro, melhor fotografia, melhor ator e atriz e melhor acessibilidade. A divulgação das obras selecionadas, assim como do local e dos horários das sessões, será feito pela organização nos canais oficiais do evento. Da Rádio Nacional em São Luís, Madison Euler.
1: E olha, gente, a ONU reconheceu uma iniciativa de restauração do Cerrado como referência mundial. O Gabriel Correia é quem conta essa história pra gente.
0: A ONU reconheceu mais uma iniciativa brasileira como referência da restauração mundial, um dos mais importantes títulos globais para projetos de recuperação de ecossistemas. O Brasil é o único país com dois reconhecimentos mundiais. Desta vez, ele foi para o Araticum, uma aliança de mais de 180 organizações indígenas, quilombolas e comunidades locais, agricultores, pesquisadores e governos que quer restaurar 2 milhões de hectares do Cerrado até 2030. Um dos biomas brasileiros mais biodiversos e essenciais para a segurança hídrica e climática do país, e que já perdeu mais da metade da vegetação, em grande parte por causa da conversão de terras em grande escala. Mais de 27 mil hectares já estão mapeados para restauração em 9 estados brasileiros. Sementes de mais de 150 espécies de plantas nativas foram coletadas e utilizadas em atividades de restauração, como exemplifica Claudomiro Cortes, da Associação de Coletores Cerrado de Pé.
7: A gente traz as plantas que os animais nativos comem, né? Então, quando você restaura uma área, você atrai a fauna, também atrai os pássaros para aquela área, porque tem comida, tem o habitat dele, tem as espécies que ele precisa, tem um ambiente que eles precisam. Não é a pena restaurar uma área. A gente está trazendo vida para aquela área.
0: A iniciativa Araticum foi premiada durante a COP17, Conferência das Nações Unidas de Combate à Desertificação, que acontece até sexta-feira na Mongólia. Fabrícia Costa, coordenadora e coletora de sementes, dedicou o prêmio em especial aos mais de 1.700 coletores da iniciativa.
8: Através de muito amor, carinho e cuidado, porque não é fácil estar nesse mundo da restauração com poucos acessos a recursos.
0: A outra iniciativa com participação brasileira premiada pela ONU foi o Pacto Trinacional da Mata Atlântica em 2022. Da Rádio Nacional em São Luís, Gabriel Correa.
1: Bem, mais tarde, daqui a pouquinho, a gente traz outras notícias. Vamos de João Nogueira, Espelho.

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0: 3h33, horário de Brasília, estamos de volta. E pessoal, hoje a gente vai conferir novamente uma entrevista que fizemos aqui no programa sobre violência vicária, que é quando o ex-companheiro se utiliza dos filhos, dos pais ou de pessoas com quem a mulher tenha um vínculo afetivo para atingir essa mulher emocionalmente. Vamos conferir o bate-papo que eu tive com a Laina Crisóstomo, advogada feminista e fundadora da ONG Tamo Juntas. Hoje a gente vai falar sobre violência vicária, que é quando o ex-companheiro se utiliza dos filhos, dos pais ou de pessoas que a mulher tenha, né, com quem a mulher tenha um vínculo afetivo para atingi-la emocionalmente. E esse tipo de violência contra a mulher foi incluída, foi incluído, né, expressamente na Lei Maria da Penha. Então a gente tem na linha para conversar conosco sobre esse assunto a Laina Crisóstomo, ela que é advogada feminista e fundadora da ONG Tamo Juntas. Laina, seja bem-vinda aqui ao Tarde Nacional, tudo bem com você?
1: Oi, querida, boa tarde. Muito bom estar aqui com vocês, falando nesse mês, né, especialmente esse mês da Lei Maria da Penha, falando de um tema que é tão relevante para nós e que tem acontecido cotidianamente com várias mulheres e famílias, né?
0: Verdade, Laina. E casos que vêm nos chocando, né? De homens que tiram até a vida dos próprios filhos para atingir suas ex-companheiras. É uma tragédia isso, né?
1: Na verdade, eu acho que isso é fruto do processo do machismo e do controle dos corpos, né? Na verdade, a gente tem debatido há muito tempo, eu acho que esse ano a gente completa 20 anos da Lei Maria da Penha, que é uma conquista, né? Eu sou da Tamo Juntas, mas também faço parte do consórcio da Lei Maria da Penha, que foi o consórcio que criou a Lei Maria da Penha lá atrás, na luta, né, dos movimentos feministas, no processo de incidência, né, para que o Brasil fosse condenado para garantir uma lei específica de violência doméstica e familiar. Acho que o processo do machismo, ele vai se reinventando no caminho, né? Então, a gente começa com a Lei Maria da Penha, que tem 5 tipos de violência, né? Violência física, psicológica, moral, sexual e patrimonial. E a gente avança para esse novo tipo de violência, além de todas as outras violências de gênero que a gente tem enfrentado. Uhum. Mas essa violência traz um caráter de muita perversidade, né? Muita perversidade a ponto de... A sensação que a gente tem é que esses homens não amam nem os próprios filhos.
0: Exato.
1: É um processo tão doentio, né? E tão violento e perverso do machismo, do patriarcado, do controle do corpo dessa mulher como posse, propriedade, que eles são capazes de tirar a vida dos próprios filhos. Então, o que a gente tem visto nesse último período é terrível. Alguns anos atrás, teve uma festa de fim de ano, onde o ex-companheiro invade a casa, mata a mulher e mata vários parentes dela. Então, esse crime tem acontecido há muito tempo. Agora, eu acho que a gente conseguiu dar nome ao crime, né? Ao tipo de violência, né?
0: Uhum.
1: E chamar de violência vicária essa violência que tem nos acometido há muito tempo, né? De todas as violências que as nossas crianças e as nossas famílias sofrem em razão da violência doméstica e familiar.
0: Entendi. Só para ficar claro, Laina, como a gente pode definir a violência vicária? Tem critérios, limites? O que, que define esse tipo de violência?
1: Na verdade, eu acho que o foco principal da violência vicária é falar da proteção não exclusivamente da mulher, né? Eu acho que a gente tem componentes que falam da violência contra a mulher fisicamente, psicologicamente, mas a violência vicária, ela afeta a mulher em vários aspectos, especialmente psicológicos, numa perspectiva de não tocar essa mulher, né? Fazer com que essa mulher sofra, né, assustadoramente, porque aí se imagina uma mãe que perde um filho, como aconteceu com um menino de 3 anos. Uma mãe que perde um filho, ela vai sofrer essa dor e talvez essa dor nunca passe, né? A gente vai ter companheiras que perdem os seus filhos em razão da violência policial, da violência do Estado. Então, essas mulheres vivem em luto, porque perder um filho, enterrar um filho para uma mãe, eu acho que não existe dor pior. E o que a gente tem visto é isso. Talvez a definição de violência vicária seja exatamente afetar, destruir, né, e tentar desestruturar essa mulher, que é uma mulher vítima de violência, a partir de outras pessoas. Quando esse homem, né, e essa mulher tem a medida protetiva, tem um processo de proteção da justiça e da segurança pública, ele não toca nessa mulher, mas ele toca em quem vai fazer com que essa mulher sofra, né, e se sinta culpada nesse processo do luto, né? Então, essa mulher que perde um filho assassinado, eu lembro de uma mulher que perde os 2 filhos a partir de um, acho que é de um assessor, né, que, enfim, mata os filhos. E o tribunal da internet vai julgar essa mulher,

0: Vai
1: Isso
0: dizer
1: é
0: que,
1: que é o
0: na verdade,
1: pior.
0: ela não estava sofrendo, que é mentira. Como é que ela continuou nessa relação? Por que que ela não denunciou antes? Há sempre um processo de mais punição. Então, acho que o processo da violência vicária vai falar sobre como essa violência nos afeta de forma externa, mas que também acaba sendo interna, porque é de um processo de intimidade. Mas eu acho que o grande ponto é, a gente precisa pensar na violência vicária como um processo de não revitimizar ainda mais mulheres, porque todos os tipos de violência presentes na Lei Maria da Penha fazem com que as mulheres se sintam culpadas em vários momentos por conta do machismo. Então, uma mulher que é estuprada e chega na delegacia para denunciar, a primeira coisa que normalmente se pergunta é: com que roupa você estava? Por que você estava na rua aquela hora? Por que você bebeu? Por que você usou droga? Por que que você estava sozinha? Por que que você aceitou essa carona? Como se, na verdade, as culpadas fossem as vítimas, né? Então, na verdade, eu acho que a violência vicária tem surgido nesse processo também, em vários momentos, como um processo das pessoas tentarem revitimizar. Mas a gente precisa dar nome a isso. Isso é violência de gênero, e isso é uma prática que se dá a partir do controle do corpo dessa mulher, para que afete essa mulher e destrua essa mulher a partir de um outro lugar, que é o
1: É
0: lugar da
1: verdade.
0: maternidade, que é o lugar da família, que é o lugar da mãe, né, que é o lugar de pessoas que ela ama e que são rede de apoio, que são, né, instrumentos em que ela consegue se sentir forte para, inclusive, enfrentar a violência, né?
1: Olaina, inclusive, isso levantou um debate na sociedade justamente sobre o que você falou da medida protetiva, né? Como que funciona isso hoje em dia? Uma mulher que tem uma medida protetiva, porque seu ex-companheiro trazia ameaças ali à sua vida, né? Representava uma ameaça à sua vida. Isso não se estende aos filhos? Essa medida protetiva não se estende aos filhos?
0: Então, esse é o grande ponto, né? A gente tem tido dificuldade com o processo de extensão. Já tem um tempo que se debate isso, porque as violências, elas são praticadas, inclusive, não só a violência vicária, mas a violência física e psicológica, muitas vezes, que as mulheres sofrem, elas são praticadas na frente das crianças. Isso já daria direito, né, através do ECA, de que essas crianças também fossem protegidas dessa relação nociva e violenta. Mas a grande questão é que, infelizmente, a gente vai ter um processo no judiciário que vai falar da proteção do pai. A gente entende a importância da paternidade, a gente defende, né? A gente mora num país em que várias, milhares de crianças não têm o nome dos seus pais no registro. A gente luta por uma paternidade responsável, mas, infelizmente, o que tem sido feito é um processo, como toda a lógica do machismo, que é, em vários momentos, apaziguar, né? Enfim, para os homens, facilitar para os homens uma lógica de, mais uma vez, julgar as mulheres e questionar as mulheres que elas estão sendo nocivas numa lógica de que elas impedem os pais de serem pais. E aí a gente vai ter que vincular a violência vicária a uma outra lei, que é uma lei, né, que, enfim, a gente tem lutado todos os dias pela sua revogação, que é a lei de alienação parental, que falsamente acusa mulheres, especialmente depois que as mulheres denunciam um caso de violência. Então, a violência vicária, ela está muito associada a essa lei, que é uma lei inconstitucional, que é a lei de alienação parental, que faz com que as mulheres sejam ainda mais revitimizadas nesse processo e sejam culpabilizadas das violências praticadas contra essas crianças. Então, acho que é importante que a gente pense que a medida protetiva, ela protege, mas é um papel. É um papel. A gente precisa, e a gente tem, enfim, esse meio de comunicação, que é um meio de comunicação que é muito importante, a gente precisa dizer para as pessoas que a única forma de fazer enfrentamento real à violência contra as mulheres e contra as crianças é através da educação. É através de um processo que é formativo e que ele não é imediato. É óbvio que a gente luta para que a gente tenha leis que funcionem, né? Que os homens que matam mulheres e matam crianças sejam presos, sejam punidos por isso. Mas a gente entende que a lógica não é essa. Porque se a gente continuar só prendendo e aumentando pena, a gente não resolve um problema que é estrutural. O machismo, o racismo, a LGBTfobia, a violação de direitos humanos, é um problema estrutural que a gente só muda com a educação. Se a gente não educa, não dialoga desde criança que não pode bater na menina, né? Não pode tomar da menina, não pode controlar o corpo da menina. A gente vai explicando que essa lógica é uma lógica que precisa ser desconstruída. Então a gente vai precisar fazer isso desde muito novo. Pensar em educação é algo que é estrutural, porque senão a gente só vai aumentar a pena, punir mais e fazer com que os crimes não deixem de acontecer, porque a gente não fez uma mudança estrutural. Mas ao contrário, a gente puniu, puniu, puniu, sem uma lógica do debate e do diálogo. E
1: Elaine,
0: aí, enfim.
1: ensinar os meninos, inclusive, a lidar com o não, né? Desde
0: Aham,
1: cedo, né?
0: uhum, aham, uhum. Exatamente.
1: Agora,
0: Não é não, né? E a gente batalha todos os dias dizendo isso, né?
1: verdade. Agora, a gente falou de casos extremos, né? Claro que chegaram ao assassinato de filhos, mas a violência vicária, ela pode acontecer, em outros níveis também? Pode se caracterizar a violência vicária, de repente, um pai que maltrata os filhos ou que manipula, que usa dessa relação com os filhos para controlar a mãe?
0: Exatamente, pode, é possível. É porque é isso, a gente tem lidado, né, especialmente na imprensa, né, quando ganha repercussão, tem sido esses casos extremos, como você fala, né? Do cara que matou os dois filhos, desse cara agora recente que matou o filho de 3 anos, né? Que a gente vai tendo casos extremamente extremos, né? Enfim, que talvez esses casos extremos chamem a atenção das pessoas e façam com que as pessoas entendam, né? Na lógica da violência contra a mulher, a gente usa um termômetro que se chama violentômetro, né? O cara começa a controlar sua roupa, começa a te proibir de viver com sua família, né? Isso é gradual, né? Então, as ameaças e os maltratos, eles podem acontecer nesse caminho. Não necessariamente a violência vicária precisa fazer com que essa pessoa, né, enfim, venha a óbito, mate, né, mas o processo do maltrato, né, do distrato, da violência física, da violência psicológica, elas também são tratadas como uma lógica da violência vicária. E é importante trazer isso que você fala, é muito importante, porque a gente, na Tamo Juntas, a gente atua há 10 anos com mulheres em situação de violência. E os vários momentos que chegam para a gente, hoje é óbvio que a gente tem tido um processo de mais conscientização sobre violência psicológica e outras violências, mas os primeiros momentos em que as mulheres conseguem se encorajar, né, especialmente para fazer a denúncia e romperem o ciclo da violência, se dão majoritariamente das mulheres mães quando elas vivenciam a situação de violência na frente dos seus filhos, quando os seus filhos são agredidos. Isso a gente está falando de 10 anos atrás, onde não existia o nome violência vicária, né, para a perspectiva legislativa. Então, a gente está falando de algo que é muito anterior. Então, essas crianças, elas vivenciam violência há muito tempo no âmbito, né, dessa violência doméstica e familiar, porque muitas crianças e adolescentes é que tomam a frente em vários momentos quando os pais estão agredindo as mães.
1: Verdade.
0: Então, a violência vicária acontece, inclusive, na criança estar assistindo a violência física.
1: Sim.
0: Isso também é violência vicária e é para além de violência vicária. Isso viola o ECA. A gente tem um Estatuto da Criança e do Adolescente que a gente precisa proteger, assim como a Lei Maria da Penha.
1: É verdade, Laina. Como que as mulheres podem buscar proteção e denunciar, né? Nesse tipo de caso, porque é o que você colocou, né? Se o homem não faz bem à mãe de seus filhos, não tem como a gente falar que é um bom pai, né, Laina?
0: Exatamente.
1: Uma coisa não está dissociada da outra. Então, de que maneira essas mulheres podem proteger a si mesmas e também proteger seus filhos?
0: Eu acho que a gente tem, eu acho que alguns aspectos que a gente precisa pensar, né? Eu acho que o primeiro deles é o reconhecimento da violência. Em vários momentos a gente tem muita dificuldade de entender o que é violência, porque a gente tem um processo histórico de naturalização das violências. Então, nós, por exemplo, eu não sei quantos anos você tem, mas eu tenho 39, por exemplo. Minha mãe traz relatos de relações abusivas que ela teve. Minha avó sofreu relações abusivas. Minha bisavó se casou com 12 anos, né? Então, a gente está falando de relações abusivas, de um processo histórico das nossas vidas. E que, em vários momentos, a gente vai dizer, ah, mas esse ciúme é cuidado, né? Ele está pedindo a minha localização porque é carinho, é cuidado, ele está preocupado comigo. Então, a gente precisa estar muito atenta, e aí, para mim, a gente só faz isso quando a gente está entre nós, entre as mulheres, entre um processo de acolhimento. E por isso que a gente diz que o enfrentamento à violência contra a mulher, ele só pode acontecer de forma multidisciplinar e interdisciplinar, porque ele é transversal. Então, a mulher precisa de um cuidado de saúde, ela precisa do serviço social, ela precisa da psicologia, para ela, inclusive, estar fortalecida para reconhecer a violência e ter coragem de enfrentar a violência. Porque eu acho que são vários os passos de revitimização. Então, acho que as mulheres precisam estar atentas nesse processo, e a gente só está atenta quando a gente está, né, entre pessoas em que a gente se sente segura para desabafar sobre situações. Sempre vai ter um caso, uma situação que você vivenciou no seu relacionamento que você tem vergonha de falar.
1: Uhum.
0: E aí, quando você tem vergonha de falar, você para e diz, por que eu tenho vergonha de falar? Porque está errado.
1: Uhum,
0: porque está errado, mas eu não consigo romper essa violência ainda.
1: Uhum.
0: Então, que a gente entenda as mulheres, e quando as mulheres romperem a violência e depois voltarem com esse cara, não julgue, acolha, porque em algum momento ela vai precisar de cada uma de nós para que ela consiga se reerguer e dizer agora sim, eu quero dar um fim nessa relação abusiva. Então, que a gente carregue, né, parte dessa responsabilidade, mas a gente também precisa chamar o Estado para essa responsabilidade. A gente tem tido muitas mulheres com medida protetiva que têm sido assassinadas, a Tamo Juntas acompanha casos de feminicídio. Então, agora, por exemplo, dia 19 de agosto, a gente vai ter um júri na cidade de Cachoeira, no interior da Bahia, onde uma mulher foi assassinada tendo medida protetiva e ela não foi protegida, mesmo denunciando.

0: anos diversas vezes. Ela foi assassinada pelo ex-companheiro e ele simplesmente ocultou o seu corpo. Então, a gente está falando de algo muito sério. Deixa duas filhas, né, que foram violentadas nesse processo, que foram expostas à violência todo esse processo. Então, a gente está falando de algo que acontece cotidianamente, não são casos isolados. O machismo, o racismo, né, o patriarcado não escolhe a mulher que vai matar, a pessoa negra que vai matar, a pessoa LGBT que vai matar. Mata pessoas em razão de serem mulheres, de serem pessoas negras, de serem LGBTs. Então, que a gente esteja atenta a isso e que a gente pense coletivamente como fazer esse enfrentamento. Então, precisamos criminalizar a misoginia, precisamos ter uma lei geral de violência de gênero nesse país, porque a gente precisa acolher as mulheres na sua amplitude, não só no âmbito doméstico e familiar. Uhum. Ser mulher nesse país é perigoso e a gente precisa que o Estado brasileiro se responsabilize sobre isso. Uhum. A gente precisa ter cada vez mais orçamento e garantia para que as mulheres sigam vivas, com direitos e acolhidas.
1: É verdade. E o que você falou da revitimização, nesses casos recentes que a gente acompanhou, né, casos em que as crianças foram assassinadas pelos próprios pais, assim, as mães foram julgadas, principalmente no tribunal da internet, né? Uhum. Ah, mas como que entrega? Como que ainda entregou o filho? Cara, sendo que o homem que é o assassino não foi tão julgado na internet como essa mulher que estava cumprindo, às vezes, o que a lei determina, né? Às vezes, se a mãe não entrega, bate um oficial de justiça lá na porta dela.
0: E toma a guarda dela.
1: Uhum.
0: E toma a guarda dela, sabe? A gente está vivendo um cenário onde as mulheres são revitimizadas em vários espaços. E, para mim, a pior violência é a violência institucional. As instituições estão entregando mulheres para morrerem. Quando não protegem essas mulheres e não garantem mais orçamento e mais condições e equipamentos dignos para que as mulheres se sintam acolhidas e fortes para romper essa violência. Não é fácil terminar um relacionamento que às vezes é de 20 anos, de 15 anos, aonde você dorme com alguém que lhe machuca. Você dorme toda noite com essa pessoa. Não é um criminoso que, ah, roubou meu celular, eu vou denunciar. Não é isso. É alguém que você conhece, que lhe conhece na intimidade, que conhece a sua família, que você brigou muitas vezes na sua família para poder ter essa pessoa do seu lado. É o pai dos seus filhos. Como romper?

0: A gente precisa pensar em acolhimentos integrais, onde todos os espaços sejam de acolhimento para que essas mulheres se sintam protegidas, mas se sintam, acima de tudo, acolhidas e encorajadas por uma estrutura que precisa ser do Estado, mas que também é dos movimentos sociais. A gente precisa disso, sabe? E a imprensa precisa muito fazer isso que vocês estão fazendo, debater esse assunto para que a gente possa empoderar as mulheres, para que elas reconheçam a violência antes que elas percam alguém que elas amam ou antes que elas tombem em razão do machismo e do patriarcado.
1: Ô, Laina, enquanto essas mulheres, né, e infelizmente eu sei que tem muitas mulheres nos ouvindo e que se encontram nessa situação de estarem vivendo uma relação violenta das quais elas ainda não podem ou não conseguem sair, vale essa mulher, nesse tempo, ir juntando provas, juntando aquela mensagem, guardando aquela mensagem do WhatsApp, já sabendo quem poderia ser testemunha? Vale isso também, para a mulher também se preparar?
0: Exatamente, é muito importante. Às vezes a gente precisa pensar com frieza, né, em momentos dolorosos, né? Então, em vários momentos, a gente está sofrendo vários tipos de violência e a gente precisa muito também pensar nas estratégias de como a gente vai, porque é assustador, né, pensar no machismo, né? A voz da mulher, apesar da Lei Maria da Penha garantir isso, mas a voz da mulher muitas vezes é descredibilizada. Então, sim, provas são muito importantes, prints são muito importantes, com o número, né? Sem o nome, mas com o número para poder comprovar essa relação. Então, é importante isso, áudios, fotos, né? Então, acho que isso é muito importante. Esse processo das testemunhas é importante quando a gente sofre violência, que a gente consiga conversar com algumas pessoas, porque essas pessoas podem ser fundamentais num processo que vai acontecer, a gente viva ou a gente tombando. Esse é um processo, e talvez seja assustador falar dessa forma, mas eu tenho lidado com muitas mulheres que foram assassinadas tendo pedido muita ajuda. Elas pediram muita ajuda no decorrer do caminho. Então, que a gente ouça o grito de socorro dessas mulheres. A gente precisa muito não morrer mais, assim. Desde o ano passado, né, há 10 anos, a Marcha das Mulheres Negras faz o debate do bem viver e por reparação. A gente está lutando por vida, mas, acima de tudo, a gente luta por uma reparação desse processo histórico de violência que a gente tem vivenciado, e a gente luta para ter direito a um bem viver, que é uma vida com prazer, uma vida com vontade, uma vida com planejamento, com sonhos, sabe? A violência faz a gente parar de sonhar, faz a gente parar de ter vínculo, faz a gente parar de ter vida. Às vezes, tem mulheres que terminam a relação, elas não sabem qual é a música que elas gostam. Porque elas viveram a vida do homem, elas têm amigos que são ligados ao homem, elas vão morar na casa da família do homem. Então, esse é um processo que a gente precisa estar muito atenta e que a gente possa também ser rede de apoio de tantas mulheres que têm coragem, mas que às vezes não têm uma mão para segurar, que é para dizer, ó, tamo junta e vamos seguir junta nisso. E eu vou estar com você para fazer esse enfrentamento e você não vai estar sozinho. Então, eu acho que esse é um processo, assim, que é estatal, é de orçamento público, mas que também é da nossa tarefa, né? Enquanto pessoas que vivenciamos essa sociedade e queremos uma sociedade melhor para as nossas crianças, para os nossos adolescentes e para um futuro, né?
1: É verdade, Laina. A ONG Tamo Juntas, é possível entrar em contato com a ONG, acompanhar a ONG nas redes sociais?
0: Sim, exatamente. Então, a Tamo Juntas, ela já há 10 anos. A gente é uma organização de mulheres, que atende mulheres. Né? Então, a gente está atuando há 10 anos. Nós começamos como advogadas, né? Então, a gente tinha, né, um grupo de advogadas em Salvador. Depois, a gente foi ampliando essa atuação. E hoje, nós somos uma organização nacional, que estamos em várias partes, né, do Brasil. Onde a gente não tem voluntária, a gente vai disponibilizar e pensar redes, contatos. Então, a Tamo Juntas no Instagram, tá? @atamojuntas, né? A gente tem um site que é www.tamojuntas.org.br e a gente tem também um número de WhatsApp que a gente utiliza, é de Salvador, mas a gente recebendo em Salvador a gente consegue encaminhar para as outras companheiras de outros estados. Então esse número, né, de Salvador é um número que a gente divulga, enfim, né, faz todo um debate pensando nas mulheres, né, que precisam de ajuda, que precisam desse encaminhamento. O número do WhatsApp é 71, que é o DDD de Salvador, 99237-0657. Eu vou repetir. 71, DDD, 99237-0657. Então, as mulheres que estiverem nos ouvindo, os homens também que conheçam mulheres que estão vivenciando situações de violência, que precisam de ajuda, de orientação. Às vezes a mulher quer tirar uma dúvida, às vezes a mulher está no processo de que está pensando na separação e não sabe como é que faz a coleta de provas. Então, a gente vai pensar junto esse processo para que a gente consiga.

0: consiga ter vida, ter bem viver, né, ter reparação, mas acima de tudo que a gente consiga conquistar direitos e entender que a gente não está sozinha para fazer esse enfrentamento que é tão perverso do machismo e da violência todos os dias.
1: Perfeito, Laina. Olha, obrigada, obrigada por sua participação, por essas informações valiosas, por todo esse acolhimento. Um abraço muito grande, Laina. Parabéns pelo trabalho que vocês desenvolvem na ONG e espero que a gente converse muito em breve, tá bom? Um abraço enorme para você.
0: Eu que agradeço. Obrigada e parabéns pela iniciativa de vocês, viu?
1: A gente que agradece. Vamos juntas. Um abraço, Laina.
0: Tchau, tchau.
1: Tchau, tchau. Eu conversei com Laina Crisóstomo, ela que é advogada feminista e fundadora da ONG. Tamo juntas. Foi muito boa essa entrevista, né? Espero que vocês tenham gostado também. Agora 13h56, Gasparzinho no pedaço. Bem-vindo, Gaspinho. E vamos de música, vamos de Inimigos da HP, Caça e Caçador. Intervalo, eu volto já.

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1: Agora são 4 horas em Brasília. Boa tarde, eu sou Rafael Gasparotto e esse é o Nacional Notícias, com os destaques do momento. Vamos atualizar as informações sobre a tragédia internacional na fronteira do Nepal com o Tibete. Infelizmente, já passa de 350 o número de mortes confirmadas depois da enxurrada que destruiu vilas inteiras naquela região. Aproximadamente 1.500 pessoas seguem desaparecidas. Quem atualiza o assunto é Gabriel Correa.
2: Pelo menos 800 estrangeiros de mais de 30 países estão entre os desaparecidos. A tragédia atingiu uma rota muito frequentada por peregrinos e viajantes no Nepal. Do lado chinês, são mais

0: de 200 desaparecidos e 3 mortos confirmadas. A imprensa estatal chinesa informou que o fluxo de detritos vindos com a avalanche atingiu as vilas com a velocidade de 50 metros por segundo. De acordo com a agência Reuters, o impacto das ondas de até 10 metros se estendeu por mais de 20 quilômetros. As equipes de resgate também estão levando barracas, alimentos e suprimentos de emergência para milhares de sobreviventes que permanecem isolados nos vales. Segundo a Cruz Vermelha, estradas e pontes estão intransitáveis, deixando as comunidades isoladas. Cerca de 100 indianos que estavam desaparecidos foram localizados, além de 25 trabalhadores chineses na região mais atingida. Imagens de satélite mostram que parte de uma geleira próxima se desprendeu quando comparada com imagens feitas dias antes. A gestão de desastres do Nepal alertou que o nível de um lago formado pela obstrução de um rio no local da inundação está subindo e, com a possibilidade de mais chuva, ele corre o risco de romper.
1: Esse foi o Nacional Notícias. Próxima edição, às 5 horas.
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4:03, horário de Brasília, estamos de volta, estamos ao vivo na sua Rádio Nacional da Amazônia e daqui a pouquinho eu vou conversar com o pessoal que está chegando aqui pelo WhatsApp, tá bom? Mas antes quero chamar duas canções e chamar também Mara Régia com Viva Maria. Então vamos abrir o bloco aqui com Amelinha, Foi Deus Que Fez Você, e depois Maria Bethânia, Brincar de Viver.

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1: Saudações de solidariedade a todas as pessoas que, direta ou indiretamente, foram atingidas pela avalanche de lama, gelo e rochas que ontem avançaram sobre a região do Himalaia, próxima à fronteira entre o Nepal e o Tibete na China. Até o fechamento desta edição, o número de vítimas fatais era de 160 mortes e mais de 579 pessoas desaparecidas. As causas da tragédia ainda estão sendo investigadas, mas, de qualquer forma, os sinais de esgotamento dessa nossa casa comum, que é a Terra, são cada vez mais evidentes. E, em meio ao dilúvio na China, o Encontro Global na Mongólia está buscando soluções para secas cada vez mais frequentes. Falo da COP17, que se propõe a restaurar a Terra e restaurar a nossa esperança.

0: Essa conferência começou no último dia 17 e segue até amanhã, dia 28 de agosto, reunindo governos, povos indígenas, comunidades tradicionais, cientistas e organizações da sociedade civil para discutir caminhos de enfrentamento à desertificação, à degradação da terra e à seca. Para conversar com a gente diretamente da Mongólia, temos a honra de receber nesta edição a presidenta da FUNAI, Lúcia Alberta Baré. Seja muito bem-vinda ao nosso Viva Maria. E para começarmos essa nossa conversa, gostaríamos muito de receber aquela saudação tradicional em sua língua materna e, ao mesmo tempo, gostaria de compartilhar com todos os parentes de qual povo e de qual região a senhora vem.
1: Purangaitá, Sianamaitá, aqui é a Lúcia Alberta, presidenta da FUNAI, Baré do estado do Amazonas, do Alto Rio Negro. Estou muito feliz, Mara Régia, de estar aqui conversando com você e também com as Marias que acompanham o teu programa Viva Maria. Estou falando diretamente aqui de Ulaanbaatar, na Mongólia, onde está acontecendo a 17ª Convenção para o Combate à Desertificação. É a primeira vez que representantes da FUNAI participam de uma das edições dessa convenção.
0: Bem, presidenta, nós estamos na véspera do encerramento desta COP da desertificação. Já é possível fazer um balanço sobre a participação dos povos indígenas nesta 17ª edição?
1: Então, Mara, a nossa equipe está participando desde o primeiro dia dessa COP17 e hoje nós já podemos sim fazer um balanço com relação à participação dos povos indígenas. Lembrando que a criação do caucus indígena aconteceu na COP16, realizada 2 anos atrás. E a ideia é que nesta edição essa participação pudesse ser um pouco mais efetiva, né? Tendo a garantia dessa participação dos povos indígenas não apenas em estar nesta COP, mas sim uma contribuição nas discussões, nos temas e nas decisões que vão ser tomadas até o dia 28. Mas ainda não se tem uma decisão dessa participação e das propostas feitas pelos povos indígenas.
0: Bom, essa conferência reúne povos de diferentes partes do mundo, né? Como é que tem sido a articulação da comitiva brasileira com as delegações de outras regiões e de que forma essa presença tem sido estratégica?
1: Nós temos povos indígenas das 7 regiões do mundo. Do Brasil, nós temos uma participação pequena, mas bastante significativa. Temos representantes da APIB, da Amiga e mais nós que somos servidores indígenas na gestão pública. Então está eu e mais um servidor indígena. A avaliação é que essa participação, mesmo tendo poucas pessoas, ela está sendo estratégica para incidir nas discussões, se acreditando que algumas dessas propostas vão sim aparecer nos resultados dessa discussão mundial. E o tema dessa COP, que tem a ver com a restauração da terra e também pensando na esperança desse processo de restauração para ajudar na melhoria da vida, né, das pessoas do mundo inteiro. Né?
0: Na última quarta-feira, dia 26, a gente soube da sua participação num fórum de alto nível, né? Um fórum que, em tradução livre, significa, aspas, das terras sagradas ao pastoreio do futuro, fecha aspas. E esse evento foi referendado e dedicado aos povos indígenas durante a COP17. Então, quem é que estava presente nessa mesa e qual foi a importância desse diálogo?
1: Nós fomos convidados para participar desse evento de alto nível para levar a mensagem do Brasil sobre esse tema para os povos indígenas. E nesta mesa tinha as autoridades aqui da Mongólia, as autoridades da UNCCD e de outras instituições que apoiam a realização dessa convenção. Então, o que se pode ter desse balanço é que, com a presença do ministro do Meio Ambiente aqui da Mongólia, nesta mesa, ouvindo a fala dos indígenas, as demandas que foram apresentadas, ouvindo, né, as vozes, as mensagens que esses representantes falaram, foi fundamental para ajudar a levar essa mensagem para o secretariado da UNCCD. Como representante da FUNAI, eu também pude levar a nossa mensagem e o nosso compromisso em principalmente garantir a participação dos povos indígenas, avançar na demarcação, porque a demarcação de terras indígenas, ela garante a proteção das terras indígenas e também a questão, né, do avanço em restauração de terras indígenas que sofreram algum tipo de degradação por invasores ilegais. Então foi uma participação bastante importante, mas também para deixar a mensagem que hoje no Brasil, nós estamos vivendo um momento histórico de termos gestores indígenas em cargos estratégicos assumindo a política indigenista no nosso país. E isso traz uma diferença muito grande, porque nós conseguimos fazer entregas de políticas públicas que realmente dialogam com os territórios, com a vida dos povos indígenas, porque nós viemos dos nossos territórios e nós entendemos as demandas, né, que são trazidas pelos povos indígenas. Então, isso foi muito importante para levar essa mensagem também para os nossos parentes, para as autoridades que estão aqui de todo mundo.
0: Agora, o que a presença feminina nesses espaços internacionais representa para a luta das mulheres e que mensagem a senhora deixa para as nossas parentes que cuidam da terra aqui no Brasil?
1: Nós, mulheres indígenas, somos desafiadas a cada momento. Né, seja na nossa casa, no nosso trabalho, na nossa relação com outras pessoas. E quando se chega num espaço internacional, onde também tem mulheres que lutam pela melhoria dos seus territórios, da vida dos seus parentes, isso mostra que a nossa luta ela não é solitária, é uma luta mundial das mulheres indígenas por garantia de direitos, por garantia de territórios e principalmente pela salvaguarda do nosso planeta, da nossa mãe terra. Então essa é a mensagem que eu levo, vou levar para o Brasil, para todas as mulheres indígenas, para mostrar que nós não estamos sozinhas nessa luta pela proteção dos nossos biomas.
0: E para finalizar, como é que tem sido a sua experiência de intercâmbio com a cultura e o cotidiano aí na Mongólia?
1: Bom, a minha experiência aqui na Mongólia ela está sendo única, porque é um país muito diferente da realidade que nós conhecemos de outros países, principalmente na América Latina. Eles têm uma culinária muito diferente, né? Os mongóis, eles são povo nômade, então eles têm algo parecido com os nossos parentes, alguns da região amazônica. A comida deles é muito diferente, então é importante a gente experimentar, né? Até para avaliar se a gente gosta ou não. A cidade de Ulaanbaatar é uma cidade razoavelmente grande, um trânsito caótico, mas é uma experiência que vale muito a pena, né? Então está sendo muito importante conhecer um país que tem um deserto gigantesco e que é considerado no mundo o país que tem a temperatura mais baixa do planeta, chegando a menos 40 graus na época do inverno. Agora nós estamos no verão e a temperatura máxima chega aos 25 graus. Então, para nós da região amazônica é bastante frio. Mas é um lugar muito agradável, é bonito. As pessoas, apesar de não falarem tão fluentemente o inglês, conseguem se comunicar com a gente e são gentis. Então, isso é muito importante também, levar essa experiência para as outras pessoas, mulheres, homens, né, do Brasil.
0: Muitíssimo obrigada, Lúcia Alberta Baré. Que as vozes dos povos originários, guardiões de territórios, saberes e modos de vida, possam ser cada vez mais ouvidas e possam continuar participando das decisões que dizem respeito ao futuro da terra e da nossa vida. Viva Maria!
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3: Quatro e vinte e dois, horário de Brasília, a gente segue ouvindo o nosso tom, Caminhos do Sol.

0: 4h26, horário de Brasília, nosso tom, Caminhos do Sol. Vamos pros recadinhos? Ó, um beijo aqui pra Manelzinho, que mandou um boa tarde, Ju, tô ouvindo Tarde Nacional, um alô pro seu Enéas, ele não fala assim? Seu Enéas, pra Del Caminhoneiro, pra todos os ouvintes, Ju, uma ótima tarde pra você, Ju, obrigada, Manelzinho. Um beijo, beijo enorme pra você, meu amigo. Beijo na Corsina.
1: Oi, Juju.
0: Oi,
1: boa tarde,
0: amor.
1: Minha linda. Tudo bem?
0: Tudo bem, e você?
1: Que é Corsina Santos, de Aparecida de Goiânia. Estou te ouvindo.
0: Que
1: boa tarde
0: bom.
1: Pra você, boa tarde pra Patrícia, Gasparzinho.
0: É Roberta que tá aqui.
1: E não sei quem que vai estar aí na hora que eu...
0: É o Gasparzinho.
1: Que você vê meu áudio, né?
0: Uhum.
1: Um abraço pra todos. Quero deixar um abraço pra cada um dos meus amigos que estão aí ouvindo a programação. Deixar um abraço pra... Helena de Montenegro, a Helena de Paulo Ramos, também para a Helena de Bom Jesus das Selvas, a Helena Preta lá no Maranhão. É, quero deixar um abração para a Ivanilde, deixar um abraço para a Maria Zembrani, para a Kátia, para a Dona Marlene, para a Marli Batista, para a Divina e a Raquelzinha. Quero deixar um abração para a Lucimar, Maria Irandi, Deusdete, Paesli também, né? Seu Sebastião Danta, enfim, todos os amigos. Não vou lembrar o nome de todos agora, mas quero deixar um abraço para cada um. Palu, né? Pra Luciana Espíndro, fala para ela guardar o doce de fava lá, que eu vou querer um pouco. Eu ouvi o comentário do doce de fava. Ju, é uma delícia.
0: É, eu
1: muito
0: quero.
1: Muito gostoso, viu? Eu conheço. E, se for possível, eu gostaria de ouvir Fatalidade com Diana. Ofereço para todos os amigos. Deixar um abraço também para o nosso amigo Adailton. E seu Manuelzinho. Enfim, todo mundo que estiver ouvindo a programação. Um abraço e uma boa tarde.
0: Muito obrigada, Corsininha. Um beijo enorme para você. Eu não conheço esse doce, não. Doce de fava? Uai, quero provar. Quem que vai fazer pra mim? Um beijo, tá? Tem a canção que ela quer ouvir aí? Bora curtir sua canção, Corsina.

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0: que mandou: alô, menina Maia, boa tarde. Oi, Zé. Eu aqui novamente nessa quinta-feira abençoada. É, e se possível, Ju, queria ouvir a música Quando Você Foi Embora, com Reginaldo Rossi. E eu ofereço pra você, Ju Maia, pra Maria Erandi, pra Cleidinha, pro Wesley, Adeilton, Ana de Jacareacanga, Graciete, Nildinha, Pedro Ribeiro e Valdivino. Ok, Ju Maia? Aqui seu amigo Zé Flamengo. Zé, obrigada pelo carinho. Segura aí um pouquinho que já tá na fila a sua canção, tá? Daqui a pouquinho a gente ouve. Deixa eu só mandar aqui um abraço pra Deusdete Barros. Tudo bom, Deusdete?
1: Boa tarde, Juliana Maia, Deusdete
0: Barros.
1: Boa tarde,
0: Deusdete.
1: Mas espero que você vai rodar meu áudio hoje, tá?
0: Tá bom.
1: Eu quero que você toque pra mim uma música nessa tarde de quinta-feira, né? Uma música aí, Sete Palavras, Pedro Bento e Zé da Estrada.
0: Ah,
1: aí
0: legal.
1: Eu quero mandar para Maria Danti, para Edna Alves, para Cátia Rodrigues, Aparecido Rocha, Antonildo, Antônio Cibiteiro, o seu Enés, né? Quero mandar para o Bartolomeu, Maria Pimenta, Rosanilda, né? Quero mandar para o Reis Cabral, Euclide Miranda, professor Enzo Nogueira, né? Quero mandar também aqui para Juraci, né, Marcela, e para meu amor Maria José, e todos que estiver ouvindo, né, tarde nacional. Deusdete Barro, tô aqui te ouvindo,
0: tá
1: em
0: bom,
1: Acu,
0: Deus
1: Minas
0: Dete.
1: Gerais.
0: Obrigada.
1: Juliana Maia, que começou a chover ontem,
0: é?
1: 12 horas, até agora tá chovendo. Muita chuva aqui em Acu, Minas Gerais, tá frio,
0: olha,
1: meu amigo. Mas estamos aqui te ouvindo.
0: Tá bom.
1: Tá em Acu, Minas Gerais. Deusdete Barro. Valeu,
0: obrigada,
1: Juliana Maia.
0: Obrigada, Deusdete. Um beijo grande, beijo em todo o pessoal aí de Minas, né? É, ontem tinha mineirinho reclamando que queria chuva, mas Minas Gerais também é muito grande, né? Não sei em qual região que ele tava falando, então, mas que bom que tá dando uma chuvinha aí. E cuidado com esse frio, tá? Um abraço grande pra você. Tá na fila a sua canção, tá, Deusdete? Antes eu quero mandar um beijo aqui pra Sebastião, no Piauí. Tudo bom, Sebastião?
2: Querida Juliana Maia, boa tarde.
0: Boa tarde.
2: É onde Ronaldo tá aí. Para toda essa galera aí, Chico Berranteiro, além do Jesus das Selvas, Bernadette, Maria Irandi, Fora da Paixão, Tonildo, Isaías de São Paulo, Dober, para todos, Zé Flamengo, Marcelo e Maria, Deusdete, esposa e todos. Boa tarde.
0: Uma boa tarde para você
2: também. Ivanildo e todos.
0: Tá bom. Obrigada, Sebastião. Beijão para você. Beijo pra Jeane no Pará.
3: Oi, Juliana, boa tarde.
0: Oi,
3: tudo
0: Jeane,
3: bem?
0: Tudo
3: Estou
0: bem?
3: Estou passando para dar uma boa tarde para minha mãe, Dona Maria Rosana. Oi, mãezinha, boa tarde. Tudo bem? Como é que vai? Espero que a senhora esteja bem, tá? Por aqui tá tudo bem, tá? Não preocupa não que eu tô bem. Quero desejar uma boa tarde pra senhora. Fica com Deus. Um abraço, cheiro, tudo de bom. Que a senhora tenha boa tarde, tá? Fica com Deus. Beijo. E uma boa tarde para todos os ouvintes que estão na escuta deste maravilhoso programa. Ju, eu gostaria de pedir uma música com o Gustavo Lima, Café e Amor.
0: Tá bom.
3: Ofereço principalmente para minha mãe e para todos os ouvintes que gostarem. E, meu, muito obrigada, Ju. Que você tenha uma boa tarde. Fica com Deus, tudo de bom. Uma boa tarde, Ju. Cheiro, fica com Deus.
0: Obrigada, Jeane. Um cheiro para você também, meu amor. Um beijo enorme. Beijo também pra Lucimar, lá em São Félix do Xingu.
4: Ju Maia, boa tarde.
0: Boa tarde, Ju.
4: Acabei de ouvir o alôzinho da cocina aí, por a primeira vez que eu ouvi, né?
0: Não
4: sei se ela passou outras vezes, mas quando eu mando, Ju, eu mando em geral, porque você sabe que falar o nome de cada pessoa, né? A gente não lembra, e eu não tenho lista, mas um alôzinho pra ela. Obrigada.
0: Esquecer, né?
4: Pra Divina, Raquelzinha. E Rosângela. Eu não lembro o nome da Santa, não. Aquela outra que dança, Ju. Eu esqueço o nome dela também, que é legal, que só não lembro o nome agora.
0: Graciete.
4: Mas pra todas essas meninas maravilhosas, tá, Ju?
0: Tá bom.
4: Ju, se tiver um tempinho, olha esse vídeo, vem só um pouquinho, você vê. Eu mandei pra você, é de LED de manhã, tá bom? Cheiro, Ju.
0: Deixa eu ver o que ela mandou aqui. Olha, é a casa dela, né? Coisa mais linda, gente. Olha essas plantinhas, é muito bem cuidado. Com uma luz bonita. Não sei se foi de manhã bem cedinho, parece que sim. Tá com cara de sol da manhã. Olha, Beta, que coisa mais linda. O sol nascendo ali atrás do rio. Os caminhozinhos que ela faz com as pedras. Tudo muito lindo. Muito arrumadinho. Eita, que esses hóspedes estão bem nesse pedacinho de paraíso, né? Olha que coisa linda.

0: ainda, Beta. Nossa!
1: Júlio Maia, Dileia Martins.
0: Ai, amei!
1: Bom dia e boa tarde, que esse vídeo é para as duas.
0: Ah, obrigada, Lucimara, amei. Um beijo para você, tá? Obrigada pelo seu carinho. Vamos de música, Gasparzinho. 4h39 em Brasília.

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0: 4h46, horário de Brasília. Continuando aqui com os recadinhos, mandar um beijo pro Isaías, lá em Botucatu, São Paulo.
1: Oi. Tudo Olá, bom, Isaías? Maia.
0: Oi,
1: boa
0: querido.
1: Boa tarde pra você. Boa tarde pra toda a sua equipe aí que tá ligadinho aí. Beleza?
0: Beleza.
1: Pois é, né? Boa tarde pro Pipi, Gasparzinho e todos demais.
0: Tá bom,
1: então,
0: obrigada.
1: É o seguinte, né? O Manelzinho falou que vai puxar minha orelha se eu não mandar um alô pra ele. Puxa, ele já puxou no WhatsApp. Ele disse que vai puxar de novo. Então agora é pra arrancar um pedaço, Manelzinho? Tá louco? Ô, Manelzinho, um abraço, viu? É, isso daí, uma alusão aí, né, pra todos que estão ligadinho, tá bom? E é o seguinte, né, vou preparar um rádio aqui e eu quero todo mundo dançando comigo. Patrícia, Gasparzinho, o Pipi,
0: a Juliana
1: Maia, a Geralda, hein? A Geralda disse que dança, quero ver. Alguns ouvintes também que mandam mensagem que dançou, eu gostaria muito de ouvir, tá? Mas faz isso daqui pra dançar mesmo, viu, gente?
0: Eba,
1: beleza?
0: Tá bom.
1: É isso daí. Ah, tá, viu? Ô, Ju, fala pra mim qual é os ritmos de música que a Corsina pede pra você aí, tá bom?
0: Valeu. A Corsina, eu acho que ela gosta de um forró. Tenho certeza que ela curte um forrozão, viu, Isaías? Ah, não, eu falei Corsina pensando na Graciete. A Corsina gosta de forró, a Corsina gosta de um reguezinho também, que lembra o Maranhão. Mas acho que um forrozinho também, né, Corsina? Acho que sim, né? Não sei, eu apostaria nisso. Tô no aguardo, viu? Um beijo. Um beijo aqui pro Chico Berranteiro. Tudo bom, Chico?
2: Minha amiga Juliana Maia, boa tarde, bom? Que é nós, Chico Berranteiro. Aqui no tal da de Querência, Mato Grosso, Vale do Araguaia.
0: Uhum.
2: Mandei pra você aí, ó. Nesse momento tá 42 graus.
0: Nossa!
2: Aqui em Querência, cara. No Vale do Araguaia.
0: Caramba,
2: isso aí,
0: Chico,
2: era temperatura pra Cuiabá, antigamente, uhum, pra Cuiabá. Agora tá dando em Primavera do Leste, Barra do Garça.
0: Uhum.
2: 42 graus nesse momento aqui em Querência.
0: Nossa, muito quente.
2: Mas aí a gente vê aí, ó.
0: É isso, Chico. Tem que... mudanças climáticas aí, né, Chico? Gritando, né, essa situação. Caramba. Aí o Chico mandou... eu não vou conseguir ouvir seu áudio inteiro, Chico. Tem muita mensagem aqui. Mas ele mandou aqui uma rapadura, Chico? Com abóbora? Como é que é isso? E come assim, rapadura com abóbora?
2: Olha aí, hoje eu fiz arroz com abóbora e quiabo.
0: Ah, tá. Que delícia.
2: Aí a rapadura pra fazer café aí, olha. Estamos por aqui, fazendo a unha, parado com água de poço, aproveitar e fazer a unha. meu amigo, andar com unha suja, né?
0: Ah,
2: eu sou caminhoneiro que tem que andar com unha suja,
0: isso
2: não.
0: Mesmo.
2: Tem que preparar, andar bem limpo.
0: Muito
2: que
0: bem.
2: Que não é tatu, não.
0: Ah, não é tatu. Um beijo, Chico. Obrigada. Eu gosto assim também. Homem, mulher, com a unha. Nem precisa, no caso de mulher, não precisa pintar. Mas tem que estar com a unha limpinha. E homem também, né? Gostei. Um beijo, Chico. Beijo pro Raimundo Francisco, lá em Alto Alegre do Pindaré, no Maranhão. Mandou um boa tarde, Juliana Maia, com muita alegria. Tô te ouvindo e ouvindo Tarde Nacional. Um abraço, Ju. Obrigada, Raimundo. Um beijo enorme. Obrigada pela sintonia, tá? Beijo pro Felito.
3: Boa tarde, Ju. Como é que tá?
0: Oi, Felito.
3: Tudo bem com você?
0: Boa tarde. Tudo bem? Tudo bem.
3: Espero que sim, comigo, meu irmão, aqui, né? Estão bem, graças a Deus.
0: Hoje
3: eu tô
0: pedindo
3: música, não, só vou dizer pra você o seguinte. Eu gostei muito dessa entrevista, viu? Gostei muito.
0: Uhum.
3: Né?
0: Que bom.
3: Tá ouvindo aqui, né?
0: Obrigada, Felipe. Mas
3: até o fim. Gostei muito. É porque a violência contra a mulher tá demais, viu?
0: Tá demais.
3: Né? Nossa, a mulher falou tudo aí, viu? Né? Falou certinho.
0: Obrigada, Felipe.
3: Tem que acabar com isso, né?
0: Não é?
3: Pois é. Tchau, amiga. Fique com Deus. Um abraço, amigo Felipe. Antônio Caetano de Alagoinha, Rio do Piz, Bahia.
0: Obrigada, Felito. Um beijo. Você não sabe o tanto que eu fico feliz de ouvir vocês, homens, falando sobre isso, gostando desse tipo de entrevista e debatendo com outros homens esse assunto, né, Felito? É muito importante para a gente acabar com a violência contra a mulher. A gente precisa de vocês, tá? Um beijão. Beijo para o João da Cruz, em Paraopebas, no Pará. Mandou um aqui. João da Cruz, Ju, já tô ligadão na Rádio Nacional da Amazônia, via satélite, e mando um alôzão, ixi, desculpa, João, para todos os ouvintes de 0 a 100 para não esquecer de ninguém. Obrigada, João. Um beijão para você, meu amigo. Um beijo aqui também para o Erivelton, que tá me ouvindo na Bahia. Erivelton, seu sumido.
4: Olá, boa tarde. Boa tarde, minha querida.
0: Boa tarde, meu querido.
4: Juliana Maia.
0: Tudo bem?
4: Tudo bonzinho por aí, Ju?
0: Tudo
4: na paz?
0: Tudo na paz.
4: Hein, mocinha?
0: Pois é. Você tá bem?
4: Saudade, coração. Um abração a você, a todos os amigos, toda a produção, todos os ouvintes. É, cadê nosso Botafogo, hein, Juliana?
0: Ih, não fala não.
4: O que aconteceu com o nosso glorioso... Mas vai melhorar, né? Dias melhores virão, né?
0: É isso, temos
4: então,
0: que acreditar.
4: Então, Ju, você falando aí da previsão do tempo aí, né?
0: Uhum.
4: Com um amigo aí. É, a realidade esse ano, tomara que não seja tão assustador como vem se comentando por aí entre os meteorologistas, né? Porque a chuva vai toda pro sul, causa destruição. Como a gente já viu outras vezes por lá, né? Ainda mais agora com essa previsão aí.
0: Pois é.
4: É assustador, viu?
0: Também, fico preocupada.
4: Enquanto lá destrói tudo, né, no sul, aqui no Nordeste a seca, né?
0: Pois é.
4: É, a seca castiga, né? Aqui na minha região mesmo aqui, a chuva é de outubro até fevereiro.
0: Uhum.
4: Se nessas épocas do ano não chover, aí fica...
0: Complicado.
4: Fica bem complicado, viu? Porque depois só na próxima temporada novamente.
0: Pois é, aqui é um pouco assim também.
4: E a chuva nos últimos anos aí tem sido abaixo da média.
0: Uhum.
4: E tomara que essa previsão não se confirma, né, totalmente, porque senão vai ficar ruim por aqui e por lá também, pro lado do sul, né?
0: Pois é.
4: É complicado.
0: Tenso,
4: mas
0: né?
4: Mas é isso aí. Não vamos sofrer por antecipação, né? Então, tomara a Deus que dê tudo certo aí. Abraço, minha querida, é nóis.
0: Obrigada, Erivelton.
4: Ouvindo esse programa que é sucesso.
0: Ah, muita saudade
4: de você.
0: Com a nossa
4: querida Juliana Maia.
0: Muita saudade mesmo, Erivelton. Muito feliz, viu, que você tá por aqui. Um beijo enorme. E é isso, amigo. As mudanças climáticas dando as caras, né? Você vê o Chico falando do calor lá, né? Nem tá em Cuiabá e tá 42 graus. Aqui em Brasília o tempo tá muito mudado. Nem sei dizer, assim... Teve chuva por esses dias, mas o calor ainda segue grande.

0: grande, umidade muito baixa. Por aqui, geralmente, a chuva também chega em outubro. Chegava junto do meu aniversário ali, pro dia 9 de outubro. Aí, nos outros anos, às vezes, chega mais cedo. Não sei, tá diferente, sabe? Eu me preocupo bastante. Mais um beijo pra você, meu querido. Valeu. De repente, a gente faz até uma pauta pra tentar entender, né? Se esses padrões estão mudando de chuva ou não. Tem a ver, talvez, com o El Niño também, né? Ó... Mandar um beijo aqui também pra Corsina. Diga, Corsininha.
1: Oi, Ju. O rapaz perguntou que ritmo de música que
0: isso,
1: eu gosto.
0: Isso, Isaías.
1: Então, o que eu pedi pra ele ontem, porque ele gravou muito bem, né? A música do Amado Batista, que a Milena pediu. Aí eu pedi Zezé de Camargo e Luciano, linda, linda. Mas se ele quiser gravar um reggae...
0: Ah, vai ficar lindo na voz dele.
1: Então. O reggae é da minha terra e eu amo, viu?
0: Mas eu acho que Zezé e Luciano vai ficar bom na voz do Isaías, viu? Deixar ele escolher. Um beijo, Corsininha. Beijo pro Breno, lá de Pernambuco, que falou: parabéns, Juju, pela entrevista. Violência contra a mulher é um assunto que tem que ser falado sempre, porque é muito importante esse tema. E quanto mais debates a gente puder ter, né, pra dar um basta nessa violência que estamos vivendo, melhor. Ai, Breno, fico muito feliz de ver vocês homens tendo com esse tipo de comentário. Obrigada, viu? Ó, vou rodar um trechinho do seu áudio só, porque tá muito longo, Breno.
2: Salve, salve, Juju!
0: Oi,
2: boa
0: meu querido!
2: Boa tarde pra você, Juju. Boa tarde pra o Gasparzinho, pra todo mundo que faz a companhia na Rádio Nacional da Amazônia.
0: Obrigada,
2: Breno.
0: Uma
2: boa
0: Breno.
2: Tarde especial pra você, pra todo mundo que tá aí sintonizado, tá bom?
0: Pronto, vou ter que parar por aqui, mas ó, um beijo enorme, Breno. Obrigada, viu? Beijo pra Luiz Píndola, que me mandou um lanchinho aqui de final de programa. Ó, Ju, você aceita um cafezinho com biscoitinho de polvilho? Só se for agora. Obrigada, Corsina, pelo alôzinho. E vou guardar o doce de fava pra você. Ah, foi tu que fez o doce de fava, Lu? Pronto, já sei pra quem pedir. Beijo, Luzinha. Obrigada, tá? Manelzinho mandou aqui: boa tarde, Ju, se Corsina quiser ser minha amiga, no zap passa meu número pra ela, fala pra ela me dar um oi, falo sim, e mandar um último beijo aqui pro Ademir, que tá ouvindo lá em Minas Gerais. Depois eu falo com o Ademir, que é ouvinte novo. Gente, obrigada pelo carinho, tá? Amanhã a gente volta, pode ser? Às 3 da tarde? Até lá, tchau, tchau.

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1: Agora são 5 horas em Brasília. Boa tarde, eu sou Rafael Gasparotto e este é o Nacional Notícias, com os destaques do momento. Hoje à noite vai ter um espetáculo no céu. Estou falando do eclipse da Lua, quase total, que vai ser visível de todo o Brasil. Então, tem muita gente na torcida para o tempo não ficar nublado. João Barbosa traz mais detalhes sobre o eclipse lunar desta noite.
2: O fenômeno ocorre quando a Terra fica entre o Sol e a Lua, projetando uma sombra que cobre total ou parcialmente a superfície lunar. Segundo o Observatório Nacional, localizado na zona norte da cidade do Rio de Janeiro, a sombra projetada pela Terra irá obscurecer cerca de 96,2% da Lua, atingindo seu auge pouco depois da 1 hora da madrugada de sexta-feira. Este evento astronômico irá acontecer quase 2 semanas após o eclipse solar, em que a Lua é que se posiciona entre o nosso planeta e o astro-rei, gerando uma sombra em parte da superfície terrestre. Se naquela ocasião não foi possível observar o fenômeno, agora todo o território nacional poderá vê-lo, tanto diretamente quanto pelo canal oficial do observatório no YouTube, que fará a transmissão ao vivo. Diferente do eclipse solar, astrônomos explicam que não é preciso utilizar equipamentos especiais para ver o fenômeno diretamente. Vale ressaltar que esta é uma chance imperdível para contemplar um grande evento astronômico no país. Isso porque, segundo o Observatório Nacional, o próximo eclipse dessa magnitude, que irá obscurecer a superfície lunar de forma perceptível e poderá ser visto pelos brasileiros, só deve acontecer no final de junho de 2029. Sob supervisão de Vitória Elizabeth, da Rádio Nacional, no Rio de Janeiro, João Barbosa.
1: Esse foi o Nacional Notícias. 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
7: Olá, muito boa tarde. São 5h03. Está começando É Tudo Brasil, na Rádio Nacional, FM 87.1, AM 1130, no Rio de Janeiro, ao vivo comigo, Luciana Valle, transmitindo também para os ouvintes de São Paulo, Brasília, no AM 980, São Luís, Recife, Amazônia em ondas curtas, Alto Solimões e a Rádio Ceará, que hoje tem participação reservada e exclusiva aqui no É Tudo Brasil. Estamos no YouTube, no Instagram, no Facebook e no X. Segue lá o nosso perfil, @radionacionalbr. Também estamos na internet, no portal radionacional.ebc.com.br e no aplicativo Rádios EBC, que você pode baixar no seu smartphone. Joca Sanz nos trabalhos técnicos, Rosalina Rocha na assistência de estúdio. Vamos juntinhos até às 6, nesta quinta-feira, hoje, dia 27 de agosto de 2026. E entrou hoje em cartaz, em todas as capitais brasileiras, o documentário Nem Tudo é Paz e Amor, de Betão Aguiar. O filme revisita a contracultura brasileira dos anos 1970, a partir das memórias de filhos e familiares de artistas que viveram de perto aquele período de grande efervescência artística. Para além dos grandes nomes da música e da arte, a narrativa do filme se volta para o que acontecia dentro das casas e das famílias, atravessadas pela Tropicália, pelos Novos Baianos, pela psicodelia e pelas transformações comportamentais da época, provocadas por intensos movimentos culturais. Nomes como Moreno Veloso, Nara Gil, Beto Li, Anelisa Assunção, Helena Inês, Paulinho Boca de Cantor, Marília Aguiar e Sara Shiva estão entre os entrevistados do documentário Nem Tudo é Paz e Amor, que reúne lembranças, conflitos, experiências e consequências de crescer em meio a uma geração que buscava romper padrões. O diretor Betão Aguiar é filho da escritora e produtora Marília Aguiar e de Paulinho Boca de Cantor, um dos pilares dos Novos Baianos, que abrem a programação de hoje aqui do É Tudo Brasil, Mistério do Planeta. Música de Moraes Moreira, Luiz Galvão e Paulinho Boca de Cantor. São os Novos Baianos.

0: Promessa de Pescador, com o piano de Marcelo Gauter, que a gente está ouvindo aqui no É Tudo Brasil, para anunciar o novo trabalho desse pianista baiano, que se chama Marcelo Gauter, Investiga a Beleza Sem Fim, de Dorival Caymmi. É lançado pela gravadora Rocinante nesta quinta-feira, disponível em vinil e nas principais plataformas de streaming. O disco estabelece uma filiação clara do músico aos métodos e processos criativos do grande patrono da música brasileira, nosso querido Dorival Caymmi. O Marcelo Gauter está com a gente aqui na Rádio Nacional. Marcelo, boa tarde, tudo bem?
1: Boa tarde, Luciana. Boa tarde, ouvintes da Rádio Nacional. É um prazer estar aqui.
0: Prazer é nosso. E eu pergunto, Marcelo Gauter, em que medida a música, a obra, em especial o violão de Dorival Caymmi, inspira o piano de Marcelo Gauter?
1: Ah, uma relação de muito tempo, de muita admiração e de muita investigação. Essa música, ela tem uma importância grandiosíssima na minha vida, no sentido de eu recorrer a ela sempre que eu necessito de algo que me encaixe dentro da cultura baiana. É sempre a principal fonte que eu pesquiso.
0: É de baiano para baiano.
1: Isso mesmo.
0: Total proximidade, total familiaridade. Afro-baianidade também, com todos os seus ritmos e tambores, e a sonoridade de Dorival Caymmi, que é muito própria, né? Toda a sua criatividade. Quando foi que você, se você tem isso registrado na sua memória, que você teve esse primeiro contato com a obra dele?
1: Ah, foi ainda na infância, na paisagem que ele descreveu tão bem, que foi a Lagoa do Abaeté. Num passeio de escola, fomos visitar a lagoa, e dentro da lagoa tem um museu, chama Museu do Carnaval, onde passou um vídeo institucional, né? E dentro desse vídeo tem uma performance de Dorival Caymmi sozinho ao violão, tocando A Lenda do Abaeté. Eu nem sonhava em ser músico ainda, e escutar aquilo me deixou tão fascinado e, ao mesmo tempo, a coisa do mistério, né, de não entender o que era aquilo, que música era aquela. Depois disso, sempre que eu tento me remeter a essa energia criativa da música que traz esse frescor, eu tento retornar esse momento de beleza, de eu sentir aquela beleza dos tons, daquele mistério.
0: Que experiência profunda, hein? Experiência forte, né? Dessa beleza da canção de Dorival Caymmi, desse território chamado Salvador, Bahia, né? E tudo que Sim. a Bahia inspira. E desse menino que estava ali prontinho para receber toda essa carga. Quanto tempo na profissão, Marcelo?
1: Ah, eu tenho 35 anos de profissão.
0: Pianista desde sempre?
1: Sim, comecei com teclado, né? Tive acesso ao piano aos pouquinhos, quando fui me profissionalizando, né? É um instrumento muito popular, assim, como no Rio de Janeiro, né? Que é a cidade dos pianos na Bahia.
0: Sim.
1: Comecei com teclado, mas depois descobri um professor no meu bairro, era o único piano do meu bairro. E aí comecei a estudar no piano dele. Aos poucos fui me profissionalizando, tocando também na noite, e comprei meu primeiro piano talvez com 19 anos, por aí.
0: E não parou mais?
1: Não, agora já era.
0: Agora já era. E você conta pra gente que sempre revisita, né, o Cancioneiro de Dorival Caymmi. Esse trabalho, Marcelo Gauter, Investiga a Beleza Sem Fim, de Dorival Caymmi. É o primeiro trabalho exclusivamente dedicado ao compositor?
1: Não. É totalmente dedicado a ele, sim. Mas no meu primeiro disco, que se chama Bacia do Cobre, eu gravei Temporal, que é uma das canções praieiras dele. E durante toda a minha jornada como músico, eu já participei de muita coisa sobre a obra de Dorival, inclusive um show em Praça Pública em Salvador, que eu fiz os arranjos para o centenário de Caymmi, o show com participação de Danilo Caymmi.
0: É curioso, a gente observa o quanto dos herdeiros de Dorival Caymmi, né, todos os filhos praticamente, ao longo de toda a vida, né, celebrando a obra do pai. E Alice também, celebrando a obra do avô, na música popular, né? Na música instrumental, você encontra esse mesmo interesse, essa mesma pesquisa extensa sobre Dorival Caymmi e o seu violão?
1: Sim, tem algumas pessoas incríveis que revisitaram esse repertório dele, exemplo do Paulo Moura, que tem um disco todo dedicado à obra de Caymmi. O próprio Tomás Impota, que acabou de nos deixar, né? Tem um disco totalmente dedicado a Caymmi.
0: Bem lembrado.
1: Dos pianistas, eu lembro do Tomás. É o que eu me vem assim na cabeça. Porque não é uma obra tão pianística. Para o piano, é uma obra super desafiadora.
0: É o que chama a atenção nesse desafio que você abraçou. Né? A gente não vai dizer que você transpôs as músicas de Dorival Caymmi para o piano. Nem imagino como isso seria. Né? Mas
1: sim.
0: Como é que você decidiu, então, buscar essa beleza, essa linguagem, né, de um outro instrumento? Né? Ainda que você tenha total intimidade com a música de Dorival Caymmi, você recriou absolutamente tudo o que ele traz.
1: Sim, tem todo esse respeito, né, de quem admira essa obra, que é uma obra acabada, e ele foi o principal intérprete, né, dessa obra. Mas a gente está nesse processo em movimento, e me aproximar da música dele me fez entender muito as origens do violão dele, da onde ele tirou esse jeito único, né, de tocar o violão. Nos depoimentos dele, a música do violão dele está ligada a um outro instrumento de corda, que se chama o berimbau. ele transpunha tudo o que ele gostava, né? Ele foi companheiro de Camafeu de Oxóssi, que é um grande tocador de berimbau. Outro instrumento de corda que influenciou muito ele foi as violas do samba de roda, do Recôncavo, a viola machete. E também os tambores afro-baianos, né? Tudo isso tá naquele violão dele, que é único. E eu identifico muito a minha intuição de buscar em outros instrumentos o meu estilo próprio de tocar piano, né? Meu estilo de piano, ele não é inspirado pelos pianistas, ele é inspirado por outros instrumentos.
0: Vamos ouvir então essa inspiração através do piano de Marcelo Gauter, na composição O Vento, de Dorival Caymmi.

0: Não, nessa não tem um berimbau. Essa tem percussões, couros, atabaques, agogô. Tem o contrabaixo é o vento. Ele que
1: Entendi.
0: representa essa sonoridade do vento.
1: Tá, entendi. O contrabaixo então reproduz o som do vento. Talvez eu tenha confundido
0: Isso.
1: com o berimbau. O disco, ele foi lançado em vinil, mas também está disponível nas plataformas digitais e tem 8 faixas. Promessa de Pescador, a gente já ouviu na abertura, O Vento, essa que a gente está tocando agora, Saudade Matadeira, Zoada do Batucajé, A Lenda do Abaeté, 365 Igrejas, A Jangada Voltou Só e Promessa. Né, todas são composições de Dorival Caymmi, a exceção é Promessa, composta por Marcelo Gauter, Edson Gauter, é isso?
0: Ledson,
1: Leidson,
0: Ledson Gauta.
1: perdão, Leidson Gauter,
0: É.
1: Reinaldo Boaventura. O Leidson é seu filho?
0: Não, ele é
1: Seu
0: meu irmão mais velho.
1: irmão. Olha, então é um trabalho de irmãos aí, a composição
0: Sim,
1: de
0: com certeza.
1: Promessa. Que bacana, ele também é instrumentista?
0: É, o Ledson, ele é contrabaixista.
1: Contrabaixista, então na faixa
0: É.
1: Promessa ao lado do Marcelo Gauter. Baianos Unidos, Reinaldo Boaventura, todo mundo aqui expressando, né, toda a beleza da obra de Dorival Caymmi. Vou trazer mais uma música para a gente, daqui a pouquinho você fala sobre as colaborações, né? Você tem músicos trabalhando em outras faixas desse disco. Luizinho do
0: Sim.
1: Gege e o Mumbana. Isso?
0: Mumbana, Mumbana.
1: Mumbana. Deixa eu trazer o
0: É,
1: Saudade Matadeira. Vamos ouvir.
0: ok.

0: Sodade Matadeira, faixa do álbum Marcelo Galter, investiga a beleza sem fim de Dorival Caymmi. Novo trabalho do pianista baiano Marcelo Galter, seu segundo disco, né, lançado nesta quinta-feira pela gravadora Rocinante, em vinil e também nas mídias, nas plataformas de streaming. Né, com todo esse interesse, né, e a profundidade das composições de Dorival Caymmi, executadas no piano de Marcelo Galter. Marcelo, essa Sodade Matadeira, você conhece a história da canção?
1: Sodade Matadeira, ela tem duas partes, né? A primeira parte dela é um canto que foi coletado no sertão da Bahia, né? Ai, saudade matadeira. A segunda parte, Caymmi desenvolve uma história de amor entre duas pessoas que estão afastadas pela família.
0: E aí nasce essa saudade.
1: Saudade matadeira. E é esse gênero que ele batizou de temas a partir de motivos do folclore.

0: Interessante. Quais são os outros temas a partir desse folclore?
1: No meu disco, o único que eu tenho é essa, né? Porque ele divide a obra dele em canções praieiras,
0: sim,
1: sambas sacudidos, temas a partir de motivos de folclore e sambas canções, que é a fase mais carioca dele, né?
0: É, verdade.
1: Ele veio pro Rio.
0: Mais Copacabana.
1: Sim.
0: Vinte e tantos anos morando em Copacabana.
1: Nem eu.
0: Que interessante, né? O baiano veio buscar o mar, a praia da Princesinha do Mar, no Rio de Janeiro. Mas com certeza ele nunca abandonou essa alma baiana, né? Ele, quando fala, enfim, as músicas de Dorival falam tanto dessa alma. É isso que você percebe também, Marcelo?
1: Com certeza, ele cantou algo que ele viveu de muito perto, assim, especialmente essa Bahia dos pescadores, da religiosidade, né, dos pregões de rua. Ele fez isso como ninguém, numa época que não existia nenhuma modinha disso. Era autêntico porque era o que ele enxergava com beleza, né? Quando ele canta A Preta do Acarajé, que é um título de uma música dele, era uma senhora que vendia, passava todos os dias na frente da casa dela, da casa dele. Então isso tem uma inspiração muito forte para mim no sentido de busca de identidade, de singularidade a partir do lugar de onde eu venho.
0: Eu acho que esse é o segredo da beleza, né? A beleza da simplicidade. Mas quando ele coloca isso na música, ganha uma majestade, né? Enfim, tem outro tamanho.
1: Sim, é um artesão paciente que demorava anos para finalizar uma música. Ele tem poucas músicas, ele não é um compositor.
0: Verdade.
1: De muitas músicas.
0: Interessante porque, para a música popular, obviamente que a safra das canções praieiras permanecem mais firmes, né? Mais fortes na memória. Você pesquisou por temas, por fases? Como é que foi a sua pesquisa?
1: Nesse disco, a única fase que eu não incluí é a dos samba canções.
0: Uhum.
1: Especialmente a minha intenção era revisitar as influências dele, né? Como eu falei.
0: Sim.
1: O chão que ele pisou, né? Esses instrumentistas que não são conhecidos e que ele conviveu, exemplo de Camafeu, como eu citei, Camafeu de Oxóssi.
0: É uma raiz.
1: Eu quis trazer muito.
0: O que estava mais na raiz do Dorival Caymmi, né?
1: Sim.
0: Ele vem para o Rio de Janeiro, você acha que ele perde um pouco dessa raiz?
1: Não, eu acho que não.
0: Não?
1: Ele é um artista, um compositor muito diverso, né? Com muitos interesses. Ele tem uma liberdade de tratar tudo com autenticidade, né? Muita gente criticou quando ele começou essa fase dos samba canções, por exemplo. Né? Mas o que ele faz ali é o que influenciou depois a bossa nova.
0: Ah, sim, sim. Com
1: certeza. O que deu muita consequência ao que vem ser chamado de música brasileira atual.
0: Sim. Daí a gente não pode deixar de lembrar de João Gilberto, que era baiano, formado na bossa também, nesse violão, e bebeu muito também de Dorival Caymmi. Com certeza.
1: Com certeza.
0: Né? Muito bacana.
1: Sim.
0: Marcelo Galter. Vamos falar então das colaborações, né? De quem se juntou a você nesse trabalho. Vamos dar os devidos créditos aqui. Você praticamente fez todos os arranjos das canções, à exceção da faixa Promessa. O que mais?
1: Esse disco, a formação dele são os mesmos músicos que participaram do meu primeiro disco, né? O meu irmão contrabaixista Leidson Galter, Reinaldo Balventura na percussão e Luizinho do Jeje também em percussão. É esse formato que não é muito usual assim na música instrumental, né? Geralmente tem bateria. A gente substituiu a bateria pelas duas percussões. Eles tocam percussões múltiplas, assim, de instrumentos do mundo todo, né? Mas especialmente os tambores afro-baianos, os atabaques, né? Agogôs.
0: Mas é a primeira vez que você experimenta esse formato? Na sua obra?
1: Não.
0: Não.
1: Já no meu primeiro disco já tem esses mesmos instrumentistas tocando esses mesmos instrumentos.
0: Entendi. Sai a bateria e entra, claro, a percussão.

0: cerâmica feita lá na Guiné-Bissau.
1: Isso.
0: E que você importou. Você importou Mumbuana e a flauta Fulani. Pena que eu não tô com a música aqui, a gente não tá com essa faixa aqui.
1: É essa que você tá escutando agora.
0: Qual?
1: A Lenda do Abaeté.
0: A Lenda do Abaeté, olha eu falando bobagem aqui. Vamos ouvir direito, então?
1: Aqui,
0: Vamos ouvir aqui a flauta do Mumbuana.

0: a lenda do Abaeté, cantando sobre a Lagoa de Abaeté, né, que visita sempre as memórias do nosso entrevistado de hoje aqui no É Tudo Brasil, Marcelo Galter. Marcelo Galter, eu tenho aqui outras composições desse disco para a gente encerrar o nosso papo aqui na Rádio Nacional. Antes do encerramento, eu fiquei curiosa para te fazer uma pergunta. O Dorival Caymmi morreu faz mais de 15 anos já e ele já tinha 94 anos, eu acho. Você chegou a conhecer Dorival Caymmi?
1: Não, infelizmente não conheci. Eu conheci o Danilo e conheci o Dori.
0: Uhum.
1: São pessoas que eu convivi.
0: Bom,
1: fazendo arranjo e também workshop de Dori.
0: Entendi. Bom, através dos filhos, então você, né, tem contato com esse DNA aí de forma mais próxima, mais íntima também.
1: Sim, sim. A gente que nasceu na Bahia e se inspira muito nessa tradição, a gente carrega também muito do que ele representou na obra dele, né? Cada um desses músicos, eles têm isso na própria essência deles, assim.
0: Vivo, né?
1: Religiosidade.
0: Tá vivo, né?
1: É, com certeza.
0: Muito legal. Então vou pedir ajuda a você, Marcelo Galter, pra gente escolher a derradeira canção, A Jangada Voltou Só, 365 igrejas, Zoada do Batucajé e Promessa.
1: Ah, eu escolho 365 igrejas, que é essa fase do samba-canção, né, da celebração.
0: Tá certo.
1: Ele tem uma cena muito boa num documentário que está no YouTube, que foi lançado hoje, do processo de gravação dessa faixa também.
0: Olha, que legal. Homenageando a passagem de Dorival Caymmi. A passagem não, né? É a vida. A vida de Dorival Caymmi.
1: Sim.
0: E você vai seguir fazendo apresentações do disco. As pessoas que quiserem conhecer a tua agenda, saber por onde você vai passar com o álbum, a gente consegue te encontrar nas mídias sociais.
1: Sim, marcelo.galter no Instagram. É, eu tenho uma agenda de shows agora em novembro na Europa. Tenho shows na Áustria, na Alemanha e na Holanda.
0: Com o álbum?
1: Onde eu vou tocar esse repertório, vou com o meu grupo e vou tocar num grande festival lá na Áustria, um festival que existe desde a década de 80, festival de música experimental.
0: Olha,
1: muito
0: só.
1: Interessante. É a primeira vez que vou tocar esse repertório lá.
0: Que bacana, que bacana. A música instrumental brasileira está chegando longe, né, para nossa alegria. Sedimentando um caminho aberto por tantos outros, né, algumas décadas atrás. E hoje, agora eu estou lembrando até dos Batutas. com Pixinguinha, cruzando o continente, cruzando o oceano aqui para levar a música brasileira para tão longe. E a
1: Desbravadores,
0: hoje os nossos músicos seguem fazendo a mesma trilha. E você tá de parabéns, viu, Marcelo? O trabalho tá belíssimo. Você honra, né, a memória de Dorival Caymmi. Espero que o público compreenda a grandeza desse trabalho, né, o valor desse trabalho.
1: Ah, fico muito feliz com suas palavras, com essa escuta tão, tão musical e atenta. Muito obrigado, é um grande prazer estar aqui nesse programa.
0: Prazer é nosso, né, receber essa riqueza em forma de música. Grande abraço para você, Marcelo. Marcelo.galter no Instagram, né, para todos que quiserem acompanhar os projetos, as novidades, né, a agenda de Marcelo Galter. E saber mais, né, sobre o seu álbum, Marcelo Galter Investiga a Beleza Sem Fim, de Dorival Caymmi, LP à venda, o disco nas plataformas de streaming, para quem quiser adquirir também. Uma trajetória para você de muito sucesso, Marcelo, com essa temporada em novembro pela Europa. Quando retornar ao Brasil, manda agenda para gente.
1: Com certeza, que honra. Muito obrigado.

0: A felicidade é nossa. Um grande abraço para você. A gente segue com 365 igrejas de Dorival Caymmi e o piano de Marcelo Galter. Abraço, Marcelo.
1: Um grande abraço, Luciano. Muito obrigado.

0: Rio de Janeiro, são 5 horas e 43 minutos.
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0: Terceira Casa é uma composição de Danilo Guilherme. O cantor e compositor de Fortaleza é o convidado de Ricardo Guilherme, da Rádio Ceará FM 87.1. A música foi gravada e lançada em 2016 pela banda cearense Danxá, com Danilo Guilherme.
2: Perto da estrada, longe da varanda, perto da janela da terceira casa. Perto de você, eu me sinto pronto. Pronto para dizer o quanto eu te amo. São trechos do poema, da música Terceira Casa, de Danilo Guilherme, nosso compositor de hoje no programa É Tudo Ceará. Compositor, cantor, Danilo Guilherme. Que terceira casa é essa? Que casa é essa? Que perto é esse? Que longe é esse?
3: Bom, terceira casa quer dizer que ela não está sozinha, né? Tem a primeira, a segunda e tem a terceira. É um lugar, assim, distante, um lugar que um amor surge.
2: Perto de você, você está pronto, mas longe também ao mesmo tempo. Longe não sou nada.
3: É porque a energia, né, a troca, tem como a maré, né?
2: Faz e a casa é esse lugar do encontro, é esse lugar.
3: Bom, a casa é o símbolo de uma base, de um assentamento, uma coisa onde você pode olhar para o céu e relaxar.
2: Fala-se, então, a música de casa e de acasalamento, de casar-se, né, de confrontar-se com alguém, de encontrar alguém. Vamos ouvir, então, Danilo Guilherme em Terceira Casa.

0: Terceira Casa, a música que acabamos de ouvir, é música do nosso compositor de hoje, o compositor de É Tudo Ceará, o Danilo Guilherme, cantor e compositor, de quem nós vamos ouvir uma outra música em sua parceria com Dota Kerr, e que se chama Manga. Manga, a fruta, manga para comer, viva no quintal.
1: Só para perceber o jeito macio de estar na varanda.
0: Música, fale sobre ela, fale sobre a manga, o sabor desta música.
1: É, tem sombra, tem vento, brisa, sol, né? Aquela calmaria, o cheiro do mangue, uma coisa da natureza que faz a gente refletir um pouco mais, né?
0: Então é cheiro de mangue e manga, cheiro de manga.
1: Ainda tem esse jogo, né?
0: Ainda tem esse jogo de aproximação, de aliteração, não é? Manga.
1: E aí, num balanço africano, assim, bem contagiante.
0: Que é uma música do seu disco, lançado inclusive na Alemanha, não é, Danilo?
1: De repente, Fortaleza é o nome do disco, e em 2024 fizemos um turnê na Alemanha e lançamos lá.
0: E uma das músicas que ele apresentou na Alemanha, exatamente essa que vai apresentar agora, Manga, de Dota Kerr e Danilo Guilherme.

Agora, 5 horas e 53 minutos, a gente traz a aniversariante desta data querida. 43 anos de Ana Seton hoje, residindo em Portugal desde novembro de 2021. A cantora tem quase 23 anos de carreira e 3 discos gravados. O último, O Futuro é Mais Bonito, é de 2023. E ela conta, é um álbum no qual eu resolvi usar um discurso positivo, um discurso leve, um discurso amoroso para chegar às pessoas, para trazer essa energia positiva para as pessoas, esperando, acreditando nesse futuro melhor. Nesse trabalho, a cantora paulistana apresenta um pop contemporâneo cheio de ritmos brasileiros, samba, shot, rock, bolero e afro. Ana Seton realizou uma extensa turnê pela Europa ao longo de 2025, passando por Portugal, Suíça, Espanha, Alemanha, Bélgica e Holanda, em meio às apresentações para o público brasileiro também. Ana Seton, O Futuro é Mais Bonito, composição dela e Igor de Carvalho.

Hora de encerrar o programa. É Tudo Brasil, vai ficando por aqui. Apresentação Luciana Valle, trabalhos técnicos Joca Sainz, assistência de estúdio Rosalina Rocha, produção executiva de Cláudio da Mata e Luciana Valle, com coordenação geral de Cíntia Cruz. Você acompanha a seguir no Mundo da Bola, com Rodrigo Ricardo e Brenda Balbi. Obrigada pela sua companhia. Voltamos amanhã às 5 ao vivo aqui na sua Rádio Nacional. Até lá! No.

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0: Muito boa noite, 18 horas, quinta-feira, 27 de agosto de 2026. Está no ar o programa No Mundo da Bola, com a minha apresentação, os comentários de Brenda Balbi, trabalhos técnicos Joca Sanz, produção executiva Luiz Ferreira e Wagner Gomes. E a gente começa esse programa No Mundo da Bola com
1: o melhor da rodada.
0: E o melhor da rodada foi o Vasco, jogando com a menos desde os 18 minutos do primeiro tempo. A equipe da Colina Histórica derrotou Vitória por 1 a 0 ontem em São Januário, no jogo de ida das quartas de final da Copa do Brasil. Rafael Monteiro traz toda a repercussão da partida pra gente aqui nesse início No Mundo da Bola. Salve, salve, Rafa!
2: Salve, salve, salve, salve, amigos ligados no programa No Mundo da Bola. Logo após vencer o Vitória por 1 a 0 em São Januário, no jogo de ida das quartas de final da Copa do Brasil, o diretor executivo do Vasco, Admar

0: Lopes critica a arbitragem.
1: Pequeno comunicado que este árbitro que nos apitou aqui hoje já tem um histórico de péssimas atuações ao longo da carreira e em jogos do Vasco. Os erros que ele cometeu aqui, principalmente o da expulsão do Cauã, foi um erro grotesco. Há um lance também, uma dualidade de critérios, um lance de uma falta do Spinelli na área, que dá um pênalti a favor do Vasco. Mais um erro grotesco e eu só peço a reflexão por parte dos responsáveis da CBF pela arbitragem, que não escalem este tipo de árbitros nos jogos decisivos e importantes para o Vasco. E também que tenham a capacidade, obviamente, que eu sei que têm, de escalar um árbitro mais competente do que este, mais preparado e mais capaz para um tipo de jogos deste, porque o Vasco foi muito prejudicado hoje, mesmo assim, contra tudo e contra todos, conseguiu fazer um resultado, podiam até ser mais dilatado, e o que nós pedimos é apenas isenção, apenas um árbitro que nos deixe disputar a qualificação lá em Salvador.
0: Mesmo com a expulsão de Cauã Barros, o técnico Pedro Emanuel falou que o resultado poderia ter sido melhor.
2: Aquilo que é o sentimento que eu gosto e quero ter dentro da nossa casa, dentro do nosso caldeirão, mas estamos a meio de um jogo que ainda só terminou a primeira parte e vamos ter uma tarefa árdua para a segunda parte, que poderíamos ter saído aqui de facto com um resultado diferente, mesmo com menos um, mas não foi possível. Mais uma vez tivemos oportunidades, mesmo antes da expulsão já tínhamos tido uma ou duas situações boas para podermos nos adiantar no marcador, mas não foi possível e agora temos de trabalhar em cima disto.
0: Podendo empatar fora de casa na quarta-feira que vem, Salvador, o treinador diz que não tem nada definido.
2: E o Vitória tem demonstrado nas segundas mãos, em casa, ou no jogo de vinda, em casa, que é muito forte, Flamengo que o diga, e também o Atlético Paranaense, e nós também o sabemos. Agora, naturalmente que vamos respeitar aquilo que é o valor do nosso adversário dentro de casa, mas acreditando muito no nosso valor e na nossa capacidade. E hoje, felizmente, surtiu o efeito. Infelizmente o jogo Palmeiras não foi tão bom assim, foi bom durante 45 minutos, mas depois deixou de o ser.
0: O Vasco volta a campo no sábado para receber o Cruzeiro em São Januário pelo Campeonato Brasileiro. Pelo lado do Vitória, o treinador Jair Ventura pede para a torcida acreditar na classificação.
3: Você tem um jogador a mais tanto tempo, você ter aquela obrigação de vencer. E a gente não conseguiu levar essa vantagem para casa. As coisas já foram conversadas dentro do vestiário e agora a gente tem que fazer o que a gente já fez em duas oportunidades, que é reverter o placar. Poderíamos sair daqui com um placar melhor para ser um facilitador para o segundo jogo, não conseguimos, mas pedir para a nossa torcida, você falou que está chateada e tem que estar mesmo, porque a gente não venceu, né? Ainda tem o peso do último jogo, não tem como esconder, a gente sabe que é um campeonato à parte e a gente queria dar uma resposta rápida, mas não conseguimos, mas temos totais condições, como já fizemos em duas oportunidades, até de placar mais elástico, de resolver em casa. Mas não era o que a gente queria hoje. O nosso objetivo foi de fazer diferente, de sair daqui com uma vantagem. Buscamos, não conseguimos o gol, sofremos no contra-ataque. Não foi só o gol, eles tiveram outras chances de contra-ataque e a gente sai daqui com a desvantagem para reverter em casa. Nossa torcida não pode nos abandonar, porque a gente tem totais condições de em casa reverter e as cobranças já foram feitas, vão continuar sendo feitas e as cobranças com certeza são feitas. Eu sou gente boa, sou parceiro, sou amigo, mas quando as coisas não acontecem, a gente tem que cobrar.
0: Antes, o Vitória entra em campo pelo Brasileirão para enfrentar o Atlético Mineiro no sábado na Arena MRV. Forte abraço!
4: Forte abraço, Rafael Monteiro, aqui ao meu lado para falar dessa vitória do Vasco por 1-0, desses ânimos exaltados, polêmica de arbitragem. Brenda Balbi, o que você achou dessa partida? Boa noite para você.
5: E aí, RR, boa noite para você, para todo mundo que está acompanhando a gente. Uma vitória super importante do Vasco, né? Que teve um jogador a menos durante quase toda a partida. Basicamente, 80 minutos ali de jogo com um jogador a menos. Para mim, a expulsão do Barros foi coerente. Ele bota intencionalmente a mão na bola no lance em que foi expulso. Tudo bem que tem vários outros fatores, né? Ah, se o Kaiser tivesse tido continuidade na jogada e fizesse gol, não ia valer porque a mão também bateu na mão dele. Ah, porque não sei. Cara, o problema, na verdade, é que muitas coisas estão se tornando, muitos lances, né, estão sendo avaliados de maneira interpretativa. E a nossa regra da arbitragem, as regras de arbitragem, elas dão espaço para isso, porque muitas das regras são interpretativas. Então, se você tem uma regra que ela é abstrata, que ela depende da interpretação do árbitro, de quem está ali em campo, essa regra não é uma regra, né? Eu acho que vale a gente partir desse pressuposto. Porque se, por exemplo, o meu ponto de vista, ele certamente é diferente do ponto de vista do Rodrigo, né? Isso para diversas situações. Se a gente coloca isso em jogo, a interpretação do Rodrigo poderia ser uma e a minha poderia ser outra. E aí a gente entra numa discussão que ela é um buraco sem fim. Mas enfim, não é disso que a gente vai falar hoje, até porque a gente não tem tempo para discutir sobre isso aqui. Vamos falar do resultado do Vasco, que foi muito positivo. Foi um time que, com uma peça a menos, conseguiu se colocar melhor em campo, conseguiu ocupar melhor os espaços do campo e conseguiu aproveitar a oportunidade que teve, né, conseguindo ali uma vitória por 1-0. Uma vitória que, inclusive, poderia ter sido maior. Ainda teve uma bola na trave do Colídio, que jogou muito bem, inclusive. O Paulo Henrique, que entra ainda no primeiro tempo no lugar do Spinelli, que entrou muito bem e fez uma função importantíssima para o Vasco nessa partida, também teve a oportunidade de fazer gol. Só que o Vasco vai esbarrando nisso, né, Rodrigo? Cria-se muito e efetiva-se muito pouco.
6: É verdade.
5: Né? Cria muitas oportunidades e não converte essas tantas oportunidades. Mas pro que foi a partida, um parâmetro, né, do que foi essa partida, foi um resultado positivo. Agora, vai ter que ser um Vasco com dessa postura para melhor no jogo no Barradão, porque é uma vitória que é muito forte no Barradão e que nessa Copa do Brasil reverteu resultados dentro de casa contra times que eram muito favoritos. Não coloca o Vasco como muito favorito para jogar no Barradão. Então o Vasco vai ter que entrar com a atenção que entrou em São Januário para mais, para bem mais, e ter um desempenho muito mais efetivo se quiser avançar na Copa do Brasil.
4: É isso, Brenda. Lembrando que a Rádio Nacional vai voltar a acompanhar essa decisão na próxima quarta-feira, jogo que será lá no Barradão, em Salvador. E quem também teve uma quarta-feira de melhor da rodada foi o Palmeiras. O Verdão bateu o Santos por 3-0 e conquistou uma grande vantagem nas quartas de final da Copa do Brasil. No entanto, após a partida, Abel Ferreira se envolveu em mais uma polêmica com os jornalistas. Questionado sobre os sistemas de jogo que vem utilizando no Palmeiras, o treinador português acabou dando mais uma de suas respostas atravessadas.
7: O sistema é uma coisa que vocês olham no início do jogo, está a 3, mas depois isto é dinâmico, isto roda. Vocês sabem como é que joga o Chelsea? Vocês sabem como é que está a jogar agora o Atlético Mineiro, que já não perde há não sei quantos jogos? O sistema dá-te aquilo que tu quiseres. A mim custa-me discutir sistemas com vocês, porque eu não discuto com o médico o que é que o meu jogador que está constipado, como está este jornalista aqui, se vai tomar Benuron ou se vai tomar... Não sou eu que sei, eu não vou discutir com ele. Posso lhe fazer perguntas. Agora, estar a discutir com ele tem muito mais conhecimento que eu. Portanto, eu não vou discutir sistemas com ninguém. Cada um dá a sua opinião, está tudo certo. O sistema dá-te o que tu quiseres. Um sistema de 3 zagueiros pode ser altamente ofensivo. Um sistema de 4 defesas pode ser altamente defensivo. O sistema dá-te o que tu lhe pedires dele. É cada um olha para onde quer.
4: Pelos lados do Santos, a equipe não contou com o Neymar, poupado pela comissão técnica, nas palavras do próprio camisa 10 nas redes sociais. Cuca, por sua vez, assumiu toda a responsabilidade por conta da derrota para o Palmeiras.
8: Quando você perde um clássico de 3-0, não tem justificativa e nem eu quero achar justificativa para isso. O maior responsável sou eu. Se as coisas não fluíram como eu imaginei, é porque foi erro meu e eu assumo a responsabilidade maior da derrota, lógico, né? Que o jogador também tem participação, isso é óbvio, todo mundo sabe, mas eu assumo, sem dúvida nenhuma, a maior parte também, o que vier de crítica, principalmente o torcedor do Santos tem toda a razão, a gente tem que entender que jogos decisivos assim, a gente tem que jogar melhor, tem que ter mais espírito, mais alma e quem sabe mais para frente ainda a gente possa entender melhor em outras competições também, ou na própria competição na quarta-feira que vem.
4: Brenda Balbi, o Santos, o Peixe, foi

0: Fisgado já pelo Palmeiras?
1: Eu acho que tem uma situação muito difícil para reverter, né? O Palmeiras era, para mim, o franco favorito para esse duelo. É um Santos que, desde o início da temporada, vem muito instável, apesar de peças, né, de alto calibre, né, como Neymar, Gabriel Barbosa. Mas o Neymar, inclusive, não jogou mais um jogo, né? Então, enfim, tem o cara ali, mas ele vive uma espécie de contrato meio home office, meio CLT presencial, sei lá como é que funciona isso. Mas, enfim, Santos não pôde contar mais uma vez com o Neymar, perdeu pro Palmeiras e agora tem uma missão dificílima para reverter. Eu honestamente acho que não vai dar pro Santos. O Palmeiras tem um elenco muito mais forte e consistente do que o Santos. O Santos, como eu pontuei, acho que tá numa temporada que oscila muito, e não acho que vai dar pro Santos reverter esse placar, não, RR.
0: Lembrando que o Corinthians vai encarar o Santos vai encarar o Corinthians no próximo final de semana e o Mirassol encara o Palmeiras, são os adversários aí, e depois eles voltam a se encontrar novamente pela Copa do Brasil. E chegou a hora do
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3: O atletismo está vivendo um bom momento no Brasil. A comprovação fica por conta do número de atletas que participaram no Campeonato Brasileiro Interclubes CBI Sub-18. Foram 1.022 atletas, sendo 624 no gênero masculino e 398 no feminino. Eles representaram 23 estados e o Distrito Federal. A competição foi no estádio Ícaro de Castro Melo, mais conhecido como Ibirapuera, um espaço que foi totalmente revigorado para atender as competições e também treinamentos. O clube vencedor foi o SESI São Paulo. Venceu no geral e no feminino, ficando em segundo lugar no masculino. O campeão masculino foi AD Centro Olímpico São Paulo, que ficou na segunda posição geral também. Destaque para a atleta do SESI São Paulo, Ana Júlia Souza de Oliveira, que com apenas 15 anos conquistou 4 medalhas de ouro nos 100 e 200 metros rasos e no revezamento 4x100 misto e feminino. Começa nesta sexta-feira e termina no domingo o ITTF Mundial na Finlândia de tênis de mesa. A seleção brasileira paralímpica de tênis de mesa será representada por 3 jogadores: Nicole Santos, João Pedro Poças e Lucas Carvalho. Ao todo, participarão 135 paratenistas representando 31 países. Em setembro, a equipe disputará entre os dias 12 e 16 o ITTF World Para Elite, na França.
0: E falando de basquete, a seleção brasileira masculina enfrenta a República Dominicana logo mais, a partir das 8h10 da noite, no ginásio Willie Nelson, em Brasília. A partida abre a segunda fase das eliminatórias da Copa do Mundo FIBA 2027. A equipe comandada por Alexander Petrovic encerrou a primeira fase das eliminatórias com 6 vitórias em 6 jogos e chega à segunda etapa da competição com 100% de aproveitamento. Uma vitória daqui a pouco deixa o Brasil muito próximo do Mundial do Catar. Vão estar em quadra nomes como Iago, Bruno Caboclo e Raulzinho, que está de volta à seleção brasileira. E o nosso Pio segue imparável. O brasileiro Alisson dos Santos bateu o recorde mundial dos 400 metros com barreiras masculino, cravando 45 segundos e 80 centésimos agora há pouco na Diamond League de Zurique, na Suíça. Pio superou a marca anterior, que era do norueguês Carsten Warholm, na final da prova em Tóquio 2020, por 14 centésimos. Os dois se tornam os únicos atletas a terem alcançado a faixa dos 45 segundos na prova da história. Alisson chega às finais da Diamond League em Bruxelas, na Bélgica, invicto nos 400 metros com barreiras deste ano. O brasileiro também triunfou em Xiamen, Oslo e Silésia, além de ter retornado ao Troféu Brasil para que seu público visse de perto o maior nome das pistas do país. As finais da Diamond League estão marcadas para os dias 4 e 5 de setembro. E voltando a falar de Copa do Brasil, o Internacional e Grêmio fecham os jogos de ida das quartas de final da competição daqui a pouquinho, a partir das 8 da noite no Beira-Rio. As duas equipes vêm mal no Brasileirão e enxergam no Grenal de logo mais uma chance de virar a página e reagir na temporada. O técnico Paulo Pezzolano está pressionado, mas ele acredita que o trabalho pode tirar a equipe colorada dessa incômoda situação.
2: Seguir trabalhando e tentar que peguem essa confiança que ele pode dar um pouco mais. Pronto, e essa é a minha responsabilidade. Ele pode dar um pouco mais. Temos jogadores que têm qualidade também e podem dar um pouco mais. Então esse é o meu trabalho. Sí, así que voy por ahí, ¿tá? Es mi responsabilidad, yo quiero jugadores tranquilos, tenemos un Grenal por frente y yo voy a cargar esto en la costa y voy a arrumar eso. Y los jugadores lo van a hacer mejor, ¿sí? Vamos a intentar arrumar y lo van a hacer mejor, ¿también? Y esto es la única manera con trabajo, humildad y ganar. Así que si Dios quiere va a dar todo cierto, ¿sí? Tienen que dar cierto porque están trabajando bien, por eso... Se eu vejo que não está trabalhando bem, não assumo responsabilidade. Eu sou muito frontal com eles e com tudo. Mas eles estão fazendo tudo o possível. Assim que a responsabilidade é minha e vamos tentar arrumá-lo e vamos tirar o melhor deles para o próximo jogo.
0: Assim como o uruguaio Paulo Pezzolano, o português Luiz Castro também está muito pressionado e pode ser demitido em caso de derrota logo mais. O treinador gremista afirma que, apesar dos maus resultados, o tricolor gaúcho vem trabalhando para sair da má fase.
4: Temos é que apresentar melhores resultados. Já sei que temos de apresentar melhores resultados, mas isso nós trabalhamos muito para que isso aconteça. Temos jogos mal conseguidos, mas temos outros bem conseguidos. Acho que a única coisa que vai interessar é mesmo o resultado. Hoje em dia, pisam sempre onde há fragilidade, a sociedade pisa. Se tu nasces num canto e vives no canto, a sociedade não te deixa sair do canto para tu poderes viver. Oprime-te, comprime-te, trata-te mal, pisa-te. Como estão a fazer quando perdemos? Ofendem, agressividade, pisam. É de uma insensibilidade hoje. Este, o que está a acontecer, é uma coisa incrível. Eu acho que ninguém mede trabalho, mede-se resultados.
0: Tá aí o filosófico Luiz Castro falando que a sociedade oprime os treinadores de futebol. Esse Grenal de número 453, até no momento, são 143 vitórias do Grêmio, 166 vitórias do Inter e 143 empates. Brenda, mas o que vale é o jogo de hoje. História fica para trás.
1: É isso, literalmente isso, Rodrigo. Duas equipes que buscam, né, esse avanço aí para a próxima fase da Copa do Brasil. Enfim, dois times que vivem situações realmente difíceis. O Luiz Castro falando que a vida do treinador, né, é muito difícil. Porque, de repente, ele não pega uma condução e demora 3 horas para chegar no trabalho e para voltar para casa. Ele deve receber o quê? Uns 400 mil por mês?
0: Mas...
1: É o ônus, né, querido? Né?
0: Eu diria 1 milhão.
1: É o ônus, né? Enfim, é claro que não tô falando também que a galera não perde a mão, porque perde sim. Mas eu acho que dos males o menor, né? Queria estar todo trabalhador ali recebendo pressão por causa do seu trabalho, recebendo mais de 500 mil reais por mês. Mas enfim, falando do duelo, dois times que, como você já bem destacou, Rodrigo, tem um retrospecto muito parelho, né? Muito, muito equilibrado. Mas o Internacional acho que vem de um avanço na Copa do Brasil, de um adversário um pouquinho mais qualificado, que foi contra o Corinthians, enquanto o Grêmio passou pelo Mirassol. Agora também não adianta muito falar sobre isso, é um jogo que vale muito para as duas equipes, e vamos ver qual vai ser o desfecho desse jogo 1, entendendo que também tem o jogo de volta, e aí sim, tudo vai ficar resolvido para quem avança.
0: É isso aí, Grenal de número 453. E chegou a hora do futebol feminino!
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0: E tivemos ontem um fechamento da 7ª e última rodada da primeira fase do Paulistão Feminino. Vamos conferir os resultados. Ferroviária 3, São Paulo 0, Corinthians 6, Taubaté 2, Palmeiras 4, Bragantino 1, Santos 1, Mirassol 0. Ferroviária primeira colocada, Palmeiras segundo, se garantindo de maneira direta nas finais do Paulistão Feminino. Já o Bragantino, Corinthians, Santos e São Paulo foram para a fase de play-in. Os dois melhores se garantem nas semifinais e os dois piores disputam a Copa Paulista. A Federação Paulista de Futebol ainda não divulgou as datas das partidas. Falando especificamente do Corinthians, a equipe viveu uma semana de muita turbulência. Primeiro foram os salários atrasados e a promessa da diretoria em

0: quitar os débitos até a próxima semana. E depois foram as especulações sobre uma possível saída de Emily Lima no comando das Brabas. E a treinadora corintiana destacou o alívio com a goleada sobre o Taubaté.
1: Eu acredito que essa vitória vem em um momento de, que já comentaram aqui, de muita falação, né? Às vezes falação que as pessoas nem sabem o que estão acontecendo, às vezes soltam para gerar uma mudança de foco. E essa vitória vem para tranquilizar nossa folga de amanhã, tranquilizar a cabeça das meninas, voltar a ter confiança para um jogo tão importante que a gente tem na segunda-feira. E a gente tem que aproveitar isso para começar a semana na sexta-feira ou dar sequência na semana sexta-feira para que a gente possa chegar ainda mais forte para o jogo de ida das quartas de final.
0: Tá aí a Emily Lima falando dessa vitória que dá uma certa tranquilidade aí pras brabas. Semana difícil, né? Turbulenta, né? Semana de Corinthians, né, Brenda Paulo?
2: Nada de novo, né, Rodrigo? Mas aqui, eu particularmente acho que essa vitória, ela não dá tanta tranquilidade assim, não. Até porque o Taubaté era um adversário claramente muito mais frágil que o Corinthians, apesar do momento conturbado, né, da equipe corintiana. O elenco do Corinthians é um elenco extremamente mais forte do que o elenco do Taubaté, com um investimento, né, uma estrutura muito maior do que a equipe do Taubaté. Então, assim, essa vitória, ela era esperada, né? Se acontecesse, por acaso, um empate ou uma derrota, aí sim seria algo catastrófico. Mas acredito eu que até com a equipe alternativa, o Corinthians conseguiria passar por essa equipe do Taubaté. Então, não colocaria nessa tranquilidade toda, não. O Corinthians tem pedreiras aí pela frente, não só no Campeonato Paulista, mas também no Campeonato Brasileiro. Uma campanha, né, que iniciou muito mal no Campeonato Brasileiro e foi conquistando, né, o seu espaço. Foi líder da competição durante muito tempo, acabou perdendo a liderança na última rodada para o São Paulo, que venceu, né, estava ali empatado o número de pontos, mas o Corinthians perdeu a última rodada do campeonato, então acabou ficando com o segundo lugar. Mas enfim, situação complicada no Corinthians, esse time que teve, né, esse protagonismo durante muitos anos e que esse ano aí essa tranquilidade, né, de ser o time que coloca medo em todo mundo não tá mais acontecendo, não.
0: E voltando ao futebol masculino, o atacante Tiquinho Soares falou pela primeira vez com a imprensa no seu retorno ao Botafogo. O camisa 9 passou pelo Santos e pelo Mirassol antes de acertar sua volta com o clube da Estrela Solitária. Tiquinho relembrou grandes momentos com a camisa alvinegra, como os gols marcados na vitória por 3-2 sobre o Flamengo em 2023. Ele, no entanto, não deve entrar em campo no clássico deste domingo.
3: Então, tenho boas recordações, sim. Talvez foi um dos jogos que mais chama atenção, a minha atenção, porque a gente ganhou lá dentro de 3-2, se eu não me engano, com um jogador a menos desde o primeiro tempo. Então, para mim, particularmente, foi um jogo de um nível muito elevado, um nível que na qual eu consegui fazer 2 gols, junto com meus companheiros também. É um jogo muito difícil, mas tenho certeza que o Fogão está preparado para esse jogo. Eu tô treinando, cara, tô treinando. Em casa eu tava treinando, como eu falei. Não adianta colocar tudo, vai, joga. Porque senão depois eu me machuco, aí eu acabo isso aqui, aí eu tô lascado. Então é uma coisa sem pensada com os preparadores físicos, com a comissão técnica. Como eu falei, eu tô querendo de verdade participar. Tô querendo ajudar da melhor forma. Tenho certeza que na hora certa eu vou voltar e vou voltar com tudo.
0: E lembrando que sua Rádio Nacional transmite todas as emoções do clássico entre Flamengo e Botafogo neste domingo, a partir das 15h30, em rede, para todo o país. O que a gente pode esperar desse clássico e desse retorno do Tiquinho, Brenda?
2: Olha, para esse clássico, um clássico interessantíssimo, o Flamengo querendo diminuir a vantagem do Palmeiras, o Botafogo querendo vencer, né, para se distanciar ali da parte de baixo da tabela, vem de resultados não tão bons assim, então precisa se provar também. Enfim, eu acho que é um duelo que tem tudo para ser muito equilibrado entre as duas equipes, cada um tem as suas motivações, né, para buscar os 3 pontos, então isso eu acho que deixa o duelo muito em aberto. E sobre o retorno do Tiquinho Soares, é um cara que a torcida gosta muito, eu acho que tem os seus pontos positivos, né, ser um cara que vai estar ali se sentindo em casa, eu acho

0: que pode tirar um pouco dessa pressão, né, das costas do Tiquinho por, de repente, não ter atuado em alto rendimento nem no Mirassol, nem no Santos. Então volta para casa para tentar também reencontrar seu bom futebol. Então acho que tem tudo para ser interessante.
1: Ídolo.
0: É isso.
1: Valeu, Brenda Balbi. Boa noite para você. Esse programa No Mundo da Bola vai ficando por aqui. E você relembra o gol de Andrés Gomes no triunfo do Vasco sobre o Vitória ontem pela Copa do Brasil, em mais uma edição do Gol Nacional. Logo depois vem aí o Repórter Nacional com as últimas notícias do Brasil e do mundo. Uma ótima noite para todos vocês. Tchau!
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4: Ave Maria, toque de bola, vem para o meio de campo agora, o toque do Zé Vitor, lançou para o comando do ataque, cavou um bolão, cruzou para o boca do gol, Kaiser passou por ele, uma Rodrigues chega ali, perna esquerda para tirar, ela para para o Vasco, chega para o Andrés, Andrés domina, se o Vasco não, um caprichozinho, guarda, a bola ficou para o Andrés, do jeito que ele tem que fazer, invade, é aí que tem que usar a cabeça, parou, brecou, colocou, golaço! Dizendo, mete nele na corrida, que o negócio, assunto dele é intimidade com o barbante. Ele gosta de ver a menina dormir no véu da noiva. Deu uma disparada, trouxe pra canhota no cantinho do arcanjo. Um golaço em São Januário, no meu 14, galera. 14 minutos gravados, primeiro ato do espetáculo. Explode a galera do Machão da Gama em todo o território brasileiro. Ele mesmo, o colombiano Andrés Gomes, na velocidade, correu, bateu de canhota, tira do arcanjo, põe no fundo do gol, galera. Bota a bola no barbante, com a 11 nas costas, tira o zero do placar e assina na mais querida do Brasil.
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4: Vasco 1, Vitória.

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1: Seis e meia no horário de Brasília.
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1: Olá, uma excelente noite para você que está sintonizado na Rádio Nacional em Brasília, São Paulo, Rio de Janeiro, Amazônia, Alto Solimões, São Luís e Recife. E também para você que nos acompanha em todo o Brasil, junto às emissoras parceiras da nossa Rede Nacional de Comunicação Pública. Eu sou Sheila Noleto e você vai ouvir a partir de agora as principais notícias desta quinta-feira, 27 de agosto de 2026. STF julga limites de acesso a dados sigilosos em investigações policiais. Processo sobre uberização também está na pauta de julgamentos de hoje. E mais.
3: Senador Omar Aziz apresenta relatório para a votação do fim da escala 6x1 no Senado e a redução da jornada para 40 horas semanais. O texto deve ser votado na próxima semana.
4: Horário eleitoral gratuito no rádio e na televisão começa nesta sexta-feira. Por dia serão dois blocos fixos de 25 minutos cada.
5: Sobe para 26 o número de casos confirmados de sarampo em São Paulo neste ano. Campanha de vacinação contra a doença segue até 1º de setembro.
6: Rio de Janeiro recebe festival para divulgar a matemática de forma lúdica e divertida. O evento é gratuito e conta com atividades como jogos, palestras e exposições.
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1: Antes de darmos início ao nosso noticiário, lembramos que, diante do período de defesa eleitoral, não serão veiculados conteúdos que possam caracterizar publicidade institucional. A medida se faz necessária para garantir o cumprimento das normas que regulamentam a comunicação de instituições públicas. O defesa eleitoral será encerrado em 25 de outubro. 6h32, o Supremo Tribunal Federal julga hoje em conjunto três processos que vão definir até onde delegados policiais e o Ministério Público podem ir na hora de buscar dados de investigados sem depender de uma ordem judicial. A sessão, que começou no plenário virtual, foi levada ao físico após pedido de destaque, reúne também discussões sobre o Marco Civil da Internet e a lei que regula a atuação dos delegados de polícia. Quem acompanhou esse julgamento e vai trazer os detalhes agora para a gente ao vivo é o repórter Pedro Lacerda. Oi, Pedro, boa noite para você.
7: Boa noite, Sheila, boa noite, ouvintes. São três processos analisados em conjunto. O primeiro envolve o Marco Civil da Internet e discute se provedores só podem entregar registros de conexão e de acesso a aplicativos com autorização da Justiça. O relator, ministro Cristiano Zanin, defendeu que a regra geral deve ser a ordem judicial, mas admitiu exceções em casos extremos.
8: Nos casos de urgência extrema, pense-se na pessoa sequestrada, cuja localização somente depende da identificação imediata de um IP, num ataque ransomware em curso contra a infraestrutura de um hospital, na exploração sexual de uma criança que está acontecendo naquele momento em plataforma digital. Exigir ordem judicial, ainda que via de plantão, pode ser objetivamente incompatível com a janela de tempo disponível para evitar o dano irreversível.
7: Pelo voto do relator, nessas situações a autoridade poderia requisitar os dados diretamente, mas o ato precisaria ser documentado e submetido depois à Justiça. Já a ABRINT, a Associação Brasileira de Provedores, autora da ação, defende que a exigência de ordem judicial seja mantida sem flexibilização. Para a advogada Mariana Silva Milanês, o problema está na confusão entre dois tipos de dados.
9: Os delegados e as autoridades como um todo fazem uma confusão entre registro de conexão e número de telefone, equiparando esses dados. A diferença é que quando você obtém um número de telefone de uma pessoa, quando ela te informa, você não tem acesso a qualquer informação da atividade dessa pessoa através daquele número de telefone. Eu não sei quais chamadas que ele fez, quanto tempo durou, para quem ele ligou, diferentemente do registro de conexão. Quando eu obtenho a informação do registro de conexão de um usuário, eu sei a atividade que ele praticou ali na rede mundial de computadores.
7: A entidade também citou um caso concreto para reforçar o argumento. Um sócio de provedor foi processado por desobediência em Florianópolis depois de

0: que muita gente está querendo acompanhar essa decisão, já entrou em pauta hoje lá pelo STF?
1: Pois é, o processo que discute a questão da uberização também está previsto para a sessão de hoje do STF. Vão ser analisados dois processos, um recurso extraordinário da Uber e outra reclamação da RAP contra decisões da Justiça do Trabalho que reconheceram vínculo empregatício com motoristas e entregadores. Os relatores são os ministros Edson Fachin e Alexandre de Moraes. O julgamento estava suspenso desde outubro do ano passado, quando terminaram as sustentações orais das partes. A Procuradoria-Geral da República já enviou parecer contrário ao reconhecimento do vínculo. E como o STF reconheceu repercussão geral no caso, a decisão vai valer de referência para outras plataformas. iFood, 99 e InDrive também entraram no processo como interessadas. Sheila, com você.
0: Obrigada pelas informações, Pedro Lacerda. Agora pelo horário de Brasília, 6h36. Notícia do Congresso Nacional, saiu o relatório da escala 6x1. Quem acompanhou e vai trazer os detalhes ao vivo para a gente é o repórter Gésio Passos. Oi, Gésio, boa noite.
2: Boa noite, Sheila, boa noite, ouvintes. Olha, Sheila, o senador Omar Aziz, do PSD do Amazonas, apresentou hoje seu relatório sobre a proposta de emenda à Constituição que acaba com a escala 6x1 e diminui a jornada de 44 para 40 horas semanais. O texto mantém a proposta aprovada na Câmara dos Deputados e deve ser votado pela Comissão de Constituição e Justiça do Senado na próxima semana. O documento prevê um prazo de 14 meses para transição para a jornada de 40 horas. 2 meses após a promulgação da PEC, a jornada cairia para 42 horas semanais. 1 ano após essa redução, a jornada se limitaria a 40 horas de forma definitiva. A PEC também estabelece o fim da jornada 6x1 no período de 2 meses após a promulgação do texto, prevendo 2 dias de folgas remuneradas semanais para todos os trabalhadores com carteira assinada, sem qualquer redução salarial. Em seu relatório, o senador Omar Aziz cita o Instituto de Pesquisa Econômica Aplicada, o IPEA, que um estudo indicou que 32 milhões dos 44 milhões de empregados seletistas seriam beneficiados com a redução da jornada. Desses trabalhadores, 80% recebem até 2 salários mínimos. O relator também rejeitou as 12 emendas apresentadas na CCJ, que buscavam modificar o texto aprovado na Câmara. Se for aprovada na Comissão de Constituição e Justiça, a PEC da escala 6x1 precisa ser votada no plenário do Senado em 2 turnos, sendo necessário o apoio de 49 dos 81 senadores para a ratificação da proposta. Se o texto não for modificado pelos senadores, ele vai direto para a promulgação da Presidência da República. Sheila, é com você.
0: E a gente segue acompanhando, né, Gésio? Muito obrigada pela sua participação. 6h39.
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0: O Tribunal Superior Eleitoral aprovou o envio de tropas federais para garantir a segurança do primeiro turno das eleições de outubro em 5 estados. Os militares serão enviados para municípios de Tocantins, Piauí, Ceará, Acre e do Rio de Janeiro. O envio contou com o aval dos governos estaduais e foi solicitado pelos tribunais regionais eleitorais. A requisição de tropas ocorre quando o município informa à Justiça Eleitoral que não tem capacidade de garantir a normalidade da votação com o efetivo policial local. O primeiro turno será no dia 4 de outubro e o segundo, onde houver, no dia 25. De acordo com o TSE, 158 milhões de eleitores poderão exercer o direito ao voto. E a gente segue falando de eleições. Daniela Longuinho participa agora ao vivo aqui no estúdio com a agenda dos presidenciáveis. A escala 6x1 que o Gésio acabou de nos atualizar sobre esse assunto esteve aí no debate dos candidatos, né, Dani? Boa noite.
4: Boa noite, Sheila. Boa noite, ouvintes. Exatamente. Ronaldo Caiado, do PSD, disse em sabatina à rede de rádio TMC que a medida é positiva, mas deveria ser discutida em sua amplitude no Congresso Nacional.
5: Quem é que não é de acordo com a pessoa trabalhar menos e ganhar a mesma coisa? Ninguém é contra isso. Agora, qual é o reflexo que isto ocasionará na economia e na vida dessas pessoas que hoje são responsáveis pela formalidade do trabalho no Brasil? Então, o que eu entendo é que ela merecia também ser discutida na sua amplitude. Mas eu acredito que também no Senado Federal,

0: Federal, ela terá uma votação semelhante como ela teve na Câmara, ser quase por unanimidade.
1: Renan Santos, do Missão, se manifestou contrário à substituição da escala 6x1 pela 5x2, por entender que a proposta vai dificultar a contratação de trabalhadores.
2: Você acaba gerando, na prática, ou um encaminhamento para informalidade ou desemprego por simples. Alguns setores altamente sindicalizados, eu falo, por exemplo, da indústria, não tem como você contratar um operário MEI. Eles apenas vão aumentar o seu custo operacional e vão perder espaço nas cadeias globais de produção. As pessoas perdem boa parte da vida delas, 2 horas para ir, 2 horas para voltar, em trânsito. Eu entendo o drama dessas pessoas especificamente. Agora, o que eu estou falando para elas é, a gente está fugindo de atacar os problemas concretos, que são a baixa produtividade e problemas de infraestrutura urbana, e indo apenas para o populismo.
1: A declaração do candidato do Missão ocorreu durante sabatina promovida pela rede CBN e pelos jornais O Globo, Valor Econômico, no Rio de Janeiro. Hertz Dias, do PSTU, visitou fábricas na cidade paulista de São José dos Campos. No ato, saiu em defesa dos direitos trabalhistas e da reindustrialização do Brasil. O candidato do PSTU ao Planalto conversou com trabalhadores sobre os desafios enfrentados pela indústria nacional e a necessidade de ampliação de investimentos produtivos. Também visitou a acampamento de metalúrgicos da Parque Hanifin, que aprovaram hoje um acordo de indenização após greve que durou 38 dias. Clariana Barão, do Democracia Cristã, visitou a Feira do Porto e o Abrigo Bom Jesus, em Cuiabá. Romeu Zema, do Novo, visitou o canteiro de obras de uma ponte em São Francisco, na região norte de Minas Gerais, e falou sobre a necessidade de investir em infraestrutura para escoar a produção agrícola.
3: E sem infraestrutura é impossível escoar safra de maneira competitiva. O nosso agro é muito eficiente da porteira para dentro, mas paga um preço caríssimo da porteira para fora. E na minha gestão como governador, mostramos que quando você tem gestão, quando você combate a corrupção, dá para fazer obras tão importantes como essa aqui.
1: Augusto Cury, do Avante, realizou reuniões com a equipe de campanha em Ribeirão Preto, no interior de São Paulo. Samara Martins, do P, participou de bandeiraço na Avenida Guararapes e caminhada na Avenida Conde da Boa Vista, no Recife, além de plenária com filiados e apoiadores. Rui Costa Pimenta, do PCO, participou do programa Análise Internacional do canal do YouTube do Diário da Causa Operária. Edmilson Costa, do PCB, concedeu entrevista à TV Globo, no Rio de Janeiro. A agenda do candidato incluiu visita à Ocupação Escolar Popular para Reforma Urbana, Miguel Baldez, e caminhada pela Cantareira, em Niterói. Wilson Grace, do Democratas, teve atividades em defesa da causa animal. Esteve no Centro de Convenções de Ferraz Vasconcelos, em São Paulo, onde foi realizada campanha de castração de pets. Flávio Bolsonaro, do PL, realiza transmissão ao vivo pelo YouTube às 19h. Lula, do PT, participa de sabatina na TV Globo após o Jornal Nacional. E Pablo Marçal, do PRTB, continua proibido pelo TSE de participar de agendas de campanha até o julgamento do registro de sua candidatura pela legenda.
4: Dani, amanhã, seguindo o cronograma aí do TSE, começa a propaganda de rádio, no rádio e na TV, certo?
1: Isso mesmo, amanhã começa o horário eleitoral gratuito no rádio e na televisão. A transmissão segue até 1º de outubro. Vai funcionar assim: no rádio, as entradas serão às 7 da manhã e ao meio-dia, cada uma com 25 minutos de duração. Na TV, a exibição será à 1 da tarde e às 8h30 da noite, também com 25 minutos cada. Com você, Sheila.
4: Obrigada, Dani. A gente lembra que, por conta aí da propaganda no rádio, o repórter nacional de meio-dia, durante esse período de propaganda eleitoral, vai ser exibido a partir do meio-dia e meia, 12h30, de 12h30 a 1 da tarde, 6h44. Uma ação da Polícia Federal chama a atenção para os impactos da exploração irregular de terras públicas no Amazonas. Vamos acionar a nossa Rede Nacional de Comunicação Pública para saber os detalhes dessa notícia. Quem nos atualiza é Vitor Litaif, da Rádio Encontro das Águas, em Manaus.
5: A Polícia Federal realizou nesta quinta-feira a Operação Correntes do Capital para investigar um grupo suspeito de desmatamento ilegal e de manter trabalhadores em condições semelhantes à escravidão em Manicoré, no interior do Amazonas. As investigações começaram após uma fiscalização que resultou no resgate de 50 trabalhadores que estavam em condições degradantes em uma área de desmatamento. Segundo a Polícia Federal, a área explorada está localizada em terras públicas. O dano ambiental provocado pela atividade é estimado em mais

0: mais de 179 milhões de reais. A operação apura, além do desmatamento e do trabalho análogo à escravidão, a ocupação irregular de terras públicas. Os investigados podem responder de acordo com a participação de cada um por crimes como organização criminosa, trabalho em condição análogo à escravidão, desmatamento ilegal, invasão de terras públicas, falsidade ideológica e corrupção. A Polícia Federal segue com as investigações para identificar todos os envolvidos e apurar a extensão dos crimes ambientais e trabalhistas. Do Sistema de Comunicação Encontro das Águas, Victor Litaife, para a Rádio Nacional.
1: Pelo horário de Brasília, 6 horas e 46 minutos, você vai ouvir daqui a pouco.
2: Em São Paulo, a Defesa Civil alerta para onda de calor e risco alto de incêndios. As temperaturas podem chegar perto dos 40 graus no interior do estado entre amanhã e segunda-feira.
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1: Nosso destaque internacional de hoje é a situação no Tibete e no Nepal. Várias cidades foram atingidas ontem por uma avalanche e há centenas de mortos. Yara Balduino tem as informações.
4: Um dia depois da avalanche que destruiu vilas inteiras no Nepal, equipes de resgate buscam sobreviventes em meio à lama. Autoridades dos dois países atualizaram o número de mortos na tragédia. Foram 389 vítimas confirmadas no Nepal e outras 900 pessoas seguem desaparecidas. No Tibete, 3 pessoas morreram e 550 estão desaparecidas. Equipes de resgate da Coreia do Sul chegaram ao Nepal para auxiliar nas buscas. E o presidente dos Estados Unidos, Donald Trump, também ofereceu ajuda. Segundo a Casa Branca, entre 50 e 60 norte-americanos estão desaparecidos. A tragédia foi causada por um deslocamento de gelo e detritos. Parte de uma geleira se desprendeu no monte Lhantarlirung, na cordilheira do Himalaia, e despencou pelo vale. Hoje, autoridades confirmaram que o fenômeno teve origem no lado do Nepal e não no Tibete, como se acreditava anteriormente. A força dos deslocamentos tiveram um impacto equivalente a um terremoto de magnitude 5.2. E a risco de uma nova avalanche. O Centro de Estudos de Desastres da Universidade do Nepal explicou que a água liberada no deslizamento formou um lago que pode romper a qualquer momento. Equipes do Nepal e da China estão monitorando a situação. Com informações da agência Reuters, da TV Brasil em Brasília, Yara Balduino.
1: 6h48, vamos agora a São Paulo, porque a Defesa Civil alerta para onda de calor e risco alto de incêndios. As temperaturas podem chegar perto dos 40 graus no interior do estado entre amanhã e segunda-feira. Calorão, hein, Sara Kines? Boa noite.
5: Pois é, Sheila, boa noite, ouvintes. Essa onda de calor é causada por uma massa de ar quente que vai elevar as temperaturas e deixar o ar seco com baixos índices de umidade relativa do ar, principalmente nas regiões norte e noroeste do estado de São Paulo. Nessas regiões, a previsão é de temperaturas máximas de quase 40 graus e umidade relativa do ar abaixo de 12% durante as tardes. No restante do estado, as temperaturas devem ficar entre 30 e 35 graus e os índices de umidade perto de 20%. Muito calor, baixa umidade e tempo seco aumentam a sensação de calor intenso. Com as condições mantidas ao longo do fim de semana, a vegetação também fica ressecada e aumentam os riscos de queimadas e incêndios florestais. A orientação da Defesa Civil à população é manter a hidratação, umidificar ambientes, evitar se expor ao sol e evitar realizar atividades físicas intensas nos horários mais quentes e cuidado redobrado com crianças, idosos e animais. Para evitar queimadas e incêndios, a recomendação é não usar fogo para limpar terrenos, não queimar lixo nem descartar bitucas de cigarro às margens de rodovias e é preciso atenção especial em áreas rurais e locais com vegetação ressecada. É com você, Sheila.
1: Obrigada, Sara Kine. 6h50, a gente continua falando sobre o estado de São Paulo. Agora, nosso alerta é sobre saúde. Subiu para 26 o número de casos de sarampo por lá. O Samuel Gauri participa agora ao vivo com as informações desse assunto para a gente. Boa noite, Osama.
3: Boa noite, Sheila. Boa noite, ouvintes. Olha, Sheila, três novas infecções foram registradas na cidade de São Paulo e as pessoas afetadas não têm histórico de vacinação. Segundo a pasta, os pacientes

0: são um menino e uma menina com menos de um ano de idade, além de uma mulher de 30 anos. Entre todos os casos da doença no estado, 23 foram na cidade de São Paulo, 2 em São Bernardo do Campo e 1 em Guarulhos, os dois municípios aí na região metropolitana da capital. 19 pessoas infectadas não tinham se vacinado ou estavam com esquema vacinal incompleto, Sheila.
1: Tem campanha de vacinação por lá, hein? Por causa exatamente do sarampo, né?
0: Exatamente. Para combater a doença, o governo estadual promove até o dia 1º de setembro uma campanha de vacinação contra o sarampo. A capital paulista, Guarulhos e São Bernardo do Campo fazem aplicação em pessoas de 6 meses a 59 anos, com histórico ou não de vacinação. As doses são gratuitas e aplicadas nas unidades básicas de saúde, sendo possível atualizar a proteção contra outras doenças, como rubéola e caxumba. Sheila?
1: Ainda sobre saúde, Osama, eu quero saber como foram os dados divulgados hoje do Infogripe.
0: Tá
1: como
0: certo.
1: Está a situação pelo país?
0: Vamos lá. Alagoas, Mato Grosso e Roraima apresentam casos de síndrome respiratória aguda grave em nível de alerta, risco ou alto risco com sinal de crescimento. A informação está nesse boletim. O aumento das ocorrências em Mato Grosso e Roraima ocorre principalmente em crianças de 2 a 4 anos. Em Alagoas, a alta atinge a faixa de 2 a 14 anos. Segundo Tatiana Portela, pesquisadora da Fiocruz, ainda não há dados suficientes para identificar o vírus aí responsável pelo crescimento.
2: Levando em consideração o perfil etário e o cenário epidemiológico, né, do nacional, a gente acredita, né, que os vírus que estejam, né, impulsionando esse aumento dos casos nas crianças e adolescentes em Alagoas, Mato Grosso e Roraima seja principalmente o rinovírus, que é o vírus, né, do resfriado comum, e também em menor escala o metapneumovírus.
0: Olha, o rinovírus também responde pelo leve aumento de casos respiratórios graves em crianças e adolescentes pelo país. O boletim ainda alerta para o crescimento de síndrome respiratória aguda grave a longo prazo em 4 capitais: Aracaju, Belém, Boa Vista e João Pessoa. Sheila.
1: E nos outros estados, como é que está a situação?
0: Outros 8 estados aí, né, apresentam incidência em níveis de alerta, risco ou alto risco, mas sem sinal de crescimento. Amazonas, Mato Grosso do Sul, Minas Gerais, Paraná, Rio Grande do Sul, Rio de Janeiro, Santa Catarina e Sergipe. Os casos graves provocados pelos vírus sincicial respiratório continuam caindo no país, embora ainda estejam em níveis altos em Roraima. Sheila.
1: Obrigada, Samuel Gauri, pelas informações. Pelo horário de Brasília, 6h53. O peixe-boi marinho, conhecido como astro, deverá receber medidas emergenciais de proteção nas próximas semanas. Quem conta essa história pra gente é o Madison Euler.
3: A medida foi tomada pela 7ª Vara Federal de Sergipe, que atendeu parcialmente a um pedido de urgência do Ministério Público Federal diante do número de acidentes envolvendo embarcações e o animal. Segundo o MPF, o peixe-boi astro, símbolo da conservação da biodiversidade brasileira e reconhecido como bem de interesse cultural em Sergipe, já sofreu mais de 30 colisões com embarcações ao longo da vida. A decisão do juiz Rafael Soares Souza determina que a União apresente um plano de fiscalização náutica por meio das capitanias dos portos de Sergipe e da Bahia. Entre outras medidas, o plano deve prever o controle da velocidade das embarcações e das rotas de navegação nas áreas frequentadas pelo peixe-boi, além do uso obrigatório de protetores de hélice. Em caso de descumprimento, poderão ser aplicadas sanções e até apreensão. A decisão também determina que o ICMBio, o IBAMA, os governos dos dois estados e as prefeituras de Aracaju, Estância, Indiaroba e Jandaíra elaborem um plano de educação ambiental e criem uma instância de governança para coordenar as ações de proteção. O descumprimento das determinações poderá resultar em multa diária de R$ 250. Além da importância ambiental, a ação destaca o valor histórico, científico e cultural do caso. Astro e a fêmea Lua integram o primeiro grupo de peixes-bois marinhos reintroduzidos com sucesso na natureza no Brasil após um processo de reabilitação na década de 1990. Desde então, tornaram-se referência nacional nos programas de recuperação da espécie. Da Rádio Nacional em São Luís, Madison Euler.
1: 6h55, você gosta de estudar matemática? Ó, o Rio

0: de Janeiro vai sediar, a partir de hoje, um dos principais eventos de promoção desse ensino no país. É um festival realizado pelo Instituto de Matemática Pura e Aplicada na Marina da Glória, Zona Sul da capital fluminense. Fiquei até nervosa para falar desse assunto. Vamos até lá ao vivo falar com a Carolina Pessoa, que vai trazer os detalhes dessa programação. Tem jogos, né, Carol? Boa noite.
1: Olá, Sheila. Boa noite para você, boa noite para todos. Isso mesmo, a quarta edição do Festival Nacional de Matemática tem programação gratuita e conta com exposições, jogos, como você disse, desafios, palestras e apresentações artísticas. As atividades foram pensadas para mostrar como essa disciplina, temida por alguns ou muitos alunos, está presente nas mais diversas áreas do conhecimento do cotidiano, combinando aprendizado, cultura e entretenimento em atividades voltadas para todas as idades. A linguagem dos quadrinhos é usada para aproximar o público da jornada do conhecimento matemático. Durante o festival, os participantes podem percorrer 6 mundos temáticos, com experiências ligadas à álgebra, geometria, lógica, dinâmica, aleatoriedade e aritmética. O diretor-geral do INPA, Marcelo Viana, destaca que a expectativa de visitantes para esta edição do evento supera a da anterior, realizada em 2024, que chegou a 20 mil pessoas. Ele comemora a recepção positiva ao evento.
2: Estamos de casa cheia, às vezes é até difícil atender esse entusiasmo das crianças, desde os pequenininhos até o pessoal do ensino médio e adultos. É uma reação de muito entusiasmo. Eu já presenciei, na hora de fechar o festival, às 8 horas da noite, as mães arrastando as crianças, querendo ir embora, nós fechando e a criança puxando para trás, dizendo que quer mais matemática, quer mais festival da matemática.
1: Marcelo Viana defende ainda que o ensino de matemática se tornando mais atraente, os jovens podem alcançar melhores resultados na disciplina, em exames vestibulares e outras provas importantes.
2: Eu não tenho dúvida de que um bom ensino de matemática, sucesso na aprendizagem da matemática, passa por cada um de nós, cada uma das nossas crianças, gostar e ter noção da relevância daquilo que está aprendendo. Ninguém gosta de aprender aquilo que não entende para que serve. Então é fundamental que a gente leve esse conhecimento, essa compreensão às nossas crianças e a partir daí, de uma aprendizagem mais saudável, mais efetiva, os índices vão melhorar com certeza.
1: A Olimpíada Brasileira de Matemática das Escolas Públicas, maior competição científica do mundo em número de participantes e organizada pelo INPA, também participa do evento, propondo desafios inspirados em problemas das provas da Olimpíada e jogos de perguntas e respostas. O festival conta ainda com um espaço dedicado às crianças da educação infantil, que combina brincadeiras, mágica e contação de histórias. Nesta quinta e sexta-feira, a visitação do festival é exclusiva para escolas previamente agendadas. O público em geral já pode retirar ingressos gratuitos para a visitação no sábado ou no domingo, no site festivaldamatematica.impa.br. Desde sua criação, o Festival Nacional de Matemática recebeu mais de 50 mil visitantes em suas 3 edições. Voltamos com você, Sheila.
0: Valeu, Carol. Gostei da dica. Tomara que a criançada invada aí o evento e dê show nas aulas de matemática. 6h59, o repórter nacional fica por aqui com trabalhos técnicos de Sanderson Freitas. Até amanhã. Boa noite.
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5: Olá, boa noite.
4: Boa noite para você que nos acompanha em todo o país.
5: Quinta-feira, 27 de agosto de 2026.
4: Vamos aos destaques do dia.
5: Trabalho e renda.
4: Brasil chega a 103 milhões de pessoas ocupadas entre maio e julho.
5: IBGE revela ainda que taxa de desocupação recua e fica em 5,3% no período. Pablo Mundim.
6: O número de trabalhadores do setor privado com carteira assinada

0: chegou a 39 milhões e 400 mil.
1: Atenção, estudante!
2: Prazo para renegociar dívidas do FIES termina segunda-feira, 31 de agosto. Thaísa Vitória.
3: A iniciativa oferece condições especiais para renegociar contratos firmados até 2017.
1: El Niño deve ganhar força na região norte a partir de setembro.
2: Menos chuvas e temperaturas mais altas podem afetar o abastecimento de água e a navegabilidade dos rios.
1: Estados e municípios são orientados sobre medidas de preparação e resposta ao efeito climático.
2: O cenário também aumenta o risco de incêndios florestais. Luana Karen.
4: Tanto nas cidades quanto no campo, a prevenção é a melhor forma de evitar grandes incêndios.
1: Hoje, na apresentação da Voz do Brasil, Luciana Vasconcelos e Luciano Seixas.
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1: 1 milhão de pessoas conseguiram uma vaga no mercado de trabalho nos meses de maio, junho e julho de 2026.
2: A construção civil foi o setor que mais abriu vagas de trabalho, segundo dados da Pesquisa Nacional por Amostra de Domicílios, divulgada hoje pelo IBGE.
1: A taxa de desocupação ficou em 5,3% no trimestre encerrado em julho e caiu 0,5 ponto percentual frente ao trimestre terminado em abril.
0: O número de pessoas ocupadas chegou a 103 milhões e 300 mil trabalhadores, 1 milhão a mais do que no trimestre anterior. Na comparação anual, foram quase 900 mil pessoas a mais trabalhando. A população desocupada caiu para 5 milhões e 800 mil pessoas, uma redução de 503 mil em relação ao trimestre anterior. A queda foi de 0,5 ponto percentual. Segundo o analista do IBGE, William Catruel, a taxa de subutilização da força de trabalho ficou em 13%.
5: As pessoas fora da força de trabalho diminuiu e também o contingente de pessoas desalentadas, ou seja, aquelas que desistiram de procurar algum emprego, ou se achavam muito velhas, ou se achavam muito jovens, ou por acharem que não há uma ocupação na região próxima. Isso vem diminuindo e foi o que aconteceu nesse trimestre mais uma vez.
0: O número de trabalhadores do setor privado com carteira assinada chegou a 39 milhões e 400 mil. O rendimento médio real do trabalhador ficou em R$ 3.762. Reportagem Pablo Mundim.
2: Indústria farmacêutica, médica, de fertilizantes, biocombustíveis.
1: Áreas de cooperação entre Brasil e Índia.
2: É o que prevê um documento assinado hoje entre os dois países.
6: O documento assinado nesta quinta-feira pela Agência Brasileira de Promoção de Exportações e Investimentos, a APEX, e a Confederação da Indústria Indiana, prevê o intercâmbio de informações sobre os mercados dos dois países, o compartilhamento de boas práticas, a promoção de feiras e o incentivo à internacionalização de pequenas e médias empresas, além de promover projetos conjuntos de atração de investimentos e facilitação de negócios entre Brasil e Índia. O ministro do Desenvolvimento, Indústria, Comércio e Serviços, Márcio Elias Rosa, diz que há interesses comuns em setores estratégicos.
7: É o caso do setor farmacêutico, é o caso de bioenergia, de biocombustíveis, é o caso de fertilizantes.
6: A Índia é atualmente o 10º principal destino das exportações brasileiras, enquanto o Brasil é o 26º maior fornecedor do mercado indiano. No ano passado, as exportações brasileiras para a Índia somaram quase 7 bilhões de dólares. O petróleo bruto aparece como o principal produto vendido pelo Brasil ao país asiático. Reportagem Gabriela Noronha.
1: Estudantes universitários, fiquem de olho na data.
2: Termina segunda-feira o prazo para renegociar dívidas do FIES, o Fundo de Financiamento Estudantil.
1: Podem participar aqueles que firmaram contrato até 2017.
3: Estudantes com dívidas nos contratos do FIES, o Fundo de Financiamento Estudantil, tem até segunda-feira, 31 de agosto, para pedir a renegociação. A iniciativa oferece condições especiais para renegociar contratos firmados até 2017 e que já estavam na fase de pagamento em maio deste ano. Podem participar estudantes em dia ou com parcelas em atraso, inclusive aqueles com restrição no nome. Após a formalização da renegociação e o pagamento da parcela de entrada, ocorre a retirada do nome do estudante

0: e dos fiadores desses cadastros, quando aplicável. Os descontos e as opções de parcelamento mudam conforme a situação de cada dívida e o perfil do estudante. A renegociação pelo Desenrola Fies deve ser realizada junto ao Banco do Brasil ou à Caixa Econômica Federal. A solicitação pode ser feita pelos canais digitais das instituições financeiras ou presencialmente nas agências. Mais informações estão disponíveis no site do Ministério da Educação, em gov.br/MEC. Thaisa Vitória para a Voz do Brasil.
1: A partir de setembro, o fenômeno do El Niño deve atingir o país de forma mais intensa, segundo especialistas que trabalham na previsão de eventos climáticos.
2: Para a região norte, são previstos períodos de chuvas abaixo da média e temperaturas acima da média.
1: Isso pode trazer impactos na disponibilidade de água, dificultar a navegabilidade dos rios e o acesso a comunidades, além do aumento do risco de incêndios.
2: Para discutir medidas de preparação diante desse cenário, gestores da região norte estiveram reunidos hoje com representantes do governo.
1: A ideia é orientar estados e municípios sobre o planejamento de ações e o acesso a recursos federais.
3: A previsão é que o El Niño se apresente ainda mais forte neste ano, com consequências mais graves entre os meses de setembro e novembro. No norte e nordeste, a previsão é de seca. Em reunião com jornalistas, a ministra do Meio Ambiente e Mudança do Clima em exercício, Ana Flávia Franco, disse que a preocupação é com os incêndios, principalmente na região amazônica.
4: Identificamos vários focos de queimadas, especialmente na região norte, e deve se intensificar entre os meses de setembro e novembro. É uma região extremamente vulnerável e é uma região que significa para o equilíbrio climático do planeta. E, nesse sentido, merece ter uma atenção bastante especial.
3: Entre as medidas previstas diante dos possíveis impactos do El Niño e das mudanças climáticas, estão ações relacionadas à segurança hídrica, ao abastecimento de energia elétrica e à prevenção de desastres em áreas urbanas. A ministra da Casa Civil, Miriam Belchior, destacou a importância da atuação integrada entre os entes federativos.
4: Não conseguimos sozinhos de Brasília resolver todas as questões e identificar todos os problemas. Por isso, é importante que os municípios desenvolvam planos de contingência, mapeamento das áreas de risco, também para a gente poder emitir os alertas e mobilizar as equipes locais de defesa civil. Em relação aos recursos hídricos, a priorização de quais são os usos essenciais se tiver a escassez.
3: Também são previstas medidas de monitoramento relacionadas ao abastecimento de combustíveis e alimentos, a atuação da Força Nacional do SUS e a criação de salas de situação para o acompanhamento de temas como incêndios, saúde, estiagem e energia. Reportagem Márcia Fernandes.
2: E a população pode ajudar a prevenir incêndios em áreas urbanas e remotas.
1: Vamos saber na reportagem quais cuidados devem ser tomados para evitar que o fogo se alastre nessa época.
5: Escassez de chuva, vegetação seca e temperaturas altas. A combinação ideal para o surgimento de incêndios. Tanto nas cidades quanto no campo, o período exige cautela da população. Entre as recomendações do Corpo de Bombeiros está não atear fogo em terrenos como forma de limpeza do ambiente. Não colocar fogo em restos de poda, entulho ou lixo. Não jogar restos de cigarro acesos nas vias públicas e não soltar fogos de artifício ou fazer fogueiras próximo a locais com vegetação seca. O capitão Jean Charles, porta-voz da Operação Verde Vivo do Corpo de Bombeiros do Distrito Federal, destaca que a prevenção é a melhor forma de evitar grandes incêndios.
6: Na prevenção, a gente inclui a vigilância. Se houver alguém cometendo um incêndio, iniciando um incêndio, ou com suspeita que a pessoa possa fazer a denúncia. Use os canais da cidade, segurança de cada cidade, os números de telefone da polícia, corpo de bombeiros, e faça a denúncia. Porque se cada um fizer a sua parte prevenindo e denunciando aqueles que tiverem com comportamento errado nesse sentido, todos vamos ganhar.
5: Com a possibilidade de intensificação do El Niño nos próximos meses, os cuidados devem ser reforçados. A perspectiva é de aumento do risco de incêndios florestais, especialmente na Amazônia, no Cerrado e na Caatinga. Nas áreas rurais, o uso do fogo para manejo do solo deve ter autorização dos órgãos ambientais do município.

0: do estado. Também é possível fazer a queima prescrita em ambientes naturais para evitar a propagação de incêndios florestais. Esse tipo de queima também só pode ser feita com orientação e autorização dos órgãos ambientais. Ao primeiro sinal de incêndio, a recomendação é ligar para o Corpo de Bombeiros no 193. Reportagem Luana Karen.
1: O trabalho de restauração do Cerrado, desenvolvido pela iniciativa Araticum, ganhou reconhecimento internacional.
2: O projeto foi escolhido pela Organização das Nações Unidas como uma das iniciativas de referência de restauração mundial.
3: A Araticum foi criada em 2020 para promover a restauração do Cerrado, o segundo bioma do Brasil que abrange mais de 2 milhões de quilômetros quadrados do território nacional e já perdeu mais de 50% de sua vegetação nativa. A iniciativa reúne diferentes setores e busca integrar a ciência aos conhecimentos de povos indígenas, comunidades tradicionais e agricultores familiares para ações relacionadas à conservação da água, do clima e da sociobiodiversidade. Daniel Vieira, pesquisador da Embrapa Recursos Genéticos, fala sobre o trabalho que é desenvolvido.
4: Conservar o cerrado de pé, passando por recuperar o cerrado da melhor maneira possível, tentar trazer o cerrado de volta, passa por uma agricultura sustentável dentro das áreas de agricultura e pastagem, conservação do solo.
3: O reconhecimento da iniciativa Araticum Restauração do Cerrado Brasileiro como uma das iniciativas de referência da restauração mundial pela Organização das Nações Unidas aconteceu nesta quarta-feira, durante a 17ª sessão da Conferência das Partes da Convenção das Nações Unidas de Combate à Desertificação, na Mongólia. Para a Embrapa Recursos Genéticos e Biotecnologia, responsável pela rede, o reconhecimento internacional demonstra que a ciência brasileira está alinhada aos compromissos nacionais e os esforços coletivos de restauração para produzir soluções voltadas ao enfrentamento da crise climática e da perda de sociobiodiversidade. Reportagem Luciana Colares de Holanda.
1: Estão abertas até o dia 10 de setembro as inscrições para a terceira edição do Prêmio Mulheres e Ciência.
2: A iniciativa dá visibilidade às contribuições de pesquisadoras brasileiras para o desenvolvimento científico e tecnológico do país.
1: Acompanhe na reportagem de Graziele Bezerra.
5: A engenheira agrônoma Maria Ângela Hungria começou a se interessar por ciência ainda na infância, incentivada pela avó, que transformava as brincadeiras de criança em experiências.
6: Ela lia comigo, ela fazia experiências no fundo do quintal, ela viu que eu tinha esse interesse. Decidiu que ele tinha que ser uma microbiologista.
5: Hoje, ela atua como pesquisadora na Embrapa Soja e se tornou uma das referências mundiais em biotecnologia do solo. Maria Ângela foi uma das vencedoras na primeira edição do Prêmio Mulheres e Ciência, promovido pelo Conselho Nacional de Desenvolvimento Científico e Tecnológico, CNPq. O trabalho mostrava o uso de biológicos na agricultura, como bactérias e fungos benéficos, em substituição aos fertilizantes químicos.
6: E eu realmente passei toda a minha vida tentando provar e desenvolver pesquisas para fazer os biológicos viáveis para uma agricultura altamente produtiva, mas sustentável. No Brasil, a gente quer ser cientista é muito difícil, sabe? O que a gente tem que vencer as barreiras para fazer ciência é muito difícil.
5: O Prêmio Mulheres e Ciência valoriza a produção científica feminina e incentiva ambientes acadêmicos e científicos mais inclusivos. A diretora de Cooperação Institucional Internacional e Inovação do CNPq, Dalila Andrade Oliveira, explica as quatro categorias de premiação.
7: Incentivo hoje são as jovens estudantes de ensino médio, que a gente já tem de começar a despertar quando ainda nem fizeram opção pela carreira acadêmica. Categoria estímulo são pesquisadoras que já estão inseridas no campo científico e que a gente espera que o prêmio dê a elas maior visibilidade.

0: flexibilidade. E a terceira faixa individual é a faixa da trajetória. O que esse prêmio faz é reconhecer essa trajetória. E aí a quarta faixa premia as universidades que adotam políticas de valorização da equidade de gênero.
1: As inscrições do prêmio estão abertas até 10 de setembro em gov.br/CNPq. Reportagem Graziele Bezerra.
2: E vamos continuar falando de oportunidades na área de pesquisa e ciência.
3: Estão abertas as inscrições para dois editais que financiam pesquisas aplicadas ao setor produtivo, entre elas a área de inteligência artificial.
2: O primeiro edital oferece bolsas para graduandos em parceria com a iniciativa privada, instituições de governo e entidades do terceiro setor.
3: Já o segundo é o programa Recursos Humanos em Áreas Estratégicas, Pesquisador na Empresa.
4: O primeiro edital do CNPq, em parceria com a CAPES, faz parte do Programa de Mestrado e Doutorado para Inovação 2026. A iniciativa oferece bolsas para graduandos. O objetivo é estimular a realização de pesquisas de mestrado e doutorado em universidades brasileiras, em parceria com a iniciativa privada, instituições de governo e entidades do terceiro setor. A diretora de Cooperação Institucional Internacional e Inovação do CNPq, Dalila Andrade Oliveira, falou sobre o programa.
5: O objetivo mesmo dessa chamada é desenvolver inovação lá na ponta. Então, o que a gente quer, na realidade, é colada numa agenda de inovação para o país, que tem muito a ver com o que a gente está buscando aí em termos de elevar a capacidade inovadora do país.
4: Já o segundo edital é para o programa Recursos Humanos em Áreas Estratégicas, Pesquisador na Empresa. Este ano será direcionado especialmente para a área de inteligência artificial. É o que explica a diretora de Cooperação Institucional Internacional e Inovação do CNPq, Dalila Andrade Oliveira.
5: São 50 milhões de reais para financiar pesquisas em inteligência artificial em empresas inovadoras, startups.
4: Márcia Mortari é professora e pesquisadora da Universidade de Brasília, a UNB, e já participou do Programa de Recursos Humanos.
6: Eu acho que isso que é a grande vantagem, né? Você fixar pessoas altamente qualificadas para estar trabalhando na empresa.
4: Os interessados em participar do Programa Recursos Humanos em Áreas Estratégicas Pesquisador na Empresa têm até o dia 9 de outubro para enviar a proposta para o CNPq. Já o prazo para o envio das propostas do Programa de Mestrado e Doutorado para Inovação é 11 de dezembro. O endereço é gov.br/CNPq. Reportagem Alisson Machado.
2: E hoje tem estreia aqui na Voz do Brasil com o quadro Ciência na Prática.
3: Toda semana vamos mostrar como a ciência impacta diretamente a vida da população num bate-papo direto e descomplicado.
2: Hoje vamos falar de algo que parece coisa de filme: a pele da tilápia sendo usada no tratamento de ferimentos e queimaduras.
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8: Pesquisa 100% brasileira está inovando o campo da tecnologia médica para o tratamento de feridas e queimaduras graves.
9: Eu sou Edmar Maciel Lima Júnior, médico, cirurgião plástico, coordenador geral da pesquisa da pele e da tilápia na Universidade Federal de Ceará. O grupo da gente viu que até hoje no Brasil não havia nenhuma pele animal registrada na Anvisa, que a tilápia é o peixe mais consumido no Brasil e o segundo maior do mundo. Além de ser um animal de água doce, tem menos risco de transmissão de doença, e a pele é um produto de descarte da piscicultura que contamina o meio ambiente. E aí, quando iniciamos os estudos, detectou-se que a pele da tilápia tem uma proteína importantíssima na cicatrização, e esse foi o start para todo o início e desenvolvimento da pesquisa.
8: O que antes era descartado no manejo de peixes, hoje virou um recurso inovador para cuidados médicos que tem despertado interesse até de instituições internacionais.
9: São São 406 pesquisadores, 23 coordenadores de área. Hoje nós temos 48 artigos publicados no Brasil e fora. Ganhamos 27 prêmios em primeiro lugar e temos instituições, tanto no Ceará como no Brasil e no mundo, haja visto como temos o Butantan, a Fiocruz, a própria NASA já fez parceria de pesquisa com a gente.
8: Acompanhe a pesquisa na página da Universidade Federal do Ceará. E esse foi o Ciência na Prática, com produção de Warby Calil e edição de Edinaldo Júnior. E nosso encontro com o Saber Científico volta na próxima semana. Até lá!
3: Você sabe o que são bioinsumos? São produtos de origem biológica que podem ser usados na agricultura para ajudar no controle de pragas, na nutrição das plantas e na melhoria do solo.
2: E para incentivar esse tipo de prática na agricultura familiar, o Banco Nacional de Desenvolvimento Econômico e Social vai apoiar a produção mais sustentável.
3: Interessados podem se inscrever até 31 de agosto.
10: Por meio de uma chamada de projetos, o BNDES, Banco Nacional de Desenvolvimento Econômico e Social, vai disponibilizar 40 milhões de reais para apoiar a produção de bioinsumos por cooperativas e associações de agricultores familiares. Os recursos poderão ser destinados à implantação ou estruturação de unidades de produção industriais ou semi-industriais de bioinsumos para uso próprio, utilizando processos de biotecnologia. O objetivo da iniciativa é estimular a produção de insumos de origem biológica para uso próprio pela agricultura familiar na produção de alimentos saudáveis. Como explica a gerente do Departamento de Inclusão Produtiva e Educação do BNDES, Raquel Zanon.
11: Os bioinsumos, eles podem ser, por exemplo, micro-organismos, predadores naturais de pragas e de extratos vegetais que contribuem para o crescimento e para a saúde dos sistemas agrícolas. O seu uso está associado a práticas agrícolas mais sustentáveis e à segurança alimentar.
10: Mais informações sobre a chamada de projetos estão disponíveis no site bndes.gov.br/bioinsumos. Reportagem André de Barros Lima.
2: Profissionais da segurança pública poderão participar em setembro do Dia C da Capacitação de Gênero.
3: A formação vai abordar temas como atendimento humanizado, sem revitimização, medidas protetivas de urgência e avaliação de risco em casos de mulheres vítimas de violência.
2: O curso será realizado no dia 2 de setembro de forma presencial nas 27 capitais do país.
3: A coordenadora-geral de Garantia de Direitos e Acesso à Justiça do Ministério das Mulheres, Ana Maria Martinez, detalha a capacitação.
12: Essa formação foi pensada para todos os profissionais da segurança pública, corpo de bombeiros, policiais civis, militares, as perícias. E a ideia é que a gente consiga incorporar justamente a perspectiva de gênero, a sensibilização desses profissionais da segurança pública no atendimento às mulheres em situação de violência.
2: As inscrições encerram no dia 28 de agosto e podem ser feitas pelos sites gov.br/mj ou então gov.br/mulheres.
3: Empresas e representantes do setor de inovação podem participar da escuta de mercado sobre o projeto Nuvem Brasileira.
2: A audiência pública virtual ocorre no dia 3 de setembro, às 10 horas da manhã.
3: O projeto prevê uma solução nacional para armazenamento e processamento seguro de dados da administração pública, com infraestrutura e gestão brasileira.
2: As contribuições do setor podem ajudar a definir alternativas técnicas e contratuais para a implantação da Nuvem Brasileira.
3: Para participar e para obter mais informações, acesse abdi.com.br/nuvembrasileira.
2: E essas foram as notícias do governo federal.
3: Uma realização da Secretaria de Comunicação Social da Presidência da República.
2: Fique agora com as notícias do Poder Judiciário e do Congresso Nacional. Boa noite.
3: Boa noite para você e até amanhã.
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14: Jornada do CNJ destaca a prevenção após 20 anos da Lei Maria da Penha.
15: TSE e Google fecham parceria para ampliar proteção contra uso indevido de IA nas eleições.
14: Para o STJ, concordância expressa de proprietária autoriza cobrança de taxas por condomínio irregular.
15: Boa noite, eu sou o Arthur Filho.
14: E eu sou Walter Lima.
15: Supremo Tribunal Federal retoma julgamento de ação sobre o acesso de autoridades a registros de conexão de usuários da internet.
14: O caso trata de regras de acesso a dados de IP de usuários. O endereço de IP é um número que identifica a conexão usada por um dispositivo para acessar a internet.
15: Jornada do CNJ destaca a prevenção após 20 anos da Lei Maria da Penha.
14: O evento é promovido desde a vigência da Lei Pablo Lemos.
16: O Fórum Nacional de Enfrentamento à Violência contra a Mulher foi aberto hoje em Campo Grande, Mato Grosso do Sul. Um dos pontos discutidos é saber qual é a razão da violência contra a mulher. Ao fim da jornada de 2 dias, o Conselho Nacional de Justiça vai fazer um documento estratégico com propostas concretas para o aprimoramento da política judiciária nacional de enfrentamento à violência contra as mulheres.
15: A Associação de Moradores em Parcelamentos Irregulares pode cobrar taxas condominiais quando proprietários concordarem expressamente por escrito com a obrigação.
14: Essa conclusão é do Superior Tribunal de Justiça, o STJ. Fátima Uchoa.
17: Um condomínio constituído em parcelamento irregular no Distrito Federal ajuizou ação de cobrança contra uma condômina para receber o pagamento de cotas referentes a cerca de 5 anos. Ao reformar a sentença, o Tribunal de Justiça do DF entendeu que a cobrança era válida diante da assinatura da proprietária do imóvel concordando com as taxas. E a terceira turma do STJ manteve o entendimento, avaliando que o consentimento voluntário torna legítima a exigência das contribuições e afasta a aplicação de precedentes do Supremo Tribunal Federal e do próprio STJ, os quais proíbem a cobrança de taxas de pessoas que não aderiram à associação. O relator foi o ministro Vilas Boas Cueva.
15: O Emprega Lab foi instalado em Mato Grosso do Sul nesta quinta-feira.
14: A iniciativa é um dos pilares da pena justa e emprega do Conselho Nacional de Justiça, Rocine Gomes.
18: O Mato Grosso do Sul se tornou o 10º estado brasileiro a instalar o Emprega Lab. O lançamento foi no Tribunal Regional do Trabalho da 24ª Região, em Campo Grande. O objetivo é capacitar profissionalmente pessoas que estão passando por privação de liberdade ou que deixaram o sistema prisional. O evento contou com autoridades e uma exposição de artesanato produzido por custodiados. Até o fim de setembro, a expectativa é lançar o Emprega Lab no Acre, no Espírito Santo, no Paraná e em Rondônia.
15: TSE e Google fecham parceria para ampliar proteção contra uso indevido de IA nas eleições.
14: Nesta quarta-feira, em Brasília, foi lançada uma campanha para incentivar candidatas e candidatos das eleições gerais de 2026 a utilizarem a ferramenta de detecção por semelhanças. Guilherme Firmino tem mais informações.
19: Desenvolvida pelo YouTube, a tecnologia é capaz de identificar conteúdos gerados por inteligência artificial que reproduzem imagens de uma pessoa. A ferramenta permitirá que os próprios candidatos acompanhem a utilização de sua imagem no ambiente digital, podendo identificar, analisar e, se houver uso indevido de imagem, solicitar a remoção do conteúdo. O presidente do TSE destacou que a parceria representa um esforço conjunto para preservar direitos fundamentais no ambiente digital e fortalecer a confiança no processo eleitoral.
15: Justiça condena o estado do Maranhão a recuperar casarão histórico no centro da capital, em São Luís.
14: Decisão atende a pedidos do Ministério Público Federal, Sabrine Menezes.
20: Com a decisão, o estado do Maranhão tem até 3 meses para apresentar ao IPHAN e executar um projeto de obras emergenciais para eliminar os riscos estruturais e conter a deterioração da fachada e da cobertura do casarão, localizado na Rua Portugal. Já o projeto de recuperação integral deve ser executado em até 6 meses. Além disso, o estado deve manter a vigilância patrimonial contínua do imóvel para evitar invasões, ocupações irregulares e novos danos. Em caso de descumprimento das obrigações, a multa é de R$ 1.000 por dia.
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15: A você, uma boa noite.
14: E até amanhã.
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21: Eu sou Paula Groba.
22: E eu sou Humberto Pinheiro.
21: E estes são os destaques de hoje do Jornal do Senado, que começa agora.
22: Congresso antecipa a comissão mista para analisar fim da chamada taxa das blusinhas.
21: Fies pode ter desconto maior para médicos que trabalham em áreas sem atendimento.
22: Pesquisa data Senado. Brasileiras sofrem violência, mas não se reconhecem como vítimas.
21: Boa noite.
22: Boa noite.
21: Para atrair médicos para regiões onde faltam profissionais, um projeto em análise no Senado propõe aumentar o desconto na dívida do Fies a quem trabalhar nessas áreas.
22: A ideia é transformar o abatimento da dívida em um incentivo para levar mais médicos aos locais onde a população mais precisa de atendimento pelo SUS. Quem traz os detalhes é a repórter Patrícia Oliveira.
23: Mais de 60% dos médicos do país estão concentrados em 48 municípios e em capitais com mais de 500 mil habitantes, deixando outras áreas, especialmente na região norte, com escassez de profissionais. Um projeto do senador Dr. Irã, do Progressistas de Roraima, propõe que médicos formados com financiamento do Fies descontem até metade do valor da parcela mensal da dívida quando trabalharem na rede pública em áreas com falta e dificuldade de reposição ou retenção desses profissionais, consideradas prioritárias pelo Ministério da Saúde. Hoje, o Fies já permite abatimento da dívida para médicos que atuam por pelo menos um ano em equipes de saúde da família e em outros grupos específicos que atendem essas regiões. O projeto amplia o benefício para todos os médicos, inclusive especialistas, que trabalharem nos serviços públicos dessas localidades. Para o senador, a proposta, que está pronta para votação na Comissão de Assuntos Sociais, pode reduzir a dívida dos profissionais e levar médicos para onde eles são mais necessários.
24: Damos um alívio grande ao jovem médico que muitas vezes sai da faculdade com uma dívida enorme e, ao mesmo tempo, levamos mais profissionais às estruturas hospitalares, às UBSs, enfim, a todas as estruturas de atendimento do nosso gigante SUS, reforçando o acesso às pessoas que mais preciso nos rincões desse país.
23: Se for aprovado na Comissão de Assuntos Sociais, o projeto ainda será analisado pela Comissão de Assuntos Econômicos.
21: E a Comissão de Direitos Humanos vai criar um grupo de trabalho sobre a suspensão pela Anvisa de um remédio para a distrofia de Duchenne.
22: Essa distrofia muscular é uma doença genética rara e progressiva que causa perda de força dos músculos. A reportagem é de Márcio Maturana.
25: A Comissão de Direitos Humanos fez uma audiência pública com especialistas e famílias de pacientes para debater a situação regulatória do medicamento. Débora Racelli, mãe do paciente Raul, de 6 anos, disse que o Elevides é a esperança das famílias.
26: Aproximadamente no Brasil, temos 15 meninos medicados, como já foi falado. 1.200 meninos no mundo receberam o tratamento através de estudos e via comercial. Eles estão bem, eles estão crescendo, eles estão vivendo, eles estão indo para a escola, eles estão indo brincar. Pode não ter os melhores ganhos no gráfico, mas a doença parou, a doença estabilizou, a doença está dando respiro para que eles sejam crianças.
25: O diretor da Anvisa, Daniel Pereira, explicou que a decisão da agência não é definitiva.
27: Não há decisão imutável por parte da agência. As decisões da agência, elas são feitas conforme os dados que a gente tem no momento, conforme os dados que a gente recebe, conforme os dados que a gente consegue, né, avaliar.
25: O medicamento é aplicado em dose única e os pacientes são acompanhados com relatórios periódicos. O laudo definitivo sobre a eficácia do remédio deve ser concluído em 2031. A senadora Damaris Alves, do Republicanos do Distrito Federal, que é presidente da Comissão de Direitos Humanos e coordenou o debate, anunciou que vai criar um grupo de trabalho para buscar uma solução no caso do medicamento Elevides.
21: A comissão mista que analisa a medida provisória que zera o imposto de importação sobre compras de até 50 dólares em plataformas virtuais se reúne amanhã para eleger o presidente. Conhecida como taxa das blusinhas, a MP também autoriza o ministro da Fazenda a alterar as alíquotas do imposto de importação sobre remessas postais internacionais. Para compras de até 50 dólares, a alíquota poderá ser reduzida a zero. Já para remessas de até 3 mil dólares, poderá chegar a 30%.
22: O deputado Reginaldo Lopes, do PT de Minas Gerais, foi indicado pelo presidente da Câmara, Hugo Mota, para presidir a comissão. A indicação do relator caberá ao Senado. O parlamentar defendeu a aprovação rápida da MP, que perde a validade no dia 8 de setembro.
1: Nós vamos debater e fazer um grande diálogo com todos os setores econômicos da indústria brasileira, com os parlamentares, senadores, e vamos sim defender a aprovação imediata deste direito do

0: povo brasileiro de poder ter isenção nas suas compras internacionais até $50.
1: A violência contra a mulher ainda é uma

0: 40% das mulheres relataram situações de violência sem identificá-las como violência doméstica ou familiar. No Paraná e em São Paulo, esse índice foi de 25%. O presidente do Senado, Davi Alcolumbre, disse em nota que divulgar dados por estado ajuda a entender o problema em profundidade e aumenta a chance de combatê-lo. O coordenador do Data Senado, José Henrique Varanda, disse que o objetivo não é criar um ranking entre os estados.
1: O detalhamento estadual é muito mais importante não para criar um ranking, mas para identificar as necessidades de cada localidade. A gente olha para esses números, a gente vê que ainda estamos assim, muito aquém da realidade.
0: A 11ª edição da Pesquisa Nacional de Violência contra a Mulher ouviu 21.641 mulheres nos 27 estados e no Distrito Federal. A pesquisa é uma parceria do Data Senado com o Observatório da Mulher contra a Violência.
2: Eleições 2026.
3: O programa Seu Voto Importa, da Justiça Eleitoral, vai oferecer transporte a eleitores com mobilidade reduzida.
4: A solicitação deve ser feita até 14 de setembro, 20 dias antes da data da eleição. Repórter Pedro Pincer.
5: Eleitoras e eleitores que necessitarem de apoio para se deslocarem até seus locais de votação nas eleições de 2026, contarão com um serviço de transporte individual gratuito. O programa Seu Voto Importa, do Tribunal Superior Eleitoral, busca reduzir as barreiras físicas ao exercício do voto e promover a inclusão de grupos historicamente vulnerabilizados. E foi inspirado em experiências desenvolvidas por tribunais regionais, como o de Pernambuco. Assessor de planejamento do órgão, Acácio Leite, explicou como o Seu Voto Importa funciona na prática.
6: Então, nós transportamos eleitores com deficiência visual, deficiência auditiva, paralisia cerebral, síndrome de Down, autismo, deficiência física, todos os tipos de deficiência nós atendemos. No dia das eleições, vai buscar esse eleitor em casa, leva ele para votar até o local de votação e traz ele de volta até a casa dele com toda a segurança e com um apoio técnico bem interessante.
5: A solicitação pode ser apresentada pelo próprio eleitor ou, quando necessário, por seus representantes legais ou de apoio. O pedido pode ser feito presencialmente, diretamente no cartório eleitoral da zona correspondente ou por canais remotos e eletrônicos até 14 de setembro.
3: E amanhã, sexta-feira, começa o horário eleitoral gratuito das eleições 2026. As emissoras de rádio e TV devem destinar tempo para que os candidatos e candidatas divulguem as propostas de campanha para os cargos de presidente da República, deputado federal, governador, senador e deputado estadual ou distrital, no caso do Distrito Federal.
4: A propaganda eleitoral gratuita será veiculada de segunda a sábado com 50 minutos diários em rede, divididos dois blocos de 25 minutos no rádio e na TV. Além disso, 70 minutos serão destinados a inserções de 30 e 60 segundos distribuídas ao longo do dia. O horário eleitoral deve ocorrer até o dia 1º de outubro, 3 dias antes da realização do primeiro turno. Com edição de Paula Groba e trabalhos técnicos de Eliseu Caires, o Jornal do Senado fica por aqui. Acompanhe agora as notícias da Câmara dos Deputados. Boa noite.
3: Boa noite e até amanhã.
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7: Presidentes estabelecem prioridades para votações do esforço concentrado.
8: Deputados obrigam notificação de distúrbio vocal relacionado ao trabalho.
7: Avança a proposta que permite instalação de faróis auxiliares em caminhões.
8: Boa noite. Uma comissão da Câmara aprovou a instalação de faróis auxiliares em caminhões. A repórter Maria Neves explica por que a medida foi considerada necessária.
9: A Comissão de Viação e Transportes da Câmara dos Deputados aprovou o projeto do deputado Rodrigo Dazaeli, do PL do Mato Grosso, que permite a instalação de faróis auxiliares em caminhões que circulam em áreas privadas. Pelo texto, veículos de transporte de carga utilizados em atividades agropecuárias, florestais, industriais e logísticas, poderão ter luzes adicionais, desde que elas possam ser desligadas manualmente para circular em vias públicas. Na opinião do relator, deputado Zé Trovão, do PL de Santa Catarina, a mudança evita que os motoristas sejam punidos simplesmente por ter

0: terem o equipamento no caminhão. Ele também defende que a iluminação adicional vai tornar a direção de caminhões mais segura.
1: Nós temos hoje muitos veículos que transitam em propriedades rurais, em áreas que são 500, 600, até 1.000 quilômetros ou mais, em estradas precárias, estradas de chão. E essas estradas, elas não têm iluminação de nenhum tipo. Às vezes o cara está transitando, quando ele vê, ele está em cima de um animal, de um boi, de um cavalo ou de um animal silvestre e acaba acontecendo um acidente. Se ele tem as lâmpadas auxiliares, ele consegue ter um foco maior, mais longe desses animais, dessas estradas.
0: Pelo texto aprovado, o condutor que trafegar por via pública com iluminação auxiliar ligada incorrerá em infração grave a ser punida com multa e retenção do veículo para regularização. Uma pesquisa realizada pela Fundação Instituto de Pesquisas Econômicas e a Secretaria Nacional de Trânsito apontou que caminhões e ônibus respondem por aproximadamente 4% dos veículos em circulação no país. Isso corresponde a cerca de 4 milhões e 900 mil veículos. A proposta que permite a instalação de faróis auxiliares em caminhões ainda será analisada pela Comissão de Constituição e Justiça. Da Rádio Câmara de Brasília, Maria Neves.
2: Transportes.
3: Júlio Arcoverde, do PP do Piauí, apoia a proposta que muda as regras de cobrança do IPVA. O texto estabelece a alíquota máxima de 1% sobre o valor venal dos veículos e determina que os estados possam conceder descontos para modelos menos poluentes.
4: A proposta considera exclusivamente o peso de fábrica do veículo, em vez do valor de mercado, para o cálculo do IPVA. Júlio Arcoverde acredita que a medida torna a cobrança do imposto mais justa e alinhada a modelos adotados em outros países.
2: Consumidor.
3: Embalagens de produtos industrializados não poderão exibir fotos de componentes que não fazem parte da receita. É o que determina o projeto de Félix Mendonça Júnior, do PDT da Bahia, segundo o qual as ilustrações orientam mais a decisão de compra do que a leitura da lista de ingredientes.
4: Além disso, o projeto de Félix Mendonça Júnior prevê que a Anvisa estabeleça o teor mínimo de ingredientes, como chocolates, frutas e queijos, para destaque nas embalagens, seguindo padrões internacionais de composição e denominação de alimentos.
2: Direitos humanos.
3: Gervásio Maia, do PCdoB da Paraíba, defende a aprovação de projeto que obriga academias a trazer informações e instruções em braille nos equipamentos. Relator da matéria na Comissão de Constituição e Justiça da Câmara, o deputado afirma que o objetivo é ampliar a autonomia das pessoas com deficiência visual.
4: Gervásio Maia argumenta que a adaptação promove a inclusão desse público nas atividades físicas, contribuindo também para a redução do risco de acidentes durante a prática dos exercícios.
3: A alteração no Estatuto do Índio vai garantir a disponibilidade de intérpretes de línguas de povos originários em atendimentos públicos a indígenas. A relatora da matéria na Comissão da Amazônia, deputada Dilvanda Faro, do PT do Pará, pede urgência na aprovação do texto.
4: Dilvanda Faro explica que a medida amplia o acesso a direitos e a serviços essenciais, priorizando a contratação de intérpretes das próprias comunidades para facilitar a comunicação e evitar a criação de cargos permanentes.
2: Justiça.
3: Devedores de pensão alimentícia podem ser proibidos de entrar em estádios de futebol e outros eventos esportivos. A restrição está prevista em um projeto apresentado por Rodrigo Gambale, do Podemos de São Paulo.
4: A proposta exige que os organizadores dos eventos barrem os inadimplentes na entrada, inclusive por biometria. Rodrigo Gambale acredita que a medida protege crianças e adolescentes e dá mais agilidade à cobrança das pensões.
2: Segurança Pública.
3: Alexandre Leite, do União de São Paulo, propõe aumentar a pena para quem fizer falsa acusação de violência doméstica e familiar. O deputado explica que a ideia é alterar o Código Penal para endurecer a punição do crime de denunciação caluniosa.
4: O texto também prevê que a concessão de medida protetiva com base em denúncia falsa passe a configurar o crime de denunciação caluniosa. Alexandre Leite afirma que a medida busca preservar a credibilidade do sistema de proteção às vítimas e punir quem agir de má fé.
2: Desenvolvimento Regional.
3: Projeto de Domingos Neto, do PSD do Ceará, busca ampliar a utilização do reuso de água e da dessalinização em regiões afetadas pela seca. O deputado também inclui no texto incentivos de financiamento para projetos que adotarem essas tecnologias.
4: Domingos Neto explica que a iniciativa facilita o acesso a financiamentos para projetos que promovam fontes complementares de abastecimento de água. Ele acrescenta que a medida prioriza a eficiência do uso da água, além de preservar os mananciais.
2: Trabalho.
3: Os deputados aprovaram um projeto que obriga a notificação do distúrbio vocal relacionado ao trabalho como doença funcional. A repórter Paula Bittar tem os detalhes.
5: A Comissão de Constituição e Justiça da Câmara aprovou o projeto que determina a notificação compulsória do distúrbio vocal relacionado ao trabalho como doença funcional. O objetivo é aperfeiçoar as políticas públicas e proteger a saúde vocal de profissionais que utilizam a voz como instrumento de trabalho, em especial professores e teleoperadores. O autor do projeto, deputado Rogério Correia, do PT de Minas Gerais, ressaltou que o distúrbio é uma doença que está extremamente associada ao trabalho.
6: Ela vai influenciar na vida das pessoas e precisa de ter o tratamento relacionado ao trabalho, por isso uma doença do trabalho. Assim colocado, leva os professores a ter uma proteção pela profissão que ele exerce.
5: O projeto considera distúrbios vocais relacionados ao trabalho quaisquer formas de desvios vocais relacionados à atividade profissional que diminuam, comprometam ou impeçam a atuação ou a comunicação do trabalhador. A proposta que determina a notificação compulsória do distúrbio vocal relacionado ao trabalho como doença funcional já pode seguir ao Senado. Da Rádio Câmara de Brasília, Paula Bittar.
4: Ayrton Faleiro, do PT da Bahia, comemora a aprovação na Câmara do fim da escala 6x1. Na avaliação do deputado, a medida amplia direitos e melhora a qualidade de vida da classe trabalhadora.
3: O parlamentar também afirma que a mudança representa um ganho para a economia e destaca a participação de trabalhadores, dos parlamentares e do governo federal na aprovação da proposta. Para Ayrton Faleiro, a medida garante mais dignidade aos trabalhadores brasileiros.
7: A aprovação do fim da escala 6x1, estabelecendo 2 dias de descanso para a classe trabalhadora, para cuidar da família, para cuidar da saúde, para cuidar do esporte, para cuidar da sua religiosidade, é um ganho fundamental para a nossa economia. Quem está de parabéns mesmo são os trabalhadores e trabalhadoras do Brasil, que agora vão ter uma condição mais digna para, além do trabalho, uma vida melhor.
2: Saúde.
4: É de Josenildo, do PDT do Amapá, projeto que proíbe a prescrição e o uso de implantes hormonais para fins estéticos ou melhoria do desempenho físico. O projeto prevê que esses produtos somente sejam indicados para diagnóstico compatível e respaldo científico.
3: Josenildo propõe que farmácias e estabelecimentos registrem o profissional responsável, o paciente, a composição e o lote de cada implante. O congressista explica que o registro de cada implante permite identificar prescrições que usam diagnósticos médicos como justificativa para fins estéticos.
2: Previdência.
4: Eduardo da Fonte, do PP de Pernambuco, apresentou o projeto que determina o pagamento provisório do benefício de prestação continuada quando o INSS não analisar o pedido em até 45 dias. Ele explica que a implantação deverá ser feita em até 5 dias úteis após o fim do prazo.
3: Eduardo da Fonte esclarece que o pagamento temporário não substitui a análise definitiva do INSS. Ele acrescenta que, se o pedido for negado, o benefício será interrompido depois de assegurado o direito de defesa, sem devolução automática dos valores recebidos de boa-fé.
2: Cultura.
4: Projeto de Adriano do Baldi, do PP de Goiás, inclui o Dia Nacional do Povo Cigano, celebrado em 24 de maio, no calendário oficial de eventos nacionais.

0: Ele explica que a medida visa incentivar a realização de campanhas educativas e de combate a estereótipos.
1: Embora 24 de maio já marque o Dia Nacional do Cigano, Adriano do Baldi diz que o reconhecimento oficial da data vai dar mais visibilidade a esta comunidade histórica e vai fortalecer o acesso a direitos básicos como documentação, saúde, educação e moradia.
0: Pastor Diniz, do União de Roraima, é favorável à renovação da permissão para que a Rondovisão Rondônia Rádio e Televisão continue operando uma emissora de rádio FM em Ji-Paraná por mais 10 anos.
1: O relator da proposta na Comissão de Comunicação afirma que a documentação apresentada pela empresa atende às exigências legais e às normas do colegiado. Por isso, o pastor Diniz defende a homologação do ato do Poder Executivo pelo Congresso Nacional.
2: Educação.
0: Projeto de Da Vitória do PP do Espírito Santo prevê descontos a participantes do FIES com pagamentos em dia ou em atraso de até 90 dias. Ele argumenta que a proposta permite que o beneficiário quite a dívida à vista sem pagar juros e multas, com desconto de até metade do valor financiado.
1: Da Vitória também propõe parcelamento em até 150 meses, com eliminação de juros e multas, além de desconto de até 30% sobre a dívida principal. O deputado disse que as renegociações devem alcançar os bons pagadores, desde que não provoquem perda de receita para o fundo estudantil.
2: Votação.
0: Em reunião com o presidente da República, os presidentes da Câmara, Hugo Mota, e do Senado, Davi Alcolumbre, definiram os projetos que terão prioridade na semana de esforço concentrado do Congresso. O repórter José Carlos Oliveira tem os detalhes.
3: Os presidentes da Câmara dos Deputados, Hugo Mota, e do Senado, Davi Alcolumbre, se reuniram com o presidente Lula no Palácio Alvorada e definiram cinco propostas com prioridade de votação entre 1º e 4 de setembro, último esforço concentrado do Congresso antes da eleição de outubro. Quatro propostas já foram aprovadas pelos deputados e estão em análise no Senado. O fim da escala 6x1 de trabalho semanal, a chamada PEC da Segurança Pública, a Política Nacional de Minerais Críticos e Estratégicos e os incentivos fiscais para a instalação de data centers no Brasil, batizados de Redata. O presidente da Câmara, Hugo Mota, elogiou a possibilidade de avanços legislativos por meio de diálogo e cooperação institucional.
4: Mais feliz ainda de ver essas matérias que passaram na Câmara, como a PEC da Segurança, a PEC do fim da escala 6x1, o projeto dos minerais críticos, que é um projeto estratégico para o país, de soberania nacional, e também o Redata, que além do ponto de vista dos investimentos que o Brasil irá receber, nós teremos condição também de armazenar os dados da população brasileira aqui em nosso país, não mais dependendo de outros países.
3: O quinto item da pauta prioritária é a medida provisória que zera temporariamente a chamada taxa das blusinhas, ou seja, a cobrança do imposto de importação federal de 20% sobre remessas postais internacionais de até 50 dólares. Hugo Mota lembrou que a medida provisória perde a validade em setembro, com riscos de prejuízos para milhões de brasileiros que compram pela internet. Mota indicou o deputado Reginaldo Lopes, do PT de Minas Gerais, para presidir a comissão mista sobre o tema. Os deputados aprovaram a PEC da Segurança em março. O texto garante mais recursos para o setor, inclusive por meio da destinação de dinheiro arrecadado com as BETs para o Fundo Nacional de Segurança Pública e o Fundo Penitenciário Nacional. O fim da escala 6x1 foi aprovado pela Câmara em maio. O projeto prevê jornada de 40 horas semanais em 5 dias, com 2 de descanso e sem redução de salário. Também em maio, os deputados aprovaram a Política Nacional de Minerais Críticos, com incentivos governamentais à exploração de minerais considerados fundamentais na produção de tecnologias, como smartphones, carros elétricos e sistemas militares. O projeto de lei do REDATA, Regime Especial de Tributação para Serviços de Data Center, foi aprovado pela Câmara em fevereiro. Da Rádio Câmara de Brasília, José Carlos Oliveira.
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2: Economia.
1: Doutor Luiz Ovando, do PP de Mato Grosso do Sul, defende a proposta de emenda à Constituição que amplia a imunidade tributária para igrejas e entidades filantrópicas. O texto já foi aprovado na Câmara e seguiu para análise dos senadores.
0: O deputado afirma que a medida fortalece o trabalho social desenvolvido por igrejas e organizações beneficentes, ampliando recursos destinados ao atendimento da população. Dr. Luiz Ovando acrescenta que a proposta prevê mecanismos de devolução tributária para evitar cobranças consideradas excessivas.
6: Quando você compra uma lâmpada, compra alguma coisa em supermercado, então isso tudo é tributado. Então, se já está tributado e o cidadão, membro da igreja, já paga imposto de renda, se ele tiver uma empresa, ele também recolhe esse valor, nós estamos aqui, através dessa PEC, defendendo o fato de que as instituições e também as filantrópicas que prestam serviço à comunidade sejam isentadas, sejam imunizadas, vamos dizer assim, desse recolhimento. E se acontecer, isso seja devolvido através de um cashback.
1: Zé Neto, do PT da Bahia, apresentou o projeto que cria o programa Fazer o Bem para a Melhor Idade, que permite a empresas abater do imposto de renda valores destinados a idosos que vivem em asilos ou casas de repouso.
7: E o que nós queremos? Que nesse projeto a gente vai atender os idosos com rendimentos mensais inferiores ao limite da isenção de imposto de renda que estejam nos abrigos de idosos e casas de idosos. Que a tendência é que isso cresça muito. Quem dá assistência a esses idosos? Como vão ser assistidos? Cada dia você tem menos pessoas na família e você vai ter muito mais pessoas que não vão ter esse atendimento, e isso é uma forma de dar uma atenção e uma assistência junto com a ordem governamental, com o Estado, município, Estado, União, para que a gente possa diminuir essas dificuldades que são vividas pelos idosos no Brasil.
0: Zé Neto explica que, pelo texto, cada empresa poderá apoiar até 3 idosos com abatimento limitado a 5% do imposto devido por ano. Para ter direito ao incentivo, a pessoa jurídica deverá obter o certificado amigo do idoso após a habilitação junto à Receita Federal.
1: Bandeira de Melo, do PV do Rio de Janeiro, é um dos autores da proposta de emenda à Constituição que busca preservar incentivos estaduais e municipais a projetos culturais e esportivos após a reforma tributária. O texto permite que empresas continuem apoiando iniciativas desses setores com abatimento de parte do imposto devido.
0: Bandeira de Melo alerta que a substituição do ICMS e do ISS pelo novo imposto sobre consumo pode abrir brecha para a extinção de mecanismos usados hoje no financiamento da cultura e do esporte. O objetivo da proposta é criar regras nacionais uniformes sobre o tema.
1: Termina agora o jornal Câmara dos Deputados, produzido pela Rádio Câmara, com trabalhos técnicos de Wellington Teles e apresentação de Luciana Vieira e Val Monteiro. Boa noite.
0: A Voz do Brasil volta amanhã. Uma boa noite para você.
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2: Enquanto o Brasil reaprendia a caminhar sem a vigilância de canhões, mas com outros enormes desafios, como o custo de vida, os funcionários da Nacional do Rio tentavam costurar uma identidade com os retalhos deixados por anos de inúmeras mudanças nas gestões.
3: A falta de um programa de trabalho único e que, naturalmente, haveria de ser seguido pelas administrações que viriam, é um dos fatores que influem nesta queda da Rádio Nacional.
4: Este é Paulo Tapajós, um dos veteranos da Rádio Nacional que você já ouviu nos episódios anteriores. Neste depoimento, gravado no final dos anos 1970, pelo Museu da Imagem e do Som, o MIS, do Rio de Janeiro, a percepção sobre os rumos da emissora não é nada otimista.
3: Eu vejo muito melancolicamente a Rádio Nacional de agora. Sinceramente, isso não faço segredo, porque o fato de eu pertencer à equipe de direção da rádio não significa que eu esteja de acordo com o esquema de programação e de trabalho que nós temos lá dentro. Eu apenas, disciplinadamente, eu participo disso, mas sou sempre uma voz discordante, principalmente no tocante à política de destruição do departamento musical.
2: Foi Paulo Tapajós um dos que denunciaram o descuido criminoso com a memória e o patrimônio daquela que era a maior emissora de rádio do país. Discos de programas, partituras, gravações únicas se empilhavam em um banheiro desativado e nos corredores do edifício à noite. Foi aí, inclusive, que parte desse acervo foi doado ao MIS do Rio de Janeiro, sob a autorização do então ministro da Fazenda, Antônio Delfim Neto.
4: A nossa colega Rosalina Rocha, na rádio desde o período, tem uma memória anedótica que confirma o cenário de falta de rumos imposto pelo governo à Nacional.
5: Muda presidente, muda tudo. Então entrava muito, era general, era isso e aquilo. Aí quer dizer, pessoas que não entendiam de nada. Teve um general que veio para cá como diretor e a gente botou o nome dele de Gato Branco. Era o nome de uma empresa de mudança. Aí a gente botou o nome dele de Gato Branco, porque Gato Preto, Gato Branco, porque todo dia quando você chegava na rádio, o corredor era lotado de móveis, que ele mudava, ele não tinha nada para fazer, ele chegava, olhava a sala, isso aqui tá muito, não gostei, vamos mudar as posições. Aí ele tirava todos os armários, mesas, tudo do lugar, aí mudava, quando a gente chegava, ih, hoje tem mudança.
2: O grande e elogiado auditório da emissora também não sobreviveria íntegro aos rompantes de rearrumação. Aquele mesmo para o qual os ouvintes formavam grandes filas para ver seus artistas preferidos, foi reduzido e tinha agora, no lugar das poltronas, mesas e máquinas de escrever do Departamento de Radiojornalismo. O setor foi inflado para, ainda sob ditadura, repercutir notas oficiais.
4: Não tinha como esse cenário não se refletir na audiência. No seu aniversário de meio século, em 1986, a Nacional estava entre o sexto e o sétimo lugares entre as emissoras de ondas médias da capital carioca.
2: A Nacional vai chegar aos seus 60 anos acumulando desafios, como a obsolência do seu parque técnico e a necessidade de novos transmissores. Mas lembra que a gente falou no início desse episódio que tinha gente tentando costurar os retalhos?
6: Esse disco aí que vocês estão ouvindo é da Janaína. A Janaína, com um long play muito bom, muito bonito, com músicas da pesada. Esse long play estará sendo sorteado hoje e durante alguns dias no Nacional 80. Vocês que estarão telefonando estarão concorrendo ao long play de Janaína a partir de hoje. Tá legal? 9:14, vamos ao jogo aberto hoje.
4: Essa voz é de Hilton Abi-Rian, um dos grandes comunicadores da Rádio Nacional, que chegou na casa no final dos anos 1970. Com entrevistas ao vivo, humor, esportes e participação dos ouvintes, o Nacional 80, apresentado por ele e pelo jornalista esportivo Apolinho, é considerado um marco nesse esforço de reposicionamento da emissora. Em um cenário com as outras emissoras irmãs, sob o guarda-chuva da Radiobras, a equipe da Nacional do Rio participava ativamente de uma das principais produções jornalísticas da empresa, o Revista Brasil, no ar de 8 às 10 da manhã, comandado em Brasília por Walter Lima e no Rio por José Carlos Cataldi.
7: Tem saia engomada, tem sandália enfeitada, tem graça como ninguém.
8: Agora que você já sabe o que, que a baiana tem, vai saber o que, que Dorival Caymmi tem para ter tanta simpatia, tanto contágio popular e essa inspiração maravilhosa. Ele que está completando hoje 85 anos. 85 anos de bons serviços prestados.
6: Ah, que beleza.
2: Em 30 de abril de 1999, Dorival Caymmi comemorava o seu aniversário no programa e referendava, mais uma vez, o lugar que a Nacional sempre ocupou de ponte entre os artistas e seu público.
8: E por isso que você só fez mais de 100 músicas, né?
9: Mano, eu fui fazendo dentro do que achava bom. Quando eu achava que estava bom, quando disseram que eu fiz João Valentão, e durante esperei 9 anos para terminar, não estou mentindo.
8: 9 anos?
9: Faltava uma frase que eu queria completar e deixei de lado.
4: A nossa emissora ainda vai passar por muitas transformações e algumas perdas. E a gente segue te contando mais adiante sobre as soluções, as vozes e as mãos que não desistiram dessa costura.
2: Este episódio usou áudios dos acervos da Empresa Brasil de Comunicação e do Museu da Imagem e do Som do Rio de Janeiro.
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1: Olá, boa noite.
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Rádio do Brasil, são 20 horas mais 10 minutos. Muito boa noite, amigos, muito boa noite, minhas amigas de Brasília e de todo o Brasil. Estamos começando através das ondas da sua Rádio Nacional de Brasília, Amazônia e Alto Solimões, mais um programão, eu de cá, você de lá. Vamos juntos até as 11 da noite. Boa noite, meu amigo Vicente, o moço lá de Caetité, Bahia. Tranquilo, Vicente, bom demais, bom. Trouxe um mizinho aí pra porcada aqui, rapaz. O Celso, né? Um milho cozido dos bons. Não deixa um. Come tudo, né, rapaz? Falando, sou porco não, mas milho é bom demais. Não sou porco não, mas milho é muito.

0: Muito você, Rebem.
1: Tudo bom? Balai de abóbora pra você ali, ó.
0: Como é que é? Abóbora?
1: Balai de abóbora.
0: Abóbora é muito bom. Celso diz que abóbora é comida de porco. Olha, rapaz, é o bicho. Vou te contar. A abóbora é muito, muito saudável, muito bom, né? Muito gostoso. A abóbora madura, com casca e tudo. Tudo bom, Celso Ribeiro?
2: Oh, boa noite, mano. Boa noite, Anderson. Boa noite, Vicente.
0: Tranquilo. Sim,
2: mas já vou dar a comida pra você que eu trouxe. É,
0: não quer não, quer não.
2: Quer não, não, né?
0: Quer nem ver. Quer nem ver, viu, Celso?
2: Você gosta daquela vermelhinha? Tem aquela japonesa e tem a outra.
0: Abóbora, é? Abóbora. É a Márcia Dias que gosta de trazer abóbora. Com cozida casca com tudo, casca. Sabe? É uma delícia, muito boa, né? Entra no porrete, né, rapaz? Não.
2: Mas tem, né?
0: Acabou que ignorante é outros 500, né,
2: lá,
0: rapaz?
2: Gosta de machixa, rapaz.
0: É, machixa. Pois é.
2: Ah, rama de machixa, né? Então, boa noite lá pro Clênio, tá ligadão.
0: Sim.
2: Pro Hugo.
0: Aham.
2: Pro João Paulo, né? E o Boldo lá do...
0: Boto Cor-de-Rosa.
2: Boto Cor-de-Rosa, é a Lu, Wesley, Vavá e Ione. Pra todos os ouvintes deu de cá, vocês lá.
0: Rapaz.
2: E pro Jaita pode... também tá ligado.
0: Tranquilo.
2: Aí.
0: Tranquilo. Cumprimentar meu amigo Vicente. Vicente, cadê o seu boa noite aí pro povo do Brasil?
3: Boa noite, Maurício. Boa noite, ouvintes do Eu de Cá.
0: Despachado, rapaz. Olha, tô achando que quando eu sair, você que vai apresentar o Eu de Cá aqui.
3: Tô aprendendo, tô na escola, né?
0: Aquele fone de ouvido ali o tempo todo editando. Todos os programas. Tudo bom, Vicente? Bom?
3: De vez em quando botar a boca no microfone também é bom, né?
0: Uai, você que sabe, né, rapaz? Depende do microfone, né? Depende.
3: Depende.
0: É, claro. Mas e como é que tá a vida? Satisfeito?
3: Tranquilo. Eu vim aqui porque a Ana tá querendo fazer a participação dela. Que ela
0: na hora que ela quiser,
3: anunciado.
0: Seja feita a vontade dela, porque ela abriu espaço para essa grande repórter Ana Pimenta, que está lá no estado do Pará, lá na Ilha do Marajó, né? A hora que ela achar que tá no ponto, é só falar, viu?
3: Tudo bem. Vou fazer um contato com ela e...
0: Beleza,
3: deixa tudo
0: manda
3: certo.
0: Um abraço lá pra Caetité, na Bahia. Como é que é o nome do seu pai, da sua família,
3: meu
0: seu
3: pai,
0: irmão?
3: Meu pai, Finado Augusto.
0: Como é que é o nome dele?
3: Augusto Custódio.
0: Ele já faleceu, né?
3: Já faleceu.
0: Augusto Custódio. Tinha algum apelido? Não, o senhor Augusto Custódio.
3: Não,
0: mesmo?
3: Augusto Custódio.
0: É lá de dentro de Caetité, é mesmo ou na roça
3: dentro
0: lá?
3: Dentro de Caetité, nascido e criado naquela região ali.
0: Cidade bonita, histórica, né? A gente vai chegando, filho, lá do alto, você vê a cidade meio embaixo assim,
3: isso,
0: né?
3: A Cidade Branca, todo mundo fala que é a Cidade Branca.
0: Bonita cidade.
3: Nasceu em 1902.
0: Seu pai?
3: Cidade hoje tem 210 anos.
0: Não, seu pai não.
3: Não, meu pai nasceu em 1902.
0: Uai, mas ele é mais velho do que meu avô, rapaz. Ele era duro na queda, rapaz. Ele ainda deu conta de colocar você no mundo ainda, rapaz?
3: Só eu não.
0: Foi sua mãe, né? Sua mãe. Agora ele contribuiu, né, rapaz?
3: Ele fez uma contribuição grande.
0: É muito importante.
3: São muitos filhos que ele deixou.
0: Você parece com ele ou com sua mãe?
3: Fisicamente.
0: Uma mistura dos dois, né?
3: Mais pra minha mãe.
0: É, né?
3: Mais pra minha mãe. Boa.
0: É o senhor Augusto...
3: Augusto Custódio de Souza.
0: Custódio de Souza, né?
3: Augusto Souza, todo mundo conhece Augusto.
0: A sua irmã, que é amiga do meu primo Valtinho, lá da Minas Tecido, lá, como é o nome da Lucinete?
3: É Renilde.
0: Renilde, né?
3: Mora em Salvador.
0: Ah, em Salvador, Bahia. Renilde.
3: É muito amiga, eu sempre...
0: Deve ser religiosa também... Participa
3: isso.
0: Daqueles grupos que ajudam as pessoas.
3: Isso, foi,
0: né?
3: Eles se conheceram foi nessa época, nesses grupos.
0: Nos encontros de casais, com Cristo e tudo mais, né?
3: Isso,
0: que
3: isso.
0: Que coisa
3: isso.
0: Boa. É o meu primo Walter Luiz dos Reis, o Valtinho, lá de Caetité, Bahia. Torcedor do Cruzeiro, mais do que tudo.
3: Gente boa, muito conhecido lá na cidade, todo mundo conhece o Valtinho.
0: Ali é.
3: Respeitado.
0: Parceiraço, meu irmão, praticamente, né? Nós nascemos, ele é mais novo do que eu. Eu sou muito, muito colega do irmão dele, o Sérgio, o Serginho, da minha idade. Mas eu estudei junto com o Valtinho na oitava série, na sétima, na sexta, né? Porque eu atrasei um pouco mais meus estudos, porque eu fiquei na roça. Um abraço, Walter Luiz dos Reis, o Valtinho, torcedor do Cruzeiro, e a dona Lucinete, lá em Caetité, na Bahia, e a Renilde, que é irmã do Vicente, que está lá em Salvador, Bahia.
3: Salvador,
0: né?
3: Bahia.
0: Beleza pura.
3: Faz um papel de irmã Dulce em Salvador. Tratando, cuidando de doente.
0: Cuidando. Uai, que coisa.
3: Gente
0: boa.
3: Lá do interior que vai.
0: Chega lá, tá chegado, né?
3: Chega.
0: Tá abraçado e tá apoiado, né, rapaz?
3: Até os motoristas de ambulância dormem na casa dela.
0: Ai, a Renilde, né? E o marido dela, como é o nome?
3: O Elton. Amigo do Valtinho também. O Valtinho gosta muito dele.
0: O Elton, né? Que coisa boa. Então tá bom. Então já já vamos falar com a Ana Pimenta, né? Se Deus quiser.
3: É, vou falar com ela aqui. Botar ela à disposição aqui, a hora que
0: tá bom, quiser. Tranquilo. Agora são 20 horas e 16 minutos, eu de cá, você de lá. E olha, Celso Ribeiro, mandar um boa noite aqui para o meu querido amigo Jader Ribeiro do Amorim, o Antônio Miranda, ambos na seleção musical. Mandar também para o Mário Sartorello na coordenação da Nacional de Brasília. Alô, Sartorello! Bom, grande abraço. Cumprimentar a Tayana Borges na coordenação da Nacional da Amazônia, o Carlos Sena, Na gerência executiva, tem também o Thiago Regoto, nosso diretor-geral, e a nossa presidente Antônia Peregrino. E a pessoa mais importante é você, ouvinte do Brasil. Meu amigo Anderson, bom sem base, tranquilo? Bom demais? Não quer falar não, rapaz? Calado que só, né, rapaz? Celso, qual a música que o Clênio quer ouvir aí, rapaz? Fala comigo aí. Eu acho que é a do... Deixa eu ver aqui o que ele falou comigo aqui. Adeus, papai, e adeus, mamãe. Deixa eu ver o que ele falou comigo aqui, rapaz. Homem! Ah, é adeus, papai, adeus, mamãe. Silveira e Barrinha. É aquilo que eu ouvi. Adeus, papai, adeus, mamãe, né? Rapaz, você é demais. Ah, não, é. Tá bom, então tem que dar um tempinho aqui, né? Porque ainda o Celso tá procurando ali, ainda não achou. Clênio, ele tá mandando um abraço, né? É, para todos que estão na escuta. E ele falou, depois, você deu, leu um alô aí pro Bebezão. Alô, Bebezão, grande abraço. Tá na escuta lá em Conceição do Araguaia, no estado do Pará. Alô, meu querido amigo Bebezão, um abração para você. É, em Conceição do Araguaia, no Pará. Adeus, papai, adeus, mamãe. É o nome da música. Hã? É, com Silveira e Barrinha, é? Ah, toca pra nós aí. É, opa! São 20 horas e 19 minutos. Meu amigo Celso Ribeiro, bom demais. Essa aí mesmo. São 20 horas e 19.
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1: Pois é, e essa música foi pro meu querido amigo Clênio, meu amigo Bebezão, a Raniele, lá na cidade de Uruaçu, Goiás. Foi também pra minha amiga Leonildo Siqueira. Ela tá dizendo: boa noite, Maurício Rabino, mas eu sou fã dessa música demais. Mande um alô pra minha irmã em São João del Rei, Minas Gerais. Ela também está ouvindo o seu programa Eu de Cá, Você de Lá, da Rádio Nacional, lá em São João del Rei, Minas Gerais.

0: Mas como é que é o nome da sua irmã, minha amiga Leonilde Siqueira? Fala o nome dela aí pra mim, viu? Muito obrigado, querida amiga Leonilde Siqueira, aqui em Brasília. Eu acho que ela tá lá em Samambaia e a irmã dela lá em São João del Rei, Minas Gerais. Muito obrigado, muito obrigado. Mandar um boa noite aqui pro meu querido amigo Bacabal. Alô, Bacabal, um grande abraço, nosso amigo. Lá no Maranhão ele é o Deus e Mar, mas pra nós aqui de Brasília ele é o Bacabal. Né? Quero cumprimentar também todos o meu amigo Dr. Ricardo Matos. Alô, Dr. Ricardo, grande abraço, excelente noite, viu? Muito obrigado. A irmã da Leonilde Siqueira, que está lá em São João del Rei, Minas Gerais, Iva Siqueira. Alô, alô, Iva Siqueira, aí na cidade bonita, histórica, São João del Rei, nas Minas Gerais. Obrigado, Iva Siqueira, aparecendo aqui em Brasília. Venha visitar sua irmã Leonildes aqui e com ela nos visitar aqui também. Vai ser uma honra muito grande conhecer você pessoalmente, viu, Iva? Muito obrigado pela audiência aí em São João del Rei, nas Minas Gerais. Tem mais aqui, quero mandar uma saudação para meu querido amigo Dani Miller, tá na escuta. Alô, meu amigão Dani Miller, grande cantor e compositor, um grande abraço, viu? Toda noite ele andando aí pelo Brasil, sempre sintonizado aqui no Eu de Cá, Você de Lá, de quando em quando, cantando uma moda comigo aqui, Olhos Negros, Minha Prece, Cio da Terra e muito mais. Alô, Dani Miller, um abraço grande. E olha, Celso Ribeiro, levanta o som, meu amigo Celsão.
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0: Pois é, e o Eugênio Tripinha do Remanso mandou um alô pra nós. Alô, Eugênio Tripinha do Remanso, muito obrigado na Bahia. Muito obrigado, Eugênio, um grande abraço. É o Tripinha de Remanso, Bahia. Tem mais aqui conosco, homem estranho aqui. Esse telefone aqui tá doido, rapaz. Vem cá, telefone, fala comigo. Ele tá com as mensagens de ontem, rapaz. Não abra as de hoje de jeito nenhum. Que coisa de ontem, 10 horas da noite, falei, 22 horas, agora que é 20 horas e 23 minutos. Vamos ver se eu dei um F5 nele aqui. Ah, agora sim, 42 é do estado do Paraná. Fala, Paraná querido, boa noite. Oi, boa noite. Não, o trem aqui tá rolando, rapaz. Então tá feio o negócio aqui. Celso, é você o culpado aí. Anso, é o Anso, né? Ô Anso, ajuda nós aqui, o trem, o som não sai não. Não. Tá certo. Depois nós olha. Naldinho, muito obrigado, Naldinho. Um abraço grande. Tem o Catanhede no programa Eu de Cá, Você de Lá. Meu amigo Luciano Catanhede tá na escuta, dizendo no ar, programa Eu de Cá, Você de Lá, da Rádio Nacional de Brasília, Amazônia e Alto Solimões, e da Rádio Brega Brasil, lá do estado do Pará, sob o comando lá do nosso querido amigo Luciano Catanhede. Alô, Rádio Brega Brasil, uma emissora do sistema de comunicação, Luciano Catanhede, no Pará. Muito obrigado, tá dizendo que a noite seja maravilhosa para todo mundo. A rádio é mais gostosa de ouvir. Que coisa boa! Obrigado, Luciano Catanhede. Tem o Levino dizendo assim, boa noite. Boa noite, Maurício Rabelo, aqui o Levino de Capão Bonito, São Paulo. Gostaria de ouvir uma do milionário José Rico. O Jogo do Amor, viu, Celsão? Jogo do Amor com o milionário José Rico, oferecendo para todos os ouvintes. Muito obrigado, Levino, em Capão Bonito, no estado de São Paulo. Quem nasce em Capão Bonito, Celso Ribeiro? Capãozenses, né, rapaz? Capaz de o quê, rapaz? Olha, grande abraço, amigão Levino, Capão Bonito, São Paulo, muito obrigado. Tem o Raimundo Pinto, muito obrigado, Raimundo Pinto do Brejo, Maranhão, Brasil, muito obrigado, Raimundo Pinto do Brejo. Ele mandou aqui um vídeo, uma foto minha com a minha querida amiga Luziânia, com o Leogim de Pádua. Como é que bota o som aqui nos áudios aqui? Me ajuda aí, Miguel. Aqui, o som não tá saindo. Não tá saindo. Porque o Celso... Aí, ó. Não tá saindo nada. Cadê o som, Celso Ribeiro? Uai, mas se eu não... Nesse...

0: momento. Aí não dá, assim não tem jeito. Muito bem. Agora são 20 horas e 26 minutos. Tá rodando, tá rodando. 20 horas e 26 minutos no programão. Eu de cá, você de lá. Aqui tá no 100% também. Aí tá, 100%. O que mais aí? Nesse momento, né? Tem alguma coisa aí que não tá dando certo, não, mas vai dar certo. Bom demais. Tranquilo e calmo, né? Celso Ribeiro, tem um jogo do amor. A Ana já tá no ponto já? Já. Ah, então, agora vamos ver se. Agora vai. Celso, volta aí. Opa! Miguel, lá do Piauí. Não, lá de Roraima.
1: Você.
0: Ele gravou lá. Miguel, alô, obrigado, viu, Leleco? Obrigado. Miguel, ô, seu Miguel! Homem, tudo bom,
2: aqui quem
0: rapaz?
2: Fala, Miguel de Boa Vista, chorar, meus amigos.
0: Tudo bom, meu amigo?
2: Estamos aqui junto com o nosso Trovão Azul. Ligado na nossa Nacional.
0: Trovão Azul.
2: De cá, você de lá.
0: Pronto.
2: Pela Rádio Universitária, meus amigos.
0: Bom demais, bom demais.
2: Um abração pra você, um abração pra Fatinha.
0: Sim.
2: Fatinha, você é minha conterrânea, Fatinha. Eu sou de Matias Olímpio, Piauí. Fatinha.
0: Pois é. Fatinha tá em casa hoje,
2: aqui,
0: viu?
2: Obrigado a nossa Nacional, Nil de cá, você de lá, viu, Marcelo?
0: Pronto, você falou tudo, rapaz.
2: Junto com o nosso Trovão Azul.
0: Pronto.
2: Aqui quem fala é Miguel, de Boa Vista, chorar, Marcelo. Até a próxima, tirazão.
0: Ô, seu Miguel, gostei, muito obrigado. É o moço lá de Matias Cardoso, no estado de São Paulo. Aliás, Matias Cardoso lá... Matias Olímpio, como é que é a cidade de lá? É Matias... Deixa eu ver, Matias Cardoso é São Paulo. Deixa eu ver. Celso, você deixar eu ouvir aí é bom, né?
2: Ô, meus amigos.
0: Pois não.
2: Estamos aqui junto com o nosso Trovão Azul.
0: Obrigado
2: à nossa Nacional.
0: Aham.
2: Deu de cá, você de lá.
0: Beleza.
2: Pela Rádio Universitária,
0: meus amigos. Opa!
2: Bom dia. Um abração pra você, um abração pra Fatinha. Fatinha, você é minha conterrânea, Fatinha.
0: Aham.
2: Eu sou de Matias Olímpio, Piauí.
0: Pronto, Matias Olímpio no Piauí, muito obrigado, amigão. Seu Miguel aí do Trovão Azul, muito obrigado, muito obrigado. Ainda tem mais um aqui, Celso.

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0: aqui para a comunidade. Sente o som, Maurício. Vou botar aqui um pouquinho para os ouvintes.
1: Beleza pura. Vamos ouvir. À beira do rio Paracauari, lá em Souri, no estado do Pará. Festival Choro Jazz, né?
0: Deu pra ouvir? Deu pra ouvir um pouquinho?
1: Não, bota de novo aí, que tá meio baixo.
0: Vou botar.
1: Ah. Opa. Oi, Aninha. Oi.
0: Deu pra ouvir um pedacinho?
1: Ouvi sim. Assim, não com muita qualidade, mas a gente escutou aqui. Viu, minha amiga?
0: Quem tá fazendo agora um solo de bateria é o baterista Bruno Migoto. Ele tá tocando com o Cisão Machado no contrabaixo, Edson Santana no piano e Sérgio Coelho no trombone. Eles estão fazendo um ensaio aberto aqui, na beira do rio, aqui na orla. Amanhã são os shows, amanhã e sábado. Hoje está rolando esse ensaio aqui e é um espetáculo muito bacana para a comunidade, porque todo mundo participa, né? Tem oficinas, então é uma coisa que bastante mexe com a vida da comunidade aqui em Souri, Maurício.
1: Perfeito. Descreve aí como é que é a Ilha do Marajó, como é que é a cidade de Souri, conta pra nós aí um pouco, é um pedaço do Brasil que muita gente tem vontade de conhecer, inclusive eu.
0: Olha, Maurício, a Ilha do Marajó é a maior ilha é a maior ilha do país, é o maior arquipélago e também é a maior ilha hidromarítima, fluvial e marítima.
1: É porque mistura águas da água doce com água salgada, é isso?
0: Exatamente. Então você tem aí uma confluência de vários rios. Uhum. E aí, esses rios se misturam com o Oceano Atlântico. Uhum. Então, por exemplo, eu fui hoje numa praia que é a Praia do Pesqueiro. Nessa praia, a água ela é um pouco salgada, mas é água de rio. Sim. Então você está num lugar que é muito especial. Tem muitos mangues, tem muitos campos alagados. E é um lugar muito propício para a criação do búfalo, que é a grande estrela aqui da Ilha do Marajó. Uhum.
1: Ah, búfalo. Você já tomou leite de búfala?
0: Rapaz, aqui tem tudo de búfala. Tem leite de búfala, tem doce de leite de búfala, tem queijo de búfala. Maurício, é muito gostoso.
1: Olha, tem uma moça que eu conheço chamada Ana Pimenta, tá abraçada com um búfalo aqui dentro d'água. Essa moça é corajosa, não é?
0: Uai, mas você acha, Maurício, que eu ia vir aqui em Souri, no Marajó, e ia perder a oportunidade de andar de búfalo, de tomar banho com búfalo? Eu sou uma pimenta, né? Então eu tinha que fazer tudo isso.
1: E se é um búfalo macho ou fêmea, essa búfala que você tá abraçada com ela, hein, minha amiga?
0: Olha, diz que um chifrudo reconhece o outro, né? Então, ele ficou meu amigo, búfalo, são dois, tem dois búfalos aqui no Marajó, que são as estrelas, tem até perfil no Instagram, os nossos ouvintes, se eles quiserem, eles podem até seguir, é o búfalo baiano e o búfalo guerreiro. E aí, Maurício, eu trouxe uma outra curiosidade também para os nossos ouvintes, que é o seguinte, eu descobri aqui no Marajó que tem quatro tipos de búfalo. Sim. Então, o boi baiano não é da mesma raça do boi guerreiro. São quatro tipos. Você quer que eu te conte quais são os quatro tipos?
1: Eu quero.
0: Ó, a diferença...

0: a cor deles, a cor é a... Eu tô vendo um búfalo aqui meio avermelhado. Esse é o baiano ou o guerreiro?
1: Meio avermelhado? É, não, assim... eles são pretos. Eles não, são mas... mais pretos.

0: mais empinado para trás, assim, mas é bem aberto. Sim. O Mediterrâneo, que é o que tem um chifre também para cima, também um pouco mais aberto, ele é italiano, de origem italiana. Aí você tem o Jafarabad, que é de origem indiana, é o peso pesado dos búfalos, porque tem um porte gigante, uns chifres muito compridos, Maurício. É fenomenal. Uhum. E aí você tem o Murra também, que é uma outra espécie, o Murra, o Murra, que também é originário da Índia. Esse é o que tem o chifre mais enrolado. Esse é o Murra, o mais enrolado. E é tão bonito você ver a diferença, Maurício, de cada um. E aí eu comecei a reparar, o comportamento é diferente mesmo. Eles têm um temperamento diferente, um porte diferente. É um bicho imponente demais, Maurício.
1: Sei, deixa eu lhe... E eles são mansinhos, assim, pode montar, andar no búfalo, ou são difíceis de chegar perto?
0: Não, então, aí a gente tem que também bater palma para uma figura aqui da ilha, que é o vaqueiro marajoara, que inclusive já foi cantado em verso e prosa em muitas músicas aqui da cultura popular, do Marajó, porque você imagina, Maurício, o que, que é você domar um bicho desse que consegue carregar 500 quilos? Um búfalo, ele tem uma capacidade de arrastar meia tonelada, você tem noção disso?
1: Eu vejo no mundo selvagem, eu vejo uma onça correr de um leão correr de um búfalo. Ele não enjeita a onça, não. Ela é duro na queda, né?
0: É muito, muito forte.
1: Muito
0: então,
1: forte.
0: Tudo aqui no Marajó, o pessoal põe o búfalo como símbolo, porque realmente é um símbolo de força mesmo, muita força desse povo. E o vaqueiro marajoara, Maurício, que é um cabra forte também, guerreiro, que impulsiona toda, movimenta toda a economia aqui da ilha, porque se a gente está falando que a ilha vive também, não só do turismo, mas de toda a cadeia produtiva da carne do búfalo, do couro, do leite, esse vaqueiro é um personagem muito importante da história, né? Presente, passado e futuro aqui do Marajó. Então, palmas para todos os vaqueiros marajoaras, todo mundo que estiver sintonizado aqui na Nacional da Amazônia. Eu realmente tiro o meu chapéu para essa galera, porque não é fácil. É um bicho gigante, Maurício.
1: Tá certo. E o festival vai até que dia? O que, que vai? Amanhã vão ocorrer os shows, né? Que você falou, não é?
0: Isso, os shows acontecem amanhã e no sábado. Amanhã a gente tem uma homenagem ao maestro Moacir Santos, que foi um grande maestro brasileiro. Então esses músicos que estavam ensaiando aqui agora, eles vão fazer esse show em homenagem ao maestro Moacir Santos. Aí a gente também tem o Arraial do Pavulagem, que é um grupo muito famoso de Belém do Pará, de cultura popular, que tem um boizinho também, que é o Batalhão Azul. É um boi que leva milhares de pessoas, né? O boi bumbá deles, o Bumba Meu Boi, que leva milhares de pessoas para as ruas, então é um show que está sendo muito aguardado também. Amanhã a gente tem Carol Panese e Caetano Brasil, num show lindíssimo, violino e clarineta. E no sábado a gente tem o Lenine, que é o cantor que a gente já falou, né? A gente tem o Lenine, a gente tem também o Quinteto Caxangá, que é um grupo de chorinho lindíssimo de Belém. São muitas atrações, estou falando só algumas aqui, peço perdão pelos nomes que eu esqueci, porque eu gosto de falar de cor, não uso roteiro, não uso nada, mas quero falar de tanta coisa e aí acabo esquecendo uma coisa ou outra.
1: Não.
0: Mas são várias atrações, Maurício, é muito linda a programação desse festival e é uma honra mesmo, é um privilégio estar aqui fazendo essa cobertura, levando esse encantamento para os nossos ouvintes da Rádio Nacional da Amazônia, Maurício.
1: Bom demais. Você é uma estudiosa, uma moça dedicada à cultura do Brasil. Depois você procura descobrir aí por que os cânticos amazônicos, você fala no boi bumbá de Parintins, no boi caprichoso garantido, aí tem o Mediterrâneo, tem o Murrá, tem o outro que é o Jacarabad, né?
0: Carabal.
1: Eu queria saber por que não coloca uma vaca, por exemplo, porque o leite que você toma aí é a vaca que dá, entendeu? A gente fala tanto.

0: Exato. Tem que colocar ou cantar a importância da vaca no negócio, né? É o boi garantido, o boi caprichoso e tal. Nunca fala na fêmea, fala só no macho, né?
1: Pois é, mas aí olha como é importante a cultura popular, Maurício. Você falou aí do boi bumbá, de Parintins. A Amazônia tem vários bois. Aqui no Marajó, a gente tem o búfalo bumbá. O mestre Damasceno, que morreu tem alguns anos, ele foi um mestre do boi aqui e ele criou a brincadeira do búfalo bumbá. E eu entrevistei ele quando ele fez 50 anos de carreira. Ele falou: ah, eu via todo mundo falando de boi, de bumba meu boi, de boi bumbá. Eu tô no Marajó, o Marajó tem búfalo, então nós vamos criar o búfalo bumbá. E aí ele fala da fêmea, fala do baby búfalo, do boizinho, fala de todo mundo.
0: Gostei, tem que falar da búfala também, né? Ela que bota o boi pra girar, pra andar, pra viver, né? Bom demais. Mas,
1: exatamente.
0: Moça, mas que legal. Qual a música que a gente podia tocar aqui? É, o Pinduca, será que não vai estar por aí, né? É o rei do carimbó aí de Belém do Pará, da região. Se você vê ele por aí, você dê um abraço dele por mim, viu, Ana?
1: Ah, o Pinduca mora em Belém. Aqui é um dos... A gente fala que o Marajó é um dos berços do carimbó também, né? Uh-huh. E a gente... Aí tem essa... Não é uma disputa, né? Mas é porque não tem uma origem certa onde o carimbó nasceu, mas disse que foi no Marajó e também na região do Salgado, Marapaninha, uma outra região do Pará, que não é aqui no Marajó. E aí é fascinante, né? São muitas histórias, Maurício. E eu sou muito grata à Rádio Nacional da Amazônia, porque tudo que eu sei para poder conversar com você aqui sem roteiro é porque eu aprendi estudando para poder falar no rádio, né? Com alguma propriedade dessa região tão gigantesca que é a Amazônia, né?
0: Você é muito competente, bota competência nisso. Olha, deixa eu te falar. E para achar, quem quiser ver as fotos aí dos bois aí da região do Bumbá, do Mediterrâneo, italiano, o Jacarabá, de Uburrá, como é que faz? Tem algum site, algum lugar pra gente ver daqui? Porque a gente não pode estar aí, a gente queria ver.
1: Primeira dica. Pessoal que tá ouvindo a gente, vai entrar nas redes sociais do Choro Jazz Festival, escreve Choro Jazz, Instagram e YouTube, para assistir os shows, na sexta e no sábado, vai ter transmissão ao vivo a partir das 8h30, então liga lá, música de qualidade, a nossa cobertura, você acompanha no perfil da Ana Pimenta, anapimenta.jo, e também na programação da Rádio Nacional da Amazônia.
0: É anapimenta.jo. Jornalista, né? Jornalista. J-O-R, né? J-O-R,
1: isso.
0: Né?
1: Tá. Agora, as entrevistas com os artistas, tá tudo no site radionacional.ebc.com.br, né?
0: É isso.
1: É esse o nosso Rádio site?
0: Eu acho que é isso mesmo, Rádio Nacional. .ebc.com.br. É isso, sim.
1: Isso. Então, nos programas da Rádio Nacional, a gente está colocando as entrevistas, as minhas participações ao vivo, as matérias especiais, né?
0: Tá certo.
1: Isso, esse conteúdo da nossa transmissão, da nossa cobertura, está no site da rádio e ao vivo durante a nossa programação.
0: Coisa boa. E amanhã tem mais?
1: Amanhã eu volto, amanhã é o primeiro dia do show, então eu entro ao vivo, a gente não faz a transmissão ao vivo do show, quem quiser acompanhar tem que entrar no YouTube, entra lá no YouTube, digita Choro Jazz, que vai ter a transmissão ao vivo, mas eu vou entrar conversando com você e contando como é que tá o clima, chamando o povo para conversar, e vamos em frente, amanhã vai ter muita coisa boa ainda pra gente conversar, Maurício.
0: Tá bom demais. Então, bom trabalho pra você, Ana Pimenta.
1: Outro beijo, Maurício. Beijão. Bom trabalho pra você também. Beijo grande.
0: Obrigado, minha amiga. Obrigado. Tchau. Até amanhã. Até amanhã. São 20 horas e 47 minutos. Esse aí é o Jogo do Amor, é? O Jogo do Amor. Milionário e José Rico. No Wilde, cá você de lá pra todo o Brasil.

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0: 51 minutos, eu de cá, você de lá, pelas ondas da Nacional. E tem mais aqui lá do estado. Deixa eu ver aqui, rapaz. Vamos repetir a mensagem lá do Acre. É o Miguel Manuel. Alô, Manuel, de Plácido de Castro, no Acre.
1: Olá, Maurício Rabelo. Boa noite mesmo. Alô. Manuel, Plácido de Castro, no Acre. Só que hoje eu tô em Rio Branco. Sim. Eu vou ouvir a rádio hoje pelo aplicativo. Hoje é que eu achei o aplicativo.
0: E deu certo,
1: tá,
0: né?
1: Mas tá dando certo.
0: Valeu, obrigado, obrigado, meu querido amigo. Manuel aí de Boa, de Plácido de Castro, mas está em Rio Branco, no Acre. Muito obrigado, muito obrigado. Tem mais um de Brasília falando assim: boa noite.
2: Ô Maurício Rabelo, boa noite. Olá. Aqui é o Alisson Maurício.
0: Tudo bom, Alisson?
2: Eu sou daí de Sobradinho, no Distrito Federal, mas agora eu tô aqui em Morrinhos, município de Arinos, Minas Gerais.
0: Opa!
2: Tô aqui com o Cláudio, com meu pai, o Beto do Baru, nós estamos na beira do...
0: Rapaz, peraí, só um minutinho, só um minutinho. Pode falar, pode falar.
2: O Urucuia, pescando umas caranhas aqui, Maurício.
0: Opa.
2: Queria mandar um alô, se você puder mandar um alô pra nós aí, pro meu tio Pedrinho lá em Unaí.
0: Uhum.
2: E o povo nosso aí de Brasília, o Vitor, o Lima, o Tião, o Hélio. A turmada nossa, da nossa pescaria, estava aqui pescando mais nós, mas já foram embora, viu, Maurício?
0: Beleza!
2: Pois é, Maurício, nós estávamos aqui conversando da época que você tinha um programa Brasil Caminhoneiro, moço, já tem muitos anos isso.
0: Rapaz,
2: eu escutava demais aquele programa seu.
0: Era bom, né?
2: Saudade, rapaz, daquele tempo,
0: também
2: viu?
0: Também tem muita saudade.
2: Dá um abraço na Fatinha,
0: Brasil,
2: dá um abraço no Celso.
0: Uhum.
2: E aí, se você puder mandar... qualquer moda que você mandar aí de Silveira e Silveirinha pra nós, aqui na beira do Rio Urucuia.
0: Na beira do
2: nós estamos aqui ouvindo o programa Eu de Cá, Você de Lá. Um abraço, Maurício, fica com Deus.
0: Com Deus, muito obrigado, amigão Alisson, aí em Morrinhos, Arinos, Minas Gerais. Obrigado, Alisson. Obrigado, Cláudio. Obrigado, Beto do Baru. Muito obrigado, Ti Pedrinho, o Vitor, o Limo, o Tião, o Hélio. Essa turma boa aí na beira do Rio Urucuia, nas Minas Gerais, em Arinos. Obrigado, Alisson. E nós vamos à chama do Silveira e Barrinho, Silveira e Silveirinha pra você já já. Celso tá procurando aqui, viu? Obrigado, Alisson. Obrigado, Cláudio. Obrigado, Beto do Baru. Obrigado, tio Pedrinho, né? O tio dele, o tio Pedrinho. O Vitor, o Lima, o Tião e o Hélio. Muito obrigado. Pescando umas caranhas boas aí no Rio Urucuia. Muito obrigado, muito obrigado. Chega de sofrer, Silveira e Silveirinha. E o Barrinha, né? Segura! 20 horas e 54.

0: Pois é, gente, agora 20 horas 58 minutos. A Iranete, lá da Cachoeira do Evilson, em Palmas, do Tocantins, é a princesinha Rafaela. Oi, Rafaela, fala comigo aí. Boa noite.
1: Boa noite, Maurício. Oi, tudo bem com você?
0: Iranete, tudo e você?
1: Vamos mandar um alô para Ti Rosa, lá no Maranhão, Ti Manelli.
0: Ti Rosa, Ti Manelli.
1: A Ti Maria não tá lá hoje, ela tá pra Anápolis, nunca chegou de viagem, ainda tá lá ainda, que foi deixar a bisneta. E ainda tá lá.
0: Sei, tá certo.
1: A Ti Rosa e o Ti Manelli tá lá no Cocalim.
0: Uhum.
1: Mande aí a música pra eles ouvir, A Volta do Vaqueiro.
0: Tá ótimo.
2: Por hoje, meu amigo, mas saber tudo bom com você?
0: Tudo e você, Rafaela?
2: Manda pra Tia Rosa e o Tio Mané. No caso do Maranhão.
0: No Maranhão?
2: Maranhão, Maranhão.
0: Oh, como é que é mesmo?
2: Por hoje, meu amigo, mas saber tudo bom com você?
0: Bom, e você?
2: Manda pra Tia Rosa e o Tio Mané.
3: E eu e você?
2: No caso do Maranhão.
0: Beleza pura. Muito obrigado. Obrigado, Rafaela. Um abraço pra Tia Rosa e Tio Manel. Alô, Iranete, um abraço.

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